0: especial a Portugal. Daniel Chapo disse que o combate aos desastres naturais deve constar das prioridades na cooperação entre Moçambique e este país. No prosseguimento da sua visita oficial a Portugal, o chefe do Estado moçambicano foi recebido pelo seu homólogo português, António José Seguro, com quem passou em revista as relações bilaterais de amizade e cooperação.
1: Queremos aproveitar o momento para expressar, em nome do povo moçambicano, o nosso reconhecimento pela solidariedade demonstrada por Portugal, Excelência, particularmente pelo apoio prestado às populações afetadas durante as cheias e inundações que assolaram o nosso país nos meses de janeiro, fevereiro e março, e que também assolaram Portugal. Este gesto confirma a profundidade da amizade que une os nossos povos. Por isso, Excelência, para terminar, gostaria de dizer que reiteramos a importância da continuidade do apoio europeu nos esforços da estabilização em Cabo Delgado, numa abordagem integrada que articule segurança, assistência humanitária, reconstrução e desenvolvimento. Por isso, queremos mais uma vez endereçar a Vossa Excelência o nosso muito obrigado por este convite que nos endereçou para a nossa participação esta manhã em EuroAfrica Forum 2026. E mais uma vez, Excelência, dizer que Moçambique continuará a ser um parceiro confiável, previsível e aberto ao investimento responsável, ao diálogo e à cooperação internacional.
0: Presidente da República falando no quadro da visita que efetua à República Portuguesa. O Ministro do Interior reconhece a necessidade de reformar a corporação para assegurar o profissionalismo dos membros e melhorar a qualidade do serviço policial. Paulo Chachini falava esta quarta-feira em Maputo, na Conferência Nacional sobre Justiça Transicional e Futuro de Moçambique.
2: O Ministério do Interior considera que uma das mais importantes reformas institucionais consiste no investimento contínuo na valorização do capital humano da Polícia da República de Moçambique. A gestão de situações de elevada tensão social constitui um dos maiores desafios da atividade policial. Exige profissionalismo, preparação técnica, capacidade de mediação e uma atuação permanentemente orientada pelos princípios de legalidade, da necessidade, da proporcionalidade, da imparcialidade e da responsabilidade.
0: O ministro do Interior, Paulo Chachini, intervindo em Maputo na Conferência Nacional sobre Justiça Transicional e o Futuro de Moçambique, um evento que visa melhorar os mecanismos de reparação das vítimas de conflitos e responsabilização dos autores. No município de Xeixai, em Gaza, está em curso uma campanha de regularização de terrenos ociosos e desocupados para a provisão de um ordenamento territorial eficiente e assegurar o uso adequado dos espaços urbanos. A campanha, que termina nos finais de um mês em curso, enquadra-se nos esforços da edilidade para organizar a gestão do solo urbano e aponta os postos da praia de Xeixai, Inhamissa e Patrício Lumumba com maior número de espaços ociosos. O vereador de Planeamento Urbano e Ambiente esclarece que a campanha não visa retirar parcelas de terra aos munícipes, mas sim organizar e legalizar espaços sem documentação e terrenos abandonados para a atualização do cadastro municipal. Dias Nhamposa fez saber que o processo decorre a bom ritmo e garantiu que nenhum terreno será retirado, sublinhando que todas as situações obedecerão aos procedimentos legais, incluindo a notificação dos ocupantes e possibilidade de apresentação de reclamação, conforme cada caso. Cerca de 250 famílias produtoras do distrito de Mágoa, em Teat, beneficiam de kits de insumos agrícolas para a recuperação das áreas perdidas devido às inundações registradas no princípio deste ano. Este número faz parte dos cerca de 1.700 produtores que foram afetados por cheias e inundações que comprometeram o plano de produção e da produtividade no distrito. Os kits disponibilizados pelo governo no âmbito da resposta à emergência são compostos por sementes de feijão e de hortícolas, enxadas, pulverizadores e fertilizantes, visando reforçar o cultivo da segunda época da presente safra agrícola nesta parcela do país. A administradora do distrito de Mágoa, Marlene de Souza, que procedeu à distribuição dos insumos aos produtores da localidade de Moçanguedze, no posto administrativo de Xintopo, reafirmou o compromisso do governo de continuar a apoiar o setor agrário para garantir a segurança alimentar das famílias. No plano internacional, a Comunidade dos Países de Língua Portuguesa, CPLP, condenou esta quarta-feira a prisão preventiva do presidente da Assembleia Nacional Popular da Guiné-Bissau e presidente do PAIGC, Domingos Simões Pereira. A organização apela à libertação imediata e incondicional do líder da oposição. Em comunicado, a CPLP recomenda ainda a retoma urgente da ordem constitucional como

0: destinadas a melhorar o ambiente de negócios, a reduzir custos, digitalizar os serviços públicos, combater a corrupção e aumentar a eficiência das nossas instituições públicas. Prosseguiremos, igualmente, com determinação, as reformas da administração pública, da descentralização e da governação territorial, por entendermos que um desenvolvimento verdadeiramente inclusivo exige instituições próximas dos cidadãos, íntegros, dispostas a servir e a não se servir. Continuaremos a apostar no diálogo nacional inclusivo, porque não existe desenvolvimento sustentável sem paz, nem existe paz duradoura quando o desenvolvimento não chega à vida das pessoas. Por isso, caros participantes, os termos de referência desta conferência são claros ao afirmar que este encontro deve produzir resultados concretos. Esperamos que desta conferência resulte um balanço rigoroso das transformações ocorridas entre 2000 e 2025 e produza a visão para os próximos 25 anos.
1: Presidente da República, Daniel Chapo.

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0: renovo os meus votos de que continue a ter uma madrugada tranquila e bem acompanhada por aqui. Sem mais delongas, voltamos a colocar no ar a análise do debate político. Convido-o a acompanhar esta segunda e última parte. Desejo-lhe uma excelente escuta na nossa sintonia.
1: Exato, estamos na segunda parte do debate político e ainda temos dois temas em frente para analisar, diálogo nacional inclusivo e também a questão da desinformação em Moçambique. Vamos começar com este tema sobre diálogo nacional inclusivo. Neste momento decorre a auscultação pública, esta é uma fase derradeira que a COT está a realizar. Depois desta fase também irá fazer a triagem então das contribuições do que os moçambicanos terão decidido ou selecionado para o relatório final. Vou começar por si, Dércio Alfazema, em relação a este conteúdo. Como é que olha então para esta fase que está já a decorrer e o que é que está a fazer e o que é que também podemos esperar?
2: Não, olha, eu penso que o diálogo está a correr o seu curso normal e entendeu-se que haveria uma necessidade de retornar e dar o feedback daquilo que foram as informações colhidas e sistematizadas até agora, mas também uma janela de oportunidade para alguns que não participaram nas fases anteriores também poderem participar. E eu achei muito interessante e queria...
1: Mas esta fase já não é para trazer novos dados, é para selecionar exatamente já
2: daquilo que foram, aquilo foi selecionado. Olha, eu queria aproveitar essa janela para trazer um dado interessante. Foi ontem, numa das escolas na cidade de Maputo, o Venâncio Mondlane, membro do Conselho de Estado e foi candidato presidencial, decidiu, depois de muito tempo e muitas hesitações, que iria fazer parte do processo numa das escolas da cidade de Maputo.
1: Sim. Esteve, acho que é 25 de junho.
2: 25 de junho. Então, ele primeiro questionava que o diálogo não é legítimo, ele estava a ser excluído e fez a campanha e montou o seu grupo, e que incluía alguma comunicação social, alguns analistas acadêmicos, dentro e fora do país, para tentar depreciar o processo, no sentido de que só seria válido se ele participasse. Mas, ao mesmo tempo, ele nunca foi impedido de participar de um processo. E ontem,

0: decidiu fazer parte. Eu queria parabenizá-lo e dizer que, olha, tomou uma atitude certa, até porque ele não tinha muitas opções, porque os moçambicanos estão alinhados nesta direção. Primeiro questionou porque mandou uma carta até para a direção da cota, dizer, mas esta fase aqui, tem que explicar porque esta fase, porque não estava previsto, etc. E é exatamente nessa fase, que foi a janela de oportunidade, que ele aproveitou para ir lá participar e trouxe questões, infelizmente, extemporâneas. Vir discutir metodologia hoje, quando já estamos na fase derradeira, vir trazer questões, por exemplo, ele veio para questionar aquilo que foram as conclusões resultantes de contribuição dos moçambicanos noutras fases. Então, é um exercício fácil do que alguém que vem e traz a sua contribuição genuína. Mas tudo isso não retira o mérito de ele ter se conformado com o curso da sociedade e finalmente ter se juntado. Isto reforça ainda mais a ideia de que esta é a plataforma e o mecanismo certo que os moçambicanos encontraram, definiram para aprimorar aquilo que é a capacidade das suas instituições, fortalecer o Estado de Direito Democrático, ampliar o espaço de diálogo e permitir que todos possam dar a contribuição para a edificação da nossa democracia. Mas é preciso também ter em conta aqui, para terminar, que este diálogo não se limita e não pode se limitar a questões eleitorais. Moçambique não pode se juntar somente para discutir a partilha do poder. Não pode ser este nosso foco. Esse país precisa discutir a agenda de transformação, a agenda de desenvolvimento. Houve uma conferência há pouco tempo sobre o desenvolvimento. É preciso puxarmos a sociedade para também queimar um pouco do seu tempo para refletir o país, e não só refletir conflito, refletir eleições, quem que vai na CNE, como é que se disputa o poder, o período, o mandato. Não pode, quer dizer, o fim não é a disputa pelo poder, o fim é promover o desenvolvimento. Agora tem um outro debate que está na moda, alguém falou que poderia se refletir sobre a questão de 7 anos de mandato. Não pode porque tem que entrar outro. Não é isso. Mesmo que o mandato seja 2 anos, 3 anos, 10, 20 anos, a questão é sobre o que é que se faz dentro desses 10, dentro desses 20, dentro desses 50 anos. E é isso que nós temos que concentrar o foco das nossas reflexões. Para quê? Porque nós temos, somos um país de uma democracia ainda frágil, de uma democracia ainda em construção, de uma democracia pós-conflito, onde a questão da desconfiança está lá presente. Para que daqui a alguns anos, quando tivermos eleições, e houver um e outro sobressalto, uma e outra falha, e não viramos, então não valeu a pena o diálogo. Não, valeu. Mas o diálogo não se limitava às eleições, não se limitava à partilha do poder. O diálogo é mais amplo. Então, eu queria desafiar a COTE, no sentido de que, da mesma forma que amplia e dá muito espaço para o diálogo, para o debate, e para que as pessoas emitam posições sobre questões eleitorais, também desse o mesmo espaço para outras matérias que são mais importantes do que a questão eleitoral.
1: Egídio Vaz, o foco deste diálogo ainda permanece o mesmo? Estamos a ver aí, em sede dessas discussões ou contribuições que estão a ser dadas em torno das propostas que estão a ser apresentadas pela COTE, os participantes das reuniões a propor ou a defender uma revisão total da Constituição, outros já a pensarem completamente numa nova república.
2: Bom, vou começar por onde Deus deixou. Eu julgo que Deus, apesar de eu concordar com a ideia dele, o ideal, mas vamos ver quem são os artistas do diálogo inclusivo. São partidos políticos. Os partidos políticos não têm outro objetivo que senão conquistar o poder político. Daí que é lógico que, porque a COTE é eminentemente feita por esses, a concentração é sobre como que se chega lá. Daí a concentração sobre a organização do poder político, os processos eleitorais, etc, etc. Eu sei, e também concordo com ele, de que o diálogo tem que continuar. fica já agora a meio do caminho, já quase no final, a recomendação de que temos que ver se esse diálogo político acontece de outras formas e menos onerosa. Porque quem pagou por esta esse diálogo político foram três pessoas. O povo moçambicano, que consentiu os estragos, 60% do parque industrial Maputo e Matola ficou destruído e estamos onde estamos. É o Estado moçambicano, através da liderança do Presidente da República, e a União Europeia. Então, esses três têm expectativas sobre o resultado. E não me parece que o resultado foque muito nos aspectos sobre a organização da economia moçambicana, etc. Eu julgo que isto, efetivamente, é fanal acompanhante. Apesar de concordar com isso, de que devia também ser igualmente importante e aprofundado. Ora, sobre o que está a acontecer em relação ao o que as pessoas estão a sugerir como resultado, reformas profundas. As pessoas não têm dimensão do que é reforma profunda. Uma reforma profunda em Moçambique, qualquer que seja, mesmo de boa intenção, vai levar ao caos e à incerteza de novo. O que eu também defendo é uma reforma mínima, não moderada até. Porque o que as coisas, as pessoas, o pomo da discórdia tem sido o processo eleitoral. Então precisamos de blindar o processo eleitoral para que ele seja credível ou não descredibilizável. E quem, curiosamente, quem descredibiliza o processo eleitoral são esses signatários do processo do diálogo, que desde o princípio instalam
1: os signatários do diálogo são a maioria, são partidos políticos.
2: Sim. Instalam na opinião pública a incredulidade. Quando começa o processo de recenseamento, já trazem irregularidade. Em vez de cooperar para sanar os problemas. Quando chega o momento de educação cívica, já trazem problema. Quando chega o processo eleitoral, ou seja, o processo eleitoral não começa no dia da votação, não. Começa e as dúvidas sobre a integridade do processo são semeadas logo do princípio. Se não atacam a pessoa do presidente do CNE, se não atacam a pessoa do presidente do Jornal do Estado, se não atacam. Este que é o problema. A dada altura, nós precisamos de chegar ao ponto onde nós precisamos de dizer, olha, os que organizam as eleições são esses que vão nos dizer que quem ganhou. Mas aí que está, este diálogo aqui não está a resolver esse problema. Os signatários do processo eleitoral, do memorando de entendimento, infelizmente, até agora não discutiram isto. De como vão resolver o problema. Eu não recebi esta proposta. Não é esta proposta que está sendo discutida. Nós vamos querer presidencialismo, semipresidencialismo, parlamentarismo, essa, mas o assunto que nos levou ao diálogo inclusivo, eu julgo que não está sendo discutido. Não foi discutido.
1: Mas ainda não terminou o processo.
2: Bom, mas se não terminou, vai começar quando? Eu gostava que o consenso fosse sobre o processo eleitoral. O compromisso sério. Nas vésperas das eleições, o professor Patrício parece que também contribuiu nisso, tem havido uma espécie de assinam cosmeticamente um memorando de entendimento ou compromisso aí. Os partidos políticos de que não vão comprometer-se a não entrar em violência, essas coisas todas. Mas não cumprem.
3: E também não lhes acontece
2: não nada. E não, nada lhes acontece. As organizações da sociedade civil, que são os maiores veículos, aqueles que são verdadeiros veículos da violência, porque têm mais tanto dinheiro do que, por exemplo, comissões policiais de eleições e visitam duas ou três mesas, ou eventualmente vão passear ali cosmeticamente e lançam um drone e escrevem relatórios para minar o processo e a integridade do processo, e nada disso acontece também. Então eu julgo que há que discutir aspectos sérios aqui. Quem cometeu erro do passado tem que se arrepender, ou não volta a ser envolvido no processo eleitoral, ou simplesmente desta vez é de vez. Eu não vejo esse compromisso. Para mim, este que é o grande buraco.
0: Mas aí, governo, eu insisto que é uma pura distração para a agenda dos moçambicanos limitar ou enfocar demasiado este debate, este diálogo, a questão eleitoral. Olha só, está a ver o Ruanda. Ruanda teve um conflito em pouco tempo. Foi uma tragédia humanitária. Mas de lá para cá, quantos presidentes nós conhecemos de Ruanda? Ruanda hoje não é diálogo, não é problema quando entra nas eleições. Superaram a situação do conflito, não é problema falar de eleições. E Paulo Kagame está no Ruanda a governar há 26 anos, à frente do partido dele há 30 anos. Mas o mundo hoje, quando olha para Ruanda, não está preocupado mais de eleições, de fiscaliza, não fiscaliza. Mas quando fala-se de Ruanda, é sobre a transformação, sobre o progresso. No índice de desenvolvimento humano, saíram dos países de índice de desenvolvimento humano baixo para índice de desenvolvimento humano médio. Mas nós que estamos todos os dias em eleições, como é que se é? Como é que é a disputa de poder? Ainda estamos lá. E a nossa transformação está lenta. E quando vem essa tal eleições que queremos ser a melhor do mundo, que impressiona a Europa e não sei o que mais, acabem em confusões. O nosso foco tem que ser desenvolvimento, tem que ser transformação, melhorar as condições de vida, tem que ser engajar os moçambicanos para cada um dar o melhor de si. Não é eleições que vai trazer aquilo que nós procuramos. Eleições é uma visão, é um interesse de políticos. Mas os políticos estão-nos a dividir, estão-nos a atrasar, estão a promover guerras, estão a promover conflitos. Os países que estão a desenvolver já não é assunto. Não é assunto eleições. E Ruanda é um exemplo porque tem uma coisa que se parece conosco.
1: Vamos ouvir outras opiniões.
2: Precisamos também de dizer, de clarificar aos nossos cidadãos, de que este diálogo radica de uma lei que nós, como deputados, aprovamos. Portanto, é a lei sobre o compromisso do diálogo inclusivo. E os resultados estão lá por lei. Portanto, apesar de eu concordar com as suas ideias, mas não nos desviemos do que guia este diálogo.
1: Tá certo, vamos ouvir o doutor Patrício.
4: Bom, eu acho que é preciso. Bom, primeiro vamos cumprir a lei. O grande problema de se concentrar em algum momento nos processos eleitorais é que vão trazer, é o processo eleitoral, que vai trazer a liderança do Estado.
1: Se calhar, doutor Patrício, já na apresentação das propostas, estão a ser apresentadas as propostas políticas, sim, que têm que ver com as eleições.
4: Exato. Então, traz-se os políticos, portanto, vão sair, portanto, a liderança do Estado vai sair do processo político. Que é para depois assegurar que, em função de todas essas colocações, sei lá quanto, façamos aquilo que eu tenho recorrentemente dito: uma planificação de desenvolvimento a longo prazo. E isso vai exigir uma consensualização mínima em cada partido. Mínima é para não ser mínimo. Mas também uma consensualização mínima na sociedade, em que quando um governo implementa uma demanda política, nós todos temos a ideia de onde vamos isto. Para que a mudança do governo não signifique necessariamente mudança de tudo o que se fazia antes. Que é para nós prevermos, olha, daqui a 20, 30, 40 anos, qual é o nosso ideal daquilo que nós temos que ser, para termos alguma decisão. O ideal é este. Quais são os passos que têm que ser dados para que isso seja possível?
1: Já, sendo concreto, professor Patrício, o diálogo já está em andamento, acho que desde o ano passado, e as discussões estão a acontecer. Vão levar o país aos consensos que se pretendem?
4: Eu penso que isso deve ser aposta. Verifica, por exemplo, uma das coisas que eu aprecio positivamente no alargamento do debate das bases.
1: Não teremos ruídos nos processos eleitorais.
4: Vamos ter também alguma confiança entre nós. Um dos aspectos é que, mesmo os que estão a trabalhar lá, quando estão a reunir-se com as comunidades agora, não é, nos distritos, sei lá quanto, eles veem o Moçambique real, que é para quando se colocam preocupações, percebam, não é verdade, que esta preocupação resulta disto, que é para que quando as propostas surgirem, eles terem a capacidade de dizer, olha, parece que esta proposta não está ajustada, não é? Até chegarmos a colocar nos políticos, digamos, não, esta questão que vocês colocam como político nessa questão, não corresponde ao Moçambique real. Não tenhamos, espero que eu não seja tão errado assim. Há momentos quando muitas vezes nós estamos nos gabinetes, quando a gente recebe relatórios sobre a pobreza em Moçambique, não tem uma dimensão do que é que significa na realidade. Ir aqui a Mafalala, ir aqui aos Polana Caniço, quem diz Polana é um mero exemplo, não é verdade? Irmos para as comunidades, ver o que é que está a acontecer com o problema da pobreza. Claro isso. Ver as crianças como estão a sofrer, as mulheres como estão a sofrer. Eu achei interessante, não sei se foi, mas foi nessas visitas do presidente, por causa do Fundo de Desenvolvimento, que é o quadro das mulheres.
5: Sim.
4: Então, vi uma jovem que recebeu para são 100 mil meticais para começar a investir em algum negócio. Mas eu fiquei a saber que havia situações de jovens que pagam 200 mil meticais para corromper, para ter emprego. O que é que falhou aqui na educação? Um quer 100 mil para começar um negócio, outro quer 200 mil meticais para pagar alguém para lhe dar emprego. O que é que está a falhar aqui na visão? Temos que equacionar esses elementos todos para ver onde é que falhamos, como corrigir. Mas isso passa necessariamente, não é, pela legitimação dos políticos que vão liderar o Estado. Para que esse processo eleitoral de fato seja credível, seja qual. Então, não vamos fazer reformas distraindo-nos dos processos eleitorais. Para que nós todos tenhamos que ir lá com alguma credibilidade, quer dizer, com alguma idoneidade. Não é verdade? Seriedade, quer dizer, tudo isso para que de fato começamos a conduzir o Moçambique para um outro patamar de desenvolvimento, em que os problemas de que estamos a falar hoje, né, que afetam o Moçambique, sejam progressivamente resolvidos.
1: Voto de confiança, é o que o professor Patrício está a dizer, Gustavo.
3: Eu vou alinhar na linha do.
1: Do Dércio.
3: Sim. Porque há 2 meses. Eu escrevi um artigo em que concordava com Sócrates, não esse português, o Sócrates filósofo, quando ele dizia que não é correto dar a missão de escolher um presidente ou um dirigente mais alto nível, essa missão ao povo em geral. E é verdade que no tempo em que ele
1: Esse é o modelo chinês, esse.
3: Espera. Quando, no tempo que ele concebeu essa ideia, não sei a Grécia como é que era, mas que eu acredito que era uma sociedade que talvez estivesse no nível superior ao que a maioria dos nós moçambicanos estamos. Digo, grosso modo, lá nas zonas rurais. Não está a dizer que o camponês não é capaz de pensar. Há camponeses dotados de uma grande inteligência e capacidade de ver as coisas de forma correta. Mas não tira o mérito a essa tese dele. E ele argumentava que como é que é possível que uma pessoa de Cabo Delgado, de Nampula, não sei de onde, mas esse país é muito extenso, vai saber quem é o Patrício José que quer ser presidente e ter que votar nele.
4: Não quero.
3: Não, quer dizer, é um exemplo. E ter que votar nele consciente de que estou a votar na pessoa certa. O Sócrates dizia, essa missão tem que ser dada a alguém que é capaz, que está bem informado, que tem todos os instrumentos de ajuizar, de avaliar, para dizer, sim senhor, Patrício pode ser nosso presidente. Convenhamos ou não, mesmo os americanos têm esse sistema, defendido pelo Sócrates. Nos Estados Unidos, você não ganha eleições só com base no voto popular. Você pode ter mais votos ao nível popular e perder eleições porque o colégio eleitoral, que é uma espécie de filtro da votação popular, disse quando disse que não, este não pode ganhar.
2: A Hillary Clinton teve isso, né?
3: Como?
2: A Hillary Clinton teve.
3: Al Gore também.
2: Al Gore também.
3: Sim. Ganhou o voto popular, mas perdeu as eleições porque o filtro, que é o chamado colégio eleitoral, não aprovou. Disse que não, esse senhor não pode ganhar. Ou seja, o que levou às manifestações, rigorosamente falando, não foi porque o processo foi mal conduzido porque não estava correto aquilo que a Comissão Nacional de Eleições estava a dizer. Não, o problema é que o senhor Venâncio autoproclamou-se vencedor 4 anos depois das eleições. Eu tenho conversado com peritos desse tipo de eleições que disse isso não é possível numa contagem manual. Ele não era capaz de ter uma máquina ou um método de contar 6, 7 milhões de votos em 4 horas e saber que ganhou. Ele fez aquilo de propósito para poder criar aquela situação, com aquele pandemônio todo.
0: Depois de contar 5%, sim, ele se declarou vencedor.
3: Quer dizer, até porque.
0: Depois diz que atualizou com 20% e parou por aí.
3: Sim. Portanto, ele fez aquilo de propósito, porque ele é um manipulador, isso tem que se reconhecer. Ele é eloquente. E na resolução de um problema, juridicamente falando, daquilo que eu espreitei, estou aqui a falar ao lado de um juiz, ganha quem melhor argumenta e não quem tem razão. Ele é eloquente, ele está conseguindo manipular as pessoas, como fez o senhor Hitler, e as pessoas acreditam que ele ganhou, ingenuamente. Mas ele não ganhou, em rigor. Porque este país é constituído por dois povos: o povo urbano, que não passa de 21%. E o povo rural que é 80%. Eu quase que estou convencido que o Venâncio Mondlane não era tão conhecido nas zonas rurais a ponto de ir votar no Venâncio e não no candidato da Frimo, que é um partido que qualquer moçambicano conhece pela sua história, pelas suas obras, libertou os países do colonialismo. É verdade que as pessoas que assistiram à independência, como eu, só restam 2% da população.
1: Mas agora, atual. Gustavo, o diálogo, qual é que deve ser então o foco?
3: É por isso que eu disse que eu concordo com
1: o Dércio ampliava para que abordasse outros temas.
3: Sim, mas também
1: processos eleitorais.
3: Mas deixa-me concluir assim. Há falta de rigor na exposição deste tipo de pessoas que se autoprogram. Ninguém organizou um método ou como que chama, de juristas, que deviam ter dito, senhores, professor Venâncio, qual foi a máquina, qual foi o método que o senhor... Mostra-nos como fez o Jefferson, quando os índios tentaram opor-se à confiscação dos seus terrenos. Ele disse, mostre-me o vosso exército, que eu vou vos mostrar o meu. Claro que não tinham. E ele ficou com as terras férteis, onde tinha minas e outros recursos. Então, ninguém chamou o Venâncio, senhor Venâncio, você está a dizer que ganhou. Qual foi o método que você usou para chegar a essas conclusões? É verdade que poderia não haver tempo para isso, porque ele embarcou logo na manipulação, no incitamento da violência, as pessoas, quando digo as pessoas, foram mesmo certas, as pessoas que desceram à rua.
1: Cada tempo.
3: Sim. Gustavo, então, o Egídio tem a sua razão quando diz que temos que escapulizar tudo para que as eleições sejam feitas num ambiente tal, de uma tal maneira que toda a gente consiga ver o que aconteceu é isto, mas eu continuo a dizer que não vai resolver o problema. Quero viver para ver. Por quê? A Comissão Nacional de Eleições tem lá a pessoa da RENAM, do MDM e da FRELIMO. O STAI e de aspas. O Conselho Constitucional tem lá a pessoa da RENAM. Tirando um e outro, como Zanga, por exemplo, que apareceu a dizer que havia problema, todos estavam lá, mas ninguém foi capaz de apresentar dados que contradissessem o que a Comissão Nacional de Eleições dizia, com fatos e tudo, e somar. Somar não é tão difícil como tal, principalmente agora que temos as calculadoras, os computadores fazem isso em dois tempos, temos a inteligência artificial. Mas ninguém fez isso, é só dizer, eu ganhei. Não é assim. Portanto, eu penso que mesmo com esse diálogo, vamos chegar a essas conclusões, mas na hora da prática, vamos sempre dizer que eu ganhei. Porque...
1: Então não vale a pena.
3: Não sei se chegássemos ao ponto dos americanos, que tudo pisaram um botão, porque é uma contagem eletrônica, à medida que se vota, o computador vai lançando quem ganha, quem não ganha. Talvez. Mas mesmo assim, neste país, como dizia outra vez minha mãe, haveria sempre uma boca de alguém que havia de dizer o que havia de contrariar essa verdade. Havia de dizer que vocês manipularam, corromperam essas máquinas, isto não é bem assim.
1: Mas Gustavo, já que tudo está em sede do diálogo e tudo foi um compromisso e tem lei, como é que deviam agir de modo a que não haja, ruído nas próximas eleições?
3: O diálogo sobre a paridade, né? Quanto tempo levou? 2 anos. a paridade, lembra-se? Aquela lei, sim, de paridade, sim, que resultou nessas coisas do Estado ser partidário, dos partidos, ou como se, tudo. Levou 2 anos a se discutir ali nas bancas de sangue. Não foi todo o povo que entrou.
1: Então os resultados deste diálogo
3: serão focados para essas eleições. Quero ser profeta. Enquanto tivermos pessoas como o Venâncio, não só fazer para o marketing dele, vamos sempre ter manipuladores que vão dizer que ele ganhou. Eu tive um professor de psicologia que dizia que um acidente, quando ocorre, havendo 4 pessoas, todos vão ter uma versão diferente, mas é o mesmo acidente.
1: Está certo, vamos.
2: Mas nem vale a pena fechar. Esse debate é igualmente muito importante. Quero subsidiar 2 pontos. Primeiro, a questão é que.
1: É só 1 minuto
2: que eu vou fazer. 1 minuto, sim. A questão é que o conflito eleitoral vai sempre continuar enquanto o Estado estiver fraco. Por outro lado, o remédio para isso é tornar os processos eleitorais céleres para diminuir a vacatura. Eu chamaria isso de vacatura, apesar de não existir. O presidente ser. Não existe. Este país nunca teve fala de presidente. Há um presidente e depois o outro toma posse e aí substitui-se. Mas em termos concretos, do dia da votação à divulgação, à proclamação dos resultados, é muito tempo. E esta é a mãe de todos os problemas. Vou fechar com a seguinte frase. Os brasileiros costumam dizer: se mata uma pessoa, é criminoso, mas se mata 1000, é político. E parece-me a mim que os políticos já entendem que é preciso matar tantos para que os seus motivos, mesmo descabidos, sejam politicamente validados ou viabilizados. Esta é a experiência que nós tivemos. Então, temos que fortalecer o Estado, temos que eliminar o espaço para esse espaço de lambda, como eu chamaria, esse espaço de vacatura, para que o poder não esteja em questão.
1: Está certo, vamos ficar por aqui. Vamos olhar então para esta questão da desinformação. Falávamos do relatório. O relatório não é o nosso objeto, mas sim o problema em si, que está enraizado e até está bem ligado a essa questão das eleições que estivemos a mexer. Apenas o relatório faz referência de alguns aspectos, a questão dos 81 casos que foram identificados pelo estudo no espaço digital. E depois os conteúdos também são dados como falsos e que também o objeto ou a base dessa desinformação são as redes sociais, com precisão para o Facebook e alvo os políticos, as instituições do Estado e outras figuras públicas. O que se pretende, como Gustavo, sairmos desta questão, como combater a desinformação, que até aponta-se também alguns órgãos de comunicação, se fora das redes sociais, como sendo estes órgãos que também propagam
3: essa desinformação. Essa é a Misa, não?
1: Sim.
3: Não é que não vi, só queria vincar, porque acho que fez um diagnóstico muito incompleto e muito tendencioso, porque o maior desinformador não são essas instituições que eles nomeiam aí. É toda uma...
1: Fala de Facebook como...
3: Sim,
1: a Facebook plataforma de desinformação. De fato,
3: sim. Facebook, que... mas Facebook devia estar no primeiríssimo lugar, porque é onde proliferam os maiores desinformadores. Aqueles que até abusam da liberdade de expressão, insultam, faltam respeito. Quer dizer, dizem das coisas mais incríveis. Se alguma vez uma área, que é a área da comunicação, está empenhada de problemas terríveis, peço a expressão, desculpe, é ter se dado a possibilidade. Não que seja um problema, o problema é a falta de legislação, porque o que está acontecendo em Moçambique, é aquilo que o Egídio estava a dizer, é que a fraqueza das instituições, a forma como as pessoas usam o Facebook para difamar pessoas, destruir a boa imagem das pessoas, Se houvesse uma lei, e existe neste país já a lei, acredito que eu já acompanhei isso, que penaliza isso, as pessoas haviam de pensar duas vezes para dizer que um governo é ladrão, é isso, violou não sei o quê, porque você não pode acusar uma pessoa sem ter base, sem conhecer, ou de ter ouvido dizer. E é o que está acontecendo, infelizmente. Mas você não faz isso na Inglaterra, você não faz isso na Austrália. Você vai levar uma penalização, é milionária. A difamação é paga por milhões de dólares, não são de miticais. Portanto, infelizmente, temos que reconhecer.
1: As plataformas no nosso digitais país, são usadas de forma racional.
3: Sim. Né? Não, eu leio, eu mandei essa parte, eu leio inglês, francês, swahili. Agora também com as Google, posso até ler chinês. Se eu pegar aquilo e meter na Google, vou saber o que estão a dizer. Não vai apanhar um país. Duvido que até Angola seja assim. Não vai apanhar um país onde proliferam tanta desinformação. Não é só desinformação. Insultos. Como em Moçambique. Alguma coisa tem que ser feita. Essa entidade é responsável por penalizar essas pessoas. Deve começar a penalizar de verdade. Porque senão, não. Até insultam desde o chefe do Estado até ao cidadão mais comum. Não pode.
1: Doutor Patrício, como é que podemos sair deste problema aqui? O Misa levantou no seu estúdio um problema, mas que está enraizado. Não é um problema que o Misa levanta, já existe. E traz aqui alguns exemplos de como é que este problema acontece. O Facebook, que é uma plataforma nova, pelo menos para cá, por cá, e a própria internet, que até o acesso ainda é um pouco limitado aqui no país.
4: Bom, eu acho que a primeira fase é aquilo que os meus colegas que me precedem disseram, o enfraquecimento do Estado. Um ditado diz, quem paga quem requisita a música. Portanto, muitos desses projetos, os interesses daqueles que querem conosco cooperar para isso, mas aquilo, tem um projeto deles que passa necessariamente por uma legitimação de algumas coisas. A capacidade dos moçambicanos de resistir a esses interesses nos últimos 50 anos criaram novas estratégias com as tecnologias, não é? Que enfraquecer o Estado para ele perder a capacidade de se fazer respeitar. Mesmo nessas manifestações que nós tivemos, quantos teriam sido responsabilizados? Os discursos que se fazem até em algumas igrejas, não é verdade?
1: Se calhar não é fraqueza, é estratégia. As nossas instituições usam mais, vão pelo lado educativo.
4: Não, a estratégia também depende da sua capacidade. Sim, você desenha a estratégia em função da sua real capacidade. Não é? Não vai desenhar a estratégia com uma capacidade que você não tem. Vocês sabem que estão enfraquecidos. Sim. E vai verificar. É tão interessante, um dos fenômenos de enfraquecimento do Estado. Até partidos políticos vão pedir votos das igrejas. Então, se aquele pastor que você for pedir votos outra vez, será quando ele amanhã lhe insultar, o que você vai dizer? São esses elementos todos. E depois, estas tecnologias todas que são usadas, na verdade, para passar a conta, quem regulamenta o uso dessas coisas? A nível de regulamentação, você não controla. Não é verdade? E depois, se nós formos às instituições com responsabilidades específicas na área, qual é o nível de domínio das tecnologias?
5: Zero.
4: Aí está. Quem regula uma determinada atividade tem que ter um profundo conhecimento sobre essas coisas todas. Não é? Nessas tecnologias, quantos moçambicanos nós estamos a formar para isto, mais aquilo, etc, etc. Por exemplo, espero estar errado. Há situações de nós estamos a enfrentar determinados problemas numa determinada instituição. Neste nós sabemos que especialidades precisamos para nós termos aqui os seus profissionais, para nos dar a entender. Olha, é assim, quantos psicólogos nós estamos a usar para nos ajudar a entender os problemas da juventude agora? A reação da situação que nós temos agora. Pois você sabe, isto, a causa é esta, é esta, é esta, é esta. Então, que é para você ajustar as soluções ao conhecimento profundo da situação. Porque nós vamos fazer, é sempre, ah, não, isso não é nada. Ah, porque isso deve ser. Mas na hora da verdade, você enfrenta o problema e já não tem a capacidade de reagir. Sabemos que há crimes, senhor. quantos deixamos de julgar nesse processo? Conhecemos a nossa fraqueza. Por que aconteceu? Este elemento de manipulação do que estava-se a falar agora, por causa dos problemas que a sociedade está a enfrentar hoje, quem vive um determinado problema há tanto tempo e não vê solução possível, não é verdade? Qualquer um que chega com uma imagem de qual é a solução, ele acredita, não é? Então, as nossas respostas... Portanto, ele fez o uso do conhecimento que tem sobre aquele problema, mas quem devia ter evitado o problema ou quem devia mostrar o caminho da solução do problema não tem um conhecimento profundo sobre esses fenômenos todos. Aquilo que ele diz, sabe? Quando nós estamos a falar de pobreza, é preciso ter a clareza real do que está a acontecer um pouco nas diferentes zonas do país. Né? Como que se manifesta isso nas crianças, na juventude, nas mulheres, nos velhos, por aí em diante? Que é para quê? Em função desse conhecimento, até você quando faz o discurso, não é verdade? Será que está isso? Está vendo, por exemplo, essa questão de manipulação, o discurso do chefe de Estado. Alguém foi manipular aquilo para criar uma revolta popular. Mas a mensagem do chefe de Estado, quando dava aquele exemplo, não era necessariamente aquele conceito de casos que você vai ver. Era a capacidade da mulher de planificar, de gerir, essa coisa. Usou aquele número como exemplo. Mas, imediatamente, chegou alguém...
1: E essa pessoa não é qualquer, é uma pessoa informada.
4: Então, o que significa
1: com uma bagagem científica.
4: As instituições têm que ter quadros suficientemente formados nas diferentes áreas de conhecimento, que é para elas se potenciarem, não é verdade, a prevenir problemas, a resolver problemas e a reagir exatamente a essas situações.
3: Mas pegar gente... aquela expressão, fazer de tripas o coração. Dizer, ah, como é que é possível você fazer tripa o coração?
5: É o que... Então, para começar, a questão da desinformação é real em Moçambique, mas a sua dimensão pode ser mitigada com algum investimento. Portanto, como costuma-se dizer, o país é contingente à sua geração. Nós estamos a passar por muito. Há muito pouco investimento para a literacia digital, o que faz com que... Mas também há muito pouco investimento para... A comunicação pública. Portanto, estamos perante aquilo que eu chamaria de economia de atenção. Sem publicidade fora, ainda este ano vou lançar um livro sobre isso.
1: Falando em comunicação, Egídio, a desinformação não é resultado de vazio de alguma coisa?
5: Às vezes é deliberada.
1: Ok.
5: Mas para o caso moçambicano, para mim, olhando para o ecossistema de informação, é mesmo o resultado do vazio. A natureza tem o horror pelo vazio. Então, a desinformação em Moçambique é resultado do esforço humano, intelectual ou qualquer que seja, de preencher o vazio. Isto é, agora, a desinformação como uma arquitetura deliberada para distrair as pessoas de uma atenção para enquadrá-la numa outra, não me parece que até agora se configuramos. Esse é o primeiro aspecto. Portanto, com um pouco mais de investimento sobre a literacia digital, com um pouco mais de conhecimento sobre Moçambique, e num debate como esse, mais esclarecedores, eu julgo que é possível fazermos, enfrentarmos pelo menos este primeiro nível de desinformação. Porque aqui em Moçambique o problema mesmo é não saber nada e acreditar naquela primeira informação que lhe chega e que lhe parece eventualmente um pouco mais plausível com a nossa gnoseologia, o nosso sistema de saber.
1: E essa literacia digital, como é que devia ser feita? Como deve ser feita?
5: Bom, quais são? Primeiro temos que começar a definir o que o moçambicano deve saber. E, em teoria, o moçambicano, alguns nem sabem até cantar o próprio hino nacional, nem conhecem quando é que esse país se tornou independente, quem são as primeiras as figuras que lutaram por esse país, como que se organiza a economia. Os intelectuais, como nós, não sabemos, por exemplo, qual é a receita mensal do Estado. Porque às vezes nós falamos, há muito dinheiro. O Estado coleta aproximadamente 400 milhões de dólares por mês. Mas esses 400 milhões de dólares por mês, o que que serve? 70, 20, 10. O que que significa isso? Significa que 70% vai para despesas, 20% para serviço de dívida, 10% para investimento. Essa que é a realidade nossa. Nós precisávamos de saber, cada moçambicano devia saber, quando se diz que Moçambique está mal, está a enfrentar dificuldade, tinha que saber, tinha que entrar até a esse nível de detalhe. É informação que o Estado simplesmente não disponibiliza por razões que se desconhecem. É tudo aqui segredo do Estado, ou não sei se é segredo de justiça. São coisas como essas que, perante a falta de... Mas quando tu projetas, o país já enfrenta essa dificuldade, mas depois tu não tens argumentos, tu não tens evidência. Então, preenche ali a culpabilidade de corrupção entra também, ganha plausibilidade. As visões do presidente da República ganham plausibilidade, entre outros aspectos. Para mim, a literacia significa disponibilizar informação que até é de lei, à luz do direito, da lei de direito à informação, máxima publicidade das atividades do Estado. Isso é muito importante.
1: Antecipação,
5: isso é muito importante. Mas também um esforço enorme para que o cidadão conheça o Moçambique, que é. Depois vão querer dizer que não, esse Moçambique até pode viver sozinho sem qualquer país. Federalismo, as iniciativas federalistas. A iniciativa de que esse país é grande, tem uma longa costa. Ele tem longa costa do que qual país? Estados Unidos, América, China, Rússia. Ou a Argélia. Ou seja, o debate e reflexão crítica precisa de ser promovido. E tem que ser um empreendimento deliberado para tal. E, portanto, eu julgo que os entes públicos, mas também as nossas academias e a sociedade tem que se esforçar por isso. Porque, para mim, o problema é a economia da atenção. Mas também é a escassez de informação básica sobre o que nós somos como país.
1: Dércio?
0: Não, olha, é um debate, é um relator muito interessante esse do Misa. É, nesta edição eles focaram para esta questão das redes sociais, mas eu iria ampliar isso. Não é uma questão só de redes sociais, é uma questão até da própria comunicação social. E eu penso que é por aí onde o Misa pode ter um pouco mais de controle, é por aí onde devia começar o debate. Hoje em dia, a nossa comunicação social está totalmente desorientada. Parece que não há leis, parece que não há disciplina, não há ética, não há nada. Mas tudo isto por conta de quê? Por conta da questão de disputa de poder. E mesmo os grandes patrões dos órgãos de comunicação social usam também a própria comunicação social para barganhar os seus interesses. Para fazer também a questão de encontrar o seu espaço dentro do contexto político. Então, para uma democracia frágil como a nossa, e liberalizando como nós estamos a liberalizar o espaço democrático, quer seja por via de comunicação social e como também por via do espaço virtual, então essa democracia, quer dizer, acaba sendo mais perigosa até talvez do que outros modelos de governação, onde cada um, basta estar público a sua opinião ou a sua fofoca ou aquilo que ele tem como informação, quer dizer, passa a ser oficial e comanda a sociedade. Nós vivemos ainda de boatos, e alguém põe lá e propaga e aquilo torna-se verdade, diz, isso está lá, é isso mesmo.
5: Mas, a propósito de boatos, eu questiono a questão da cólera. É um boato com 60 anos de idade. Portanto, muito antes da independência, 10 anos antes, e agora com mais 50 anos de independência, ainda morrem pessoas acusadas de colocarem cólera nas fontanárias. Eu julgo que é o momento até de interrogar o Estado. O que está a fazer nesses mais de 50 anos da nossa independência com pessoas ainda morrerem com boatos de cólera?
0: Então, nós 50 anos estamos concentrados em disputa pelo poder, primeiro por via militar, 16 anos. O que estava a disputar? A Renamo que diz que estava a disputar? Não, queria a democracia. Para quê? Para disputar o poder. Não resolvemos. Fomos para outro modelo. Está bem, então vamos fazer assim. Vamos de 5 em 5 anos sentar. Já não se dá tempo para governar, para pensar, para discutir. É poder. Como é que chegamos lá ao poder? esta questão da democracia nos moldes em que nós temos e face ao contexto que nós temos em termos de pessoas informadas, formadas, em termos da capacidade das instituições, está a ser tão nocivo como foi também essa questão de conflito militar, conflito armado. A questão da democracia no nosso contexto está a colocar ódio entre as pessoas num espaço democrático altamente contaminado. A sociedade civil altamente perdida, que não sabe o que faz nem para onde vai. A academia que também a ser arrastada. Que, pá, nós temos que parar e pensar que, pá, mas é isso, é democracia nesses moldes que vai resolver os nossos problemas, que está-se a gastar ao longo dos anos milhões e milhões e não resolve o problema.
3: Derson, eu não gosto de cortar, mas eu só queria secundar, dizer que a democracia ocidental, chamada democracia, está caduca, está, perdeu a sua relevância. A Inglaterra, em 10 anos, teve 7 primeiros ministros. Nenhum deles acabou o mandato. Quer dizer, é por isso que já há os que defendem o sistema chinês. Queriam-se dele, mas está aí. Estabilizou mais de 1 bilhão e 300 e tal milhões. Está a funcionar. Está a... Agora, essa coisa de cada um tem fome, quer chegar à presidência, quer chegar a ser ministro, de... faz tudo para quebrar para provocar a queda do governo, destruir um país, isso tem que se pôr. E logo num país como o nosso, onde as pessoas são manipuladas.
4: Está a trazer um elemento. O problema é fome. Então, por que nós temos fome?
0: Então, temos que resolver o problema de fome.
3: Mas tem fome na Inglaterra?
0: Temos que resolver o problema.
4: Mas, óbvio, esse número de primeiros-ministros nesse período pode ter. Mas a sociedade está estabilizada. Não houve?
0: Sim, porque instituições dele são fortes. O problema de fome, a Inglaterra. A Inglaterra, quando introduziu democracia, o problema de fome já estava resolvido. Então, nós ainda não resolvemos o problema de fome. Ainda não resolvemos o problema de educação, de saúde. Vamos democratizar. A democracia que está a ir partir o hospital, que está a ir incendiar a central de medicamento.
1: Muito
0: democracia
1: obrigado.
0: Que está a incendiar escolas.
1: Muito obrigado. Vamos ficar por aqui. Agradeço a vossa participação. Gustavo Mavi, Patrícia José, Gidio Vaz e Dércio Alfazema. O programa de debate político fica por aqui. Despedem-se Orlando Ngoveni na moderação e Leonardo Matemel nos cuidados técnicos. Thank you.

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0: Boa noite, estimado ouvinte, bem-vindo às notícias apresentadas por Vítor Rufino. O Presidente da República defende a partilha de conhecimento entre Moçambique e Portugal para mitigar os efeitos das mudanças climáticas que nos últimos anos têm estado a se abater sobre os dois países. Intervindo no painel principal do Euro-África Forum, no âmbito da sua visita oficial a Portugal, Daniel Chapo disse que o combate aos desastres naturais deve constar das prioridades na cooperação entre Moçambique e este país. No prosseguimento da sua visita oficial a Portugal, o chefe do Estado moçambicano foi recebido pelo seu homólogo português, António José Seguro, com quem passou em revista as relações bilaterais de amizade e cooperação.
1: Queremos aproveitar o momento para expressar, em nome do povo moçambicano, o nosso reconhecimento pela solidariedade demonstrada por Portugal, Excelência, particularmente pelo apoio prestado às populações afetadas durante as cheias e inundações que assolaram o nosso país nos meses de janeiro, fevereiro e março, e que também assolaram Portugal. Este gesto confirma a profundidade da amizade que une os nossos povos. Por isso, Excelência, para terminar, gostaria de dizer que reiteramos a importância da continuidade do apoio europeu nos esforços da estabilização em Cabo Delgado, numa abordagem integrada que articule segurança, assistência humanitária, reconstrução e desenvolvimento. Por isso, queremos mais uma vez endereçar a Vossa Excelência o nosso muito obrigado por este convite que nos endereçou para a nossa participação esta manhã em Euro-África Forum 2026 e mais uma vez, Excelência, dizer que Moçambique continuará a ser um parceiro confiável, previsível e aberto ao investimento responsável, ao diálogo e à cooperação internacional.
0: Presidente da República, falando no quadro da visita que efetua à República Portuguesa. O Ministro do Interior reconhece a necessidade de reformar a corporação para assegurar o profissionalismo dos membros e melhorar a qualidade do serviço policial. Paulo Chachini falava esta quarta-feira em Maputo, na Conferência Nacional sobre Justiça Transicional e Futuro de Moçambique.
2: O Ministério do Interior considera que uma das mais importantes reformas institucionais consiste no investimento contínuo na valorização do capital humano da Polícia da República de Moçambique. A gestão de situações de elevada tensão social constitui um dos maiores desafios da atividade policial. Exige profissionalismo, preparação técnica, capacidade de mediação e uma atuação permanentemente orientada pelos princípios de legalidade, da necessidade, da proporcionalidade, da imparcialidade e da responsabilidade.
0: O ministro do Interior, Paulo Chachini, intervindo em Maputo na Conferência Nacional sobre Justiça Transicional e o Futuro de Moçambique, um evento que visa melhorar os mecanismos de reparação das vítimas de conflitos e responsabilização dos autores. No município de Xeixá, em Gaza, está em curso uma campanha de regularização de terrenos ociosos e desocupados para a provisão de um ordenamento territorial eficiente e assegurar o uso adequado dos espaços urbanos. A campanha, que termina nos finais de um mês em curso, enquadra-se nos esforços da edilidade para organizar a gestão do solo urbano e aponta os postos da praia de Xeixá, Inhamissa e Patrício Lumumba com maior número de espaços ociosos. O vereador de Planeamento Urbano e Ambiente esclarece que a campanha não visa retirar parcelas de terra aos munícipes, mas sim organizar e legalizar espaços sem documentação e terrenos abandonados para a atualização do cadastro municipal. Dias Nhampossa fez saber que o processo decorre a bom ritmo e garantiu que nenhum terreno será retirado, sublinhando que todas as situações obedecerão aos procedimentos legais, incluindo a notificação dos ocupantes e possibilidade de apresentação de reclamação, conforme cada caso. Cerca de 250 famílias produtoras do distrito de Mágua, em Teat, beneficiam de kits de insumos agrícolas para a recuperação das áreas perdidas devido às inundações registradas no princípio deste ano. Este número faz parte dos cerca de 1.700 produtores que foram afetados por cheias e inundações que comprometeram o plano de produção e da produtividade no distrito. Os kits disponibilizados pelo governo no âmbito da resposta à emergência são compostos por sementes de feijão e de hortícolas, enxadas, pulverizadores e fertilizantes, visando reforçar o cultivo da segunda época da presente safra agrícola nesta parcela do país. A administradora do distrito de Mágua, Marlene de Souza, que procedeu à distribuição dos insumos aos produtores da localidade de Moçanguedze, no posto administrativo de Xintopo, reafirmou o compromisso do governo de continuar a apoiar o setor agrário para garantir a segurança alimentar das famílias. No plano internacional, a comunidade dos países de língua portuguesa, a CPLP, condenou esta quarta-feira a prisão preventiva do presidente da Assembleia Nacional Popular da Guiné-Bissau e presidente do PAIGC, Domingos Simões Pereira. A organização apela à libertação imediata e incondicional do líder da oposição. Em comunicado, a CPLP recomenda ainda a retoma urgente da ordem constitucional como condição indispensável para a plena reposição da paz e a estabilidade na Guiné-Bissau. Fechamos com o tempo. A cidade de Tete poderá registrar hoje 30 graus Celsius de temperatura máxima, seguida por Beira, Pemba e Vilanculo com 29 graus. Nampula, 27, Inhambane e Quelimane, 26, Chimoio e Maputo, 25, Xai-Xai, 24 e, por fim, Lixinga com 22 graus Celsius de temperatura máxima. Apresentamos as notícias a esta hora, as próximas às 4 horas.

Sabemos que o desenvolvimento não possui um ponto final, mas uma narrativa permanente. Cada geração recebe um país inacabado e tem a responsabilidade de o melhorar antes de entregar à geração seguinte. Daí que temos dito que precisamos de fazer a diferença.

0: mais justo e mais inclusivo. É essa responsabilidade que hoje carregamos como uma geração.
1: Presidente da República, Daniel Chapo.

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Saudações, amigos, cá estamos nós entrando para os nossos habituais 120 minutos de rádio levados com sabor de música, essencialmente a música. As palavras serão de Isdin Fakirá e comigo para editar o programa o Moussa Gigalibo. Estamos juntos hoje para abrirmos uma semana de celebração dos 33 da criação do canal Rádio Cidade, história da Rádio Moçambique, novo passo dado para uma nova forma de estar, tocando acima de tudo a juventude e a cidade de Maputo. E vamos nós fazer isso como? Olhando para o nascimento, 3 anos depois, do programa Easy Jazz na Rádio Cidade, estendido posteriormente também para a Antena Nacional, nesse 1986, o Easy Jazz nasceu justamente para acompanhar o movimento de jazz e, acima de tudo, fazer com que as várias formas de fazer música, os artistas moçambicanos tivessem também um espaço de divulgação do género que já havia começado a ser feito por alguns músicos moçambicanos, nomeadamente o Jit Baloi, no projeto Tananas, e também com os seus discos já. Por isso, o nosso encontro de hoje vai ser mesmo celebrando esses 33 da Rádio Cidade, olhar para uma parte dos 30 anos de existência deste programa. Vamos olhar hoje para 15 anos, de 96 a 2011, a existência do Easy Jazz e, acima de tudo, as obras que foram passando nessa altura, de uma forma bastante, bastante reduzida mesmo, mas vai ser assim mesmo, vai ser procurando alguns dos grandes êxitos dessa época e fazer recordar momentos vividos na nossa Rádio Cidade.

momentos vividos no Easy Jazz. O genérico, este, trabalho do grupo Tananas, que contava com o baixista moçambicano Gito Baloi, ao lado dos músicos sul-africanos Steve Neumann e Ian Harman. Vai ser justamente com o Gito. O seu álbum Ekaia, o primeiro álbum do Gito Baloi, foi apresentado aqui, no Easy Jazz. Foi apresentado na Rádio Cidade e particularmente destacado no Easy Jazz.

O início deste nosso encontro com o baixo e a voz do moçambicano Gito Baloi e uma das suas ricas obras do seu primeiro álbum, Ekaia. O Gito que fez parte do famoso grupo Tananas, que foi criado em 1987 e com o grupo trabalhou até a sua morte em 2004. Recordemos que Gito Baloi, nascido a 30 de setembro de 1964 na cidade da Matola, foi assassinado em 4 de abril de 2004 na cidade de Joanesburgo. Este grande nome da nossa música, o seu trabalho de baixo, a sua música, constituiu de facto uma força bastante grande para muitos dos músicos moçambicanos que vieram também a trabalhar na África do Sul, mas não só, cá também, Gito Baloi, que nunca deixou de manter essa sua forma de estar com um toque moçambicano na sua música, com as ricas influências da sua música, e que, inclusivamente, com regularidade participava em espetáculos. Aliás, sobre a última parte da sua vida, falaremos ainda neste nosso encontro de hoje, quando chegarmos aos anos 2000. Estamos em 86, este disco foi de 84, divulgado naturalmente no início do Easy Jazz, 86, ano em que também foi apresentado o disco do grande baixista sul-africano, também baixista, também, infelizmente já não está entre nós, o grande Sipho Gumede. Sipho Gumede, sim senhora, seleciono aqui o seu título, Together River.

0: Um dos maiores músicos, um dos maiores baixistas para a história do jazz sul-africano, esse grande músico que também foi um dos fundadores do famoso grupo Sakili, que chegou de atuar aqui em Maputo. Sipho Gumede nasceu em Durban, 17 de abril de 1952, e aos 52 anos faleceu também em Durban, no dia 26 de julho de 2004. Um dos grandes nomes, um dos maiores nomes da música, como eu disse há bocado, de jazz sul-africano, um dos grandes baixistas. Numa altura em que o Easy Jazz, esses anos 96, 97, finais da década de 90, aproveitava para divulgar bastante aquilo que era a música africana, aquilo que os valores de grandes nomes da música africana, de fusão particularmente, com linhas do jazz, eram apresentados no mundo. E foi nessa altura também que o álbum Waka Africa, de Mano Dibango, foi editado. Esse grande mestre da música de África juntou vários nomes da música, vários títulos, inclusivamente grandes composições de músicos africanos, e compilou no seu álbum Waka Africa, um álbum que abriu com o seu Sol Makossa, e convidou o grande Yosondur para colocar a sua voz ao lado do seu grande saxofone. Sol Makossa, Mandibango e Yosondur.
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Grande Sol Macossa, Mandy Bango aqui a contar com o grande Yosson Dor, esse, o rei, o leão de África, como ultimamente era chamado, o grande Mandy Bango, que nasceu em Douala a 12 de dezembro de 1933 e que partiu vítima da doença, o Covid-19, particularmente o levou a 24 de março de 2020. Ele vivia na altura em França. Mandy Bango, que chegou a atuar aqui em Moçambique numa grande iniciativa do More Jazz, Moreira Xunguiça trouxe a Moçambique. Fã do Mandy Bango, Moreira Xunguiça teve também o grande privilégio de fazer um disco em parceria com o Mandy Bango, essa grande figura da história. Mandy Bango, que esteve em Moçambique, foi o que eu disse. Também em Moçambique esteve, em finais dos anos 90, o guitarrista alemão Michael Zegmaster, um músico que aparecia várias vezes a atuar entre nós e que era também acompanhado pelo Michael Kurtner, também músico alemão, casado com uma moçambicana. Então essa relação fez com que várias vezes eles viessem atuar aqui entre nós e nós acompanhássemos um pouco daquilo que era o jazz feito por músicos da Alemanha. To Like the Bop is Hard to Be é a composição que o guitarrista Michael Zegmaster nos traz.

Mikhail Zegmaster e o Bill Hop, trazendo essa influência norte-americana para esse jazz feito por esse grande guitarrista alemão de Frankfurt, hoje com 66 anos de idade, e que um dia atuou também aqui entre nós, aqui em Moçambique. Estamos recordando alguns grandes nomes que Easy Jazz passou ao longo dos anos, a propósito da celebração, dentro de dias, 17 de julho, de mais um aniversário da criação da Rádio Cidade. Jazz, jazz, referência sempre ao jazz norte-americano, e o Easy Jazz soube sempre procurar trazer esses grandes nomes da origem do jazz, mas procurando, acima de tudo, trazer aqui a nova forma de fazer jazz com a fusão, não é verdade? E Estados Unidos sempre presentes, tem aqui uma referência muito especial, que é o famoso grupo Yellow Jackets, que sugiro que apreciemos agora. Yellow Jackets, esse grande quarteto, um registro de 1986 para o título Spirits of the West, com o grande trabalho de Russell Ferrant nos keyboards, o trabalho de baixo de Jim Zelslip, William Kennedy a bateria e o trabalho de saxofone soprano do Sr. Bob Mizore.

O grande quarteto Yellow Jackets, grande banda, fundada em 1981 em Los Angeles, nos Estados Unidos, uma fase em que o jazz contemporâneo apresentava novos grupos, novas formas de estar, com quartetos, quintetos. 10 anos depois, 1991, surge um novo projeto, o grande Foreplay, um desses grupos que chegamos a ver também aqui atuar em Maputo. Foreplay, essa grande banda de grandes senhores como o grande Bob James, o teclista, o guitarrista Lee Ritenour, o baixista Nathan East e o baixista Harvey Mazin, criação original. Em 1998, Lee Ritenour deixou e seguiu a sua carreira solo e foi substituído por Larry Carlton. É com Larry Carlton que vamos escutar os Foreplay e apreciar o seu título Karma.

Coldplay, o registro de 2002 e esse seu álbum Heartfelt com quarteto fantástico, referência obrigatória quando se fala de grupos de jazz, essa banda que vai vivendo até os dias de hoje com esse grande pianista que é o Bob James, esse grande baixista Harvey Mazin, esse grande baixista Nathan East, que também aqui fez passar a sua voz, o Harvey Mazin, a bateria. E Larry Carlton, que tive a grande oportunidade, o grande privilégio de entrevistá-los, conversar com eles, conhecer um pouco da história deles. A fase das grandes bandas em África do Sul, a Galo particularmente, e a sua etiqueta Shia Sound, cria o projeto Shia All Star e integra aí grandes músicos que na altura tinham os seus projetos a solo, mas acima de tudo eram os grandes músicos que acompanhavam as grandes figuras que registavam as suas obras na Shia Sounds. Paul Hammer, piano, McCoy Murubata, saxofone, Harold Dyers, a guitarra, Sipho Gumede, falámos dele há bocado, baixista, e o moçambicano Frank Paco, a bateria. Frank Paco, que recentemente apresentou o seu novo disco, não é verdade? Recordemos os Shia All Stars e uma das grandes obras escritas pelo pianista Paul Hammer, Hymn for the Bells.

0: Daqui a pouco voltamos com a segunda parte do Easy Jazz. Vamos às notícias em todo o território nacional. São 4 horas.
1: Bom dia. Bem-vindo às notícias apresentadas por Vítor Rufino. O Presidente da República defende a partilha de conhecimento entre Moçambique e Portugal para mitigar os efeitos das mudanças climáticas que nos últimos anos têm estado a se abater sobre os dois países. Intervindo no painel principal do Euro-África Forum, no âmbito da sua visita oficial a Portugal, Daniel Chapo disse que o combate aos desastres naturais deve constar das prioridades na cooperação entre Moçambique e este país. No prosseguimento da sua visita oficial a Portugal, o chefe do Estado moçambicano foi recebido pelo seu homólogo português, António José Seguro, com quem passou em revista as relações bilaterais de amizade e cooperação.
2: Queremos aproveitar o momento para expressar, em nome do povo moçambicano, o nosso reconhecimento pela solidariedade demonstrada por Portugal, Excelência, particularmente pelo apoio prestado às populações afetadas durante as cheias e inundações que assolaram o nosso país nos meses de janeiro, fevereiro e março, e que também assolaram Portugal. Este gesto confirma a profundidade da amizade que une os nossos povos. Por isso, Excelência, para terminar, gostaria de dizer que reiteramos a importância da continuidade do apoio europeu nos esforços da estabilização em Cabo Delgado, numa abordagem integrada que articule segurança, assistência humanitária, reconstrução e desenvolvimento. Por isso, queremos mais uma vez endereçar a Vossa Excelência o nosso muito obrigado por este convite que nos endereçou para a nossa participação esta manhã em Euro-África Forum 2026 e mais uma vez, Excelência, dizer que Moçambique continuará a ser um parceiro confiável, previsível e aberto ao investimento responsável, ao diálogo e à cooperação internacional.
1: Presidente da República, falando no quadro da visita que efetua à República Portuguesa. O Ministro do Interior reconhece a necessidade de reformar a corporação para assegurar o profissionalismo dos membros e melhorar a qualidade do serviço policial. Paulo Chachini falava esta quarta-feira em Maputo, na Conferência Nacional sobre Justiça Transicional e Futuro de Moçambique.
3: O Ministério do Interior considera que uma das mais importantes reformas institucionais consiste no investimento contínuo na valorização do capital humano da Polícia da República de Moçambique. A gestão de situações de elevada tensão social constitui um dos maiores desafios da atividade policial. Exige profissionalismo, preparação técnica, capacidade de mediação e uma atuação permanentemente orientada pelos princípios de legalidade, da necessidade, da proporcionalidade, da imparcialidade e da responsabilidade.
1: O ministro do Interior, Paulo Chachini, intervindo em Maputo na Conferência Nacional sobre Justiça Transicional e o Futuro de Moçambique, um evento que visa melhorar os mecanismos de reparação das vítimas de conflitos e responsabilização dos autores. No município de Xeixai, em Gaza, está em curso uma campanha de regularização de terrenos ociosos e desocupados para a provisão de um ordenamento territorial eficiente e assegurar o uso adequado dos espaços urbanos. A campanha, que termina nos finais de um mês em curso, enquadra-se nos esforços da edilidade para organizar a gestão do solo urbano e aponta os postos da praia de Xeixai, Inhamissa e Patrício Lumumba, com maior número de espaços ociosos. O vereador de Planeamento Urbano e Ambiente esclarece que a campanha não visa retirar parcelas de terra aos munícipes, mas sim organizar e legalizar espaços sem documentação e terrenos abandonados para a atualização do cadastro municipal. Dias Nhampossa fez saber que o processo decorre a bom ritmo e garantiu que nenhum terreno será retirado, sublinhando que todas as situações obedecerão aos procedimentos legais, incluindo a notificação dos ocupantes e possibilidade de apresentação de reclamação, conforme cada caso. Cerca de 250 famílias produtoras do distrito de Mágoa, em Teat, beneficiam de kits de insumos agrícolas para a recuperação das áreas perdidas devido às inundações registradas no princípio deste ano. Este número faz parte dos cerca de 1.700 produtores que foram afetados por cheias e inundações que comprometeram o plano de produção e da produtividade no distrito. Os kits disponibilizados pelo governo no âmbito da resposta à emergência são compostos por sementes de feijão e de hortícolas, enxadas, pulverizadores e fertilizantes, visando reforçar o cultivo da segunda época da presente safra agrícola nesta parcela do país. A administradora do distrito de Mago, Marlene de Souza, que procedeu à distribuição dos insumos aos produtores da localidade de Mossenguedze, no posto administrativo de Xintopo, reafirmou o compromisso do governo de continuar a apoiar o setor agrário para garantir a segurança alimentar das famílias. No plano internacional, a Comunidade dos Países de Língua Portuguesa, CPLP, condenou esta quarta-feira a prisão preventiva do presidente da Assembleia Nacional Popular da Guiné-Bissau e presidente do PAIGC, Domingos Simões Pereira. A organização apela à libertação imediata e incondicional do líder da oposição. Em comunicado, a CPLP recomenda ainda a retoma urgente da ordem constitucional como condição indispensável para a plena reposição da paz e a estabilidade na Guiné-Bissau. Fechamos com o tempo. A cidade de Tete poderá registrar hoje 30 graus Celsius de temperatura máxima, seguida por Beira, Pemba e Vilanculo com 29 graus. Nampula, 27, Inhambane e Quelimane, 26, Chimoio e Maputo, 25, Xai-Xai, 24 e, por fim, Lixinga, com 22 graus Celsius de temperatura máxima. Apresentamos as notícias a esta hora, as próximas às 5 horas.
4: Continuaremos, como moçambicanos, a implementar reformas destinadas a melhorar o ambiente de negócios, a reduzir custos, digitalizar os serviços públicos, combater a corrupção e aumentar a eficiência das nossas instituições públicas. Prosseguiremos, igualmente, com determinação, as reformas da administração pública, da descentralização e da governação territorial. Por entendermos que um desenvolvimento verdadeiramente inclusivo exige instituições próximas dos cidadãos, íntegros, dispostas a servir e a não se servir. Continuaremos a apostar no diálogo nacional inclusivo, porque não existe desenvolvimento sustentável sem paz, nem existe paz duradoura

0: meia e para encerrar o nosso encontro com a Chave de Ouro, abrimos o espaço para a segunda e última parte do Easy Jazz. Tenha uma excelente audição.
1: Este é o Easy Jazz, a companhia habitual de Slim Fakirá e Musaji Galibo. Pois hoje, a propósito da passagem dos 33 anos da criação da Rádio Cidade, justamente na próxima sexta-feira, nós estamos aqui a olhar para a história também do Easy Jazz, que é a filha da Rádio Cidade, nascida 3 anos depois da sua criação, e que este ano vai celebrando com música e com contacto entre músicos e o público os 30 anos da sua existência. E esta semana nós estamos trazendo músicas que fomos passando ao longo dos primeiros 15 anos da existência do Easy Jazz. Na próxima semana faremos a outra parte. E 1996 foi a criação, passamos obras desses anos 90. 2004 chega-nos a triste notícia da morte, o assassinato do Gito Baloi, que aconteceu a 4 de abril. Um dos músicos que trabalhou com ele, originário de Durban, o Nibs Van Der Spray, que trabalhou particularmente com ele no último momento ao vivo, justamente no dia da sua morte. Um duo foi feito entre o Nibs e o Gito em Pretória, onde o Gito recordava ao Nibs do grande momento que havia vivido 2 semanas antes, quando esteve em Moçambique e atuou no Franco Moçambicano, e foi uma grande oportunidade de estar inclusivamente com amigos e família, a última vez que esteve naturalmente com a sua mãe, e que nessa noite, para além de recordar esse momento, tocaram alguns temas do álbum Sweet Hormones, que seria um trabalho de dueto feito por eles os dois e que seria lançado justamente em abril, previsto para o dia 29 de abril. Fizeram essa atuação em Pretória e a última composição que o Gito e o Nibs interpretaram juntos foi justamente o Sweet Hormones. Depois dessa atuação, despediram-se com um grande abraço. O Gito foi convidado a passar em Joanesburgo, já a caminho de sua casa, por um local de música ao vivo, e foi aí onde foi assassinado.

recordando Gito Balói neste dueto com Nips, o álbum e a composição Sweet Arms 2004. Moçambique e a África do Sul, a relação que a história não pode apagar. E na cultura, muito em particular, na cultura, no trabalho, o trabalho, a cultura do trabalho. E isso, Igma Siquela é um dos nomes que testemunhou essa relação com a sua música, com trabalho com músicos moçambicanos. Pula, o seu álbum dessa época contou com o trabalho do Jimmy Dludlo, a guitarra, e ele faz um agradecimento muito especial ao Jimmy Dludlo pela participação nesse seu disco. Grande Igma Siquela, um disco com a assinatura dele, para minhas mãos, que incluía o título Moza. Naturalmente, essa relação. Uma composição que o Hugo Masekela fez dedicada a Moçambique.

recordando o Hugo Masekela, esse grande nome da trompete sul-africana, nascido 4 de abril de 1939 e que em 23 de janeiro de 2018 partiu, nasceu na zona de Imala Geni, a zona do West Bank, e faleceu em Joanesburgo aos 78 anos de idade. Trabalho de jazz feito por músicos africanos na África do Sul, de Hugo Masekela, ou já na África Ocidental, Mali, Guiné-Conakry, Senegal, nomes grandes, e uma referência especial ao belo trabalho feito pelos senhores Toumana Diabaté e Ali Farka Touré, In the Heart of the Moon.

dois grandes nomes de música de África e particularmente da música do Mali, Ali Farka Touré e Toumana Diabaté, que quisemos aqui recordar, nomes que passamos e continuamos a passar com muito gosto. Ali Farka Touré nasceu a 3 de outubro de 1939 e partiu a 6 de março de 2006, enquanto o seu companheiro, Ali Farka, guitarrista, enquanto Toumana Diabaté, um dos grandes exímios da Cora, também já não está entre nós, nasceu a 10 de agosto de 1965, jovem, partiu há 2 anos, precisamente no dia 19 de julho de 2024. A passagem agora para o jazz é feita por músicos portugueses. Recordemos que bastantes vezes vieram atuar aqui entre nós o casal Maria João e Mário Leijinha. Maria João na voz, Mário Leijinha ao piano. Fomos acompanhando a carreira deles, depois o trabalho solo de ambos. E é de 2007 que vamos trazer aqui o trio de Mário Leijinha, o grande pianista, a juntar outros nomes da música portuguesa, também conceituados na onda do jazz, o Bernardo Moreira, contrabaixista, e o Alexandre Franzão a fazer bateria, liderança do pianista Mário Leijinha.

Mário Lejinha e o seu trio, juntamos aqui também a estas recordações que vamos fazendo da história do Easy Jazz, da história da Rádio Cidade. Mais um disco que recebi das mãos dos próprios, das mãos dos seus autores, este que acabamos de escutar, ou que vamos escutar, de Al Klug. Um outro grande nome que muitas vezes passamos com muito gosto pelos nossos programas e que também, a semelhança do Mário, do Masiquela, do Zagmaster, do Gito, enfim, de alguns dos nomes que aqui passaram, tive a possibilidade de apresentá-los também em concertos. É o Klug, o seu álbum de 2008, The Space of Life, traz-nos aqui o seu trabalho de guitarra neste Canadian Sunset.

Gael Klug, grande Gael Klug, sim senhora, hoje com 72 anos de idade, esse grande músico fez parte do famoso grupo Guns of Forever. É a parte final deste nosso encontro que traz também o grande George Benson e a sua guitarra. Nessa fase, esses finais dos anos 2000, 2008, 2009, depois do lançamento do grande álbum de cumplicidade entre George Benson e Al Jarreau, o Giving Up, foram os concertos de divulgação desse álbum, e eu tive a possibilidade, felizmente, de os ver atuar em Joanesburgo. Desse final de década, o título Morning, da autoria de Al Jarreau e David Foster. Recordemos que o grande Al Jarreau, nascido a 12 de março de 1940 nos Estados Unidos, faleceu aos 76 anos, a 12 de fevereiro de 2017, na Califórnia. E então vamos escutá-los aqui juntos. Mais o destaque para a guitarra de George Benson.

George Benson, a sua guitarra, aqui em dueto com Al Jarreau colocando a sua voz. George Benson, essa figura que, sem dúvida, foi dos mais tocados ao longo destes anos do Easy Jazz e que tive o grande prazer de o apresentar e foi um regalo vê-lo tocar aqui em Maputo. Ele que foi também influência grande para Jimmy Ludlow, que vai nos ajudar a fechar este nosso programa. Próximo dia 24 e 25, 40 anos de carreira do Jimmy Ludlow com dois grandes concertos na Catemp. E que nos traz justamente o título Gentle Rain do seu álbum Tanota de 2011, fechando os primeiros 15 anos do nosso Easy Jazz. As despedidas de Moussaji Galibo, que editou este programa, produzido e apresentado por Izzedine Fakirá, Jimmy Ludlow e o nosso fecho.

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0: empreendedores, os países africanos podem enfrentar dificuldades para financiar as suas agendas de desenvolvimento sustentável até 2030. Quero ser direta sobre os constrangimentos com que se debatem os países africanos no cumprimento das suas agendas de desenvolvimento. Os principais fatores são a falta de financiamento e a elevada dívida pública. Apesar desta realidade, a ministra moçambicana das Finanças indicou que os países africanos têm estado a reinventar-se para conseguir manter as suas economias funcionais. Em Nova Iorque, nos Estados Unidos da América, para a Rádio Moçambique, Gerson Jamisse.
1: A primeira-ministra diz que o Centro de Investigação em Saúde da Manhissa é uma instituição de referência científica em África e no mundo. Para a bem-vinda, Levi, aquela instituição de investigação em saúde ajudou a compreender e enfrentar doenças que afetam milhões de pessoas, como a malária, tuberculose, HIV-Sida, entre outras.
2: Um dos seus marcos mais relevantes foi a participação no desenvolvimento clínico da primeira vacina contra a malária. É uma conquista que honra a Manhissa, honra a Moçambique, e dá esperança a muitas famílias africanas. Os estudos realizados pelo Centro também contribuíram para a introdução de vacinas essenciais no nosso programa alargado de vacinação, incluindo as vacinas contra hemofilos, influenza, tipo B, o pneumococo, rotavírus e o HPV. Isto mostra-nos uma verdade muito simples. A ciência produzida no nosso país melhora a vida das nossas crianças, das nossas famílias e das nossas comunidades.
1: A primeira-ministra, bem-vinda, Levi, falava esta quarta-feira em Maputo, durante a gala de celebração dos 30 anos do Centro de Investigação em Saúde da Manhissa. Duas pessoas morreram vítimas de acidente de viação ocorrido esta terça-feira na Estrada Nacional número 13, no troço Mandimba, Quamba, no Niassa. Trata-se de dois indivíduos, dos quais um mototaxista que transportava um cliente e cortou prioridade a um caminhão, tendo-se embatido lateralmente contra o mesmo. O porta-voz da PRM no Niassa, Nelson de Souza, aponta o excesso de velocidade e ultrapassagem irregular por parte do mototaxista como causas preliminares da ocorrência do sinistro.
3: Aos mototaxistas em particular, queremos apelar para que observem todas as medidas de trânsito na via pública. Vezes sem contas, os mototaxistas têm feito ultrapassagens irregulares e corte de prioridade para com os outros, o que de alguma forma acaba criando acidentes de viação nas nossas vias públicas, assim como nos nossos bairros.
1: Duas pessoas morreram vítimas de acidente de viação ocorrido esta terça-feira na Estrada Nacional número 13, no troço Mandimba, Quamba, no Niassa. Na atualidade cultural, a Primeira-Dama da República reafirma o compromisso de valorização da cultura nacional. Guetta Chapo assumiu o compromisso esta quarta-feira na visita que efetuou à residência da escritora moçambicana Paulina Chiziane.
4: A mamã Paulina Chiziane. Hoje ela abriu as suas portas para podermos receber, não receber como primeira dama, mas receber como sua filha, sua neta. Queremos agradecer imenso e agradecemos também toda a comunidade que esteve aqui. Foi um dia extremamente importante, um dia memorável que nunca irei esquecer, está marcado na minha vida, na minha mente. Mãe, conte com o nosso apoio.
1: A escritora moçambicana Paulina Chiziane agradeceu na ocasião o compromisso manifestado pela primeira-dama em apoiar o trabalho desenvolvido na área da cultura. No plano internacional, o Tribunal dos Estados Unidos da América condena o ex-presidente venezuelano Nicolás Maduro a pagar 314 milhões de dólares aos cidadãos norte-americanos que intentaram uma ação judicial por sequestro, tortura e terrorismo. Para além de Maduro, o Tribunal da Flórida também responsabilizou os atuais ministros do Interior da Venezuela, Diosdado Cabello, e da Agricultura, Vladimir Padrino. Os mais de 10 queixosos, incluindo pessoas sequestradas na Venezuela e dois menores, tinham apresentado a queixa em agosto de 2025 e reativaram-na em janeiro passado com uma nova moção após a deposição e captura de Maduro, agora detido em Nova York, onde enfrenta acusações de narcoterrorismo. Fechamos com a previsão do tempo. A cidade de Tete poderá registrar esta quinta-feira 30 graus centígrados de temperatura máxima, seguida por Beira, Pemba e Vilanculo com 29 graus. Nampula, 27, Inhambane e Quelimane, 26, Chimoio e Maputo, 25, Xai-Xai, 24 e por fim Lixinga com 22 graus Celsius de temperatura máxima. Apresentamos as notícias a esta hora, as próximas às 6 horas no Jornal da Manhã.

Sabemos que o desenvolvimento não possui um ponto final, mas uma narrativa permanente. Cada geração recebe um país inacabado e tem a responsabilidade de o melhorar antes de entregar à geração seguinte. Daí que temos dito que precisamos de fazer diferente para obter resultados diferentes. Daqui a 25 anos, uma nova geração de moçambicanos voltará certamente a reunir-se para avaliar as escolhas que hoje fizemos. Perguntarão se estivemos à altura das oportunidades que a história colocou diante de nós. Perguntarão se soubemos transformar os recursos em prosperidade, se transformamos reformas em resultados concretos para o processo de desenvolvimento, para beneficiar o povo. Se reduzimos as desigualdades sociais, se construímos instituições mais fortes e se deixamos um país mais desenvolvido, mais competitivo, mais justo e mais inclusivo. É essa responsabilidade

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3: Amigo ouvinte, receba as nossas cordiais saudações. Está no ar mais um programa Campo e Desenvolvimento. Com este programa, o amigo conhece as novas técnicas de produção agrícola, as formas de combate e prevenção de doenças e as boas formas de saneamento do meio ambiente. E falando em saneamento do meio, no programa de hoje vamos falar da importância da reciclagem, uma ação importante para o desenvolvimento econômico e ambiental. A função da reciclagem é transformar um resíduo como papel, metal ou vidro, que são descartados diariamente no lixo, em um novo produto ou insumo, especialmente matérias-primas como pedaços de vidros, tiras de alumínio, que serão novamente utilizadas no processo industrial. Para além de falarmos da importância da reciclagem, teremos nesta edição um apontamento de reportagem onde o amigo ouvinte vai conhecer as novidades do nosso belo e vasto Moçambique. Antes de abrirmos a nossa bagagem, acompanhe a música como complemento da nossa saudação. Boa escuta!

0: Uou. Para trás fica a nossa saudação musical. Com certeza que deu para aumentar a sua boa disposição nessa linda manhã. Este é o programa Campo e Desenvolvimento, no ar de segunda a sexta-feira, aqui na Antena Nacional da Rádio Moçambique, uma produção do Instituto de Comunicação Social. Agora sim, vamos ao assunto em destaque. Importância da reciclagem. A sua especial atenção. A reciclagem é o processo de reaproveitamento do lixo descartado, dando origem a um novo produto ou a uma nova matéria-prima. O processo de reciclagem surgiu da necessidade de consciencialização humana frente às demandas ambientais, especialmente a transformação de materiais que anteriormente eram depositados no lixo. O crescimento da produção de lixo e a ocorrência de doenças contribuíram para o aumento de ações de reciclagem no mundo. E, a partir do desenvolvimento industrial da sociedade global, a reciclagem passou a ser amplamente adotada, especialmente nos países desenvolvidos que produziam grandes quantidades de resíduos e possuíam poucos recursos em termos de matéria-prima. A função da reciclagem é transformar um resíduo como papel, metal ou vidro, que são descartados diariamente no lixo, em um novo produto ou insumo, especialmente matérias-primas como pedaços de vidros, tiras de alumínio, que são novamente utilizadas no processo industrial. A reciclagem promove a conservação ambiental, pois impede o descarte incorreto de lixo e a poluição dos espaços naturais. Promove também o desenvolvimento econômico, já que fornece materiais diversos para a produção de bens de consumo. Esta prática evita a retirada de novas matérias-primas do espaço natural, de tal modo que diminui o impacto ambiental em zonas naturais como florestas e rios. A reciclagem também gera um grande volume de empregos, promove a distribuição de renda, acarreta menores custos de produção e contribui para a melhoria da qualidade de vida das populações. A prática da reciclagem pode ser realizada de forma individual, como, por exemplo, por meio de transformação do lixo orgânico doméstico em adubo ou ainda por meio da colaboração com entidades e associações de coleta de lixo com a entrega desses materiais de forma direta em centros coletores de materiais recicláveis. A reciclagem é realizada especialmente por meio da chamada coleta seletiva. Geralmente, divide-se primeiramente o material reciclável do não reciclável e, em seguida, separa-se o que é reciclável em metais, plástico, papel e vidro. Essa distinção seletiva facilita o processo de reciclagem, já que os materiais chegam de forma separada nas usinas, facilitando o processo de transformação desses resíduos. A coleta seletiva é adotada em diversas cidades e comunidades como forma de facilitar o processo de reciclagem do lixo. Embora a reciclagem seja muito importante, ela apresenta algumas limitações. A primeira delas é que, mesmo que exista uma grande eficiência na sociedade para a realização desse processo, ela não será suficiente para diminuir em níveis aceitáveis a produção de lixo. Outra limitação da reciclagem envolve os problemas ambientais por ela gerados, isto é, os danos causados pela má utilização das técnicas e procedimentos envolvidos. Na reciclagem do papel, por exemplo, gera-se lama proveniente de vários produtos químicos que nem sempre é descartado de forma correta. Por todos esses motivos, devemos sempre incentivar a reciclagem, mas também precisamos entender que ela só não resolverá os problemas da sociedade e os impactos gerados sobre o meio ambiente. Por isso, reduzir o consumo, optar por materiais mais duráveis e reaproveitar ao máximo um determinado produto antes de descartá-lo, são medidas que podem ajudar a melhorar a qualidade de vida das pessoas e também a conservação da natureza. Este é o programa Campo e Desenvolvimento, a sua companhia matinal de segunda a sexta-feira, uma produção do Instituto de Comunicação Social. Conforme a nossa programação, passamos agora ao espaço reservado ao apontamento de reportagem. A sua especial atenção.
1: O secretário do Estado de Manica, Lourenço Lindondi, lançou recentemente o projeto Curamos, em parceria com a Orfade para todos os distritos da província de Manica. Este projeto vem para mitigar as manifestações pós-eleitorais e prevenir conflitos e terrorismo e extremismo em Cabo Delgado, e como Moçambique é uno e indivisível, precisa de manter a vigilância em todo o país e Manica não é exceção. A sociedade civil representada por todas as plataformas dos distritos na província de Manica tiveram um debate assente nos conflitos de recursos naturais, direitos humanos, violência baseada no gênero, uniões prematuras, só para citar alguns exemplos. Secretário do Estado em Manica, Lourenço Lindondi, disse ser tarefa de todos vigiar e denunciar suspeitas de atos violentos na província, no distrito e na comunidade em particular.
2: Esperamos igualmente que esta iniciativa contribua para o desenvolvimento de competências práticas de prevenção, mediação, gestão e resolução pacífica de conflitos, bem como para a promoção da reconciliação, da coesão social e da construção da paz nas nossas comunidades. Como representante do Estado na província, esperamos que os jovens, as mulheres, os líderes comunitários e os líderes religiosos reforcem os seus conhecimentos sobre as causas, dinâmicas, fatores de risco e impactos dos conflitos comunitários. A sua prevenção exige o compromisso, vigilância, patriotismo, unidade nacional, participação ativa de todos e a permanente firmeza na defesa dos valores que nos unem como uma nação. Com estas palavras, declaramos oficialmente lançado o projeto Curamos na província de Manica, convidando a todos, em especial a juventude, a serem protagonistas da paz, da unidade nacional e da prevenção e combate ao terrorismo e ao extremismo violento.
1: A plataforma da sociedade civil de Chimoio, representado por Danilo, disse receber o lançamento do projeto MOS com bom agrado e durante a sua implementação irá expandir até as zonas mais recônditas da província de Manica, no contexto de advocacia, entre outras atividades de paz, e que o extremismo violento em Cabo Delgado é um fenômeno que mina o desenvolvimento do país.
3: Porque o terrorismo na zona norte, principalmente na zona de Cabo Delgado, também incomoda nós aqui na província de Manica, também incomoda todo o país, porque isto periga o nosso desenvolvimento, isto periga a circulação das comunidades para poder realizar diferentes atividades. Isto periga também todas as atividades ligadas ao desenvolvimento deste país. Então, nós estamos muito preocupados, eis a razão, diferentes instituições, adultos, jovens, estamos todos aqui para podermos debater este assunto sobre como prevenir o terrorismo.
1: Palavras do representante da sociedade civil em Chimoio, assumindo o projeto Curamos, que foi lançado no corrente mês de junho na província de Manica e em todo o país pela Organização para o Desenvolvimento Humanitário Orfade.
0: Muito obrigada, colega, por nos informar sobre o que acontece nas nossas comunidades. Esperamos por mais novidades nas próximas edições.

Caminhamos a passos largos para a reta final dos nossos trabalhos. Hoje falamos da importância da reciclagem, um processo que consiste no reaproveitamento do lixo descartado, dando origem a um novo produto ou uma nova matéria-prima. Dissemos que a reciclagem tem a função de transformar um resíduo como papel, metal ou vidro, que são descartados diariamente no lixo, em um novo produto ou insumo, especialmente matérias-primas como pedaços de vidros, tiras de alumínio, que serão novamente utilizadas no processo industrial. Vimos que, em alguns casos, a reciclagem ajuda na redução do consumo de energia. Um dos exemplos é o alumínio, um material totalmente reciclável, cuja sua produção requer o consumo de uma grande quantidade de energia elétrica. Vimos que, embora a reciclagem seja muito importante, ela apresenta algumas limitações. A primeira delas é que, mesmo que exista uma grande eficiência na sociedade para a realização desse processo, ela não será o suficiente para diminuir em níveis aceitáveis a produção de lixo. Por isso, reduzir o consumo, optar por materiais mais duráveis e reaproveitar ao máximo um determinado produto antes de descartá-lo são medidas que podem ajudar a melhorar a qualidade de vida das pessoas e também a conservação da natureza. Música.

Pronto, amigo. Despedem-se Stella Mapanga, que produziu e apresentou o programa, e Ruben Magaia, que encarregou-se dos cuidados técnicos. Bom dia e até ao próximo encontro.

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2: Em todo o território nacional são 5 horas e 30 minutos.

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0: Como prometido, voltamos para mais uma edição do nosso programa Educação Financeira, uma iniciativa do Banco de Moçambique. Este programa é transmitido todos os dias úteis, às 5h30, 14h25 e 18h25. Ao sábado, às 8h30, onde fazemos o resumo semanal. O programa é também difundido nas rádios Cidade de Maputo e Beira, RM Desporto e nos emissores provinciais em línguas nacionais. Caso tenha acesso à internet, pode encontrar-nos no endereço www.rm.co.mz. Esta semana estamos a falar sobre a Central de Registros de Crédito Bancário, uma base de dados sobre as responsabilidades de crédito no sistema bancário, criada pelo Banco de Moçambique para apoiar as entidades participantes na avaliação do risco de provisão de crédito e apoiar na estabilidade do sistema financeiro moçambicano. Escuta a seguir a conversa entre a Maria e o João e fica a saber mais sobre a Central de Registro de Crédito.
2: Olá, Maria.
3: Olá, João.
2: Ontem falavas de responsabilidades de crédito potenciais. Explica lá melhor isso.
3: Responsabilidades de crédito potenciais são aquelas facilidades de crédito concedidas pelas instituições de crédito ou outras entidades que participam na CRC, que podem ser convertidas em dívidas efetivas.
2: Maria, dá-me lá alguns exemplos disso.
3: Bem, as garantias prestadas na forma de fianças e avales tornam-se dívidas efetivas para os fiadores ou avalistas quando os devedores principais deixam de pagar as suas dívidas. Também os montantes não utilizados de cartões de crédito e que transitam para o mês seguinte.
2: Mas Maria, qual é a utilidade dessa Central de Registros de Crédito, ou CRC?
3: A CRC é uma fonte de informação agregada que ajuda as instituições de crédito a avaliar o risco associado à concessão de créditos aos seus clientes, a saber onde uma pessoa contraiu o crédito, quanto e de que tipo se trata.
2: Informação agregada? Como assim, Maria?
3: João, o Banco de Moçambique junta e organiza toda a informação sobre as operações de crédito reportadas por todas as entidades participantes na CRC. E assim, se um banco quiser saber se tens créditos em outros bancos, é só consultar a CRC, João.
2: Agora entendi, Maria. Quem mais pode consultar essa informação?
3: Qualquer pessoa com responsabilidade de crédito pode solicitar informação que lhe diz respeito à CRC.
2: Como, Maria?
3: Fazendo um pedido aos serviços de atendimento de reclamações e pedidos de informação no seu banco, no banco onde já teve empréstimo, no banco onde deseja solicitar crédito ou no Banco de Moçambique.
2: É, Maria. Então é preciso fazer um requerimento.
3: Não, João. Junto destes serviços, podes encontrar o formulário físico para esse efeito, mas também em formato eletrônico, acedendo às páginas eletrônicas do seu banco, no banco onde teve o empréstimo, no banco onde deseja solicitar o crédito ou no Banco de Moçambique.
2: E depois, Maria?
3: Ao formulário preenchido e assinado, é só juntar os documentos de identificação.
2: Agora entendi, Maria.
0: E assim termina mais um programa de educação financeira, com a promessa de voltarmos amanhã, à mesma hora. Se pretende solicitar informação ou fazer uma reclamação junto ao Banco de Moçambique, pode ligar para o número 21 35 47 29, todos os dias úteis, dentro das horas normais de expediente. Cuide de si, cuide da sua saúde financeira. Ganhe, poupe e invista. Até amanhã. 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

A sonoridade do Pai Leão, Combo. Tenha um ótimo despertar e uma boa caminhada ao trabalho para si que já se encontra na rua, espera de transporte ou mesmo uma caminhada a pé logo pela manhã. Não esqueça o agasalho, cuide de si. Temos as doenças da época, época fria principalmente. E que o dia seja bem sucedido.

0: Kamal Jivá com Galinigali. São 5 horas e 45 minutos a seguir uma data na história.
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2: 16 de julho. Recordamos hoje a audaciosa odisseia marítima de Vasco da Gama rumo à Índia e o impacto da Revolução de Julho de 1830 em França.

Era uma aventura, porque a viagem e o mar que havia de navegar eram para ele desconhecidos. Isto fez com que alguns marinheiros, habituados ao Mediterrâneo, recusassem o aliciamento de Vasco da Gama, o que lhe levou a juntar aos seus marinheiros 10 homens condenados à morte. A expedição começou tranquilamente a viagem, mas depois enfrentou grandes dificuldades pelo caminho. A 22 de novembro do mesmo ano, a expedição dobrou a atual província sul-africana do Cabo, que até essa altura era chamada Cabo das Tormentas. Em dezembro, celebrou o Natal com os seus homens num porto que batizou com o nome de Natal. Foi dali que rumou em direção ao norte de África, passando pelo atual território moçambicano e por Mombasa, no Quênia, locais onde conseguiu guias que o conduziram até a Índia. Passado aproximadamente um ano depois da sua partida de Lisboa, Vasco da Gama chegou a Calcutá, a 17 de maio de 1498. A 26 de agosto do mesmo ano, iniciou o caminho de regresso, chegando a Lisboa em setembro de 1499. A expedição era constituída por 4 embarcações, nomeadamente São Gabriel, capitaneada por Vasco da Gama, São Rafael, comandada pelo seu irmão Paulo Gama, Berrio, que se chamava assim por ter sido vendida por Dom Manuel Berrio para fazer parte da frota da Índia, e a quarta, que não tinha nome, mas classificada como barca de mantimentos. A tripulação totalizava 170 homens. Na ida, perderam a dita barca de mantimentos e, no regresso, queimaram a nau São Rafael, por não ter pessoal que a tripulasse, visto terem morrido muitos marinheiros vítimas de escorbuto, doença provocada pela carência da vitamina C. Dos 170 tripulantes, sobreviveram apenas 55. Ainda nesta data, no ano de 1830, eclodiu a Segunda Revolução Burguesa em França.

Após a queda do imperador Napoleão Bonaparte, os monarcas da Europa reuniram-se em Viena em 1814 para debaterem as condições de paz e promoverem uma nova partilha do continente. Nesta conferência, foi acordado que a França seria reintegrada nas fronteiras que possuía antes das guerras napoleónicas. Por essa altura, Luís XVIII foi coroado rei da França. Restaurado o trono na França, a nobreza e o clero passaram a ativar o processo de recuperação das terras que lhes tinham sido expropriadas, ao mesmo tempo que impunham aos camponeses pesados tributos que estes já tinham deixado de pagar como trunfo da Revolução de 1789. A repressão intensificou-se sobre a classe operária, mas ao mesmo tempo recrudescia em vários países da Europa o movimento revolucionário. O desenvolvimento do capitalismo era uma realidade em toda a Europa. O número de manufaturas crescia, multiplicavam-se as cidades operárias, o comércio e a indústria na França desenvolveram-se rapidamente, aumentando a riqueza e a influência da burguesia. Paralelamente, crescia o número de operários e desenvolvia-se a sua consciência política. Perante a evolução dos acontecimentos, o monarca francês viu-se impossibilitado de restabelecer integralmente os privilégios feudais do regime anterior à Revolução. As terras anteriormente confiscadas permaneceram quase na totalidade nas mãos dos novos proprietários, pequenos camponeses na maioria dos casos. Depois da morte de Luís XVIII, em 1824, subiu ao trono na França o rei Carlos X. Uma das primeiras ações foi aprovar uma lei segundo a qual todos os antigos proprietários das terras confiscadas seriam indemnizados. A nobreza e o clero foram assim compensados pelas expropriações de que tinham sido vítimas. Carlos X idealizou a restauração da monarquia absoluta e todas as medidas tomadas logo após a sua subida ao trono seguiram essa perspectiva. A burguesia sentiu-se atingida, mas vacilou face aos desígnios do monarca francês. Ao contrário, as populações passaram à ofensiva. A capital francesa, Paris, tornou-se rapidamente palco de uma agitação crescente. As ruas da cidade encheram-se de barricadas, preparando-se para o confronto final. Operários, estudantes e elementos da pequena burguesia entrincheiraram-se, esperando as tropas reais. O rei Carlos X ordenou o desmantelamento das barricadas, mas os amotinados resistiram ao assalto das tropas da elite. Durante 3 dias houve confrontações nas ruas e praças de Paris, mas a sublevação popular triunfou. Carlos X abdicou e fugiu para a Inglaterra. A grande burguesia, que durante as confrontações se manteve na sombra, acompanhando a evolução dos acontecimentos, aproveitou esta vitória popular para conduzir ao trono um novo rei. A monarquia instituída na França depois da Revolução de Julho de 1830 manteve-se até 1848.

0: Em uma data na história, recordamos hoje a Odisseia de Vasco da Gama rumo à Índia em 1497 e a Revolução de Julho de 1830 em França. O texto deste programa foi escrito por Alberto Mazanga, a sonorização esteve a cargo de Musagi Galibo e a locução de Rosa Maciel.
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0: Estimado ouvinte, as nossas melhores saudações e bem-vindo ao Jornal da Manhã da Rádio Moçambique. Em destaque nesta manhã de quinta-feira, surto de cólera assola o distrito de Chibabava, em Sofala. Há já o registro de mais de 120 casos da doença. Na província de Maputo, já estão fora de perigo os 11 alunos que ficaram paralisados após serem atingidos por gás de um spray paralisante na escola comunitária Santa Montanhana, no distrito de Marraquene. No estrangeiro, a presidência sul-africana denuncia a campanha persistente para isolar o país do resto do continente africano devido aos recentes protestos anti-imigração na África do Sul. Destaque do Jornal da Manhã, desta quinta-feira, dia em que o presidente da República, Daniel Chapman, tem um encontro com o presidente da Assembleia da República Portuguesa no prosseguimento da sua visita oficial a Portugal. Pelo país e região austral do continente, estão posicionados vários profissionais que garantem este jornal. Em nome de todos estes profissionais, recebo os cumprimentos de Francisco Diatti, que está na sonorização, Vitor África nas notícias. Eu sou Adéry Tulipang, na edição e apresentação. Votos de ótima escuta. Como sempre, o jornal começa com a atualização da informação em notícias do país e do mundo. As notícias são apresentadas pelo jornalista Vitor África. Vitor, bom dia.
1: Bom dia, Derito Lipangue e caro ouvinte. Moçambique e Portugal defendem diálogo e o respeito pelas leis na solução dos diferendos no quadro da cooperação económica bilateral. O posicionamento é dos presidentes dos dois países e foi apresentado esta quarta-feira em conferência de imprensa após as conversações mantidas na sequência da visita oficial do chefe de Estado moçambicano a Portugal. Daniel Chapo reagia a uma questão sobre a posição dos governos moçambicano e português em torno do litígio envolvendo a petrolífera Galp na sequência da venda da sua participação de 10% no projeto de gás natural da Área 4 da Bacia do Rovuma.
2: Diálogo faz parte da forma de ser e estar dos moçambicanos e tenho certeza absoluta que vamos encontrar uma solução pacífica sobre este assunto e, consequentemente, continuarmos juntos como irmãos a desenvolvermos os nossos países e criarmos melhores condições de vida para os povos.
1: Por sua vez, o presidente português, António José Seguro, defendeu que este caso deve ser tratado em fórum próprio, sendo que os governos dos dois países, aos governos da CQE, cabe promover o diálogo e cooperação.
3: Relativamente ao caso que opõe, que é um diferente entre uma empresa portuguesa e o Estado moçambicano, ela é situada num quadro jurídico próprio, que deve ser tratado com serenidade, com respeito institucional e com segurança jurídica. Portugal respeita naturalmente a soberania fiscal de Moçambique.
1: A Galp avançou com um processo de arbitragem internacional contra o Estado moçambicano devido à disputa fiscal sobre as mais-valias geradas pela venda. Ainda ontem em Portugal, o presidente da República disse que a comunidade dos países de língua portuguesa, a CPLP, precisa de reforçar a solidariedade entre os seus membros. Reporta o enviado da Rádio Moçambique a Lisboa, Simon Cabue.
4: Para Daniel Chapo, a solidariedade em todos os momentos pode permitir a coesão do bloco lusófono em várias dimensões. Para além da solidariedade entre si, considera o presidente da República, é importante que os países lusófonos fortaleçam as suas relações de modo a ampliar o seu papel no concerto das nações, com vista a alcançar os seus objetivos políticos e económicos. Daniel Chapo falava esta quarta-feira em Lisboa, no Euro African Forum 2026, evento no qual participou como convidado de honra no quadro da sua visita oficial a Portugal. Simon Cabue, Rádio Moçambique, em Lisboa.
1: A primeira-ministra diz que o Centro de Investigação em Saúde da Manhice é uma instituição de referência científica em África e no mundo. Para bem-vindo a Livi, a instituição de investigação em saúde ajudou a compreender e enfrentar doenças que afetam milhões de pessoas, como a malária, a tuberculose, a HIV-Sida, entre outras.
5: Um dos seus marcos mais relevantes foi a participação no desenvolvimento clínico da primeira vacina contra a malária. É uma conquista que honra a Manhice, honra a Moçambique e dá esperança a muitas famílias africanas. Os estudos realizados pelo centro também contribuíram para a introdução de vacinas essenciais no nosso programa alargado de vacinação, incluindo as vacinas contra hemofílicos, influenza, tipo B, o pneumococo, rotavírus e o HPV. Isto mostra-nos uma verdade muito simples. A ciência produzida no nosso país melhora a vida das nossas crianças, das nossas famílias e das nossas comunidades.
1: Primeira-Ministra, bem-vinda a Livi. Falando esta quarta-feira em Maputo, durante a gala de celebração dos 30 anos do Centro de Investigação em Saúde da Manhissa. Duas pessoas morreram vítimas de acidente de viação ocorrido esta terça-feira na Estrada Nacional número 13, no troço Mandimba-Quamba, no Niassa. Trata-se de dois indivíduos, dos quais um mototaxista que transportava um cliente cortou prioridade a um caminhão e embateu-se lateralmente ao mesmo. O porta-voz do comando da PRM em Niassa, Nelson de Souza, aponta o excesso de velocidade e ultrapassagem irregular por parte do mototaxista como causas preliminares da ocorrência do sinistro.
6: Aos mototaxistas em particular, queremos apelar para que observem todas as medidas de trânsito na via pública. Vezes sem contas, os mototaxistas têm feito ultrapassagens irregulares e corte de prioridade para com os outros, o que de alguma forma acaba criando acidentes de viação nas nossas vias públicas, assim como nos nossos bairros.
1: Duas pessoas morreram vítimas de acidente de viação ocorrido esta terça-feira na Estrada Nacional número 13, no troço Mandimba-Quamba, do Niassa. O Tribunal Provincial Judicial da Zambésia condenou António Veloso à pena de 24 anos de prisão maior pelo assassinato de uma adolescente ocorrido no ano passado. O cidadão tirou a vida da estudante de 17 anos de idade por asfixia, segundo o relatório lido pelo juiz João Vitorino no ato da sentença. E na província de Inhambane, o governo criou comissão multissetorial para investigar as causas de suicídios na província. É uma decisão tomada esta quarta-feira na 12ª Sessão Ordinária do Conselho dos Serviços de Representação do Estado em Inhambane. O porta-voz da sessão, Samuel Zaqueu, disse que a comissão, que integra as confissões religiosas, líderes comunitários, médicos tradicionais, sociedade civil, governo e académicos.
7: Esta comissão, ela está a trabalhar, né, e envolve também a nossa polícia, não é, para que, de facto,

ter terminado o cessar-fogo com o Tirão. Fechamos com o desporto. A seleção de futebol da Argentina qualificou-se ontem para a final do Mundial da FIFA 2026, após derrotar a congênere da Inglaterra por 2-1. A Inglaterra, com o golo de Anthony Gordon, aos 55 minutos, estava em vantagem até ao minuto 85, altura em que o argentino Enzo Fernandes empatou a partida com assistência de Lionel Messi, e aos 92 minutos, Lautaro Martinez marcou o golo da remontada. Com este resultado, a Argentina vai defrontar a seleção da Espanha na final do Mundial 2026, marcado para domingo, 19 de julho, às 21 horas de Moçambique. Inglaterra e França, os eliminados das meias-finais, vão disputar o terceiro lugar no sábado, às 23 horas de Moçambique, a última oportunidade do astro francês Kylian Mbappé lutar para a conquista de melhor marcador da competição. Neste momento, Mbappé tem 8 golos marcados, igual número do argentino Lionel Messi, que também tem a chance de aumentar o número de golos na final da competição. Apresentamos as notícias no próximo bloco, às 7 horas.

0: São 6h11. Vamos conhecer a previsão do tempo para esta quinta-feira. Aristides Neves é o meteorologista hoje em serviço. Aristides, bom dia.
1: Bom dia, ouvintes da Rádio Moçambique. A previsão do tempo para hoje indica para quase todo o território nacional céu pouco nublado a limpo, vento de sueste a leste fraco a moderado. Em relação às temperaturas máximas previstas em graus Celsius, Tete 30, Beira, Pemba, Vilanculo 29, Nampula 27, Inhambane, Quelimane 26, Chimoio, Maputo 25, Xai-Xai 24 e finalmente Lixinga com 22 graus. É tudo, muito bom dia.
0: A nossa viagem hoje começa com notas sobre a diplomacia. O presidente da República, Daniel Chapo, mantém hoje um encontro com o presidente da Assembleia da República Portuguesa no prosseguimento da sua visita oficial a Portugal. Toda a informação com o enviado especial da Rádio Moçambique a Portugal, o jornalista Simon Cabuen.
2: No Palácio da Assembleia da República Portuguesa, Daniel Chapo e José Pedro Aguiar Branco vão manter um encontro tête-à-tête que deverá estar centrado na cooperação política bilateral. Ontem, para além de manter conversações com o seu homólogo português, António José Seguro, o chefe de Estado moçambicano recebeu em audiência em Lisboa o diretor executivo do BD Consulting and Investment, Greg Binkert. O consultor suíço disse no final da audiência que manifestou ao presidente da República, Daniel Chapo, a sua disponibilidade em mobilizar financiamento para apoiar a estratégia de diversificação da economia moçambicana e a mobilização de financiamento para a reabilitação da Estrada Nacional número 1.
3: Também falamos sobre os problemas, as necessidades da infraestrutura, particularmente ali na N1, a autoestrada que no centro do país é muito degradada. Então, também o governo já tem todo o programa pronto. Então, agora é para angariar mais fundos para implementar nos próximos anos logo a melhoria da estrada N1. Eu trabalhei muitos anos no Banco Mundial, agora estou no setor privado, então vou ajudar nestes esforços, seja na parte da industrialização, que quer dizer a diversificação da economia, mas também para ver como angariar fundos para os projetos de investimento da infraestrutura, que é muito importante, senão o país. Muito difícil avançar. Sem estrada, fica-se na pobreza.
2: A audiência com Greg Binkert integrou a agenda diplomática e económica do presidente Daniel Chapo em Lisboa, orientada para o reforço das parcerias internacionais e a captação de investimento privado para setores estratégicos da economia moçambicana, em linha com as prioridades do programa do governo. Ainda ontem, Chapo recebeu o patrono do Euro-African Forum, Durão Barroso, num encontro dedicado ao reforço das relações institucionais e à promoção de oportunidades de investimento entre os dois continentes. Hoje, para além do encontro com o presidente da Assembleia da República de Portugal, o chefe de Estado moçambicano recebe em audiência o presidente do grupo PAMESA, um dos maiores fabricantes mundiais de cerâmica, Fernando Alfonso. Simon Cabo, Rádio Moçambique, em Lisboa.

0: Moçambique e Portugal assumem o compromisso de trabalhar para concretizar o objetivo de facilitar a mobilidade de pessoas e bens entre os membros da comunidade de países de língua portuguesa, CPLP. Uma vez mais, de Portugal, o enviado especial da Rádio Moçambique, Simon Cabo.
1: É um compromisso assumido esta quarta-feira em Lisboa, em declarações à imprensa dos dois países, que seguiram as conversações dos presidentes moçambicano Daniel Chapo e português António José Seguro. Um encontro passou em revista as relações de amizade e cooperação bilateral que se pretende reforçar no contexto da visita oficial de Daniel Chapo a Portugal. O chefe de Estado moçambicano reconheceu na ocasião a dimensão dos desafios que a CPLP enfrenta, mas defendeu ser crucial aprimorar a mobilidade no bloco.
2: CPLP é como uma comunidade, tem vários desafios. Neste momento estava a ser presidida pela Guiné-Bissau e está com desafios políticos, e nós neste momento como comunidade estamos a fazer a nossa parte para que o desafio se termine num bom porto e em função disso possamos realmente consolidar cada vez mais os aspectos relacionados com a necessidade de aprimorar e consolidar cada vez mais a CPLP. A isenção de vistos, da livre circulação de pessoas e bens ao nível da CPLP, e um assunto que continua na mesa e nós vamos continuar a discutir, vamos continuar a aprimorar vários aspectos que forem necessários para que um dia este objetivo seja alcançado.
1: Por sua vez, o presidente português António José Seguro defendeu que tanto a mobilidade quanto qualquer outro desafio da comunidade lusófona pode ser resolvido através da cooperação.
3: Cooperação é um caminho que se faz e o importante é que esse caminho vá aprofundando a vontade de, entre países e entre povos, se conseguir o máximo de convergência no máximo de dossiers possíveis e que isso resulte num benefício para todos os povos, porque no essencial a política tem que responder verdadeiramente é à melhoria das condições de vida das pessoas.
1: Nas conversações desta quarta-feira, os presidentes de Moçambique e de Portugal manifestaram a intenção de ver fortalecida a cooperação entre os dois países e reafirmaram a importância da defesa do multilateralismo para um mundo cada vez mais estável e equilibrado.
0: Seguimos agora para os Estados Unidos da América. Aumento da população e êxodo rural pressionam o orçamento do Estado, portanto, em Moçambique. A indicação é da ministra das Finanças, Carla Louveira, que falava esta quarta-feira em Nova York, Estados Unidos da América, em entrevista à ONU News, agência de notícias das Nações Unidas. A atividade marcou o fim da participação da governante no diálogo político de alto nível nas Nações Unidas. Jornalista Gerson Jamis.
4: O governo indica que o aumento demográfico e êxodo rural estão a ditar pressão no plano económico e social e orçamento do Estado. A situação caracteriza-se pelo incremento exponencial da demanda por serviços básicos como educação, saúde, transportes e habitação nas grandes cidades. O êxodo rural tem impacto ainda na redução do número de produtores, bem como das áreas de cultivo e na criação de animais. O facto concorre para menos emissão de notas fiscais e menor poder de arrecadação de receitas, com destaque para o imposto sobre a circulação de mercadorias e serviços. É uma realidade que coloca desafios no alcance das metas dos Objetivos de Desenvolvimento Sustentável, tal como explicou a ministra das Finanças, a Carla Louveira.
5: Há um desafio que é característico dos países africanos, sobretudo Moçambique, também, que é o crescimento populacional e associado à movimentação da população, grosso modo jovem, da área rural, maioritariamente tanto exercida pela atividade agrícola, para a área urbana, o que acaba levando uma pressão significativa por parte dos orçamentos do nível central, com vista a fazer face às necessidades de educação e saúde desta população. Portanto, a movimentação da população, sobretudo jovem, da área rural para a área urbana, também apresenta-se como um desafio acrescido.
4: Louveira indicou ainda que o êxodo rural tem estado a trazer desafios no que diz respeito à existência de assimetrias entre províncias.
5: Nós temos províncias que já estão a quase tanto 90% de implementação, 80% de implementação, e outros distritos que ainda têm um nível abaixo dos 50% de execução dos Objetivos de Desenvolvimento Sustentável. Portanto, essa assimetria representa desafio que, como ao nível da governação, nós temos que levar para frente e verificar como é que nós podemos melhorar as políticas com vista, portanto, a incluir todos os segmentos da população no alcance e no acesso portanto, a estas facilidades de acesso básico que qualquer indivíduo da população deve poder ter acesso.
4: A ministra das Finanças, Carla Louveira, falava esta quarta-feira em entrevista à ONU News, a agência oficial de notícias das Nações Unidas. De Nova Iorque, nos Estados Unidos da América, para a Rádio Moçambique, Gerson Jamise.
0: Quando são 6 horas e 19 minutos, seguimos agora para as capitais provinciais para retratar o país em informação. Um surto de cólera assola desde finais do mês passado o distrito de Chibabava, em Sofala. Há já o registro de mais de 120 casos da doença, sem óbito. O detalhe por Igran Mapanga.
6: Até agora, 18 pacientes estão internados nos dois centros de tratamento de cólera abertos no distrito. O posto administrativo de Gonda e a vila-sede distrital possuem mais casos, daí as atenções das autoridades estarem viradas para essas áreas. A diretora do Serviço Distrital de Saúde, Mulher e Ação Social de Chibabava, Rosalina Chivambo, garante que foram tomadas medidas para evitar a propagação da doença e debelar o surto. Refere que, ao abrigo do plano de resposta à epidemia, está em curso uma campanha de sensibilização das comunidades locais para se proteger por meio do consumo de água tratada com cloro, lavagem das mãos com sabão ou cinza, entre outras medidas de higiene.
7: A nossa satisfação é que nos últimos dias o número de internamentos vem reduzindo. Nós sabemos que a cólera é uma doença que se transmite facilmente e nós chamamos a doença de mãos sujas. Então, uma das medidas que estamos a tomar como setor é fazer palestras a partir das zonas, nas escolas, nas instituições, de modo a chamarmos a atenção para o saneamento do meio, para a tomada das medidas de higiene, como lavagem das mãos, depois de usar a latrina, antes de colocar qualquer que seja o alimento na boca. E também estamos a chamar a atenção para fazermos a limpeza a nível das nossas casas, dos nossos quintais. E, para além disso, temos equipes distribuídas em todos os sítios, e estão a distribuir cloro.
6: Chibabava é o único distrito atualmente com cólera em Sofala, depois de Caia, Marromeu e Xeringoma serem declarados em maio livres da epidemia. Sambanhara, no Kuma, no Sabau, Kuitira, Kuhuisana, no Nyoka, Jukwendesa, da Beira, Igren Mapanga.
0: E já estão fora de perigo os 11 alunos que ficaram temporariamente paralisados após serem atingidos por gás de um spray paralisante na Escola Comunitária Santa Montanhana, no distrito de Marraquene, província de Maputo, tal como refere Domingos Macalane.
8: O incidente ocorreu esta quarta-feira quando uma das alunas levou para a escola um spray paralisante de autodefesa, supostamente da tia. O produto, que estava escondido na pasta da aluna, viria a ser utilizado por um dos colegas, que, sem medir as consequências, borrifou sobre os colegas no interior da sala de aula com cerca de 47 alunos. Na sequência, os 11 alunos afetados tiveram efeitos combinados de imobilidade temporária, fechamento involuntário dos olhos e vômitos. As vítimas foram imediatamente evacuadas para o Centro de Saúde de Recacha, onde receberam os cuidados médicos. O diretor distrital interino da Educação, Juventude e Tecnologia de Marraquene, Jorge Massinga, esclarece que, neste momento, todos os alunos encontram-se fora do perigo e no convívio familiar.
9: São alunos do intervalo de 15 a 19 anos. Estamos a falar de alunos do segundo ciclo. Então, de imediato, a escola socorreu as crianças, levou-lhes para o centro de saúde local. Depois, fez diligência, dando o seguimento do assunto para o posto policial local, para passos subsequentes. As crianças são fora de perigo, sim. Depois de terem sido socorridas, saíram do perigo.
8: Jorge Massinga, que lamenta o sucedido, apela aos pais encarregados de educação a prestarem mais atenção nos seus educandos, por forma a evitar situações similares.
9: Apelar aos pais encarregados de educação para que continuem a fazer vigília às pastas dos meninos ou dos alunos quando forem à escola. Nos ajudem a sensibilizar através de várias formas. E eu acredito que é uma situação mesmo maléfica. E os pais podem não ter controlado a saída dessas crianças, mas havendo um controle, eu acho que podemos minimizar situações do gênero.
8: O spray paralisante de autodefesa é classificado como arma não letal, não sendo recomendado o seu manuseamento por menores de 18 anos de idade. Muito cedo, Ahlengeleni kakuva Moçambique alimbangu akuzula nintwananu Damatola Domingos Makalani, bom dia.
0: Muito bom dia. O governo do distrito de Massangena, em Gaza, está a mobilizar fundos para a construção do hospital distrital que vai responder cabalmente aos cuidados de saúde dos cidadãos daquela região do norte da província. O detalhe por Jaime Vanessio. Jaime, bom dia.
10: Bom dia. Neste momento, o distrito de Massangena conta com um centro de saúde que não responde aos serviços de cirurgia e outras complicações, como partos, que exigem a intervenção de técnicos ou médicos especializados. A informação foi avançada pelo administrador do distrito de Massangena, para quem estes casos e demais intervenções médicas, os pacientes são transferidos em condições precárias de transitabilidade, aliado à longa distância para o distrito de Mapai, que dista mais de 200 quilômetros. San Chumban fez saber que outra alternativa para a transferência de doentes é o distrito de Machaze, na vizinha província de Manica, o que requer o uso de embarcações e posicionamento de duas ambulâncias nas duas margens do rio Save, uma articulação considerada desafiante. O governante apela ao apoio de todos os estratos sociais para a efetivação do projeto de construção do Hospital Distrital em prol da saúde das comunidades.
11: Temos um hospital que, na verdade, é um centro de saúde que tem vários serviços que estão essenciais à saúde, mas que não estão a funcionar, não temos bloco operatório. Qualquer urgência que nós devemos fazer, há um incidente qualquer, criança torceu o pé, não temos como pôr aqui um gesso. As nossas mães têm complicações na fase de gestação, devemos levar para Mapai, devemos levar para Machaze. As condições de transitabilidade não são as seguras, principalmente para a evacuação de pacientes nessas condições. Então, estamos preocupados e gostaríamos que, de facto, pudéssemos ter alguns serviços também de saúde que pudéssemos dar resposta a nível do nosso distrito.
10: Administrador do distrito de Massangena, San Chumbana, e as ações em curso visando a concretização do projeto de construção de um hospital distrital naquela região do norte de Gaza, o Ingicete, Tivikela Mavago e a Cólera. De Xaxai, Jaime Vanessio, bom dia.
0: Muito bom dia. Viramos de página e seguimos para Zambésia. Participantes da audição pública no distrito de Morumbala pedem a melhoria da fiscalização na exploração de recursos naturais, visando dinamizar o desenvolvimento socioeconómico do país. O detalhe por Ernesto Amissage.
12: A posição foi manifestada esta terça-feira por alguns participantes do Diálogo Nacional Inclusivo em curso. No seu entender, a fiscalização eficiente dos recursos naturais pode contribuir para maior arrecadação de receitas e responsabilidade social dos operadores de diversos recursos existentes na província, segundo Edgar Taíbo e Helder Ismail.
13: Nós precisamos mais de fiscalização. Existem empresas, por exemplo, de mineração, que entram num determinado local e começam a operar, mas a população sofre de poeira, ora, muita coisa. Então, precisa-se que... E esta situação de fiscalização estende-se também em quase em vários pilares que foram tratados aqui.
12: Para Helder Valdemiro, a participação da população no processo de reflorestamento nas áreas degradadas é fundamental no combate ao desmatamento.
14: Visto que nosso distrito é potencial em alguns recursos naturais, falo da produção de gergelim, falo da produção de feijão bueiro, entre outros cereais também que fazem com que o distrito também entre alguma economia. Então, tem aparecido os comerciantes estrangeiros nesse nosso distrito, compram esses produtos e levam para seus países para serem processados. Então, na minha opinião, era que esses produtos fossem processados no local onde são comprados, também para poder criar emprego para, principalmente, os jovens, diminuir então a situação de desemprego no nosso país.
15: Não só também, o governo deve olhar em relação aos recursos naturais.
12: Participante da escutação pública no âmbito do Diálogo Nacional Inclusivo esta terça-feira no distrito de Morumbala, na Zambésia. Indoeni, Wanané, Willa, Moçambique, Atukwe. A partir de Kilimane, Ernesta Missage.

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São 6 horas e 31 minutos. Vamos às notas em destaque nesta manhã de quinta-feira. Surto de cólera assola o distrito de Xibabava, em Sofala. Há já o registro de mais de 120 casos da doença. Na província de Maputo, já estão fora de perigo os 11 alunos que ficaram paralisados após serem atingidos por gás de um spray paralisante na escola comunitária Santa Montanhana, no distrito de Marraquene. No estrangeiro, a presidência sul-africana denuncia a campanha persistente para isolar o país do resto do continente devido aos recentes protestos anti-imigração na África do Sul. São estes os destaques num dia em que o presidente da República, Daniel Chapo, mantém um encontro com o presidente da Assembleia da República Portuguesa no prosseguimento da sua visita oficial a Portugal.

0: Mais um breve contacto com o meteorologista Aristides Neves para atualizar a previsão do tempo para hoje. Uma vez mais, bom dia.
1: Bom dia, ouvintes da Rádio Moçambique. A previsão do tempo para hoje indica para quase todo o território nacional céu pouco nublado a limpo, vento de sueste a leste fraco a moderado. Em relação às temperaturas máximas previstas em graus Celsius, Tete 30, Beira, Pemba, Vilanculo 29, Nampula 27, Inhambane, Quilimane 26, Chimoio, Maputo 25, Xai-Xai 24 e finalmente Lixinga com 22 graus. É tudo, muito bom dia.

Às 7 horas e 30 minutos, no nosso espaço de entrevista, o Café da Manhã, vamos hoje falar do 5º Simpósio em Saúde Global e dos desafios do Centro de Investigação de Saúde da Manhissa, no quadro dos 30 anos da Fundação Manhissa. Nosso convidado hoje é o diretor-geral do Centro de Investigação de Saúde da Manhissa, o Dr. Francisco Saúde. Como sempre, o ouvinte está também convidado a participar através de mensagens que podem ser partilhadas nas páginas do Facebook, Jornal da Manhã, RM e Rádio Moçambique.

0: Retomamos agora a nossa ronda pelas capitais provinciais. Mais de 200 parcelas de terra ociosa serão revertidas a favor do Estado no presente ano em todos os distritos da província de Manica. O detalhe com o jornalista Domingos Cadeado.
1: As parcelas de referência correspondem a cerca de 490 mil hectares e os respectivos titulares do direito de uso e aproveitamento de terra, doates, não estão a fazer o devido uso. O diretor provincial de Desenvolvimento Territorial e Ambiente em Manica, Rafael Manjata, explicou que a medida visa permitir a redistribuição das terras a novos investidores e jovens interessados em desenvolver atividades produtivas.
2: E vamos potenciar os nossos jovens para a produção agrícola, que é a prioridade deste momento para o nosso país. Para os que não estão avisados por essas medidas, é que devem continuar a exercer as suas atividades, porque a nossa preocupação é que as pessoas aumentem a sua produção e produtividade, que é a prioridade do país neste momento, para reduzirmos o uso de divisas para fora do país.
1: O diretor provincial de Desenvolvimento Territorial e Ambiente em Manica, Rafael Manjata, indicou que entre os distritos com maior incidência de terras ociosas constam Vanduze, Makata, Gondola, Manica, Sussundenga, Baru, Macossa e Tambara. Rafael Manjata anunciou que o processo administrativo deverá ser concluído nos próximos meses, prevendo-se que a fase de atribuição de novos doates possa iniciar entre os meses de novembro e dezembro deste ano. Onvera, Kulikuzi Zirabe, Madeira Ambiri, Antigão Jamanica, Peuizane Kuenda, Opanda, Malaya Chifuka, Mukosa Kuduala Chinchine. A partir da cidade de Chimoio, Domingos Cadeado.
0: Em Marrupa, no Niassa, há um fenómeno que recorda a era primitiva e que se registra nos últimos tempos e preocupa o setor da educação, juventude e tecnologia. Algumas comunidades estão a ser nómadas, alegadamente à procura de terras férteis. Raimundo Matola.
3: A situação provoca o abandono de infraestruturas escolares por parte da população e consequente desistência de crianças ao ensino. O diretor dos Serviços Distritais de Educação, Juventude e Tecnologia em Marrupa, Domingos Arabe, disse que devido ao nomadismo, a escola primária de Chumula corre o risco de ser encerrada por falta de alunos. A fonte disse, no entanto, que várias ações estão em curso no distrito de Marrupa, com destaque para os programas de Eu Sou Capaz, Desenvolvimento do Capital Humano, A de Vulnerabilidade, apoio do Unicef e de Helvetas Moçambique, com vista à retenção das crianças ao ensino, sobretudo da rapariga.
4: Nós temos também atividades de trabalho ao nível do setor, que abrange as escolas, sobretudo as nossas visitas, que sempre instamos aos membros do Conselho de Escola, por formas que, tanto evitem essa prática de nomadismo. E que, na verdade, em algum momento, nós fazemos-nos ao posto para podermos também falar com os, para além dos pais encarregados de educação, também falamos com os líderes comunitários. A liderança é a chave nossa, porque entendemos que a escola é da comunidade. A escola deve ser vista preferencial, que é a comunidade que solicita e que não pode solicitar para poder retirar os nossos alunos.
3: Domingos Arabe, diretor dos Serviços Distritais de Educação, Juventude e Tecnologia no Distrito de Marrupa, e o trabalho em curso visando a retenção das crianças ao ensino. Este ano, 50 crianças desistiram ao ensino no distrito de Marrupa devido ao nomadismo. Achalongo, quando tu tendeste a dar da Ilha Europe, para curar a cidade da Kuishiga, Iluele e a Kulekanga Legangana, para Nicolera. De Lixinga, Raimundo Matola, bom dia.
0: Muito bom dia. A província de Inhambane necessita de pouco mais de 1.000 extensionistas para garantir assistência técnica a mais de 260 mil produtores, tal como refere Manuel Schmel. Manuel, bom dia.
5: Bom dia. Neste momento, a província dispõe de apenas 285 técnicos, número que não responde à demanda. Para colmatar o déficit, o setor de agricultura tem apostado na formação de agentes de contacto. Trata-se de produtores locais que são treinados sobre técnicas agrícolas pelos extensionistas e depois transmitem estes conhecimentos aos grupos de camponeses nas comunidades. O chefe do Departamento de Agricultura e Segurança Alimentar, na Direção Provincial de Agricultura e Pescas, em Inhambane, considera que a estratégia em curso está a impulsionar a produção alimentar, sobretudo nesta segunda época da presente campanha agrária. António Chiur apela aos produtores para se engajarem e manterem-se firmes na produção de alimentos.
6: trabalhar muito com os parques, que esses transmitem as tecnologias adequadas. É claro que todo produtor desenvolve as suas atividades agrícolas e produz, mas não basta simplesmente ter o domínio de enxada, cultivar e semear. Há vários métodos que precisam ser congregados para que haja uma boa produtividade. Então, há necessidade dos produtores terem colaboração ativa mesmo com os parques e os PAs, e assim como com os próprios técnicos, do que os produtores individuais que só trabalham a sós próprios e podem não avançar devidamente.
5: António Chiuri, chefe do Departamento de Agricultura e Segurança Alimentar na Direção Provincial de Agricultura e Pesca, Genyambani, Mwingisete, Akurula Nizuananu, Zisasikili Nguvu, Kasi Atiku Gamusambiki, Gafela Akube Gikula, Manuel Chimele, Inyambani.
0: Governo do Distrito de Mocimboa da Praia, em Cabo Delgado, busca apoios junto de parceiros para promover a preservação de espécies marinhas face ao incremento da pesca artesanal impulsionada por investimentos diretos. Florencio Mussa.
7: O administrador do Distrito de Mocimboa da Praia, Sérgio Cipriano, entrevistado pela Rádio Moçambique, disse que pretende-se com a iniciativa alcançar um desenvolvimento através da pesca, sem, no entanto, colocar em risco a existência de peixe e mariscos, para que esses recursos possam servir às gerações vindouras. O governante avançou que, numa primeira fase, as ações estão direcionadas para o repovoamento da ostra, ao se registrar nos últimos tempos tendência de desaparecimento devido à forte pressão exercida sobre este fruto do mar, muito apreciado e procurado.
8: Temos medidas de desenvolvimento de pesca. Uma das medidas é a reprodução através do apoio que vai ser formulado pela ADIN em parceria com o PNUD, que é para a reprodução de mbar, do mexilhão e de outros mariscos, e teremos um período de veda que é para permitir que tenhamos essas espécies, porque se formos a ver, o Símbolo da Praia naqueles anos tinha muitos mariscos, sobretudo em bar, mas consumimos muito e esgotamos algumas quantidades. Então agora precisamos de fazer o repovoamento, que é para voltarmos a consumir, é uma das medidas.
7: Sérgio Cipriano, administrador do Distrito de Mocimboa da Praia, e os passos dados rumo à promoção da pesca artesanal sustentável. Atualmente, a pesca artesanal é uma das principais atividades econômicas daquele distrito, que tenta se recuperar dos impactos do terrorismo que afeta a região desde 2017. Amuti, Nanlelo, Ninyawe, Nisapau, Aula, Nitura, Wawira, Nomole, Ureta, Mapua Niwehumo. A partir de Pemba, Florencio Musa. Bom dia.
0: Muito bom dia. São 6 horas e 42 minutos. Noutras notas, a Polícia de Trânsito na província de Tete diz que não vai tolerar a circulação de operadores de mototáxi sem equipamento de proteção contra acidentes de viação. Armando Kempo.
9: A tolerância zero, que está a ser implementada de forma intensiva, visa travar os índices de sinistralidade rodoviária envolvendo mototaxistas, que muitas vezes culminam em mortes e danos materiais avultados. O chefe da Secção de Instrução e Educação Pública no Departamento da Polícia de Trânsito em Tete fez saber que, antes da fiscalização intensiva, houve ações de capacitação dos operadores sobre o Código de Estrada. Januário António anota que a fiscalização sobre o uso de capacete de proteção veio para ficar, uma vez que visa salvaguardar vidas humanas contra os acidentes de viação. António destacou que este trabalho decorre em toda a província de Tete, mas com maior incidência nas cidades de Tete e de Moatize, bem como nas vilas localizadas ao longo dos corredores onde acontecem acidentes fatais dos condutores de motorizadas por não usar capacetes de proteção.
10: Na primeira fase, notificamos os condutores da cidade de capacitá-los. Um e um outro voluntariamente aproximou as entidades competentes de trânsito, neste caso a Polícia de Trânsito, o município, e juntos capacitamos. lamentamos devido ao comportamento, porque a participação foi fraca. Mas para quem notou a relevância daquela atividade, participou com sucesso. Agora é chegado o momento de colocarmos em prática. Capacitamos sim, agora estamos a fiscalizar o cumprimento dessa obrigação, sobretudo para garantir ou permitir que haja redução drástica do índice de acidentes de aviação, sobretudo acidentes graves.
9: Chefe da Secção de Instrução e Educação Pública no Departamento da Polícia de Trânsito em Tete, Januário António, falando da importância da fiscalização intensiva contra a circulação de condutores de motorizadas na via pública sem capacete de proteção. 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Tete, Armando Kembo.
0: Em Nampula já está em marcha o melhoramento de estradas não classificadas com o objetivo de melhorar a transitabilidade antes da época chuvosa. O programa foi lançado esta quarta-feira pelo Conselho Executivo Provincial de Nampula. O detalhe por Otávio Fonseca. Otávio, bom dia.
11: Muito bom dia. O lançamento oficial foi feito pelo governador de Nampula, Eduardo Abdullah, na vila sede de Liupo. Eduardo Abdullah disse que as estradas da província precisam de uma intervenção urgente e o governo está atento, por isso arrancaram trabalhos de reposição da transitabilidade nas pontes e troços destruídos pelas intempéries passadas.
12: Aqui acabamos de fazer uma amostra, menos de 1 quilômetro, para aquilo que será o melhoramento de vias de acesso que liga entre Liupo, Corran, a cidade de Nampula. Não sei se vocês vieram por esta via, mas nós levamos quase 4 horas ou acima de 4 horas para fazer um pouco menos de 100 quilómetros para chegar. As épocas das chuvas estão aí quase a chegar, temos o El Niño a ameaçar-nos. Então, nós como Nampula lançamos esta campanha de melhoramento das vias de acesso daquelas que não estão na lista para o seu asfalto. Portanto, temos um total de cerca de 200 quilómetros de estrada que nós estamos a fazer melhoramento, manutenção da estrada.
11: E no âmbito do programa Estrada Segura 2026-2031, Nampula vai asfaltar 618 quilômetros de estrada, cujas propostas dos empreiteiros concorrentes serão abertas no próximo dia 29 do presente mês.
12: Mas Liupo vai beneficiar também de duas estradas, que é Liupo-Angoche, que vai ser asfaltada, e é Liupo-Quixaxe, que também vai beneficiar de asfalto e não melhoramento, que é este caso. Então, queremos que, com esta melhoria de estradas, Liupo venha a ser um polo de atração turística. Se nós fizermos as contas, Kinga está a cerca de 148 quilômetros da cidade de Nampula. É a praia mais próxima do aeroporto internacional de Nampula. Então, porque se vermos as Chocas-Mar, Ilha de Moçambique, naquela porta, estão todos em média 200 quilômetros da cidade de Nampula. Então, Liupo poderá desenvolver no turismo, na agricultura, e os produtores podem escoar os seus produtos que fizerem para Nampula, para ir vender a Nampula, assim que esta estrada estiver pronta.
11: Eduardo Abdullah, governador de Nampula, e as expectativas com o melhoramento e ou asfaltagem das estradas que ligam a capital provincial e diversos pontos estratégicos de desenvolvimento desta parcela do país. Amusi, Moçambique, Elapo e Eotene. Nikaleva Moçá, Nihinyakulihane. É tudo por agora. Otávio Fonseca, Nampula.
0: Fechamos a nossa ronda com esta nota de nível central. O governo garante que vai prosseguir com as reformas destinadas a melhorar o ambiente de negócios no país. O contexto desta garantia por Adéri Tumagaia.
13: Compromisso foi assumido esta quarta-feira pelo ministro da Economia, Basir Muat, no encerramento da 21ª Conferência Anual do Setor Privado, a CASP 2026. O governante afirmou que o executivo acolheu as preocupações apresentadas pelos empresários e reiterou que o diálogo com o setor privado continuará a orientar as medidas para dinamizar a economia.
14: O governo acolhe essas preocupações com elevado sentido de responsabilidade e reafirma o seu compromisso em continuar a implementar reformas que melhorem o ambiente de negócios e reforcem a competitividade da economia nacional. Neste contexto, prosseguem os trabalhos de elaboração do plano de ação para a melhoria do ambiente de negócios e de institucionalização do novo modelo de diálogo público-privado, instrumentos que reforçarão a previsibilidade, a coordenação e a monitoria das reformas em curso.
13: Entre as principais inquietações apresentadas durante a conferência estão a redução dos custos de contexto, a melhoria da liquidez das empresas, o reforço da segurança jurídica e a diminuição dos custos dos fatores de produção. Basir Muat revelou que o governo está a preparar um plano de ação para fortalecer o ambiente de negócios e institucionalizar um novo modelo de diálogo público-privado com maior coordenação e acompanhamento das reformas.
14: Estamos confiantes de que, através de uma coordenação cada vez mais estreita entre o governo e o CTA, conseguiremos criar um ambiente de negócios cada vez mais favorável ao investimento, à produção, à industrialização, à criação de emprego e ao crescimento econômico sustentável.
13: Como perspectiva para o futuro, Basir Muat propôs que os preparativos da 22ª Conferência Anual do Setor Privado tenham início desde já, tendo como horizonte a sua realização no final de agosto de 2027.
0: No Café da Manhã vamos hoje falar do 5º Simpósio em Saúde Global e dos desafios do Centro de Investigação de Saúde da Manhissa. No quadro dos 30 anos da Fundação Manhissa, nosso convidado é o diretor-geral do Centro de Investigação de Saúde da Manhissa, o Dr. Francisco Saúde. Seu ouvinte pode também participar através de mensagens nas páginas do Facebook, Jornal da Manhã, RM e Rádio Moçambique. São 6:50, abrimos a página das notícias sobre o desporto aqui no Jornal da Manhã. Em destaque, Espanha e Argentina jogam a grande final da Copa do Mundo de Futebol 2026. E de interesse nacional, Gianni Catamo desperta a cobiça de clubes ingleses e sauditas. Hoje o desportivo é trazido por Albino Miambo. Bom dia.
15: Bom dia. Espanha e Argentina é o desafio da final do Mundial de Futebol a ter lugar o próximo domingo, às 21h de Moçambique, no estádio MetLife, em Nova York, Estados Unidos da América. O campeão em título, Argentina, qualificou-se para a final do Mundial em Inglaterra por 2-1, com reviravolta na segunda meia-final em Atlanta, nos Estados Unidos. A formação inglesa adiantou-se com o golo de Anthony Gordon aos 55 minutos, mas os sul-americanos responderam na parte final contentos de Enzo Fernandes aos 85 minutos de jogo e Lautaro Martínez aos 90+2, ambos assistidos por Lionel Messi. A Argentina repete as finais de 1930, 1978, 1986, 1990, 2014 e 2022, de frente à Espanha, que bateu a França na outra meia-final por 2-0. Esta é uma final inédita. Argentina e Espanha defrontaram-se apenas uma vez nas histórias de Copas do Mundo. O único confronto em mundiais aconteceu na fase de grupos da Copa do Mundo de 1966 na Inglaterra, com vitória da Argentina por 2-1. Os jogos amigáveis entre argentinos e espanhóis é marcado pelo equilíbrio. Em 14 partidas, cada seleção soma 6 vitórias, além de 2 empates. No entanto, há lembrança do último encontro, disputado em 2018, é muito positiva para La Roja, que goleou a Argentina por 6-1. Na ocasião, a partida serviu como preparação para a Copa do Mundo da Rússia e foi realizada no estádio Wanda Metropolitano, casa do Atlético de Madrid. Isco, em atuação inspirada, marcou 3 vezes para os espanhóis, enquanto Diego Costa, Thiago Alcântara e Iago Aspas completaram a goleada. Nicolas Otamendi foi quem fez o golo de honra dos argentinos. Lionel Messi, por sua vez, não entrou em campo por causa de uma lesão. Para a final do próximo domingo, a Argentina chega como campeão em título mundial e procura o bicampeonato consecutivo. Já a Espanha, que sofreu apenas um golo em todo o torneio, superou a França nas meias-finais e tenta conquistar seu segundo título da Copa do Mundo. Destaque para a passagem de testemunho, Lionel Messi a encerrar a sua carreira e ganhou tudo como jogador de futebol. Lamine Yamal, que está a iniciar a sua carreira como jogador, já ganhou a La Liga, o Euro, falta-lhe uma Copa do Mundo e uma Champions League. Para a atribuição de terceiro e quarto lugares, teremos um duelo europeu. França e Inglaterra no próximo sábado, 23h de Moçambique, no Hard Rock Stadium, em Miami. O jornal A Bola de Portugal titula na sua capa que o Sporting está em alerta por causa do avançado internacional moçambicano Gianni Catamo. É que o jogador formado no Machakene e na Black Bulls tem clubes interessados na sua contratação na Inglaterra e no futebol saudita e acenam com muitos milhões para o atleta e para o clube leonino. Segundo o jornal A Bola, o emblema de Alvalade só senta na mesa de negociações mediante o pagamento da cláusula de rescisão orçada em 80 milhões de euros. Os sauditas acenam com salário milionário para Djen, 10 milhões de euros por época, e o emblema de Alvalade pensa em transferir o moçambicano mediante estes valores. A Seleção Nacional de Futebol Sub-17 defronta hoje a congênere de Portugal em jogo pontuável para a segunda ronda do torneio Cascais Luz Cup. Os mambinhas detentores do título venceram na última terça-feira a seleção do Macau por 10-0. No Moçambola 2026, Johnny Armindo arbitra hoje no campo do Grupo Afrina Matola a recepção do Machaquém na Associação Desportiva de Vilanculo em encontro válido para a jornada 10 do certame. Cláudio Macamo é o primeiro assistente e Lúcio Namorado.

0: Roy é o segundo. Joana Guambe é a quarta árbitra. O repórter Belisário Macamo entrevistou o comentarista Manuel Moreira acerca da partida entre Machacas e Vilanculenses.
1: O comentador Manuel Moreira fala de um jogo entre equipas que procuram pontos para manutenção no Moçambola.
2: Machaquena deve ser dos clubes que tentam ganhar pontos para não descer de divisão. São dos clubes que não têm outras pretensões. Quer dizer, a pretensão deles é não descer, tentarem melhorar de ano para ano. Eu disse sempre aqui, a DV, o clube lá da minha província, e não entendo os porquês, não conheço os patrocinadores, não sei quem são. Pensei que fosse lá as empresas do gás e dos petróleos lá da zona. Conseguem reparar um campo. 2 anos para cá não conseguem pôr uma relva. Um telhado de uma bancada que se foi, um ciclone que ainda bem que todos nós já esquecemos desse ciclone. Só que o campo ainda não esqueceu, porque ele continua ali sem poder receber jogos da ADV. A ADV joga fora. Joga sempre fora. Joga na Machiche, nos seus jogos que devia jogar em Vilanculos. E agora também vai jogar fora. Mas é uma equipa que consegue ainda bater-se mesmo assim, com essas dificuldades, porque eu considero isso uma dificuldade enormíssima.
0: Para domingo, foi designado Celso Alvação para dirigir a partida entre Costa de Sol e ADV no relevado dos Canarinhos. Castro Betane é o primeiro assistente e Luísa Brasilião, o segundo. Edmilson Manguel é o quarto árbitro. Em Nampula, o fim de semana que se avizinha, será de grandes emoções no Nampulense, em partidas referentes às jornadas 10 e 11, Nelson Tatanha.
3: Na Série A, sábado, o Futebol Clube de Memba recebe a Académica de Nacala Velha. Sporting de Monapo tem a visita do Desportivo de Nacala, líder desta série, e a Associação Desportiva de Namialo e Benfica de Memba jogam no campo da Vila de Namialo. No mesmo sábado, já para a Série B, a Associação Desportiva de Angoche vai receber o líder Academia Militar de Nampula e, no domingo, a Associação São Simão de Nampula, Académica de Ribaue e Águia Azul de Nampula, Kubula Futebol Clube de Mogvolas. Uma 12ª jornada a ser concluída na quarta-feira, quando se defrontarem as equipas do Sporting de Nampula e Águias Especiais de Nampula. Esta quinta-feira, na Vila Dinamitilo, Kubula de Mogvolas e Sporting vão acertar a 11ª jornada num jogo em que o Mr. Mourinho garante fazer do fator casa o seu campo de batalha. Até aqui, o Desportivo de Nacala lidera a Série A com 19 pontos, mais 2 em relação ao Sporting de Monapo, segundo classificado, e a Associação Desportiva de Namialo e Futebol Clube de Memba, com 12 pontos cada, ocupam, respectivamente, a 3ª e 4ª posições. Academia Militar com 23 pontos, Sporting de Nampula com 21 e Associação Desportiva de Angoche com 16. Os mesmos pontos da Académica de Ribaue ocupam os primeiros 4 lugares da tabela classificativa do Grupo B do Nampulense.
0: Em Inhambane está tudo a postos para o arranque no próximo fim de semana do Campeonato Provincial de Basquetebol edição 2026, segundo apurou o jornalista Efraim Macetela.
4: A prova vai movimentar 28 equipas nos escalões de juvenis, juniores e séniores masculinos e femininos. Logo após o sorteio, os treinadores mostraram-se confiantes e garantem que as equipas estão preparadas para lutar pelas vitórias. Eduardo Guambe, treinador principal da equipa sênior masculina da Escola Secundária Emília da Uce, da cidade de Inhambane, garante que o grupo está focado e pronto para o campeonato com mais concorrentes.
5: Temos mais equipes agora a participar do campeonato em todos os escalões, comparativamente à época passada.
4: Quem também promete dar luta na quadra é a Black Horse da cidade de Machis. O treinador Egas Nhamusua confia numa boa campanha nesta temporada em que a maioria dos jogadores da sua equipa integra a seleção de jogos escolares.
6: Super motivados, bem preparados. É verdade que temos uma parte considerável de atletas na seleção provincial. Vão trazer um subsídio que vai consubstanciar aquilo que são os nossos propósitos.
4: O destaque vai para o grande derby da Machiche entre a Nova Aliança e a Black Horse no pavilhão da Escola Secundária 29 de setembro. Já em seniores masculinos, o campo do Machiche da cidade de Inhambane vai vibrar com o duelo entre Wolves da capital provincial e Rovene da Massinga. Dolphins de Vilanculo é grande ausente do campeonato de basquetebol deste ano. Riem Desporto, Efraim Macitela.
0: Já no fecho, recordar que o futebol inglês e saudita acena com milhões para Jenny Katamu. O Sporting só vai à mesa de negociações mediante o pagamento da cláusula de rescisão e os sauditas acenam mesmo nomeadamente o Al Nassr de Ronaldo com 10 milhões de época para o internacional moçambicano formado no Machaquene e na Black Bulls. Esta notícia faz capa no jornal A Bola de Portugal na sua edição de hoje. Bom dia.
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9: 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Uma vez mais, atualizamos as notícias no segundo bloco deste jornal, Vitor África.
10: O presidente da República, Daniel Chapo, reúne-se hoje com o presidente da Assembleia da República Portuguesa no prosseguimento da sua visita oficial a Portugal. No Palácio da Assembleia da República Portuguesa, Daniel Chapo e José Pedro Aguiar Branco vão manter um encontro tete-a-tete que deverá estar centrado na cooperação política e bilateral. Ontem, um estadista moçambicano manteve conversações com o homólogo português António José Seguro, um encontro no qual Moçambique e Portugal assumiram o compromisso de trabalhar para concretizar o objetivo de facilitar a mobilidade de pessoas e bens entre os membros da comunidade de países de língua portuguesa. Reporta o enviado da Rádio Moçambique a Lisboa, Simon Cabue.
11: O chefe de Estado moçambicano reconheceu na ocasião a dimensão dos desafios que a Cplp enfrenta, mas defendeu ser crucial aprimorar a mobilidade no bloco.
12: A isenção de vistos, da livre circulação de pessoas e bens ao nível da Cplp e um assunto que continua na mesa e nós vamos continuar a discutir, vamos continuar a aprimorar vários aspectos que foram necessários para que um dia este objetivo seja alcançado.
11: Por sua vez, o presidente português António José Seguro defendeu que tanto a mobilidade quanto qualquer outro desafio da comunidade lusófona pode ser resolvido através da cooperação.
13: No essencial, a política tem que responder verdadeiramente à melhoria das condições de vida das pessoas.
11: Simon Cabo, Rádio Moçambique, em Lisboa.
10: O governo moçambicano entende que o aumento demográfico e o êxodo rural estão a ditar pressão do plano económico e social e o orçamento do Estado. Detalhes com Gerson Jamis, enviado da Rádio Moçambique a Nova York.
14: A situação caracteriza-se pelo incremento exponencial da demanda por serviços básicos como educação, saúde, transportes e habitação nas grandes cidades. O êxodo rural tem impacto ainda na redução do número de produtores, bem como das áreas de cultivo e na criação de animais. O facto concorre para menos emissão de notas fiscais e menor poder de arrecadação de receitas, com destaque para o imposto sobre a circulação de mercadorias e serviços. É uma realidade que coloca desafios no alcance das metas dos Objetivos de Desenvolvimento Sustentável, tal como explicou a ministra das Finanças, a Carla Louveira.
15: A movimentação da população, sobretudo jovem, da área rural para a área urbana, também apresenta-se como um desafio acrescido.
14: De Nova York para a Rádio Moçambique, Gerson Jamise.
10: Um surto de cólera assola desde finais do mês passado o distrito de Chibabava, em Sofala, com registro já de mais de 120 casos da doença. Até agora, 18 pacientes estão internados nos dois centros de tratamento de cólera abertos no distrito, segundo a diretora do Serviço Distrital de Saúde, Mulher e Ação Social de Chibabava, Rosalina Chivambo.
16: A nossa satisfação é que nos últimos dias o número de internamentos vem reduzindo. Nós sabemos que a cólera é uma doença que se transmite facilmente.
10: Chibabava é o único distrito atualmente com cólera em Sofala, depois de Caia, Marromeu e Xeringoma a serem declarados em maio livres da epidemia. Estão fora do perigo os 11 alunos que ficaram temporariamente paralisados após serem afetados pelo gás de um spray paralisante na escola comunitária Santa Montanha, no distrito de Marraquene, província de Maputo. O incidente ocorreu esta quarta-feira, quando uma aluna levou para a escola um spray paralisante de autodefesa, segundo o diretor distrital interino da Educação, Juventude e Tecnologia de Marraquene, Jorge Massinga.
17: Estamos
8: são alunos do intervalo de 15 a 19 anos. Estamos a falar de alunos do segundo ciclo. Então, de imediato, a escola socorreu as crianças, levou-lhes para o centro de saúde local. Depois, fez diligência, dando o seguimento do assunto para o posto policial local, para passo subsequente. As crianças são fora de perigo, sim. Depois de terem sido socorridas, saíram do perigo.
10: O spray paralisante de autodefesa é classificado como uma arma não letal, não sendo recomendado o seu manuseamento por menores de 18 anos de idade. E no plano internacional, os Estados Unidos da América lançaram esta quarta-feira uma segunda vaga de ataques contra o Irão. Os ataques visam capacidades militares que, segundo Washington, estão a ser utilizadas para ameaçar os navios que transitam pelo Estreito de Hormuz. Os ataques norte-americanos fazem parte de uma ofensiva retomada no passado fim de semana, depois de o presidente norte-americano Donald Trump ter terminado o cessar-fogo com Tirão. E no desporto, a seleção de futebol da Argentina qualificou-se ontem para a final do Mundial da FIFA 2026, após derrotar a congênere da Inglaterra por 2-1. A Inglaterra, com o golo de Anthony Gordon aos 55 minutos, estava em vantagem até o minuto 85, altura em que o argentino Enzo Fernandes empatou a partida com assistência de Lionel Messi. E aos 92 minutos, de novo com assistência de Lionel Messi, Lautaro Martínez marcou o golo da remontada. Com este resultado, a Argentina vai defrontar a seleção da Espanha na final do Mundial 2026, marcado para domingo, 19 de julho, às 21 horas de Moçambique. Inglaterra e França, os eliminados das meias finais, vão disputar o terceiro lugar no sábado, às 23 horas de Moçambique, a última oportunidade do astro francês Kylian Mbappé lutar para a conquista de melhor marcador da competição. Neste momento, Mbappé tem 8 golos marcados, igual ao número do argentino Lionel Messi, que também tem a chance de aumentar o número de golos na final da competição. Apresentamos as notícias no próximo bloco às 8 horas.
17: São 7:06. Vamos ao resumo das temperaturas máximas previstas para hoje nas principais cidades com o meteorologista Aristides Neves.
18: Tete, 30. Beira, Pemba, Vilanculo, 29. Nampula, 27. Inhambane, Quilimane, 26. Chimoio, Maputo, 25. Xai-Xai, 24. E finalmente Lixinga, com 22 graus. É tudo, muito bom dia.
17: Quando forem 7:30, no Café da Manhã vamos hoje falar do 5º Simpósio em Saúde Global e dos desafios do Centro de Investigação de Saúde da Manhissa no quadro dos 30 anos da Fundação Manhissa. O nosso convidado é o diretor-geral do Centro de Investigação de Saúde da Manhissa, o Dr. Francisco Saúde. Contamos também com a participação do ouvinte através de mensagens que podem ser partilhadas nas páginas do Facebook, Jornal da Manhã, RM e Rádio Moçambique. O Instituto de Formação Profissional de Estudos Laborais Alberto Cassimo e IFPELAC realiza hoje 2 encontros técnicos. Trata-se do 7º Conselho Pedagógico e também o 9º Conselho Consultivo desta instituição, que decorre, portanto, hoje e amanhã. Vamos perceber as expectativas e os objetivos destes encontros. Em linha temos o diretor-geral adjunto, o engenheiro Adelino Novaes. Muito bom dia. O que é que se pretende com estes encontros técnicos e o que é que poderá ser alcançado?
19: Bom dia. Bom dia, Rádio Moçambique. Antes de mais, gostaria de agradecer à Rádio pelo honroso convite para partilharmos com os ouvintes informações sobre o 7º Conselho Pedagógico e o 9º Conselho Consultivo do Instituto de Formação Profissional de Estudos Laborais Alberto Cassimo Estalac. Endereço uma saudação especial a todos os ouvintes da Rádio Moçambique, particularmente os jovens e também os empresários. Hoje e amanhã, o Estalac realiza, na sala de eventos do Estádio Nacional do Desimpeto, na cidade de Maputo, o 7º Conselho Pedagógico e o 9º Conselho Consultivo, os dois mais importantes órgãos estatutários de consulta da instituição. Aqui temos a destacar que a cerimónia oficial da abertura será dirigida por Sua Excelência Cafadino Paulo Manassi,

0: terá alguns momentos de destaque. Em primeiro lugar, o discurso da abertura do seu excelente ministro, reafirmando o compromisso do governo com o desenvolvimento do capital humano através da formação profissional. Mas também haverá a assinatura do memorando de entendimento entre o Espalac e a Associação Industrial de Moçambique, a IMO, uma parceria estratégica que reforça a formação entre a formação profissional e o setor produtivo, promovendo maior alinhamento dos nossos cursos às necessidades das empresas. Logo após a cerimônia de abertura, terá início o 7º Conselho Pedagógico, dedicado às matérias técnico-pedagógicas da instituição. Aqui gostaria de destacar alguns temas, por exemplo, a questão da sustentabilidade do Centro de Formação Profissional, a expansão da formação profissional através das unidades móveis, portanto, a padronização dos processos administrativos, pedagógicos e secretaria, a formação inclusiva, o impacto da formação profissional na vida dos jovens, assim como a institucionalização da formação em alternância. A formação em alternância é aquela que acontece de forma alternada entre o centro de formação e o local de trabalho, neste caso nas empresas. No segundo dia, realiza-se o 9º Conselho Consultivo. Este é dedicado às matérias de gestão, planificação e desenvolvimento institucional. Vamos apreciar o plano econômico e social e execução orçamental. Teremos também a questão da transformação digital do Estelar, a implementação das qualificações profissionais e a certificação de competências, os desafios da formação profissional na era digital e da economia verde, assim como a proposta do plano econômico e social para o 2027. Em termos de resultados, nós esperamos que, no final destes dois conselhos, tenhamos aprovação de recomendações para elevar a qualidade da formação profissional, fortalecer a ligação entre o salário e o setor produtivo, consolidar a formação em alternância e outras modalidades inovadoras, reforçar a inclusão social e a transformação digital e também definir as prioridades institucionais para o exercício de 2027. Portanto, este será o contexto do trabalho a ser realizado durante estes 2 dias.
1: Muito obrigado, engenheiro Adelino Novaes, diretor-geral adjunto do IFPELAC, a realização do 7º Conselho Pedagógico e também do 9º Conselho Consultivo desta instituição. Quando são 7 horas e 13 minutos, seguimos agora para a atualidade regional. O ministro da Defesa Nacional de Moçambique, Cristóvão Chume, participa a partir desta quinta-feira no distrito de Salima, no centro do Malawi, na 28ª reunião do Comitê Ministerial do Órgão sobre Política, Defesa e Cooperação em Matéria de Segurança. O foco deste encontro é a consolidação da paz e segurança em toda a região. Correspondente Sérgio Sixpence, em Blantyre.
2: A reunião, que inicia esta manhã, foi antecedida pelo encontro de 3 dias dos altos funcionários governamentais e de segurança dos ministérios responsáveis pelos negócios estrangeiros e pela defesa de todos os Estados-membros da SADC. Estes analisaram questões-chave de paz e segurança regionais e finalizaram recomendações e prioridades estratégicas para consideração pelos ministros. Falando à Rádio Moçambique, Chaume Sisimaka, secretário dos Negócios Estrangeiros e Cooperação Internacional da República do Malawi e presidente do Comitê Ministerial dos Altos Funcionários do órgão, descreveu o encontro como uma etapa crucial no processo de decisão do órgão e uma plataforma importante para o avanço da paz e segurança regionais. Simaka manifestou confiança de que as deliberações a serem submetidas à reunião dos ministros da Defesa, a iniciar-se dentro de instantes aqui em Salima, serão orientadas pelo espírito de cooperação, consenso e respeito mútuo que há muito caracteriza o trabalho do órgão.
3: Focusing for the whole region.
2: O nosso foco é toda a região, com questões que foram debatidas e esta manhã serão submetidas pelos altos funcionários aos ministros.

0: temos assuntos relacionados com a questão de segurança na República Democrática do Congo. Há também questões em Madagascar que serão discutidas e sobre as quais os altos funcionários tomaram decisões. Em Moçambique, como sabemos, temos uma parte em que o terrorismo continua. Portanto, queremos reforçar a capacidade da região para responder a diversos problemas relacionados com a defesa, a segurança e a democracia. São questões que, depois de serem submetidas aos ministros, haverá uma decisão que será apresentada na cimeira dos chefes de Estado, que terá lugar na África do Sul, a 17 de agosto.
1: Meeting of the head of state that will take place in Africa.
0: Shensi Simwaka, secretário dos Negócios Estrangeiros e Cooperação Internacional da República do Malawi e presidente do Comitê Ministerial dos Altos Funcionários do órgão, destacou o importante papel dos altos funcionários na definição da agenda de paz e segurança da região e no fornecimento de orientação estratégica no Comitê Ministerial. As deliberações a serem submetidas esta manhã aos ministros aqui em Salima abordarão uma série de questões relacionadas com a paz, a segurança e a estabilidade regionais, em consonância com o mandato do órgão de política, defesa e cooperação em matéria de segurança da SADC, que serve como mecanismo fundamental para aprofundar a cooperação e reforçar as respostas coletivas aos desafios de segurança emergentes e em constante evolução que a região enfrenta. Sérgio Sixpens, em Salima.
2: É uma nota em destaque. Dissemos que a presidência sul-africana denuncia uma campanha persistente para isolar o país do resto do continente africano. Em causa estão os recentes protestos anti-imigração na África do Sul. Correspondente Eduardo Figurão.
3: O porta-voz do presidente Cyril Ramaphosa acusa vários setores de querer transformar o país numa nação isolada do mundo, supostamente por violar as regras de convivência internacional. Vicente Magwenya lamenta que a campanha de desinformação esteja a ser usada para ignorar que o governo de Pretória condena os ataques a estrangeiros, ao mesmo tempo que assume a responsabilidade de continuar a fiscalizar as leis de imigração. Magwenya rejeita o alegado isolamento da África do Sul.
4: As the presidency, we firmly reject.
3: E como presidência, rejeitamos veementemente e advertimos contra a divulgação de informações falsas contra a África do Sul e afirmamos ainda que qualquer campanha que procure deturpar o que a África do Sul é e representa será rejeitada com o máximo desprezo que merece. Evidências recentes mostram que esta falsa campanha relativa à África do Sul está a perder força. A África do Sul não está isolada. Pelo contrário, a África do Sul continua firmemente empenhada com o continente africano, bem como com o resto do mundo. E para provar que o país mantém o apoio internacional, a presidência sul-africana destacou a recente visita de Ramaphosa à França e as conversações bilaterais com líderes regionais, como o presidente moçambicano Daniel Chapo. Em sentido inverso, Pretória acusa o diplomata do Ghana de distorcer conversas oficiais para atacar o país. Os protestos anti-imigração na África do Sul já provocaram a morte de vários cidadãos estrangeiros. Os críticos acusam as autoridades sul-africanas de não fazerem o suficiente para proteger os cidadãos estrangeiros. Rádio Moçambique, Eduardo Figurão, Joanesburgo.
2: O governo da região de Sinyanga, na Tanzânia, envia uma equipa multissetorial que inclui membros das Forças de Defesa e Segurança para averiguar a situação do conflito laboral na mina de ouro de Kahama, onde trabalhadores acusam o patronato de sérias violações dos direitos laborais e humanos. O detalhe com o correspondente Monteiro Bonifácio.
5: A decisão do governo foi tomada após a circulação de um vídeo que mostra o patronato da empresa de mineração de ouro de capitais chineses, supostamente a obrigar os trabalhadores a recolherem dejetos humanos em baldes para descartarem numa área aberta. No local, a equipe multissetorial, os trabalhadores denunciaram também a falta de condições de higiene e segurança no trabalho. No rol das queixas, consta ainda a falta de contratos de trabalho, equipamentos de proteção individual e tempo para o descanso adequado, além de enfrentarem condições inseguras e temerem a demissão caso manifestem estas preocupações. Acusaram também aos supervisores chineses de assédio, alegando que os trabalhadores são ameaçados com a perda de emprego e atrasos nos salários sempre que apresentam reclamações. Tendo como base estas e outras queixas, os trabalhadores da mina de ouro de Kahama solicitam intervenção imediata do governo. Até ao momento, a equipe multissetorial ainda está no terreno a trabalhar na busca de soluções sobre o conflito. A região de Shinyanga, na Tanzânia, rica em ouro e diamantes, é propensa a conflitos que giram principalmente em torno de disputas por terras, direitos de mineração entre grandes empresas e mineradores artesanais locais, falhas na compensação financeira, degradação ambiental e graves acidentes devido à falta de condições de segurança. De Dar o Islam para a Rádio Moçambique, Monteiro Bonifácio.
2: São 7h20, vamos às notas sobre economia e negócios no noticiário econômico, hoje trazido pelo jornalista Sumali Gilberto.

0: 10 mil cooperativas dos setores industriais e agroindustriais serão formalizadas a partir deste ano no país, no quadro da operacionalização do Programa Nacional de Desenvolvimento Cooperativo 2026-2046, aprovado esta semana pelo Conselho de Ministros. Segundo o porta-voz do Executivo, Inocêncio Impissa, com esta formalização projeta-se integrar cerca de 1,5 milhão de operadores económicos informais, além de viabilizar a criação de 500 mil postos de trabalho até 2046. Entre os principais resultados esperados figuram ainda o aumento da contribuição das cooperativas para o produto interno bruto, o alargamento da base tributária e o reforço das receitas fiscais, mercê do incremento do processamento local da produção nacional, da redução da exportação de matérias-primas e do aumento da produção de bens manufaturados de maior valor acrescentado. O mercado financeiro nacional registou na semana finda uma melhoria na liquidez diária do sistema bancário, impulsionada pela redução do déficit em moeda nacional e pelo incremento das disponibilidades em moeda estrangeira. De acordo com o Diário dos Mercados publicado pelo Banco de Moçambique, o déficit de liquidez em moeda nacional recuou ao passar de 11.137.940.000 meticais no dia 9 de julho para 10.506.810.000 meticais no fecho da semana. No segmento cambial, o cenário também foi de crescimento, com o excedente de liquidez em moeda estrangeira a subir de 19,62 milhões de dólares para 20,73 milhões de dólares. Em relação às taxas de câmbio de referência fixadas hoje pelo Banco de Moçambique, o euro está a 72 meticais e 32 centavos para a compra e 73 meticais e 77 centavos para a venda. O dólar americano está fixado em 63 meticais e 27 centavos para a compra e 64 meticais e 54 centavos para a venda. Por último, o rand está a 3 meticais e 88 centavos para a compra e 3 meticais e 96 centavos para a venda. É tudo por hoje. Bom dia.
1: Na atualidade sobre as artes e cultura, hoje destaque na província de Manica, os humoristas e influenciadores digitais clamam por um espaço para a divulgação das suas produções artístico-culturais no país. O Cultural hoje é trazido por Alfredo Mianga. Bom dia.
2: Muito bom dia. A preocupação foi manifestada na cidade de Chimoio por Silemane Mudeca, conhecido por Tafuna, que defende uma mudança na forma como as artes são promovidas em Moçambique. Domingos Cadeado.
3: O artista considera que os promotores de eventos e o governo têm privilegiado a música, relegando para o segundo plano outras manifestações culturais, como o teatro, as artes plásticas, a dança e a poesia. Tafuna afirma que todas as manifestações artísticas desempenham um papel importante na preservação da identidade cultural e do desenvolvimento da indústria criativa nacional.
4: Parece que não há muita valorização, não sei se é por parte da entidade que regula as artes, mas sinto que está muito assim baixo. Poucas vezes você vai encontrar um evento em que está lá a decorrer uma atuação de humor. A maior parte dos eventos são de música.
3: Perante este cenário, o humorista Tafuna apela aos promotores de eventos e às entidades governamentais para que adotem uma abordagem mais inclusiva, garantindo espaço e apoio a todas as áreas das artes.
2: Na província de Cabo Delgado, o grupo teatral Novos Horizontes pretende intensificar a promoção desta expressão cultural, realizando atuações em diferentes distritos da província. Roberto Raimundo.
5: A iniciativa visa despertar o interesse dos diferentes estratos da sociedade pelas artes cênicas e incentivar uma maior participação do público nas atividades culturais. O responsável do grupo cultural Novos Horizontes, Samuel José Carlos, disse em entrevista à Rádio Moçambique que o projeto surge como uma forma de aproximar o teatro da população e reforçar o seu papel na educação e preservação da cultura moçambicana.
6: Decidimos por um mês, por exemplo, fazer um espetáculo na casa do... Ao nível das comunidades também vamos fazer. E estamos a prever dentro em breve deslocar-nos a Mikufi, Xuuri e Anquara. Nós sabemos que aqui em Pemba pouca gente se interessa pelo teatro. No princípio vamos dando gratuitamente os espetáculos.
5: Samuel José Carlos, responsável do Grupo Cultural Novos Horizontes e a promoção do teatro na província de Cabo Delgado.
2: Fecho cultural em Gaza, onde os médicos tradicionais recorrem às bibliotecas públicas para investigar plantas medicinais. O fato foi tornado público pelo diretor da Biblioteca Pública Provincial de Gaza, que considera a ida dos médicos nacionais, das bibliotecas, como de capital importância, não só para o aumento dos leitores, como também na cura de doenças através da medicina verde.
7: Nós temos cá no Brasil, o professor já vem. Bileno também é um exemplo concreto, tem ido para lá. E ele já até diz, nós somos médicos racionais, identificam-se mesmo. Não mentem, mas ele até escolhe algumas obras que eles precisam investigar conforme melhor o seu trabalho. Eles investigam mesmo, já é positivo. As plantas que eles usam, até procuram nomes das plantas. Ele identifica que está chama está fulano. Já saímos daquela medicina tradicional arcaica. Porque eles já vêm, investigam, até vêm na biblioteca ali. Dizem, nós temos essa planta, queremos ver. Então, entram na internet e vêem o nome da planta, onde localizar.
2: Abel Sebastião, diretor da Biblioteca Pública Provincial de Gaza, e o fluxo dos médicos tradicionais nas bibliotecas em Gaza, no fecho cultural, aqui no Jornal da Manhã. Bom dia.

0: Vamos à crónica hoje da autoria de António Tambe.
1: Oportunismo barato e desavergonhado. Realmente está muito difícil e complicado compreender o que vai na alma do ser humano. Há situações que nos fazem pensar que o diabo deve já ter começado a caminhar descalço sobre a nossa terra, a avaliar pelo nível irrequente de artimanhas maldosas praticadas pelos nossos concidadãos. Não é que andam por aí uns fulanos, nossos irmãos, com muita, mas muita cara de pau mesmo, a usar o sofrimento alheio para benefício próprio. Numa altura em que o país chora pela desgraça que se abate sobre os nossos concidadãos e outros tantos estrangeiros a serem vilipendiados, agredidos física e emocionalmente, despojados de seus bens e, no fim, escorraçados das terras do nosso cival, há por estas nossas bandas gente sem escrúpulos que, com a cara mais deslavada, procura tirar vantagem desta desgraça. Há dias ouvi um funcionário público de uma instituição que está a trabalhar para o acolhimento e apoio dos nossos irmãos, vítimas de xenofobia, a reclamar que, na hora de conceder apoios, nos postos de recepção, aparecem nossos irmãos desavergonhados, munidos de um paperback, com alguns farrapos à mistura, mas sem nenhum vestígio de sofrimento, a apresentarem-se como vítimas de xenofobia para roubarem. Este é o verdadeiro termo, roubarem o pouco que o governo preparou para apoiar os que realmente necessitam. É a velha máxima de que quando a vergonha sai pela porta, a desgraça entra pela janela, porque não se percebe como é que um indivíduo que se diz lúcido e muitas vezes ou é pai ou é mãe de família, despede-se dos seus com alegações de ir buscar sustento para depois invadir locais de acolhimento de gente sofrida, enganar, mentir e roubar o que realmente deve beneficiar a quem perdeu seus pertences na África do Sul. Só pode ser mesmo obra do diabo a passear a sua classe encarnado em alguns compatriotas. E porque não é a primeira vez que temos situações de gente que se aproveita da desgraça alheia para a satisfação das suas loucuras, só nos resta apelar aos que entendem da psicologia humana para arregaçarem as mangas, abandonar os consultórios e ir ao encontro destes fulanos que devem precisar tanto de uma boa terapia antes que a falta de vergonha vire um problema social com repercussões alarmantes. Urge encontrar antídoto para este tipo de comportamento, porque, de contrário, estes lunáticos de hoje poderão contaminar futuras gerações e amanhã será demasiado tarde para parar este tipo de loucura. Enfim, enquanto refletimos sobre os que vivem à custa de sofrimento alheio e porque há por aí tanto desavergonhado, um forte abraço a António Tembe.
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0: São 7 horas e 30 minutos. Conforme anunciamos ao longo deste jornal, vamos hoje falar neste espaço de entrevista, o Café da Manhã, do 5º Simpósio em Saúde Global e dos desafios do Centro de Investigação de Saúde da Manhissa, isto no quadro dos 30 anos da Fundação Manhissa. O nosso convidado, conforme também anunciamos, hoje é o diretor-geral do Centro de Investigação de Saúde da Manhissa, o Dr. Francisco Saúde, que já se encontra aqui nos nossos estúdios. É bem-vindo e, em nome da Rádio Moçambique, agradecer-lhes logo por ter acedido ao nosso convite. Que atividades é que estão a marcar, portanto, esta celebração, quer do Centro de Investigação de Saúde da Manhissa, assim como da Fundação Manhissa, que marcam, portanto, 3 décadas?
1: Sim, muito bom dia ao senhor jornalista, a Derek Lipanque, e também bom dia aos ouvintes da Rádio Moçambique. Dizer que a celebração dos 30 anos do Centro de Investigação em Saúde da Manhissa iniciou ontem, portanto, com a gala dos 30 anos, que foi oficialmente aberta por Sua Excelência a Primeira-Ministra da República de Moçambique. Também estiveram outros membros do governo, tanto de Moçambique como em representação do governo da Espanha. Estiveram também a comunidade científica nacional e internacional e outras personalidades que marcaram a história do centro ao longo do tempo. Portanto, ontem foi, digamos, a abertura oficial. E hoje é o Simpósio de Saúde Global, que é uma espécie de jornada, portanto, científica. Hoje vamos debater vários temas, portanto, desde questões ligadas, por exemplo, a questões de financiamento para pesquisa, portanto, a nível global. Vamos também falar de questões ligadas à formação de cientistas e também sobre mostrar a pesquisa que nós temos estado a fazer ao longo dos anos.
0: Muito bem, passam-se 30 anos desde a criação da Fundação Manhissa e também do Centro de Investigação em Saúde da Manhissa. Que marcos ou contribuições científicas a destacaria como tendo impactado na vida das populações, não só em Moçambique, mas também a nível global?
1: Sim. Nesses 30 anos houve contributos. Primeiro, a nível nacional, na formação de quadros. Portanto, nós no centro temos como um dos pilares principais a formação, em que recebemos jovens, portanto, vindos da universidade, alguns ainda antes mesmo de terminar a licenciatura, trabalham connosco, que nós ajudamos no processo de concluir a licenciatura, portanto, em universidades, e depois aprendem a fazer pesquisa no centro, fazem pós-graduação e muitos desses, alguns estão connosco, outros estão agora a liderar várias instituições, incluindo instituições de ensino superior em Moçambique. Portanto, este é um dos contributos em termos de capital humano, mas também tivemos contributos em termos de saúde pública. Por exemplo, a primeira contribuição que nós tivemos foi ainda na primeira década de funcionamento, que foi a evidência científica que demonstrou que aquilo que era política de tratamento, por exemplo, da malária, na época, já não estava a funcionar. Mas também o mesmo estudo mostrou que medicamentos alternativos podiam ser usados e, com base nesses resultados, o Ministério da Saúde tomou a decisão sábia, portanto, de atualizar a política de tratamento da malária. Desde então, temos estado a monitorar a efetividade das políticas vigentes de 2 em 2 anos. Portanto, o último estudo terminou há 2 anos. Que nos dão todos a segurança de que os medicamentos que são usados nas unidades sanitárias funcionam, por exemplo, só para dar um exemplo. Mas, se calhar, um dos mais emblemáticos exemplos da nossa contribuição foi o desenvolvimento, a participação no desenvolvimento da vacina, a primeira vacina no mundo contra a malária, portanto, que é uma vacina que, felizmente, já está disponível e está a ser implementada, neste momento, em 25 países, em África, e incluindo Moçambique. E juntos, esses 25 países representam 70% da carga global de malária. Portanto, é uma vacina que está a ter um impacto muito grande a nível global.
0: Muito bem. Quais é que são atualmente os desafios e também o futuro para o futuro da saúde global?
1: Sim, a saúde global enfrenta muitos desafios. Temos toda a questão do financiamento, como eu falei, por isso é uma das matérias que nós vamos discutir. Estamos num mundo em que as questões geopolíticas dominam um pouco, dependendo da zona onde a pessoa se localiza, portanto, as decisões são tomadas de forma diferente, portanto, as prioridades estão a mudar, etc. Então, e a competição também aumentou muito. Quando nós iniciamos atividades há 30 anos atrás, havia muito poucos centros de investigação em saúde em África. Hoje em dia, quase todos os países têm centros de investigação, não só um, dois, três. Portanto, a concorrência aumentou num contexto em que o financiamento está a reduzir, por essas razões que eu mencionei. Portanto, o desafio é maior.
0: E como é que o CISM se insere neste campo competitivo?
1: Sim, por um lado, é portanto, primar pela excelência. Portanto, o rigor é fundamental, porque isto é reconhecido a nível internacional pela qualidade do trabalho. Mas também outra estratégia são as alianças. Portanto, encontrar alianças estratégicas em que, ao invés de sermos competidores, podemos ser complementares e ficarmos mais fortes.
0: Estão a conseguir estas alianças e quero destacar algumas delas?
1: Sim, temos estando a conseguir. Desde logo, aqui em Moçambique, temos parcerias com instituições moçambicanas mesmo, portanto, incluindo académicas, incluindo o Instituto Nacional de Saúde. Portanto, e muitas vezes nos apresentamos de forma conjunta para a proposta de financiamento a nível internacional. E a nível regional, temos parcerias, portanto, com muitos dos centros de investigação aqui na região, começando pela África do Sul. Portanto, eles têm lá alguns centros de renome internacional. Temos parcerias no Botswana, temos parcerias no Zimbábue, na Zâmbia, na Tanzânia, no Malawi. Portanto, eu diria em toda a região austral. E também temos parcerias com países da África Ocidental. Portanto, projetos ativos e competitivos que nós conseguimos, graças a parcerias.
0: A nível interno, como é que o Centro de Investigação em Ciência, o CISM, tem sido um braço estratégico para o Sistema Nacional de Saúde?
1: Sim, por um lado, falamos dessa questão da formação de quadros, mas sempre que nós temos um projeto clínico, de natureza clínica, que implica trabalhar nos hospitais, o nosso pessoal, tanto médicos como enfermeiros, prestam assistência clínica nessas unidades sanitárias. E também, por exemplo, durante a Covid, nós fizemos parte da resposta nacional contra a Covid. E também, fora disto, o nosso laboratório é laboratório de referência para algumas condições e nós também apoiamos o Sistema Nacional, tanto a nível local da Manhissa, mas também fora da Manhissa, quando necessário.
0: Muito bem. Este quinto simpósio destaca ou deverá destacar temas como surtos epidémicos e alterações climáticas, entre outros. De que forma, portanto, as mudanças climáticas estão também a ditar novos desafios na saúde pública em Moçambique e também em África e no mundo?
1: Sim. As mudanças climáticas, por um lado, agravam os problemas pré-existentes. Portanto, quando há chuvas e inundações, cheias, as doenças de origem hídrica, chamadas doenças de origem hídrica, exacerbam-se. Portanto, tanto as doenças diarreicas, mas também as doenças provocadas por vetores, que acaba sendo um movimento em contracorrente. Portanto, por um lado, nós queremos combater as doenças, mas depois há esses fatores que exacerbam a ocorrência desses fenómenos. Mas, para além disto, esses fenómenos provocam disrupção no funcionamento normal do sistema de saúde. Portanto, mesmo que hajam esses meios, a população pode não conseguir chegar, ou a unidade sanitária é desfeita. Portanto, há uma disrupção total que acaba impactando naquilo que é o impacto das medidas que nós estamos a tentar desenvolver para melhorar a saúde pública.
0: Muito bem. Olhamos também para a transformação digital e a inteligência artificial, que certamente também estão na agenda. Como é que a tecnologia pode ser a maior aliada, portanto, no combate a várias doenças, incluindo a malária, a tuberculose, entre outras, portanto, nesta e nas próximas décadas?
1: Sim. Não, a inteligência artificial tem um potencial enorme. Portanto, se for usada de forma responsável, pode ter um impacto, porque ajuda sobretudo na eficiência, a ganhar tempo, a fazer as coisas de forma mais rápida. Só que, claro, é preciso ter consciência de das suas limitações, primeiro, e também dos seus riscos. Nós, agora mesmo, temos projetos em curso, pelo menos três projetos, de uso de inteligência artificial. É um processo através do qual, usando as nossas bases de dados fiáveis, portanto, ajudamos a treinar a máquina. Portanto, é o tal sistema chamado machine learning, que é ensinar a máquina com bases de dados fiáveis, para que esta máquina depois ajude a fazer de forma mais eficiente aquilo que levaria mais tempo ao ser humano. a fazer. E estamos a fazer isso para o diagnóstico, fundamentalmente. Então, em algumas doenças, nomeadamente a malária e a tuberculose.
0: Muito bem. Até que ponto a disponibilidade de plantas nativas com importância ou no uso medicinal pode ser um potencial para o país e também até que ponto é que podemos estar num lugar de destaque por conta, portanto, de um potencial de plantas nativas no país?
1: Sim, não, as plantas nativas têm, sem dúvida nenhuma, um potencial enorme. Aliás, a maior parte dos medicamentos provém de plantas. É verdade que agora começam a aparecer alguns medicamentos sintéticos totalmente produzidos no laboratório, mas a grande parte dos medicamentos tradicionalmente provém de plantas. E o Moçambique tem este potencial, portanto, de plantas. Nós, no nosso centro, não fazemos pesquisa em plantas, mas existem instituições no Moçambique que fazem. E nós podemos, estamos à busca de oportunidades de complementaridade com algumas dessas instituições.
0: Muito bem. Um dos painéis poderá abordar a liderança científica global. O que é necessário para que Moçambique e o continente africano sejam cada vez mais autores e protagonistas das soluções para os seus próprios desafios de saúde?
1: Sim. Eu penso que a experiência da Covid foi uma espécie de chamada de atenção. Todos nós agora estamos conscientes de que é importante investir no conhecimento para se alcançar a verdadeira soberania. Vimos o que aconteceu, portanto, os meios tanto de prevenção como, sobretudo, de prevenção. A África não tinha prioridade, portanto, basicamente beneficiamos quando o hemisfério norte já não precisava da maior parte desses.
0: Exato.
1: Então, isto despertou o interesse dos governos todos em África, e depois isso também promoveu o surgimento da África CDC, que é uma das instituições africanas, portanto, sob a tutela da União Africana, que estão mesmo a promover a criação desses ecossistemas em África para sermos capazes de trabalhar em toda a cadeia de valores, portanto, da pesquisa, desde o desenvolvimento do ingrediente ativo até o ensaio, portanto, e que esses ingredientes ativos sejam válidos não só para a África, mas para o mundo todo. E podem também serem depois um fator, portanto, económico importante, portanto, se nós alcançarmos esse objetivo.
0: Muito bem. Sendo a Fundação Manhissa uma referência na cooperação internacional, como vê o papel dos parceiros locais e também internacionais na sustentabilidade da investigação científica em Moçambique?
1: Sim, a sustentabilidade, a parceria é importante, como eu disse antes. Portanto, em vez de olharmos sempre uns como concorrentes, pior ainda se for antagonista, melhor é vermos de que maneira é que somos complementares, porque as capacidades são diferentes das instituições. Portanto, se nos apresentamos de forma conjunta, reconhecendo as fortalezas de cada um, somos muito mais fortes. Portanto, nos complementamos, preenchemos lacunas. Às vezes as parcerias podem até ser nacionais, portanto, sem necessário de ir para fora, para ajudar a preencher algumas dessas lacunas que cada instituição, de forma independente, não consegue preencher.
0: Muito bem. 30 anos de ciência, impacto e futuro. Este é o lema deste simpósio. O que é que em si encerra este lema?
1: Sim, portanto, são 30 anos de impacto em que nós celebramos portanto, aquilo que foi alcançado. Eu falei de alguns dos exemplos daquilo que foi alcançado, não só por nós cientistas, mas também porque houve colaboração da própria comunidade, houve colaboração dos governos, portanto, tivemos que celebrar isto, reconhecer isto, mas também olhar para o futuro, portanto, como é que o sismo se deve posicionar, digamos, para enfrentar melhor o mundo constantemente em transformação. Portanto, falamos disto e vamos continuar a falar hoje. Portanto,
0: e até que ponto é que o sismo tem conseguido transformar, portanto, a investigação científica em políticas públicas efetivas de saúde para Moçambique?
1: Sim, temos vários exemplos. Portanto, falei, por exemplo, daquela questão da política de tratamento da malária, que foi um exemplo, mas falei também da vacina da malária, que hoje está a ser usada para além fronteiras, Temos outros exemplos, como, por exemplo, estratégias de prevenção da malária em crianças, mas também realizamos estudos clínicos que permitiram a introdução de novas vacinas no calendário vacinal, portanto, em Moçambique, que estão a prevenir e levaram à redução da mortalidade de forma significativa. Portanto, a introdução das vacinas, por exemplo, contra a diarreia, a vacina contra o rotavírus, as vacinas contra doenças respiratórias, nomeadamente a hemófilos, o pneumococos, e também contribuímos, portanto, com evidência também que ajudou no desenvolvimento da vacina contra o HPV, portanto, que é a doença que causa o cancro do colo do útero.
0: Uhum. E que espaço é que Moçambique tem ocupado, portanto, na arena regional, continental e, quiçá, global, no que toca à investigação científica, sobretudo virada à saúde?
1: Bom, nós ocupamos um lugar de destaque e, na verdade, estamos até mesmo a coordenar algumas redes regionais de pesquisa. Portanto, quando eu falava que tínhamos parcerias em toda a África Austral, é fruto desses consórcios internacionais, alguns dos quais liderados por nós, pelo nosso centro. Portanto, e isso ajuda também a projetar a imagem do centro. E são redes que são conhecidas. Isto também torna apetecível, portanto, a instituições de outras partes, de outros quadrantes do mundo, não só em África e fora, por conhecerem este trabalho, que é público, e se aproximam a nós. Portanto, há algumas das parcerias, alguns dos consórcios são a ser formados, não porque nós vamos à busca, mas é porque o nome do centro acaba sendo conhecido através da liderança de alguns desses consórcios, que algumas vezes nós é que somos contactados.
0: Muito bem, são 7 horas e 47 minutos. Está aberto espaço para interação com os nossos ouvintes através de linhas telefónicas, mas também de mensagens partilhadas nos nossos canais. Vitor África.
2: E as linhas são 21, 31, 77, 77 ou então 82, 34, 77. A página do Facebook é Jornal da Manhã RM. São os canais através dos quais o estimado ouvinte pode participar a partir deste momento no espaço Café da Manhã. Temos em linha o ouvinte Domingos Neves a partir de Chimoio. Caro ouvinte, bom dia.
3: Viva, prezado. O Vitor África, muito bom dia. E uma apodiótica saudação ao doutor que é o nosso convidado a servir-nos muito bem o café da manhã. E aproveitar também o ensejo já para congratular os 30 anos deste centro de investigação. Meu digníssimo convidado, eu gostaria de saber ou de em relação a plantas nativas. Moçambique é detentor de plantas, de muitas plantas nativas. Não seria aqui uma possibilidade de desafiar o centro para cientificar essas plantas nativas em Moçambique? E para terminar, gostaria também de como é que está sendo deparada a investigação do HIV-Sida. Sabemos que é um problema de saúde pública. Quizá o centro de investigação de Manhessa nos trazer no futuro uma vacina para esta doença. Mas não disse, Domingos Neves, da região planáutica dos Montes Vingas, Manmane, Vumba e Cabeça de Velho. Aquele abraço, África, bom dia.
2: Muito bom dia, ouvinte Domingos Neves. Agora vamos até Xai Xai, ouvinte Félix Parruque, bom dia.
4: Olá, bom dia, África. Bom dia, Lipang. Bom dia, nosso convidado. Queremos também juntar ao Domingos Neves na saudação pelos 30 anos do Centro de Investigação. Penso que é obra, não é? Mas, doutor, a questão que me inquieta até então tem que ver exatamente com a questão da vacina. Disse bem que um dos resultados do centro durante este período foi a questão das políticas de combate à malária e inclusive a própria vacina. E disse na sua locução que a vacina tem sido usada fora daqui. Eu não percebo porque que nós, quando vamos aos hospitais, temos tido a prescrição da medicação contra a malária, no caso, os quartéis e outros, mas, entretanto, a vacina não é aplicada. Não sei qual é o nó de estrangulamento para que as nossas unidades sanitárias usem esta vacina para que, de fato, combatamos a malária, porque o centro, durante uma década, foi fazer essa investigação. E por que é usada lá fora e cá dentro não é usada? A outra questão tem que ver exatamente com o que o Neves já avançou. Olha o ponto de situação em relação à investigação em torno do HIV-Sida. É verdade que o mundo fora há estudos que estão sendo feitos, ensaios, mas acredito também o centro poderia, se calhar, também se associar a estes estudos para podermos termos uma solução local. Para terminar, o centro não era suposto que também nos ajudasse na investigação de outros medicamentos para não termos que depender de países de fora, por exemplo? Um abraço para o professor que você sai nas mais de Limpopo.
2: E da Matola, concretamente em Congolote, liga-nos ouvinte Júlio Samson. Bom dia.
5: Bom dia, África. Bom dia, Lipang. Bom dia, doutor. 30 anos de uma vida para o centro da Manhissa. Agradeço primeiro a explicação de ter vindo a dar neste café. A minha questão, doutor, gostava de saber se 30 anos depois, em termos numéricos, qual é a contribuição da vacina para a redução da malária, sendo malária um problema da saúde pública em Moçambique? Para terminar mesmo, gostava de saber quais são os países que se beneficiam desta vacina fabricada aqui em Moçambique. Muito obrigado. Júlio Samson, de Congolote, município da Matola. Bom dia.
2: Muito bom dia, caro ouvinte. Obrigado pela audiência. Vamos agora olhar a nossa página do Facebook. Temos ouvinte Pascoal Kwamba, que escreve saudações ao convidado. Gostaria de saber, num contexto de novas ameaças à saúde global, como pandemias, alterações climáticas e resistência antimicrobiana, quais devem ser as prioridades da investigação? Questiona o ouvinte Pascoal Kwamba. Temos também o ouvinte Lencastre Pacua, da cidade de Maputo, que escreve nos saudações aos profissionais da Rádio Moçambique. Numa altura em que o país enfrenta desafios relacionados com a disponibilidade de fármacos, qual é o papel do Centro de Investigação em Saúde da Manhissa na produção de evidências científicas que possam contribuir para a prevenção, tratamento e mitigação deste problema? E de que forma as pesquisas desenvolvidas por esta instituição apoiam o Ministério da Saúde na definição de políticas públicas nesta área? Mensagem do ouvinte Lencastre Pacua. Já temos mais um ouvinte em linha, mas para, antes disso vamos ler mais algumas mensagens. António Mucali escreve: saudações, café da manhã e ao convidado. Qual é o nível de cumprimento das decisões saídas no quarto simpósio? 21-31-77-77 ou então 82-34-77. Estão abertas as nossas linhas para a interação no espaço Café da Manhã. Vamos até Congolote. Ouvinte Alberto, bom dia.
6: Bom dia. Aqui fala o professor de Congolote. Eu gostei da explicação do nosso convidado, mas eu tenho que entender, além da vacina contra a malária, quantas outras vacinas já foram feitas pelo este centro? E outra coisa, queria saber do nosso convidado, quantos laboratórios terão usados a nível nacional por este centro? Muito obrigado, Congolote. Falou ali, Congolote.
2: Muito obrigado, ouvinte Júlio São. Ouvinte Alberto, a chamada não estava em perfeitas condições, havendo possibilidade de poder voltar a ligar-nos ou então escrever na nossa página do Facebook. E na página do Facebook temos também a mensagem do ouvinte Bacar Nakulenga, que escreve: bom dia, café da manhã. Gostaria de saber do convidado quais são as inovações que o Sismo traz para este quinto simpósio. O ouvinte Rubens Jaime, a partir da Massinga, em Inhambane, escreve: bom dia, café da manhã. Quais são os grandes ganhos do Centro de Investigação da Manhissa e quais são as principais perspectivas para os próximos anos? Ainda na nossa página do Facebook, o ouvinte aqui no Inhavene escreve: bom dia, café da manhã. Gostaria de saber do Sr. Francisco qual o nível de prontidão dos reagentes para análises de doenças emergentes como a ébola, que está a ameaçar a África Austral. Bem, vamos fechar esta nossa interação com os ouvintes, com o ouvinte Raul, a partir de Maringue. Bom dia, ouvinte Raul, e pedimos para que seja breve, para que o nosso convidado tenha espaço para responder às perguntas.
7: Sim, bom dia.
2: Sim, ouvinte Raul, pode falar, já está a participar no café da manhã.
7: Sim, estou a falar sobre vacinação. Aqui em Moçambique, sobre de malária, por exemplo, na hospitalaria, quando vou no hospitalaria, vão fazer teste de malária. Agora não temos vacinação de malária aí no hospitalaria.
2: Está registrada a sua colaboração, ouvinte, e devolvo a palavra a Adir Tulipang.
0: Muito bem, são várias questões. Pode respondê-las de uma forma generalizada. Obrigado. Temos apenas 4 minutos.
1: Não, muito obrigado pelas perguntas, pelo interesse também demonstrado pelos ouvintes da rádio. Dizer que, se calhar, bom, começando pelo ouvinte Domingos Neves, que perguntava sobre plantas medicinais, investigação em HIV, dizer que, como disse antes, nós não fazemos a pesquisa em plantas medicinais. Há outras instituições em Moçambique que estão a fazer. O que nós estamos a fazer é explorar possibilidades de colaboração, portanto, complementaridade, portanto, que é a tal cadeia de valor que eu falava antes. Portanto, como aqui, a partir de uma determinada fase, nós podemos participar para ajudar a concluir a cadeia de valor. Mas nós não fazemos nós próprios a pesquisa em plantas medicinais. Dizer que, se calhar, eu dei muita ênfase, que são também parte das várias perguntas que aqui enfatizei muito a malária, mas nós trabalhamos, de facto, nas principais áreas de saúde pública em Moçambique. Quer dizer, a forma como nós estruturamos as nossas áreas de trabalho espelha aquilo que são os principais problemas de saúde pública. Temos um grupo de investigadores que trabalha na área de malária, mas temos um outro grupo que trabalha na área de tuberculose. De facto, nós estamos a participar agora a ensaiar uma vacina de nova geração contra a tuberculose, porque a vacina que nós temos atualmente, que tem mais de 100 anos, não é muito eficaz a prevenir a infecção. Ajuda a evitar formas complicadas.
0: Como é que estão a decorrer estes ensaios?
1: Estão a decorrer bem, mas estamos ainda em fases iniciais. Portanto, era só para dar um exemplo.
0: Quando é que se prevê que seja libertada?
1: Bom, estamos, como disse, estamos na fase iniciais. Desenvolvimento da vacina, só para dar um exemplo, a vacina da malária, desde que começaram os ensaios em humanos, foram mais de 10 anos até o fim. Mas toda a jornada, desde a descoberta do princípio ativo até, portanto, os estudos finais que deram a aprovação da vacina, foram quase 40 anos. Portanto, é um processo, eu penso que desta vez não vai levar 40 anos, mas é um processo que eu quero dizer aqui, geralmente não leva menos de 5 a 10 anos, portanto, completar todo o processo. Mas estamos agora, portanto, a participar na fase 2, depois tem que haver uma fase 3, e depois, e às vezes, algumas dessas fases levam mais tempo do que estava previsto, porque é preciso ir fazendo alguns ajustes, dependendo dos observadores.
0: Temos 1 minuto e meio.
1: Vai sendo observado, exatamente. Mas também temos um outro grupo que trabalha na área das doenças bacterianas, virais, tropicais negligenciadas. Eu falei aqui das outras vacinas, não só da malária. Era só para responder um pouco, porque havia essas questões, estamos a trabalhar no HIV ou noutras, sim, nós trabalhamos em todos os problemas. E depois temos outro grupo que trabalha na saúde da mãe e da criança. Portanto, e todo o leque de problemas ligados à saúde reprodutiva. E dizer que estou a tentar ver que perguntas possam não ter ficado. Ah, sim, havia uma pergunta do Domingos, do Félix Parruque.
0: Mesmo para fechar, de forma breve.
1: Sim, sim, o Félix Parruque perguntava-se porquê que a vacina está a ser usada fora do país. Não, está a ser usada em Moçambique. Portanto, em todas as províncias, incluindo na província de Gaza, a única província que não está a implementar é a cidade de Maputo, neste momento.
0: Muito obrigado, doutor, pela presença e explicações aqui no Café da Manhã. Num dia em que falamos do 5º Simpósio em Saúde Global e dos desafios do Centro de Investigação de Saúde da Manhissa, no quadro dos 30 anos da Fundação Manhissa, o nosso convidado foi o diretor-geral do Centro de Investigação de Saúde da Manhissa, o doutor Francisco Saúde.
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0: 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É o regresso do jornalista Vitor África para a atualização das notícias no terceiro e último bloco deste jornal.
2: O presidente da República, Daniel Chapo, reúne-se hoje com o presidente da Assembleia da República Portuguesa no prosseguimento da visita oficial a Portugal. No Palácio da Assembleia da República Portuguesa, Daniel Chapo e José Pedro Aguiar Branco vão manter um encontro tete-a-tete que deverá estar centrado na cooperação política bilateral. Ontem, um estadista moçambicano manteve conversações com o homólogo português António José Seguro, um encontro no qual Moçambique e Portugal assumiram o compromisso de trabalhar para concretizar o objetivo de facilitar a mobilidade de pessoas e bens entre os membros da comunidade de países de língua portuguesa. Reporta ao enviado da Rádio Moçambique a Lisboa, Simon Cabue.
10: O chefe de Estado moçambicano reconheceu na ocasião a dimensão dos desafios que a Cplp enfrenta, mas defendeu ser crucial aprimorar a mobilidade no bloco.
11: A isenção de vistos, da livre circulação de pessoas e bens ao nível da Cplp e um assunto que continua na mesa e nós vamos continuar a discutir, vamos continuar a aprimorar vários aspectos que foram necessários para que um dia este objetivo seja alcançado.
10: Por sua vez, o presidente português António José Seguro defendeu que tanto a mobilidade quanto qualquer outro desafio da comunidade lusófona pode ser resolvido através da cooperação.
12: No essencial, a política tem que responder verdadeiramente à melhoria das condições de vida das pessoas.
10: Simon Cabue, Rádio Moçambique, em Lisboa.
2: O governo moçambicano entende que o aumento demográfico e o êxodo rural estão a ditar pressão no plano económico e social e o orçamento do Estado. Detalhes com Gerson Jamisse, enviado da Rádio Moçambique a Nova York.
13: A situação caracteriza-se pelo incremento exponencial da demanda por serviços básicos como educação, saúde, transportes e habitação nas grandes cidades. O êxodo rural tem impacto ainda na redução do número de produtores, bem como das áreas de cultivo e na criação de animais. O facto concorre para menos emissão de notas fiscais e menor poder de arrecadação de receitas, com destaque para o imposto sobre a circulação de mercadorias e serviços. É uma realidade que coloca desafios no alcance das metas dos Objetivos de Desenvolvimento Sustentável, tal como explicou a ministra das Finanças, a Carla Louveira.
14: A movimentação da população, sobretudo jovem, da área rural para a área urbana, também apresenta-se como um desafio acrescido.
13: De Nova Iorque, para a Rádio Moçambique, Gerson Jamisse.
2: Um surto de cólera assola desde finais do mês passado o distrito de Chibabava, em Sofala, com registro já de mais de 120 casos da doença. Até agora, 18 pacientes estão internados nos dois centros de tratamento de cólera abertos no distrito, segundo a diretora do Serviço Distrital de Saúde, Mulher e Ação Social de Chibabava, Rosalina Chivambo.
15: A nossa satisfação é que nos últimos dias o número de internamentos vem reduzindo. Nós sabemos que a cólera é uma doença que se transmite facilmente.
2: Chibabava é o único distrito atualmente com cólera em Sofala, depois de Caia, Marromeu e Xeringoma serem declarados em maio livres da epidemia. Estão fora de perigo os 11 alunos que ficaram temporariamente paralisados após serem afetados pelo gás de um spray paralisante na Escola Comunitária Santa Montanha, no distrito de Marraquene, província de Maputo. O incidente ocorreu esta quarta-feira, quando uma aluna levou à escola um spray paralisante de autodefesa, segundo o diretor distrital interino da Educação, Juventude e Tecnologia de Marraquene, Jorge Massinga.
16: São alunos do intervalo de 15 a 19 anos, estamos a falar de alunos do segundo ciclo. Então, de imediato, a escola socorreu as crianças, levou-lhes para o centro de saúde local. Depois, fez diligência, dando o seguimento do assunto para o posto policial local, para passo subsequente. As crianças são fora de perigo, sim. Depois de terem sido socorridas, saíram do perigo.
2: O spray paralisante de autodefesa é classificado como uma arma não letal, não sendo recomendado seu manuseamento por menores de 18 anos de idade. E no plano internacional, o exército norte-americano anunciou hoje o fim da mais recente vaga de ataques aéreos contra o Irão. De acordo com a Lusa, o estadista norte-americano justificou o fim dos ataques com a alegada disponibilidade do Irão em alcançar um acordo de paz. O Comando Central norte-americano informou ter atingido dezenas de alvos na quarta-feira com bombardeamentos realizados durante o dia. Fechamos com o desporto. A seleção de futebol da Argentina qualificou-se ontem para a final do Mundial da FIFA 2026, após derrotar a congênere da Inglaterra por 2-1. A Inglaterra, com um golo de Anton Gordon aos 55 minutos, estava em vantagem até o minuto 85, altura em que o argentino Enzo Fernandes empatou a partida com assistência de Lionel Messi. E aos 92 minutos, de novo com assistência de Lionel Messi, Lautaro Martínez marcou o golo da remontada. Com este resultado, a Argentina vai defrontar a seleção da Espanha na final do Mundial 2026, marcado para domingo, 19 de julho, às 21 horas de Moçambique. Inglaterra e França, os eliminados das meias-finais, vão disputar o terceiro lugar no sábado, às 23 horas de Moçambique, a última oportunidade do astro francês Kylian Mbappé lutar para a conquista de melhor marcador da competição. Neste momento, Mbappé tem 8 golos marcados, igual ao número do argentino Lionel Messi, que também tem a chance de aumentar os golos na final da competição. Apresentamos as notícias no próximo bloco, às 9 horas.

0: Estamos já na reta final desta quarta e penúltima edição da Semana do Jornal da Manhã, mas antes do fecho, recordamos as notas que estiveram hoje em destaque. Dissemos que o surto de cólera assola o distrito de Xibabava, em Sofala. Há já o registro de mais de 120 casos da doença. Na província de Maputo, já estão fora de perigo os 11 alunos que ficaram paralisados após serem atingidos por gás de um spray paralisante na escola comunitária Santa Montanha, no distrito de Marraquene. No estrangeiro, a presidência sul-africana denuncia a campanha persistente para isolar o país do resto do continente africano devido aos recentes protestos anti-imigração na África do Sul. Para trás, os destaques do Jornal da Manhã desta quinta-feira, dia em que o Presidente da República, Daniel Chapo, mantém um encontro com o Presidente da Assembleia da República Portuguesa no prosseguimento da sua visita oficial a Portugal. No Café da Manhã, falamos hoje do 5º Simpósio em Saúde Global e dos desafios do Centro de Investigação de Saúde da Manhissa no quadro dos 30 anos da Fundação Manhissa. O nosso convidado foi o Diretor-Geral do Centro de Investigação de Saúde da Manhissa, o Dr. Francisco Saúde. Estimado ouvinte, muito obrigado pela audiência. Agradecem todos os profissionais que do Rovuma ao Maputo e do Zumbo ao Índico e também pela região austral de África tornaram possível esta edição do Jornal da Manhã. Em nome destes profissionais, despedem-se Francisco Diate, que esteve na sonorização, Vitor África nas notícias. Eu sou Hadari Tulipang, assino a edição e a apresentação. Bom dia e muito obrigado pela companhia. Até a uma próxima oportunidade.
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0: da construção da estrada e acabei reformando lá mesmo. Já passa mais de 6 anos que eu estou formado. Recebo a minha pensão de velhice, segurança social, aqui de Lima. Se não fosse esse pensão que eu recebo na ONSS, a minha vida com certeza seria complicada. Não sabia como sobreviver. Eu acho que é o momento das pessoas, sempre que são descontadas, estar a perguntar aos patronatos e dirigir-se aqui ao Segurança Social, saber se eles canalizam. Convido mais outras pessoas, mesmo aquele que faz a conta própria, que venham à Segurança Social, aí que tem a sua reforma sem problemas.
1: Chamo-me Júlio Mueco Namakama, sou reformado por velhice. Nasci em Pebani, província da Zambésia, 1962. Reformei em 2022, sim, pensava de velhice. Então, meus amigos que estão aí fora, é preciso pagar segurança social. Segurança social ajuda muito bem a pessoa, porque você, quando está nesta vida juvenil, pensa que tudo é bom. Mas se você é negociante, começa a pagar sua reforma, que para quando chegar àquela idade que você não vai conseguir nada, essa reforma vai te ajudar bem. Então não pode ficar perdido, porque quando você se reforma aqui na cidade, você automaticamente passa muito mal e não vai conseguir quase nada. Então, com essa ajuda de reforma, pelo menos vai conseguir ajudar a família em casa. Assim, eu, quando trabalhei na Hemopesca, eu tive muita força. Mas agora que já não tenho força mesmo, porque já estou velho, não consigo nada, então quem me ajuda esse dinheiro da reforma? Então, meu amigo, fica preparado que deve pagar a segurança social.
2: Quando se atinge a fase da reforma, ou seja, passamos a receber a pensão por velhice, inicia uma nova jornada na vida do trabalhador, uma nova etapa. Novos planos, novas metas. E o INSS está pronto para apoiar a cada um dos beneficiários. O ouvinte é convidado a aceder às plataformas digitais do INSS, tais como o portal, o Facebook, o Instagram, assim como o canal do WhatsApp para ter mais informações sobre o Sistema de Segurança Social. Eu sou a Rosa Freitas, a sonorização é de Estevão Mucavel e Driss Mujahid está na produção. Até ao próximo encontro.
3: INSS, o meu direito à segurança social.

Imagina uma escola como se fosse uma grande equipa de futebol. Para uma equipa funcionar bem, não basta ter jogadores. É preciso um treinador, regras, organização e cada pessoa precisa de saber qual é o seu papel. Na escola acontece a mesma coisa. Há uma grande equipa formada por alunos, professores, direção, funcionários e toda a comunidade escolar. Eu sou a tua amiguinha Kiara Banjate. Hoje vamos conhecer melhor como funciona a escola, quem faz parte dela e por que as regras existem. Afinal, será que conhecemos realmente o lugar onde passamos grande parte do nosso tempo? A escola é um espaço onde cada pessoa tem uma função importante. Os professores têm o papel de ensinar, orientar e ajudar os estudantes a desenvolverem conhecimentos e capacidades. A direção da escola é responsável por organizar o funcionamento da instituição e garantir que tudo aconteça da melhor forma possível. Há também funcionários que ajudam a manter a escola organizada, segura e preparada para receber os estudantes todos os dias. E claro, estamos nós, os alunos, que somos uma das partes mais importantes desta comunidade. Mas para que muitas pessoas convivam no mesmo espaço, são necessárias regras. As regras não existem apenas para proibir ou castigar. Elas existem para garantir respeito, segurança e uma boa convivência entre todos. Quando cada pessoa cumpre o seu papel, a escola torna-se num lugar melhor para aprender e crescer. Uma escola organizada não é aquela onde tudo é perfeito, mas aquela onde todos trabalham juntos para resolver problemas e construir soluções. E tu? Já pensaste no papel que tens dentro da tua escola? Porque ser aluno ou estudante não significa apenas assistir às aulas. Significa também fazer parte de uma comunidade e ajudar a transformá-la. Chegamos ao fim deste momento no Pim Pam Pum. Hoje descobrimos que uma escola funciona como uma grande equipa, onde cada pessoa tem um papel importante. Lembra-te, a escola também é tua. Cuida dela, participa e ajuda a torná-la cada vez melhor. Até o próximo Pim Pam Pum!

0: É simplesmente encantador ouvir a pureza ou afino. Moidaga. Saímos a seguir para os comerciais. Voltamos depois com os Guruan no Sacaso.
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Está a ver, não é? Pois é, a dinâmica da manhã aqui na Antena Nacional, ouvirmos Guruan com... King Sweet junta-se com o Sidoff para Simbuya, o melhor Simbuya.

0: ritmo de África em destaque nesta composição de King Sweet e Seed Off. São 8 horas e 40 minutos a seguir o espaço Hora do Algodão.
1: Seja bem-vindo à Hora do Algodão e das Oleaginosas, um programa do Instituto do Algodão e Oleaginosas de Moçambique e IAOM, Instituto Público, que tem como objetivo principal informar aos operadores económicos sobre as principais regras para a comercialização, transporte e o uso de mostruários de classificação de qualidade para algodão e as oleaginosas. É isso, amigo produtor e comerciante de algodão e das oleaginosas. Hoje, vamos falar sobre a introdução das guias eletrónicas para o transporte destes produtos, bem como o uso de mostruários de qualidade durante o processo de compra e venda nos mercados locais. Amigo produtor e comerciante de algodão e oleaginosas. Você sabia que o Regulamento para a Cultura do Algodão e o Regulamento para Culturas Oleaginosas estabelecem que a comercialização do algodão e das oleaginosas tem o seu início depois da realização da reunião de negociação dos preços mínimos destas culturas? É isso, amigo. Em Moçambique, a comercialização do algodão, gergelim, soja, girassol e o amendoim só pode iniciar depois do governo definir os preços mínimos a serem praticados na presente campanha 2025-2026. Caro produtor e comerciante de algodão e das oleaginosas, é importante que a comercialização comece só depois da aprovação dos preços mínimos, para permitir que o processo de compra e venda do algodão e das oleaginosas decorra de forma organizada, sem especulação de preços, em prejuízo para o pequeno produtor. É isso mesmo, amigo produtor e comerciante. Para esta campanha 2025-2026, os preços mínimos fixados para a compra e venda do algodão e de oleaginosas foram os seguintes. Algodão da primeira qualidade, 27 meticais por quilograma, e algodão da segunda qualidade, 19 meticais por quilograma. Gergelim da primeira qualidade, 70 meticais por quilograma, e da segunda qualidade, 63 meticais por quilograma. Soja da primeira qualidade, 30 meticais por quilograma, e da segunda qualidade, 25 meticais por quilograma. Girassol da primeira qualidade, 32 meticais por quilograma, e girassol da segunda qualidade, 28 meticais por quilograma. Caro produtor e operador económico, é importante saber que a venda do algodão caroço e de oleaginosas a preços baixos em relação aos preços mínimos de compra já definidos pelo governo é punível perante a lei, podendo sofrer penalizações, incluindo multas. Vamos agora conversar sobre a introdução de guias eletrónicas para permitir o transporte e a circulação do algodão e das oleaginosas em todo o país. Amigo comerciante e operador de fomento, o Instituto do Algodão e Oleaginosas de Moçambique introduziu, a partir desta campanha de comercialização, a Guia Eletrónica, que é um documento que deve ser solicitado na plataforma digital do Instituto, que vai permitir que o algodão, o gergelim, soja, girassol e o amendoim sejam movimentados ou transportados do campo para os armazéns, para os terminais de carga, portos ou para outros destinos de forma segura. É isso, caro amigo. Para solicitar as guias eletrónicas, o operador de fomento, comerciante local ou exportador deve estar registado na plataforma digital do Instituto do Algodão e Oleaginosas de Moçambique, de acordo com a classe que pretende operar. Caro ouvinte, é importante saber que cada guia eletrónica solicitada tem a validade de 3 dias e a sua solicitação não tem custos adicionais, ou seja, sempre que o operador económico quiser transportar o seu produto de um ponto para o outro, deve solicitar uma guia eletrónica através da plataforma digital. Caro amigo, sabia que o uso ou apresentação de guias eletrónicas falsas durante o transporte das oleaginosas é punível de acordo com a lei vigente no país? Portanto, meu caro amigo, é importante que faça o uso da guia eletrónica no processo de compra e venda do algodão, gergelim, da soja, do girassol e do amendoim, porque vai permitir identificar a origem do produto, quantificar os volumes produzidos e comercializados, bem como garantir e promover uma comercialização legalizada. Amigo comerciante ou operador de fomento de algodão e das oleaginosas, para terminar a nossa conversa, vamos falar sobre a importância do uso de padrões e mostruários de classificação nos mercados de compra e venda destes produtos. De acordo com o Decreto 37/2015, de 31 de dezembro, e 75/2022, de 30 de dezembro, que aprovam o Regulamento para a Cultura do Algodão e o Regulamento para Culturas Oleaginosas, respectivamente, todo operador económico deve adquirir os padrões e mostruários de classificação nas delegações do Instituto do Algodão e Oleaginosas antes do início da comercialização. Pois é, caro amigo, o uso de padrões e mostruários de classificação nos mercados ajudam a comparar e classificar o produto no mercado da compra, garantindo que o algodão e as oleaginosas de melhor qualidade recebam o melhor preço mínimo definido pelo governo. Ou seja, é importante sempre assegurar boa qualidade do produto durante a pós-colheita, através da limpeza do produto, eliminando as impurezas como areia, palha ou resto de folhas secas, de modo a garantir que o produto seja classificado como de primeira qualidade. Chegamos ao fim de mais um programa Hora do Algodão e das Oleaginosas, onde falámos sobre a comercialização, as guias eletrónicas para o transporte e a importância do uso de padrões e mostruários de classificação de qualidade do algodão e das oleaginosas nos mercados de compra e venda destes produtos. Estiveram na companhia dos amigos Olga da Glória, que apresentou o programa. A produção esteve a cargo do Instituto do Algodão e Oleaginosas de Moçambique e a OEM, Instituto Público, e a sonorização Estevão Mucavel Júnior. Até ao próximo programa.
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A 4 minutos das 9 horas, a altura em que irei acompanhar as notícias, às 9 horas e 10 minutos, manhã na antena até às 12 horas. Recebo um grande abraço de Sérgio Guissamulo, que deseja uma ótima manhã na companhia da Antena Nacional. Seja um dia produtivo e de sucessos. Até à próxima.

0: Caro ouvinte, acompanhe as notícias a seguir apresentadas por Ernesto Chauca. Ernesto, bom dia.
1: Sérgio Guissamoli, ouvinte, bom dia. Presidente da República, Daniel Chapo, reúne-se hoje com o Presidente da Assembleia da República Portuguesa no prosseguimento da sua visita oficial a Portugal. No Palácio da Assembleia da República Portuguesa, Daniel Chapo e José Pedro Aguiar Branco vão manter um encontro tete-a-tete que deverá estar centrado na cooperação política bilateral. Ontem, o estadista moçambicano manteve conversações com o homólogo português António José Seguro, um encontro no qual Moçambique e Portugal assumiram o compromisso de trabalhar para concretizar o objetivo de facilitar a mobilidade de pessoas e bens entre os membros da comunidade de países de língua portuguesa. Reporta o enviado da Rádio Moçambique a Lisboa, Simon Cabwe.
2: O chefe de Estado moçambicano reconheceu na ocasião a dimensão dos desafios que a Cplp enfrenta, mas defendeu ser crucial aprimorar a mobilidade no bloco.
3: A isenção de vistos, da livre circulação de pessoas e bens ao nível da Cplp e um assunto que continua na mesa e nós vamos continuar a discutir, vamos continuar a aprimorar vários aspectos que foram necessários para que um dia este objetivo seja alcançado.
2: Por sua vez, o presidente português António José Seguro defendeu que tanto a mobilidade quanto qualquer outro desafio da comunidade lusófona pode ser resolvido através da cooperação.
4: No essencial, a política tem que responder verdadeiramente à melhoria das condições de vida das pessoas.
2: Simon Cabwe, Rádio Moçambique, em Lisboa.
1: O governo entende que o aumento demográfico e o êxodo rural estão a pressionar o plano económico e social e orçamento do Estado. A toda a informação por Gerson Jamisse, enviado especial da Rádio Moçambique, em Nova York.
5: A situação caracteriza-se pelo incremento exponencial da demanda por serviços básicos como educação, saúde, transportes e habitação nas grandes cidades. O êxodo rural tem impacto ainda na redução do número de produtores, bem como das áreas de cultivo e na criação de animais. O facto concorre para menos emissão de notas fiscais e menor poder de arrecadação de receitas, com destaque para o imposto sobre a circulação de mercadorias e serviços. É uma realidade que coloca desafios no alcance das metas dos Objetivos de Desenvolvimento Sustentável, tal como explicou a Ministra das Finanças, a Carla Louveira.
6: A movimentação da população, sobretudo jovem, da área rural para a área urbana, também apresenta-se como um desafio acrescido.
5: De Nova Iorque, para a Rádio Moçambique, Gerson Jamisse.
1: O surto de cólera assola desde finais de junho o distrito de Chibabava, em Sofala. As autoridades de saúde em Chibabava indicam que já há registro de mais de 120 casos da doença sem óbito. Igrin Mapenga.
7: Até agora, 18 pacientes estão internados nos dois centros de tratamento de cólera abertos no distrito. O posto administrativo de Gonda e a vila-sede distrital possuem mais casos, daí as atenções das autoridades estarem viradas para essas áreas. A diretora do Serviço Distrital de Saúde, Mulher e Ação Social de Chibabava, Rosalina Chivambo, garante que foram tomadas medidas para evitar a propagação da doença e debelar o surto. Refere que, ao abrigo do plano de resposta à epidemia, está em curso uma campanha de sensibilização das comunidades locais para se proteger por meio do consumo de água tratada com cloro, lavagem das mãos com sabão ou cinza, entre outras medidas de higiene. Da Beira, Igreja Mapanga.
1: Estão fora de perigo os 11 alunos que ficaram temporariamente paralisados após serem afetados pelo gás de um spray paralisante na escola comunitária Santa Montanha, no distrito de Marraquém, província de Maputo. Domingos Macalan.
8: O incidente ocorreu esta quarta-feira quando uma das alunas levou para a escola um spray paralisante de autodefesa, supostamente da tia. O produto, que estava escondido na pasta da aluna, viria a ser utilizado por um dos colegas, que, sem medir as consequências, borrifou sobre os colegas no interior da sala de aula com cerca de 47 alunos. Na sequência, os 11 alunos afetados tiveram efeitos combinados de imobilidade temporária, fechamento involuntário dos olhos e vômitos. As vítimas foram imediatamente evacuadas para o Centro de Saúde de Recalha, onde receberam os cuidados médicos. Da Matola Domingos Macalani.
1: Na atualidade internacional, o exército norte-americano anunciou o fim da recente vaga de ataques aéreos contra o Irão. O Comando Central norte-americano informou ter atingido dezenas de alvos na quarta-feira com bombardeamentos realizados durante o dia. De acordo com Luz, o presidente norte-americano Donald Trump justificou o fim dos ataques com a ligada disponibilidade do Irão em alcançar um acordo de paz. No desporto, a seleção de futebol da Argentina qualificou-se ontem para o final do Mundial da FIFA 2026 ao derrotar a congênera da Inglaterra por 2-1. O tempo. A cidade de Tete poderá registrar hoje 30 graus centígrados de temperatura máxima. Para Beira, Pemba e Vilanculo, prevê-se 29 graus. Nampula, 27. Inhambane e Quelimane, 26. Chimoio e Maputo, 25. Xai-Xai, 24. E, por último, Lixinga, com 22 graus centígrados de temperatura máxima. Foram as notícias a esta hora.

0: Sabemos que o desenvolvimento não possui um ponto final, mas uma narrativa permanente. Cada geração recebe um país inacabado e tem a responsabilidade de o melhorar antes de entregar à geração seguinte. Daí que temos dito que precisamos de fazer diferente para obter resultados diferentes. Daqui a 25 anos, uma nova geração de moçambicanos voltará certamente a reunir-se para avaliar as escolhas que hoje fizemos. Perguntarão se estivemos à altura das oportunidades que a história colocou diante de nós. Perguntarão se soubemos transformar os recursos em prosperidade, se transformamos reformas em resultados concretos para o processo de desenvolvimento, para beneficiar o povo. Se reduzimos as desigualdades sociais, se construímos instituições mais fortes e se deixamos um país mais desenvolvido, mais competitivo, mais justo e mais inclusivo. É essa responsabilidade que hoje carregamos como uma geração.
1: Presidente da República, Daniel Chapo.

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4: Daniel dos Santos. Uma criança órfã e vulnerável. Vivia em situações totalmente precárias. Aquela vida de pobreza mesmo, que em um momento tínhamos que fazer alguns trabalhos infantis para poder ajudar em casa a garantir um pão, um jantar. Eu estive primeiramente numa posição de quem recebia ajuda. Agora estou na posição de quem presta ajuda para outras pessoas que precisam. Sabe, tu tens que te vingar da pobreza. Essa expressão, na época, até parecia meio pesada, mas depois que cresci ou que fui crescendo, percebi o que ela quis dizer. Uma pessoa pode nascer num ambiente pobre. Aí não tem nenhum controle sobre isso, mas crescer e morrer num ambiente de pobreza, eu acho que aí é a responsabilidade da pessoa. Eu era uma criança desconhecida que foi trazida aqui e foi dada a oportunidade de poder estudar. E nós também estamos fazendo isso aí para outras crianças. Então, eu acho que é um trabalho nobre que, de certa forma, traz um impacto positivo à sociedade.
0: Aguardamos por si nesta sexta-feira às 14 horas e 30 minutos e depois do noticiário das 2 horas de madrugada de terça-feira.

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São 9 horas e 15 minutos. Muito bom dia, ouvinte. Bom dia, Moçambique. Bom dia, mundo. Já está a começar o Espaço Manhã na Antena. Edição de quinta-feira, 16 de julho de 2026. É a quarta edição deste espaço que vai até às 12 horas, de segunda a sexta, entre as 9 e as 12 horas. Eu sou a Rosa Freitas. Estaremos juntos nesta manhã de quinta-feira. Faço votos de que tudo tenha começado muito bem consigo, tenha iniciado muito bem o seu dia, tenha descansado bem também para produzir em mais um dia útil da semana. Vamos seguir musicalmente, vamos ouvir Kaliza. Kaliza é quem vai juntar-se a nós para cantar e encantar. Para si que está bem ligadinho à Antena Nacional, e nós desde já agradecemos pela preferência e companhia. Muito bom dia. 9h16.

São 9:20, manhã na antena, está nos minutos iniciais. Vamos já seguir passar a primeira novidade que preparamos para si. O Parque Nacional de Maputo acolheu durante 3 semanas um treinamento de liderança destinado a fiscais de floresta e fauna bravia dos parques nacionais de Banhina, Limpopo, Zinave e Maputo. A iniciativa, promovida pela Administração Nacional das Áreas de Conservação, ANAC e parceiros, visa fortalecer as competências de liderança a 378 fiscais de floresta e fauna bravia das áreas desta grande área de conservação, responsável pela proteção de algumas das mais importantes áreas de conservação do sul de Moçambique. O repórter da Manhã na Antena esteve no Parque Nacional de Maputo e acompanhou a formação. Vamos ouvir.

0: A Peace Park Foundation está a formar cerca de 40 fiscais de floresta e fauna bravia na área de conservação transfronteiriça do Grande Limpopo, uma região transnacional que abrange 35 mil quilômetros quadrados e une o Parque Nacional de Limpopo em Moçambique, o Parque Nacional Kruger na África do Sul e o Parque Nacional Gonarezo no Zimbábue. A formação está focada em matérias de liderança e coordenação em áreas de conservação e decorre no Centro de Formação do Parque Nacional de Maputo. Na cerimónia de abertura, o fiscal da Administração Nacional das Áreas de Conservação, Natércio Ngovene, destacou os principais desafios identificados nas áreas transfronteiriças, com especial atenção para o conflito homem-fauna bravia.
1: A finalidade é treinar os fiscais de todas as áreas de conservação do Parque Transfronteiriço, do Grande Limpopo e o nosso a área de conservação é transformar-se do Limpopo, é formar os fiscais em matérias de fiscalização, conservação dos recursos naturais nessas áreas de conservação que temos aqui e conservação da biodiversidade em geral. Bom, nós temos muitos desafios, posso dizer assim, temos desafios de conflito homem-fauna bravia. Quase em todas essas áreas nós temos esse problema, que é um problema para nós em Moçambique, é quase nacional. Todas as áreas onde há áreas de conservação temos sempre problemas de conflito homem-fauna bravia. Não só dos elefantes, mas também, como podem saber, mais para a Grande Limpopo, temos casos de leões, leopardos, temos também hienas que acabam devastando os animais, as culturas das comunidades locais. Então, foi identificado esta formação para melhorar as nossas áreas. Vamos trocar experiência com as outras áreas, como é que eles têm feito esse trabalho e depois vamos aprender muito nessa formação.
2: E de janeiro até esta parte, já se passam 6 meses que o ano 2026 está a decorrer. Como é que estamos em termos de conflito homem-fauna bravia? Já disse no geral que quase que todas estas áreas têm estes problemas. Em termos numéricos, mais ou menos, como é que estamos?
1: Bom, as áreas de conservação, nós quase deixamos de fazer os nossos primeiros, quer dizer, principais atividades que nós devíamos fazer nas áreas de conservação. Temos levado muito tempo a ajudar as comunidades locais para afugentamento. Por exemplo, nós este ano já batemos quase 3 animais. Foram 3 elefantes que abatemos nas comunidades que não conseguiam sair. É a tentativa que nós sempre tivemos de combater o conflito homem-fauna bravia. Ainda persiste a caça furtiva nas nossas áreas de conservação, mesmo aqui. Há casos em que temos que trabalhar, nesse caso, é combater a caça furtiva.
0: A formação está a ser ministrada pela Southern African Wildlife College, uma das instituições mais reconhecidas no ensino de conservação em África. Gary Manner, um dos formadores, destaca a ecologia, a ciência que estuda as interações entre os seres vivos e o meio ambiente, uma área crucial para a preservação da natureza.
3: PEMCO é um curso que dirige a equipar o fiscal e melhorar a sua potência em executar os seus trabalhos na área de responsabilidade. Aquilo tem direitos humanos e a ecologia. Estamos a apoiar a ANAC e a Peace Parks em cumprir e equipar o fiscal em exigir essas médias no terreno da responsabilidade dele. Então, isso dito, aquilo põe ele numa posição melhor de combater a caça furtiva. Sistemas biológicos têm os seus direitos. Então, de sobrevivência, o animal também tem e o humano também tem os direitos dele, porque também tem aqueles conflitos entre os animais e eles. E depois a aproximação de combater esses conflitos e apanhar uma solução de resolver isso, não é? Por exemplo, com os elefantes agora usem a colmeia de abelhas para afugentar os elefantes de áreas que têm plantado hortaliça e essa coisa. O elefante não chega perto quando vê uma colmeia de abelha. Então são esses sistemas que a gente estamos aqui ensinar aos membros aqui que não é sempre uma maneira violenta, mas também tem alternativas de aproximação.
0: Marta Mate é fiscal e é a única mulher a participar nesta formação, vinda do Parque Nacional do Limpopo. Marta partilha as suas expectativas e os benefícios desta capacitação.
4: Tenho como expectativa adquirir mais conhecimento para melhorar aquilo que são as nossas atividades ou durante as nossas atividades no seio da fiscalização no Parque Nacional do Limpopo e garantir também algumas melhorias na gestão do conflito homofauna-bravia. E temos também como desafios no Parque Nacional do Limpopo o conflito homofauna-bravia ainda na zona tampão, assim como dentro do parque, porque também ainda temos lá algumas comunidades dentro do Parque Nacional do Limpopo. Isto também ainda é um desafio para a área de fiscalização, porque não conseguimos cobrir de melhor forma as nossas atividades de fiscalização dentro do parque ou no seu território, uma vez tendo ainda comunidades dentro do parque.
0: Esta iniciativa, que visa dotar os fiscais de ferramentas essenciais para a conservação do meio ambiente, é financiada pela Alemanha, um parceiro estratégico que apoia o setor há mais de 40 anos. Em entrevista, o chefe adjunto de cooperação da Embaixada da Alemanha em Moçambique, Benjamin Jaromi, sublinhou o impacto esperado deste investimento no capital humano.
5: Este investimento aqui, que é do treino da formação que acontece hoje, faz parte do Fundo de Financiamento para Áreas Protegidas Transfronteiriças da Comunidade de Desenvolvimento da África Austral. É um total investimento que temos nesse Fundo de Financiamento é mais de 50 milhões de euros nos últimos anos. Na realidade, se trata de um investimento nas pessoas que estão a cargo, que estão responsáveis da proteção do meio ambiente, da proteção da biodiversidade em quatro parques nacionais de Moçambique e um parque nacional de Zimbábue, ou seja, é um enfoque internacional. E esperemos que os fiscais dos parques nacionais sejam melhor formados, sejam melhor preparados para proteger o meio ambiente, servir as comunidades, exercer as suas funções como responsabilidade e transparência.
0: Para além da cooperação alemã, o Parque Nacional de Maputo conta com outros apoios financeiros que trabalham para garantir o equilíbrio sustentável nas áreas protegidas. A comunidade de Guembo, por exemplo, situada no interior do parque, está a beneficiar de machambas melhoradas, protegidas por vedações elétricas, destinadas a travar a invasão de animais que destroem as culturas. Paralelamente, a comunidade recebe assistência técnica para a implementação de métodos agrícolas que melhoram a produção e a produtividade. Quem nos explica o processo é Gil Mutemba, técnico de agricultura no Parque Nacional de Maputo.
6: A partir de Buengo, estás a entrar em Gala, Ponta Doura, a terra é muito arenosa, menos produtiva, mas graças às técnicas estamos aqui a conseguir. Aliás, estão a ver, né? Não seria eu a dizer, mas estava a tentar mudar ou alterar a estrutura dos próprios solos através dessas técnicas de agricultura e conservação. Aqui não entra nenhum adubo inorgânico, tudo é orgânico aqui.
7: Tudo natural aqui?
6: Tudo natural. Tudo natural. Se for já ver a cebola em si que sai daqui, tu podes levar 3-6 meses guardado, não apodrece, porque não tem nenhum químico.
7: Ok.
6: Yeah. Compartilhamento com do exterior, uma semana já apodreceu.
7: Ok.
6: Mas nós cá estamos a produzir mesmo de uma forma natural, ou em outras palavras, produzir em harmonia com a natureza.
0: Quais são as outras culturas que são plantadas aqui?
6: Bom, aqui nós estamos a fazer o consórcio das culturas. Temos a couve, temos o alface, temos a beterraba, temos o ananaseiro, temos o feijão vulgar, mas a cultura mais aqui chamaríamos do a cebola, porque é a cultura que tem mais rendimento e nos anos anteriores eles conseguiram mostrar ao mercado do distrito que são capazes de produzir 7 toneladas para venda.
7: Então, 7 toneladas.
6: Foi uma coisa histórica para a comunidade, assim como para o parque em geral.
2: E nós vamos dar aqui as nossas voltas neste terreno que está muito bonito. São várias as culturas que são aqui colocadas na terra para sair este verde que vai ficar na mesa dos moçambicanos, sobretudo destas comunidades que vivem aqui nesta zona tampão do Parque Nacional de Maputo. Eu estou agora com uma senhora. Como é que se chama? Como é que é o dia a dia aqui?
7: A vida de Zangan Teresa Sibia, entrou a cola gaguengo.
8: Quando acordo, pego a machamba e limpo a terra para que a plantação cresça bem. Tenho plantado couve, alface, beterraba e repolho. Antigamente não conseguíamos produzir hortícolas por causa dos animais grandes, como os elefantes. No ano passado destruíram tudo. Mas este ano é tudo diferente porque temos uma vedação. Quando chega a época da colheita, a equipa do parque disponibiliza transporte para podermos vender os produtos. Com os rendimentos da machamba, consigo comprar comida e ajudar no estudo dos meus filhos.
2: Muito obrigado. Conversávamos aqui com a senhora Teresa Sibia, está aqui no seu dia a dia, agora a preparar, na verdade, porque já tem aqui plantado a cebola, tem aqui também algumas hortícolas. E vou conversar com mais uma senhora aqui que está no seu dia-a-dia de trabalho, está a plantar. Como é que se chama?
9: Meu nome chama-me Fátima Inoki.
2: Como é que era antes, como é que é agora? Eu sei que agora tem aqui uma vedação. Não tinha esta vedação, agora tem vedação. Percebo que também a facilidade aqui de água. Como é que era antes, como é que é agora?
9: Ok, agora está mais ou menos, não é que está bem, está mais ou menos, porque pá, agradecemos de reserva que nos deu esse toda a vedação que vocês estão a ver, que estamos a conseguir semear algumas coisas de viveiro, algumas coisas de semente, mas facilitamos a nossa vida com essas coisas, sim.
2: E o que é que vocês querem ver melhorar aqui? Olhando para o vosso dia a dia, sabemos que há muitos problemas aqui dos animais que vêm invadir não só as vossas machambas, as vossas casas também. O que é que vocês querem ver melhorar aqui?
9: Nós precisamos mesmo de ajuda, que podemos. Muitas coisas que nós precisamos daqui, da nossa área, Guengo. Precisamos que teremos, nós aqui habituamos a vivermos nas machambas, mas pronto, por causa dessa coisa de animais, da forma que vocês também falam, ficamos sem como a fazer. Nós precisamos que esperemos nos ajudar, nos a ver o comandante de reserva ser melhorado e se afastar os animais.
2: Quando vem um animal, o que é que faz?
9: Já não há como de fazer isso para se afastar animal. Só pronto, a partir desses meses, temos uma pessoa que está a nos ajudar. Se vem elefante, tira, não sei o que ele tira ali na comunidade onde que ele está, para se afastar os animais.
0: Satisfação das agricultoras que estão a beneficiar de técnicas agrárias para uma boa produção e produtividade. Amigo ouvinte, o Parque Nacional de Maputo é um verdadeiro lar de uma vida selvagem em constante crescimento e diversificação com espécies raras ameaçadas em extinção. Localizado no distrito de Matutuíne, na província de Maputo, e na ilha de Inhaca, no município de Maputo, esta área de conservação compreende um mosaico de ecossistemas marinhos e costeiros, nomeadamente praias, baías, savanas, pradais, florestas, lagos de água doce, planícies aluviais e rios com importante valor de conservação e excelente potencial para o turismo de alto valor.

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1: Muito obrigada, Alexandre Manhissa, por este belíssimo trabalho que nós acabamos de acompanhar sobre o Parque Nacional de Maputo, que acolheu durante 3 semanas um treinamento de liderança destinado a fiscais de floresta e fauna bravia dos Parques Nacionais de Banhina, Limpopo, Zinave e Maputo. 9:35, seguimos musicalmente, vamos convidar a Neymar Alfredo para cantar para nós. Muito bom dia.
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9:39, mais uma vez muito bom dia ouvinte, bom dia Moçambique, bom dia mundo, bom dia a si que está ligado à antena nacional da Rádio Moçambique. Estivemos a ouvir as novidades que Alexandre Manhissa nos trouxe sobre o Parque Nacional de Maputo. Agora vamos atualizar a informação sobre o estado do tempo. Queremos que o ouvinte saiba como é que esta quinta-feira estará em termos de temperaturas. Vamos começar com a zona norte do país, as províncias de Niassa, Cabo Delgado e Nampula, que a previsão é de céu pouco nublado a limpo, ocorrência de nevoeiros ou neblinas matinais. Para as províncias de Tete, Zambézia, Manica e Sofala, a previsão é de céu pouco nublado a limpo, com ocorrência de neblinas ou nevoeiros locais. Na zona sul do país, Inhambane, Gaza e Maputo, a previsão é de céu geralmente limpo, ocorrência de nevoeiros ou neblinas, principalmente ao longo dos vales. Em termos de temperaturas máximas previstas, Tete poderá ser a cidade mais quente do país, com os termómetros a apontarem aos 30 graus centígrados, seguida de Beira, Pemba e Vilanculo com 29, Nampula 27, Inhambane e Quelimane com 26, Chimoio e Maputo 25, Xai-Xai 24 e Lixinga com 22 graus centígrados. Esta aqui é a previsão do estado do tempo para hoje, quinta-feira, 16 de julho de 2026. São dados fornecidos pelo Instituto Nacional de Meteorologia. Amigo ouvinte, vamos viajar até Sofala. Vamos convidar esta voz, uma voz talentosa, e eu acredito que o ouvinte também vai concordar conosco. Ele chama-se Eliseu Menezes. Vai trazer aqui esta música que já esteve a concorrer numa das paradas do Ngoma Moçambique. 9:41, mais uma vez muito bom dia. Feliz quinta-feira na companhia da Antena Nacional.

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São 9 horas e 52 minutos. Daqui a pouco teremos as notícias do país e do mundo. Aqui na Antena Nacional somos assim mesmo. Nós informamos, nós formamos, nós entretemos assim que sempre liga-se a nós. 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Nesta manhã de quinta-feira desejamos que esteja bem disposto. E que tenha a certeza que este é mais um dia, é mais uma oportunidade única para correr atrás dos planos traçados. Aproveite cada momento, amigo ouvinte, faça deste dia um capítulo bastante especial da sua história de vida. Sorria, espalhe a gentileza, aproveite também as pequenas coisas que tornam a vida maravilhosa. Que a sua jornada seja repleta de realizações e de momentos inesquecíveis. Esperamos que tudo corra bem consigo e que ajude. Quando falamos em ser gentil, estamos a dizer, em outras palavras, ajuda o colega que nesta semana ou neste mês tenha iniciado a sua vida profissional na área em que está a trabalhar. Então ajude. Ensine e pratique a colaboração em equipa. Quando nós trabalhamos em equipa, nós demonstramos que sabemos lutar em conjunto pelo mesmo objetivo, não é? Embora nem sempre, atenção, que nós estamos cientes de que nem sempre manter a união e a concordância entre todos, quando a equipa é composta por diferentes individualidades, é complicado, não é? Mas é importante sabermos todos separar o que é individual do que é de interesse para o grupo, do que é coletivo. E a vitória apenas será alcançada se todos estiverem unidos e de trabalhar em conjunto. E no final, todo o sacrifício valerá com certeza a pena. E sabemos que os pequenos desentendimentos serão esquecidos, porque estaremos a considerar que é uma junção de uma equipa de pessoas bastante profissionais. Quando as pessoas são profissionais, não ligam para coisinhas. Então, para coisas grandes, para coisas pequenas, a equipa sempre estará junta e sabemos que a equipa irá triunfar e celebrar ainda mais. Vamos convidar então o Pai Leão para cantar para nós até quando forem precisamente 10 horas. Muito bom dia.

0: São 10 horas em todo o país. Atenção às notícias já a seguir, apresentadas por Vitor Reis. Bom dia.
1: Muito bom dia, Rosa Freitas. Bom dia, amigo ouvinte. O Presidente da República, Daniel Chapo, reúne-se hoje com o Presidente da Assembleia da República Portuguesa no prosseguimento da visita oficial a Portugal. Daniel Chapo e José Pedro Aguiar Branco vão manter um encontro no Palácio da Assembleia da República Portuguesa, que deverá estar centrado na cooperação política bilateral. Ontem, o chefe de Estado manteve conversações com o homólogo português António José Seguro, um encontro no qual Moçambique e Portugal assumiram o compromisso de trabalhar para concretizar o objetivo de facilitar a mobilidade de pessoas e bens na comunidade dos países de língua portuguesa. O detalhe com o enviado especial da Rádio Moçambique a Lisboa, Simon Caboé.
2: O chefe de Estado moçambicano reconheceu na ocasião a dimensão dos desafios que a Cplp enfrenta, mas defendeu ser crucial aprimorar a mobilidade no bloco.
3: A isenção de vistos, da livre circulação de pessoas e bens ao nível da Cplp e um assunto que continua na mesa e nós vamos continuar a discutir, vamos continuar a aprimorar vários aspectos que foram necessários para que um dia este objetivo seja alcançado.
2: Por sua vez, o presidente português António José Seguro defendeu que tanto a mobilidade quanto qualquer outro desafio da comunidade lusófona pode ser resolvido através da cooperação.
4: No essencial, a política tem que responder verdadeiramente à melhoria das condições de vida das pessoas.
2: Simon Caboé, Rádio Moçambique, em Lisboa.
1: O governo entende que o aumento demográfico e êxodo rural estão a pressionar o plano económico e social e o orçamento do Estado. Toda a informação por Gerson Jamis, enviado especial da Rádio Moçambique a Nova York.
5: A situação caracteriza-se pelo incremento exponencial da demanda por serviços básicos como educação, saúde, transportes e habitação nas grandes cidades. O êxodo rural tem impacto ainda na redução do número de produtores, bem como das áreas de cultivo e na criação de animais. O facto concorre para menos emissão de notas fiscais e menor poder de arrecadação de receitas, com destaque para o imposto sobre a circulação de mercadorias e serviços. É uma realidade que coloca desafios no alcance das metas dos Objetivos de Desenvolvimento Sustentável, tal como explicou a Ministra das Finanças, a Carla Louveira.
6: A movimentação da população, sobretudo jovem, da área rural para a área urbana, também apresenta-se como um desafio acrescido.
5: De Nova York para a Rádio Moçambique, Gerson Jamise.
1: Surto de cólera assola desde finais de junho o distrito de Chibambava, em Sofala. As autoridades de saúde em Chibambava indicam que há registro de mais de 120 casos da doença sem óbito. Igreja de Mapanga.
7: Até agora, 18 pacientes estão internados nos dois centros de tratamento de cólera abertos no distrito. O posto administrativo de Gonda e a vila-sede distrital possuem mais casos, daí as atenções das autoridades estarem viradas para essas áreas. A diretora do Serviço Distrital de Saúde, Mulher e Ação Social de Chibambava, Rosalina Chivambo, garante que foram tomadas medidas para evitar a propagação da doença e debelar o surto. Refere que, ao abrigo do plano de resposta à epidemia, está em curso uma campanha de sensibilização das comunidades locais para se proteger por meio do consumo de água tratada com cloro, lavagem das mãos com sabão ou cinza, entre outras medidas de higiene. Da Beira, Igreja Mapanga.
1: Estão fora de perigo os 11 alunos que ficaram temporariamente paralisados após serem afetados pelo gás de um spray paralisante na Escola Comunitária Santa Montanha, no distrito de Marraquém, na província de Maputo. Domingos Macalana.
8: O incidente ocorreu esta quarta-feira quando uma das alunas levou para a escola um spray paralisante de autodefesa supostamente da tia. O produto que estava escondido na pasta da aluna viria a ser utilizado por um dos colegas que, sem medir as consequências, borrifou sobre os colegas no interior da sala de aula com cerca de 47 alunos. Na sequência, os 11 alunos afetados tiveram efeitos combinados de imobilidade temporária, fechamento involuntário dos olhos e vômitos. As vítimas foram imediatamente evacuadas para o Centro de Saúde de Recacha, onde receberam os cuidados médicos. Damatola Domingos Macalani.
1: Na atualidade internacional, O exército norte-americano anunciou o fim da recente vaga de ataques aéreos contra o Irão. De acordo com a Lusa, o presidente norte-americano Donald Trump justificou ontem o fim dos ataques com a alegada disponibilidade do Irão em alcançar um acordo de paz. O Comando Central norte-americano informou ter atingido dezenas de alvos na quarta-feira com bombardeamentos realizados durante o dia. No desporto, a seleção de futebol da Argentina qualificou-se ontem para a final do Mundial da FIFA 2026, ao derrotar a congênere da Inglaterra por 2-1. A Argentina vai assim defrontar a Espanha no final do Mundial, marcada para domingo às 21 horas de Moçambique. Inglaterra e França vão disputar o terceiro lugar no sábado às 23 horas de Moçambique. Foram as notícias a esta hora, as próximas às 11 horas.

0: 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Cada geração recebe um país inacabado e tem a responsabilidade de o melhorar antes de entregar à geração seguinte. Daí que temos dito que precisamos de fazer diferente para obter resultados diferentes. Daqui a 25 anos, uma nova geração de moçambicanos voltará certamente a reunir-se para avaliar as escolhas que hoje fizemos. 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Perguntarão se soubemos transformar os recursos em prosperidade, se transformamos reformas em resultados concretos para o processo de desenvolvimento, para beneficiar o povo. 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
1: Presidente da República, Daniel Chapo.

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5: Daniel dos Santos, uma criança órfã e vulnerável, vivia em situações totalmente precárias. 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Agora estou na posição de quem presta ajuda para outras pessoas que precisam. Sabe, tu tens que te vingar da pobreza. Essa expressão, na época, até parecia meio pesada, mas depois que cresci ou que fui crescendo, percebi o que ela quis dizer. Uma pessoa pode nascer num ambiente pobre. Aí não tem nenhum controle sobre isso, mas crescer e morrer num ambiente de pobreza, eu acho que aí é a responsabilidade da pessoa. 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E nós também estamos fazendo isso aí para outras crianças. 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
1: São 10 horas e 10 minutos. Passamos a transmitir o Diário do Mundial, hoje com a apresentação de Castro Jorge. Boa escuta.
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3: Bom dia, Moçambique. Está a começar mais um Diário do Campeonato do Mundo 2026, competição que termina no próximo domingo com a grande final já projetada e conhecida. Será entre Espanha e a Argentina. Ontem foi a vez de Lionel Messi e companhia mostrarem resiliência, empatia, mas acima de tudo crença, saber sofrer e nunca perder a esperança. Fé e determinação foram os condimentos necessários para Lionel Messi levar mais uma vez a Argentina a um triunfo na ponta final de um encontro, estando em desvantagem. Foi mais uma reviravolta épica dos argentinos neste campeonato mundial. Ora, na primeira parte houve mais luta, mais guerra, mas parecia uma batalha campal do que um jogo de futebol, porque futebol foi apenas um detalhe nesta primeira metade, neste jogo que teve lugar em Atlanta. A primeira finalização sem perigo saiu apenas aos 32 minutos, num toque de cabeça de Stones da Inglaterra, mas para fora em cruzamento depois de uma cobrança de uma falta. Aliás, se faltaram emoções e até minutos de compensação, apenas 3 na primeira parte, faltas foi o que aconteceu demais. Foram 7 dos ingleses e 12 por parte dos argentinos. Mas o árbitro Ismail Fatah deu apenas 2 cartões amarelos para Elliot Anderson por falta sobre Lionel Messi e Lisandro Martinez numa falta sobre Morgan Rogers. A primeira etapa

0: 75 minutos. Essa defesa até foi eficaz, com Pickford a negar alguns lances de golo quase que iminente para a seleção nacional da Argentina. Entretanto, os argentinos nunca desistiram. Foi de Lionel Messi que partiu a primeira assistência para o golo de empate. Um golo que, entretanto, só animou e reanimou a força da Argentina, que continuou a lutar para evitar o prolongamento. Aliás, parecia que os ingleses queriam ir para o tempo extra, só que Lionel Messi voltou a cruzar na sequência de um pontapé de canto para a cabeça, mais uma vez de um companheiro que colocou a bola no fundo da baliza. Era a reviravolta aos 92 minutos. Era então o triunfo de uma seleção que soube sofrer até aos instantes finais, numa virada heroica e com uma vaga já garantida na final do próximo domingo. Uma virada que saiu da alma da Argentina, de Messi e de uma equipa com um repertório de respeito. Com autoridade, a escalonada venceu a Inglaterra por 2-1 na última quarta-feira em Atlanta e vai fazer a final contra a Espanha no próximo domingo em Nova Jersey, às 21 horas. Os argentinos chegam à sétima final e vão em busca do seu tetracampeonato. O roteiro de um jogo tenso foi para despertar qualquer inglês e de enlouquecer argentinos por todo o planeta. No início da segunda parte, Gordon colocou a Inglaterra na frente, mas os ingleses recuaram e a Argentina sufocou até virar. Teve bolas na trave e dois lindos golos, primeiro com Enzo Fernandes e depois com Lautaro Martínez, virada em 6 minutos aos 40 e 46 da etapa complementar, que entram assim para a história no duelo destes campeonatos mundiais. Lionel Scaloni mexeu na sua equipa titular com a saída de De Paul e lançou Giuliano Simeone. Quando sofreu o primeiro golo, a sua equipa simplesmente encurralou a Inglaterra com paciência, coragem e respeito. Este é mais um passo para igualar um recorde que dura há 88 anos para um campeonato mundial. O técnico da Argentina, na conquista do Mundial de 2022, está novamente na decisão e, se vencer a Espanha no próximo domingo, será apenas o segundo treinador a conquistar duas vezes o Mundial, repetindo o feito do italiano Vittorio Pozzo, comandante da Itália, no bicampeonato de 34 e 38. Estamos desapontados. Estivemos tão perto, mas ficamos muito passivos depois do golo. Sofremos muitos cruzamentos, chances e remates. Estivemos perto, mas não conseguimos manter o nível depois de marcar, disse abatido o treinador alemão da Inglaterra, Thomas Tuchel. Decidimos jogar com 5 defensores porque os espaços estavam muito grandes e eles estavam a cruzar muitas bolas para a nossa área. Então queríamos ser fortes no jogo aéreo. Logo, depois do golo de Gordon, sem substituições, sofremos muitos cruzamentos. Tentamos ajudar os jogadores, mas a responsabilidade é do treinador, comentou o técnico da Inglaterra. Com certa impaciência, na conferência de imprensa, Tuchel disse que assumia a responsabilidade pelas decisões que tomou e pela derrota nesta meia-final. Sem arrependimentos, pelo menos por enquanto, estivemos muito perto. Merecíamos estar a vencer por 1-0. Fizemos uma das nossas melhores partidas neste campeonato mundial. Talvez a nossa melhor partida neste torneio, disse o selecionador nacional de futebol da Inglaterra. Estou devastado pelos jogadores, pela equipa e também pela equipa técnica, pelos adeptos e pelo povo. Fizemos um bom jogo durante a maior parte do tempo. Abrimos o placar, mas parece que tentamos apenas segurar o resultado e nesse nível isso não é suficiente. Trabalhamos muito para chegar até aqui e depois demos tudo a perder porque não conseguimos segurar a nossa mínima vantagem. Caímos de forma dolorosa, afirmou o selecionador. Na primeira parte e no início da segunda etapa, conseguimos pressionar bem, recuperar a bola e controlar mais o jogo. Depois do golo, seja porque eles colocaram mais jogadores no ataque ou porque não conseguimos igualar a marcação, eles começaram a nos pressionar o tempo todo. Estávamos bloqueados, os remates não saíam da melhor perfeição e tudo tentamos fazer para resistir, mas não foi suficiente. Mesmo com a frustração desta eliminação, Kenny destacou a campanha da equipa e afirmou que o seu conjunto segue para a próxima etapa para conseguir voltar mais forte no próximo campeonato mundial. Disse, e passo a citar: tivemos muitos bons momentos neste torneio. Fizemos outra semifinal. Falamos há algum tempo que quase batemos a porta da final. Estivemos perto, mas ainda falta encontrar essa peça final para dar o último passo. Estes torneios exigem muito de componente física e mental. Demonstramos isso durante toda a competição, mas ainda falta esse detalhe para chegar ao título, disse Kane, o internacional inglês. Vamos agora fazer o nosso giro habitual neste diário do Campeonato Mundial para medir o pulsar dos moçambicanos nesta competição global.
1: Amantes de futebol do distrito de Chimbonila, no Niassa, divergem quanto ao próximo campeão do Mundial da modalidade, que termina no próximo domingo nas Américas. De um lado estão os que acreditam na Espanha e do outro os que apoiam a Argentina na competição mundial. Os fãs da seleção espanhola dizem que este conjunto joga de forma unida, com passes curtos e um bloco ofensivo que anula a ação defensiva de qualquer equipa, por aí que o resultado positivo pode tender a esta coletividade. Enquanto os aficionados

0: vistos pela Argentina, dizem que este mostrou desde cedo a clareza sobre os seus objetivos nesta competição futebolística.
1: Sou Rafael Ajudantende. Em termos de jogo, estamos a assistir, como estamos a assistir aquilo que comento, como nós, adeptos de ambas equipas, né? Mas, primeiramente, o que nós podemos dizer que, dentro do Mundial, pelo menos a equipa que não está, pelo menos para mim, daquilo com alguns meus colegas, que sempre dialogamos e apostamos na Espanha. Estamos a achar isso devido à capacidade da equipa. Então, o jogador nunca pode dizer eu vou marcar dois golos e pode chegar a marcar outra pessoa enquanto aquela pessoa estava a dedicar que eu vou marcar, não marcar.
2: Delfino Macuelo, presenciamos um dos grandes espetáculos de futebol a nível mundial. Mas o meu prognóstico vai mais para a Argentina, não por ter afinidade por ser fã do Lionel Messi, não, mas simplesmente o futebol que eles praticam. Eu gosto de um futebol mais aguerrido, mais coletivo, e é um futebol que fisicamente a Argentina está mais preparada que outras equipes.
0: Amantes de futebol em Chimbonil, Aruniaça, a olhar para o jogo da final do Campeonato do Mundo que decorre nas Américas. Recordamos que para chegar à final, a Espanha derrotou nas meias por 2-0 a seleção da França e a Argentina derrotou a Inglaterra por 2-1.
3: Antes do fecho, notas importantes deste Mundial, Cafu poderá ter a companhia num recorde que Messi poderá bater já no próximo domingo. O brasileiro jogou as finais dos campeonatos mundiais de 94, 88 e 2002. Ronaldo, Pelé, Matthaus e ainda Lubarski ficaram por perto. Lionel Messi prepara-se para fazer história mais uma vez ao garantir a presença na terceira final de um campeonato mundial. Um feito que o coloca ao lado do lendário brasileiro Cafu. Com a Argentina, atual campeã, a qualificar-se para o jogo decisivo deste Mundial contra a Espanha, o astro argentino continua a reescrever os livros de recordes do futebol mundial. Ainda Cafu é o único jogador na história que jogou em 3 finais distintas de mundiais. A sua jornada começou nos Estados Unidos da América em 94, quando, com apenas 24 anos, entrou para substituir o lesionado Jorginho na final contra a Itália. O jovem lateral jogou o resto da partida e ajudou o Brasil a conquistar o seu 4º título mundial na decisão por penaltis. Cafu foi campeão mundial pelo Brasil em 94, com apenas 24 anos de idade. 4 anos depois, no Mundial da França em 98, Cafu já era uma peça fundamental da seleção brasileira. No entanto, a glória escapou-lhe quando a França, liderada por Zinedine Zidane, venceu a final, impedindo o bicampeonato do Brasil. A consagração definitiva de Cafu aconteceu no Mundial de 2002 na Coreia e no Japão. Como capitão de equipa, liderou o Brasil a vitória 2-0 sobre a Alemanha na final, selando o pentacampeonato e estabelecendo um recorde que permanece intacto durante mais de 2 décadas e pode finalmente ser igualado no próximo domingo, dia 19. Por sua vez, a carreira de Messi em mundiais é igualmente notável. O argentino, que se estreou na competição com apenas 18 anos, já participou em 6 edições, num número que partilha com Cristiano Ronaldo e Guillermo Ochoa. 2 décadas depois, continua a ser uma figura central no maior palco do futebol internacional. O caminho de Messi até o título mundial foi longo. A sua primeira final, em 2014, terminou com uma derrota amarga para a Argentina, que perdeu por 1-0 contra a Alemanha no prolongamento. Contudo, a redenção chegou no Qatar em 2022, numa final memorável contra a França de Mbappé, onde a Argentina conquistou a sua 3ª estrela. No próximo domingo, ao entrar em campo, Messi disputará a sua 3ª final, independentemente do resultado contra a Espanha. O seu nome já está gravado ao ouro na história do futebol. Embora jogadores como Ronaldo Nazário, Pelé, Lothar Matthäus e Pierre Lubank também tenham estado presentes em 3 finais, não chegaram a jogar em todas elas, seja por lesão ou então por serem ainda muito jovens, o que distingue o feito de Cafu e agora de Lionel Messi. A equipa comandada por Lionel Scaloni é a que mais golos fez neste campeonato mundial nos acréscimos do segundo tempo. Na segunda jornada da fase de grupos, o segundo golo de 2-0 sobre a Áustria, marcado por Messi, foi aos 49 minutos da etapa final. Contra o Egito, o golo da vitória 3-2 também aconteceu nos acréscimos por Enzo Fernandes, foi aos 46 minutos. E diante da Inglaterra, Lautaro Martínez garantiu a vaga da Argentina na decisão dos 46 minutos. Este é mais um feito notável desta Argentina neste Mundial 2026. E o diário termina hoje por aqui. Amanhã a mais nesta Esquina Sonora. Bom dia.
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São 10 horas e 24 minutos, estamos na segunda hora do Espaço Manhã na Antena. Este espaço está sempre consigo, acompanha amigo ouvinte todas as semanas de segunda a sexta entre as 9 e as 12 horas aqui na Antena Nacional da Rádio Moçambique. Esperamos que a sua manhã de quinta-feira esteja a ser bastante agradável, já esteja a produzir. É importante que assim faça porque a semana já está quase no finzinho. Amanhã já será o último dia, então há que cumprir com a agenda planeada ou traçada para esta semana, que amanhã vai terminar a semana laboral. Esperamos igualmente que nesta manhã o ouvinte esteja bem disposto e consiga grandes oportunidades também para grandes objetivos. Aproveite cada momento, não fique distraído. A distração às vezes nos faz perder coisas grandes, até coisas pequenas também. Evite distrações, aproveite cada momento e faça deste dia, conforme dizíamos, um capítulo especial da sua história. Sorria, esteja sempre bem, pratique a cortesia quando estiver na rodovia, porque isto também vai agradar a quem estiver ao seu próximo, não é? O seu próximo que estiver a conduzir na mesma estrada que o ouvinte que nos acompanha, e fará bem a si também. Quando nós fazemos bem a quem é nosso próximo, também nos sentimos felizes, não é? Aproveite as pequenas coisas que tornam a vida mais agradável. O nosso desejo é que a sua jornada seja repleta de coisas maravilhosas, de grandes realizações, momentos inesquecíveis. Para si que hoje celebra mais um aniversário natalício, felicidades, muitos e longos anos, tudo de bom para si. Vamos convidar uma pinga para cantar para nós, para trazer um brilho à nossa antena, cantando a Unidade Nacional. A união faz a força, amigo ouvinte. Então nós queremos inspirá-lo a escolher sempre aliar as suas forças, o seu conhecimento, a quem está ao seu lado ou até mesmo distante. Por conta da tecnologia, aprendemos que ainda que distantes, nós conseguimos fazer coisas grandes. A luta continua, como canta aqui Maping. 10h26, bom dia.

10 horas e 32 minutos. Contra... É isso mesmo, a luta continua contra todos os males. Temos que viver unidos para conseguirmos ultrapassar todos os obstáculos. Até porque, amigo ouvinte, a vida está constantemente a desafiar-nos, a proporcionar-nos situações difíceis para resolver, algumas soluções escondidas para encontrar, obstáculos, quer dizer, são muitas provas que passamos diariamente. Então precisamos de ser fortes todos os dias mesmo. Aconteça o que acontecer, só há uma saída: lutar. Lutar, lutar e sempre lutar, como diz aqui Mapinga. É preciso erguer a cabeça e seguir em frente contra todas as adversidades, acreditar que é possível. E só parar quando alcançar a meta, porque eu não sei se alguém já conseguiu alcançar a sua meta. É importante ser forte. Então esta mensagem, esta música era mesmo para inspirar a si, que está todos os dias a reclamar. Não faça isso. As reclamações atraem energias negativas. Então todos nós precisamos de continuar a lutar passo a passo, custe o que custar. Dê sempre o seu melhor, esteja sempre bem disposto, mesmo diante de situações difíceis, esteja tranquilo. Aconteça o que acontecer, porque esse é o único caminho para nós chegarmos a onde nós queremos. Ser forte, manter-se sempre corajoso, retirar do pensamento todas as intenções de desistir e prosseguir. Somente quando alcançar a meta, conforme dizia. Exatamente quando alcançar a meta aí é que podemos deixar de lutar. Mas não sabemos se alguém consegue alcançar. Todos os dias nós queremos coisas novas. Mas também queremos motivar aquelas pessoas que todos os dias se esforçam, todos os dias dão o seu melhor em tudo o que fazem. Mesmo assim, ninguém vê o seu valor. Não fique desesperado, amigo ouvinte, por favor, nada de desespero. Aqui neste canal nós sempre conversamos com gente motivada, gente bem disposta, gente que gosta de desafios, gente que gosta de coisas grandes. Então, nada de desesperos, por favor. Principalmente, não ceder à tentação de desistir. Isso nunca. A desistência, dizem que é a escolha dos fracos. É difícil trabalhar duro e não receber o reconhecimento. E é preciso saber que o seu momento vai chegar. Existe sempre uma recompensa para quem é honesto, quem se esforça. Então, se calhar, esta é a mensagem que o ouvinte precisava de ouvir neste dia de quinta-feira. Seja forte, fique firme. São 10 horas e 35 minutos. Vamos seguir com algumas novidades que nós preparamos para si. A primeira, já passamos sobre o parque que Alexandre Manissa esteve a partilhar connosco. O Parque Nacional de Maputo. Agora vamos passar algumas novidades sobre o dia de hoje. O provedor de justiça Isaac Xande promove esta manhã um seminário multissetorial sobre a boa administração pública, liberdade de expressão e comunicação ética. O evento vai contar com a presença do ministro da Administração Estatal e Função Pública, Inocêncio Impissa, coordenadora da provedora de justiça, Felizmina Moacha, entre outras figuras. Antes de irmos à música, vale a pena partilhar que a Organização da Juventude Moçambicana, OJM, realiza esta manhã o seminário juvenil sobre o papel da juventude na materialização da visão do Presidente da República, Daniel Francisco Chapo, para a independência económica de Moçambique. O evento, segundo uma nota de imprensa, reunirá jovens, representantes de instituições públicas e privadas, académicos e outros convidados para refletir sobre o papel da juventude na promoção da independência económica do país. Agora sim, vamos convidar Mr. Bau, que juntou-se a outras grandes vozes da música moçambicana, são talentos de Moçambique. E eles cantam que é importante lutar para conseguir coisas grandes. Às vezes nós queremos coisas grandes sem querer nos esforçar.
É uma das passagens que a cantora Dama do Bling, que foi convidada para fazer parte deste agrupamento de artistas, canta no seu trecho. Então vamos ouvir e vamos buscar inspiração. Vamos nos inspirar também para produzir nesta quinta-feira. Bom dia.

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1: 10 horas e 43 minutos. Estamos a caminho das 11 para mais um serviço de notícias. Às 11h30, não perca, amigo ouvinte, o programa interativo. Parabéns a você. Prepare o seu telemóvel, o seu saldo para ligar para nós e endereçar uma mensagem àquela pessoa especial para si que hoje sobe mais um degrau na escada da vida.

0: Dissemos há pouco tempo que a Organização da Juventude Moçambicana, o JM, realiza esta manhã um seminário juvenil sobre o papel da juventude na materialização da visão do Presidente da República, Daniel Francisco Chapo, para a independência económica de Moçambique. O evento, segundo uma nota de imprensa, reunirá jovens, representantes de instituições públicas e privadas, académicos e outros convidados para refletir sobre o papel da juventude na promoção da independência económica do país. O Instituto Nacional das Indústrias Culturais e Criativas acolhe na tarde de hoje, quinta-feira, o colóquio internacional denominado Teatro como Arte Marcial, atividade integrada nas celebrações do Dia do Teatro do Oprimido Moçambicano, que se celebra hoje, quinta-feira, 16 de julho. Segundo um comunicado de imprensa, o evento pretende refletir sobre o teatro como instrumento ético, estético e político de resistência, transformação social e defesa da dignidade humana. Outra nota que vale a pena partilhar consigo, amigo ouvinte, dá conta de que a Fundação Fernando Leite Couto realiza hoje, quando forem pontualmente 18 horas, o evento denominado Ancestralidade Vital. A iniciativa cruza movimento, arte, portanto arte sonora, gravações de campo, música eletrónica ao vivo e síntese analógica. Agora vamos mudar de página, vamos acompanhar qual é a novidade que Horácio Muxanga nos traz nesta manhã de quinta-feira. Ele diz que a primeira-dama da República de Moçambique, Geta Chapo, visitou a residência da escritora Paulina Xiziane. Foi um encontro marcado por muita alegria e muita emoção. Na ocasião, Geta Chapo manifestou satisfação pelo tempo partilhado com a primeira mulher moçambicana distinguida com o Prémio Camões. Vamos acompanhar a reportagem de Horácio Muxanga. Bom dia.
1: A primeira-dama da República de Moçambique, Geta Chapo, visitou recentemente a residência da escritora moçambicana Paulina Xiziane num encontro marcado por momentos de convivência, reconhecimento mútuo e reafirmação do compromisso de valorização da cultura nacional. Durante a visita, Geta Chapo destacou o significado do encontro e assegurou à escritora o apoio às suas iniciativas culturais.
2: Estou muito feliz por ter estado hoje em casa da nossa mãe, minha avó, avó de todas. É uma mulher que todo mundo conhece, uma mulher extremamente importante para o mundo todo, de forma especial para o nosso belo Moçambique, a mamã Paulina Xiziane. Hoje ela abriu as suas portas para podermos receber, não receber como primeira dama, mas receber como sua filha, sua neta. Estou aqui em casa da minha avó, em casa da minha mãe. Viemos conversar, passamos toda a manhã juntos, tomamos chá e também tive a oportunidade de conhecer a machambinha dela. Fomos lá, tiramos a mandioca. Também tiramos a couve e aproveitamos cozinhar para ela. Ela comeu, não é, avó?
3: Adorei. A Geta cozinha muito bem.
2: Obrigada. Queremos agradecer imenso. Agradecemos também toda a comunidade que esteve aqui, as mamães da OMM, o nosso líder do bairro. Agradecer a todos. Um dia memorável que nunca irei esquecer. Está marcado na minha vida, na minha mente. Agradeço bastante. Mãe, conte com o nosso apoio.
1: Um gesto que foi acolhido com emoção pela escritora Paulina Xiziane.
3: Muito obrigado à Mamã Geta. Obrigado a todas as pessoas presentes. Eu disse no início, viemos de longe, de muito longe, para chegar aqui onde nós estamos. Diferentes pessoas, diferentes classes sociais, para dizer que a união e a unidade é a coisa mais importante. E eu costumo dizer assim, nunca ninguém pode dizer eu sou grande. Eu que estou a ver é que digo. Aquela árvore é grande. A árvore sozinha nunca fala que sou grande. vimos hoje alguém de um estatuto tão alto como a Mamá Gueta a ir à Machamba, buscar mandioca, buscar couve, cozinhar, conversar, para dizer que nós que estamos aqui é que vamos dizer quem é ela. Porque ela não se vê. Somos nós que vemos a grandeza da Mamá Gueta, a humildade dela, a simplicidade dela e a humanidade acima de todas as coisas. Porque é assim mesmo. Nunca ninguém pode se engrandecer sozinho. E fiquei muito feliz por ver aquela minha colega vovozinha dançando, celebrando a vida. É tão bonito. Todas as idades, todas juntas, quando tem um só coração, fazem a festa e fazem-nos esquecer também as tristezas da vida. Muito obrigado, mamães. Muito obrigado, papás. Obrigado ao meu secretário daqui do bairro. Obrigado, Mamá Gueta. Venha mais vezes. Aqui e em qualquer outro lugar. Obrigado por nos garantir que vai apoiar o nosso trabalho da cultura. Não é um trabalho acabado, nem é perfeito, mas é bom saber que contamos com alguém para esta caminhada tão longa. Estou muito emocionada. Muito emocionada. Muito obrigado. Obrigado mesmo.
1: A visita deixou satisfeitos também os vizinhos da escritora, que testemunharam o momento.
0: Muito obrigada, Horácio Mochanga, por esta belíssima novidade. Ouvimos, aliás, foi uma vista sonora. Vimos mulheres fortes a conviverem e isso é bastante agradável. Estamos aqui a falar sobre a Unidade Nacional desde as primeiras horas do nosso encontro. E aqui está um exemplo. Então é importante que cada um faça a sua parte. E nós vamos tocar esta música mesmo dedicada a estas duas mulheres e a todas que estão ligadas à Antena Nacional, que sempre escolhem entre ajudar-se e fazer a sua parte para o crescimento e desenvolvimento do nosso país. É Mimai que vai cantar Viva Mulher, Viva Mulher, Viva toda a mulher que está ligada à Antena Nacional. Não só mulher moçambicana, mas sim também que está na diáspora. A escutar a nossa antena através do sítio na internet www.rm.co.mc.

10 horas e 56 minutos. Esta música tocamos especialmente dedicada a si, mulher que está ligada à Antena Nacional, mulher que se identifica como forte, mulher que mesmo diante de vários desafios, de várias dificuldades, sempre se apresenta muito, mas muito forte, mulher corajosa, mulher que não tem medo de tomar decisões difíceis, de enfrentar os desafios, de manifestar o que pensa, de seguir ao encontro dos seus próprios sonhos. Mulher que está sempre pronta para grandes desafios. Mulher que está sempre pronta para espalhar alegria, para espalhar ensinamento, para partilhar coisas boas. Daqui a pouco vamos ter notícias e vamos depois trazer outras novidades que preparamos para si neste espaço Manhã na Antena. Vamos ouvir mais um tema musical até às 11 horas. Bom dia.

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1: São 11 horas em toda a República de Moçambique. Atenção às notícias já a seguir, apresentadas por Vítor Reis. Bom dia.
2: Muito bom dia, Rosa Freitas. Bom dia, amigo ouvinte. Moçambique e Portugal defendem uma cooperação bilateral que assenta na solução de desafios dos povos dos dois países através da resolução de problemas comuns. É um posicionamento reforçado

0: Nas conversações que os presidentes dos dois países, Daniel Chapo e António José Seguro, mantiveram ontem no quadro da visita oficial que o chefe de Estado moçambicano efetua a Portugal. Daniel Chapo disse no fim das conversações que os dois Estados devem solidificar a sua parceria para alcançar o objetivo de criar prosperidade para os cidadãos portugueses e moçambicanos.
1: Cabe-nos criar hoje as condições para que herdem uma parceria cada vez mais sólida, inovadora entre os nossos dois países os nossos povos e capaz de transformar desafios comuns em oportunidade e prosperidade partilhada entre os nossos dois países e os nossos dois povos. O nosso objetivo, o fim último, é criar melhores condições de vida para as pessoas, porque só assim é que o nosso trabalho vai fazer sentido.
0: Já o presidente português, António José Seguro, referiu que o desejo é que a cooperação bilateral seja aprofundada com nova qualidade no investimento. Ainda hoje, o presidente da República, Daniel Chapo, reúne-se com o presidente da Assembleia da República Portuguesa, José Pedro Aguiar Branco, no prosseguimento da visita oficial a Portugal. A Direção Provincial de Desenvolvimento Territorial e Ambiente em Nampula vai redimensionar a Reserva Florestal de Mecoburi para fazer face à invasão daquela área de conservação pelas comunidades circunvizinhas. A medida surge pelo fato de haver um acordo rubricado recentemente pelo Governo Provincial e as comunidades locais, na sequência dos conflitos de terra que têm estado a ocorrer na região. A Diretora Provincial de Desenvolvimento Territorial e Ambiente de Nampula diz que o conflito de terra foi mitigado depois de um entendimento entre as partes e que a reserva voltou a funcionar normalmente. Delfina Falume garantiu que os fiscais florestais estão a trabalhar para travar a exploração ilegal de recursos na maior reserva florestal da África Austral. 270 famílias de diferentes comunidades do distrito de Bilene, em Gaza, passam a beneficiar de energia elétrica da Rede Nacional, uma iniciativa que promete impulsionar o desenvolvimento económico e social da região. Trata-se de comunidades dos postos administrativos de Zimbene e Inkaia. Segundo o administrador do distrito do Bilene, Araújo Momad, a eletrificação das comunidades é uma prioridade do governo, visando garantir o acesso universal à energia até 2030.
2: O impacto é imediato, melhora substancialmente o estilo de vida das comunidades. Com energia, temos lá o surgimento de pequenos provedores de serviço a nível local, refiro-me de pequenas serralharias, carpintarias, a serviços de restauração localmente.
0: Administrador do distrito do Bilene, Araújo Momad, e o processo de eletrificação em curso na região. O Comitê Central da Frelimo encoraja os gestores municipais da província de Maputo a acelerarem a construção de sistemas de drenagem e vias de acesso com vista a responder às preocupações dos munícipes. É um desafio lançado ontem na Matola pelo chefe adjunto do Comitê Central do Partido, que assiste e apoia a província de Maputo, no encerramento da 5ª Reunião Provincial de Avaliação do Desempenho de 6 municípios desta região do país. Feliz Silvia considera que a avaliação do desempenho dos 6 municípios é positiva e encorajadora, anotando persistirem desafios no que diz respeito ao saneamento do meio e construção de infraestruturas resilientes às cheias e inundações.
3: Exortamos para que continue a trabalhar com foco nas nossas populações, continue a estar cada vez mais ligados à base, trabalhando com as nossas populações, que o nosso partido continue a liderar este processo de aproximação entre os nossos autarcas e as nossas populações, e nós sentimos que eles acataram muito bem a mensagem. E também falamos dos problemas que temos enfrentado nos municípios, em termos de eletrificação e abastecimento de água. Prontamente foram assumidos compromissos de que os municípios vão continuar a trabalhar para melhorar cada vez mais estes serviços para as nossas populações.
0: Feliz Silvia reitera o apelo à população para abandonar as zonas propensas às inundações, de forma a reduzir o impacto dos efeitos das intempéries. Na atualidade internacional, pelo menos 11 crianças morreram e 19 ficaram feridas na sequência de um incêndio que atingiu um orfanato nos arredores de Argel, na Argélia. Segundo a Defesa Civil argelina, o fogo teve origem num posto médico da Fundação de Assistência à Infância, localizado no município de Muhammadiya. As autoridades indicaram que, entre os feridos, 10 sofreram queimaduras graves, 2 pessoas apresentaram problemas respiratórios e 7 tiveram ferimentos ligeiros. O Fundo das Nações Unidas para a Infância alerta que o impacto económico da guerra no Médio Oriente poderá empurrar 23 milhões de crianças para a pobreza até finais de 2026. Um relatório baseado em dados de 167 países refere que o aumento dos preços dos alimentos e da energia, aliado ao abrandamento da economia, ameaça reverter anos de progressos na redução da pobreza infantil. A organização alerta que a maior parte do agravamento da pobreza deverá concentrar-se na Ásia e na África. Perante este cenário, o Unicef apela aos governos e instituições internacionais para reforçarem o financiamento de serviços essenciais, como saúde, educação e nutrição, e adotarem medidas que protejam as famílias e as crianças mais afetadas pela crise. Foram as notícias a esta hora, as próximas inseridas no Jornal da Tarde, a partir das 12 horas e 30 minutos.

0: Sabemos que o desenvolvimento não possui um ponto final, mas uma narrativa permanente. Cada geração recebe um país inacabado e tem a responsabilidade de o melhorar antes de entregar à geração seguinte. Daí que temos dito que precisamos de fazer diferente para obter resultados diferentes. Daqui a 25 anos, uma nova geração de moçambicanos voltará certamente a reunir-se para avaliar as escolhas que hoje fizemos. Perguntarão se estivemos à altura das oportunidades que a história colocou diante de nós. Perguntarão se soubemos transformar os recursos em prosperidade, se transformamos reformas em resultados concretos para o processo de desenvolvimento, para beneficiar o povo. Se reduzimos as desigualdades sociais, se construímos instituições mais fortes e se deixamos um país mais desenvolvido, mais competitivo, mais justo e mais inclusivo. É essa responsabilidade que hoje carregamos como uma geração.
1: Presidente da República, Daniel Chapo.

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11 horas e 16 minutos, entramos assim para a terceira e última hora deste espaço, Manhã na Antena. Para si que só agora juntou-se a nós, seja bem-vindo a esta Antena Nacional da Rádio Moçambique. Uma feliz quinta-feira, um bom dia para si. Esperamos que tenha acordado muito bem, que esteja a respirar alegria, a respirar a esperança e o otimismo. Não se esqueça de ignorar os sentimentos menos bons que possam surgir e lutar com garra para ultrapassar todos os desafios. Tudo o que conseguimos alcançar, amigo ouvinte, através do nosso esforço tem sabor de vitória merecida. E no final a recompensa sempre prevalece sobre o caminho de dificuldades que passamos. Então jamais mesmo se diminua perante a vida e suas complicações. E escolha ter um dia muito especial, não só hoje, mas sempre, todos os dias, nos 365 dias que o ano nos proporciona. Não perca daqui a pouco o programa Parabéns a Você. Vamos partilhando as novidades que temos para esta quinta-feira para si. O Believe Team Leader Moz, um elo entre as pequenas e médias empresas e as grandes empresas de Moçambique.

BIC realiza hoje, às 14 horas, na cidade de Maputo, a segunda edição do Ceiling Session Business. O evento tem como objetivo abordar a ligação estratégica entre pequenas e médias empresas, PMEs, e grandes corporações, focando no posicionamento do mercado, no cumprimento de metas de vendas e acesso direto a decisões de topo. Na página cultural, a Kulungwana realiza hoje um workshop denominado Portfólio que Abre Portas. Redação, design e publicação a ter lugar no Centro Cultural Scala. O ato será orientado pela artista Tandy Pinto. 11 horas e 19 minutos, vamos ouvir mais música. Obrigada pela preferência. Vamos ouvir Humberto Luiz, vai cantar Hoje Choras. Mas estávamos a dizer que é importante que estar alegre. É apenas o título da música, mas a mensagem é essa. Esteja alegre, respira alegria, respira esperança, respire motivação. Tenha uma feliz quinta-feira. Bom dia.

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0: Caro ouvinte, bom dia, bem-vindo já ao primeiro período de emissão em língua portuguesa, referente a 16 de julho de 2026. Vamos caminhar juntos até perto das 15 horas. Dentro de instantes, acompanhe as notícias da província de Cabo Delgado. Quando forem 12 horas e 30 minutos, o Jornal da Tarde em cadeia nacional. Jornal de Cabo Delgado, proposta para as 13 horas. 14 horas, noticiário em cadeia nacional. 14 horas e 45 minutos, o programa Rádio Escola. Consigo, Alfredo Augusto Lauia, na assistência técnica, Nordino Pedro, junto dos microfones. Boa escuta a nossa emissão e já a seguir acerto o seu relógio. Em Moçambique, são precisamente 12 horas.
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0: Caro ouvinte, boa tarde. Vamos então atualizar as notícias da província de Cabo Delgado, hoje com a apresentação de Nordino Pedro. O setor da saúde no distrito de Chivrém, Cabo Delgado, aposta em brigadas móveis para garantir a assistência médica nas regiões onde os serviços estão paralisados devido à destruição de unidades sanitárias por terroristas. O diretor dos Serviços Distritais de Saúde, Mulher e Ação Social apontou Mazese, Moege e Mala como sendo as zonas mais críticas, onde as unidades sanitárias foram severamente vandalizadas. Afonso Nicolau afirmou que as brigadas móveis são regulares, havendo outras que são fixas, como forma de assegurar que a assistência sanitária continue próxima das comunidades. O distrito de Chiúri é o mais populoso de Cabo Delgado, com pouco mais de 300 mil habitantes. Diversos atores em Cabo Delgado defendem a participação ativa das comunidades locais e instituições de conservação nos programas de preservação da biodiversidade nos megaprojetos nesta província. Esta posição foi defendida nesta terça-feira na cidade de Pemba, no encontro de auscultação sobre estratégias de gestão da biodiversidade do projeto Rovuma LNG, liderado pela multinacional ExxonMobil. Os participantes são de opinião de que as comunidades devem ter conhecimentos das estratégias para se assegurar soluções sustentáveis sobre o impacto da exploração de hidrocarbonetos em toda a cadeia de valor ambiental. A estratégia de gestão da biodiversidade tem como objetivo proteger o ecossistema e otimizar a monitoria e o reporte das metas ambientais. O governo do distrito de Mocimboa da Praia está preocupado com a exploração excessiva e insustentável de produtos marinhos naquele ponto de Cabo Delgado. Na sequência, segundo o administrador distrital, algumas espécies, como ostra, reduziram consideravelmente devido à pressão que se exerce sobre este recurso marinho nos últimos tempos. Sérgio Cipriano disse que as autoridades locais estão a levar a cabo ações de sensibilização das comunidades, incluindo a observância de períodos de defeso, cujo objetivo é inverter o atual cenário. Apontou igualmente o repovoamento das espécies que tendem a desaparecer devido à exploração excessiva e insustentável. O Conselho Municipal da cidade de Pemba, capital provincial de Cabo Delgado, vai asfaltar e ou pavimentar nos próximos tempos estradas e ruas nos bairros de Xuíba, Maringanha, Natite e Ingonani, visando a melhoria da mobilidade urbana. Para o efeito, esta terça-feira, a Edilidade apresentou o seu plano à Assembleia Municipal, órgão que apreciou e aprovou o documento durante a sua segunda sessão ordinária. As três bancadas, nomeadamente Frelimo, Renamo e MDM, que compõem aquele órgão, apelaram ao Conselho Municipal a reforçar a mobilização de recursos financeiros, tendo em vista a implementação efetiva do projeto. O plano, ora aprovado, está avaliado em 1,2 mil milhões de meticais. Caro ouvinte, voltará a acompanhar estas e mais informações às 13 horas, inseridas na primeira edição do Jornal de Cabo Delgado. Uma vez mais, boa tarde.

12 horas e 9 minutos. Esta é a sua companhia amiga da Rádio Moçambique, emissora provincial de Cabo Delgado. Tenha um bom começo de tarde desta quinta-feira, 16 de julho de 2026. Daqui a mais um pouco, amigo ouvinte, terá a oportunidade de acompanhar as notícias do país e do mundo num contacto com os nossos colegas da Antena Nacional. E até lá, às 12 horas e 30 minutos. Vamos partir com um pouco de música. Começamos com a participação de Stuart Sukuma e o seu tema Moçambique.

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Estão neste momento 12 horas e 25 minutos. Passamos a apresentar um anúncio necrológico. A família Mpalume, Geltina Romão Miguel, em Pemba, no bairro de Cariacó, comunica com profunda mágoa e consternação o falecimento de seu pai, tio e avô, que em vida respondia pelo nome de Estevão Jaime Mpalume, ocorrido na quarta-feira, dia 15 de julho corrente, pelas 12 horas, no Hospital Provincial de Pemba, vítima de doença. O funeral realiza-se hoje, 16 de julho, obedecendo o seguinte programa: 12 horas e 30 minutos, concentração do pessoal na casa do malogrado, situado no bairro de Cariacó, próximo do centro de saúde. 13 horas e 30 minutos, missa de corpo presente na paróquia de Maria Auxiliadora. 14 horas e 30 minutos, realização das cerimônias fúnebres no cemitério municipal de Mochara, vulgo Chinapeco. A informação extensiva aos familiares residentes em Moeda, Midumbi, cidade de Pemba e em diversos pontos do país. Sua alma repousa em paz.

Marudilina Santenielsen. 2 horas e 30 minutos, jornal de tarde a seguir em cadeia nacional. Boa escuta.

0: Saudações, seja bem-vindo ao Jornal da Tarde da Rádio Moçambique. Moçambique e Portugal defendem a cooperação bilateral intensa assente na solução dos desafios comuns que afetam os dois países e povos. A Provedoria de Justiça constata haver falta de comunicação entre as instituições da administração pública, sobretudo no que diz respeito à resposta aos pedidos do cidadão. Na atualidade internacional, pelo menos 11 crianças morreram e 19 pessoas ficaram feridas na sequência do incêndio que atingiu um orfanato nos arredores de Argel, na Argélia. São tópicos do Jornal da Tarde, edição de quinta-feira, 16 de julho de 2026. Está na companhia de Ernesto Chauk na edição e apresentação, com Hermínio Bell na sonorização. Votos de ótima escuta. O Jornal da Tarde, Moçambique e Portugal defendem cooperação bilateral que assente na solução dos desafios dos dois povos e países através de solução de problemas comuns. Pormenores com o enviado especial da Rádio Moçambique a Lisboa, Simon Cabo.
1: A posição foi reforçada nas conversações mantidas entre os chefes de Estado dos dois países, Daniel Chapo e António José Seguro, no quadro da visita do Presidente da República a Portugal. Daniel Chapo disse no final das conversações mantidas esta quarta-feira que os dois Estados devem solidificar a sua parceria para alcançar o objetivo de criar prosperidade para os cidadãos moçambicanos e portugueses.
2: Cabe-nos criar hoje as condições para que herdem uma parceria cada vez mais sólida, inovador entre os nossos dois países e os nossos povos e capaz de transformar desafios comuns em oportunidade e prosperidade partilhada entre os nossos dois países e os nossos dois povos. O nosso objetivo, o fim último, é criar melhores condições de vida para as pessoas, porque só assim é que o nosso trabalho vai fazer sentido.
1: Já o presidente português António José Seguro referiu que o desejo é que a cooperação bilateral seja cada vez mais aprofundada, com uma nova qualidade no investimento.
3: O que nós desejamos, os dois presidentes, os dois governos, é que verdadeiramente esta cooperação económica e esta cooperação política se possa aprofundar cada vez mais, numa lógica de trocas comerciais, mas também numa lógica de parcerias entre empresas dos dois países que possam introduzir uma nova qualidade no investimento e que isso se traduz em benefícios para os cidadãos e para as empresas moçambicanas e portuguesas.
1: Atualmente, mais de 1.100 empresas exportam para Moçambique, sendo que cerca de 500 operam em território nacional. Portugal é o sétimo maior investidor em Moçambique. São números que se pretendem ver incrementar à luz da visita oficial do Presidente da República a Portugal, a que hoje prossegue com um encontro entre Daniel Chapo e o Presidente da Assembleia da República Portuguesa, para além da audiência a ser concedida ao Presidente do Grupo Pamesa, um dos maiores fabricantes mundiais de cerâmica.
0: A indicação que temos é que neste momento o Presidente da República, Daniel Chapo, já se encontra na Assembleia da República Portuguesa para um encontro com o Presidente daquele Parlamento, José Pedro Aguiar Branco. Simon Cabo, boa tarde uma vez mais.
1: Muito boa tarde, Ernesto. O que eu vi, eu respondo numa altura em que o Presidente da República, Daniel Chapo, já se encontra aqui no Palácio da Assembleia da República Portuguesa. Pouco foi recebido pelo Presidente da Assembleia da República de Portugal. Estão juntos a percorrer este edifício, sede do Parlamento Português, com explicações que são dadas pelo Presidente deste órgão, José Aguiar Branco, ao chefe de Estado moçambicano, em torno, obviamente, do funcionamento da Assembleia da República de Moçambique, mas também aproveitam este momento para poder interagir e falar sobre a cooperação bilateral Moçambique-Portugal, com foco, como é óbvio, para questões de natureza política. Aliás, estas questões deverão ser abordadas mais daqui a pouco, quando o chefe de Estado reunir-se com o Presidente da Assembleia da República Portuguesa à porta fechada. Esperamos ter o essencial deste encontro num contacto que deverá ser feito com a imprensa e cujo essencial queremos trazer nos próximos serviços de informação aqui na Rádio Moçambique. A esta altura estamos no interior da sala de sessões da Assembleia da República Portuguesa. Daqui a mais um pouco espera-se então a chegada a este ponto deste majestoso e clássico edifício do chefe de Estado moçambicano, que vai assinar um livro de honra para depois então manter este encontro à porta fechada, como dissemos há pouco, com o presidente da Assembleia da República de Portugal. Dissemos também que daqui a mais um pouco esperamos igualmente ter reações em torno deste momento, desta etapa da visita oficial do presidente da República a Portugal, e nós iremos trazer o essencial disto nos próximos serviços de informação. Para já são estas notas no prosseguimento desta visita oficial do presidente da República a Portugal. Como dissemos, neste momento Daniel Chapo está na Assembleia da República Portuguesa. Muito boa tarde, Simon Cabue, Lisboa.
0: Boa tarde, bom trabalho. 270 famílias de diferentes comunidades do distrito de Belém, em Gaza, passam a beneficiar de energia elétrica da rede nacional, numa iniciativa que promete impulsionar o desenvolvimento económico e social da região. João Chegueda.
4: Trata-se de comunidades dos postos administrativos de Zimbene e Incaia, onde famílias residentes há mais de 20 anos viram suas casas eletrificadas para sua alegria e alento. O acesso à eletricidade às comunidades destes dois postos administrativos abre novas oportunidades para o comércio, melhoria das condições de ensino, reforço dos serviços de saúde e eleva a qualidade de vida das famílias. O impacto vai além da iluminação. A eletricidade reduz despesas com combustíveis para a iluminação, aumenta a segurança, facilita o acesso à informação e melhora significativamente a qualidade de vida. Segundo as declarações de duas residentes do posto administrativo de Incaia, na comunidade de Nyangalatini.
5: Felizmente, o meu sentimento é que estou muito feliz pela energia. Antes vivia de energia de solares, mas agora já temos energia. Já conseguimos fazer o que nós quisermos.
6: Sandra Dama. Estou à vontade, estou muito feliz. Nem esperava, estou grato por isso.
4: Por quantos anos ficou sem energia?
6: Acho que por enquanto eu estou aqui há 15 anos.
4: Como é que foi o sentimento quando acendeu a luz a primeira vez?
6: Eu me senti à vontade, fiquei muito feliz. Exaltei muito.
4: Já está feliz por esse programa de governo?
6: Estou muito feliz.
4: O administrador distrital do Belém, Araújo Momade, disse que a eletrificação das comunidades é uma prioridade do governo e integra esforço nacional de universalização do acesso à energia até 2030, cujo impacto é notório nas comunidades.
7: O impacto é imediato, melhora substancialmente o estilo de vida das comunidades. Com energia, temos lá o surgimento de pequenos provedores de serviço a nível local, refiro-me de pequenas serralharias, carpinterias, a serviços de restauração localmente.
4: Araújo Momade, administrador distrital do Belém, e a eletrificação de 270 famílias de diferentes comunidades de dois postos administrativos. A chegada da corrente elétrica a estas 270 famílias do Belém representa mais do que uma ligação à rede nacional, é uma porta aberta para novas oportunidades, maior inclusão social e desenvolvimento sustentável, permitindo que as comunidades olhem para o futuro com mais esperança.
8: João Chegueda.
0: Duas pessoas ficaram gravemente feridas devido ao ataque por animais bravios na última terça-feira no distrito de Mikula, do Niassa. A informação chega na voz de Sineta Hassan.
9: As vítimas foram atacadas por búfalo e elefante quando exerciam atividades agrícolas nos seus campos de produção. O porta-voz do Comando Provincial da PRM no Niassa, Nelson de Souza, disse que neste momento as vítimas estão fora de perigo e encontram-se a receber cuidados médicos no centro de saúde local. Estes dados foram apresentados esta quarta-feira durante o balanço de atividades policiais das últimas 72 horas.
10: Tivemos também o registro de dois casos de conflito homem-fauna bravia ocorrido no distrito de Mekula, em que as vítimas foram duas nacionais. Um dos casos ocorreu numa das cotadas de Marir, onde foi atacada uma das funcionárias da reserva por um elefante. A mesma encontra-se no hospital a receber cuidados médicos. Um outro caso foi por conta de um búfalo que teria atacado também uma nacional que se encontrava na sua machamba a cortar capim.
9: Nelson de Souza, porta-voz da PRM no Niass, e casos de conflito homem-fauna bravia em Mekula. O distrito de Mekula localiza-se na zona tampão da Reserva Especial do Niass e são frequentes os ataques de pessoas por animais, além de destruição dos seus campos de produção. Esnata Sani Lixinga.
0: A Direção Provincial de Desenvolvimento Territorial e Ambiente, Nampula, vai fazer o redimensionamento da Reserva Florestal de Mekuburi devido à sua invasão pelas comunidades circunvizinhas. Jornalista Otávio Fonseca.
8: A medida surge pelo facto de haver um acordo rubricado recentemente entre o governo provincial e as comunidades locais na sequência dos conflitos de terra ocorridos nos últimos tempos na região. A diretora provincial do Desenvolvimento Territorial e Ambiente de Nampula, Delfina Falume, avançou que o conflito de terra foi mitigado depois de um entendimento entre partes e a reserva voltou a funcionar normalmente. Infalume garantiu que os fiscais florestais estão a trabalhar para travar a exploração ilegal de recursos florestais naquela que é a maior reserva florestal da África Austral.
11: Nós não autorizamos a nível da direção que se faça a exploração até a zona tampão. Se existe, não temos nenhum dado, não temos nenhuma informação. Se calhar nós podemos entrar em contato com o distrito para perceber com os fiscais que lá estão, para perceber se na verdade este conflito existe ou não. Mas eu digo aqui que infelizmente nós não temos fiscais suficientes para poderem proceder a este trabalho. Não só fiscais, também meios de fiscalização. Falamos de viaturas para termos a 100% dos nossos fiscais a trabalharem nessas áreas.
8: Diretora Provincial do Desenvolvimento Territorial e Ambiente de Nampula, Delfina Falume, e as ações de fiscalização para combater a exploração ilegal dos recursos florestais na Reserva Florestal de Mekuburi. Otávio Fonseca, a partir de Nampula.
0: Jornal da Tarde, primeiro secretário do Comitê Provincial do Partido Frelimo em Manica, Tomás Chitlango, garante estarem na fase final os preparativos para a realização da 11ª Conferência Nacional de Quadros, que terá lugar na província de Manica de 21 a 23 de agosto do ano em curso. Nelson Mainato.
12: Segundo Tomás Chitlango, o evento está a ser financiado através de cotas dos membros e de contribuições voluntárias de militantes e simpatizantes. Considera que as contribuições refletem o espírito de militância dos membros e assegura que continua a receber apoios de várias proveniências para garantir o sucesso da 11ª Conferência Nacional de Quadros.
13: Já estamos na fase final de reabilitações que o partido está a fazer, a aquisição de belichas para poderem alojar condignamente os nossos camaradas nesses locais. A tenda do grande evento também já chegou, recebemos a partir da República do Zimbábue e já está no local, e o local já está preparado. Falta apenas os engenheiros especializados na montagem desta tenda. Recebemos também todo o material, caso de cadeiras, mesas, o som.
12: Tomás Chitlango afirma que a Conferência Nacional de Quadros constitui uma oportunidade para a promoção da cultura local e geração de renda através de alojamento, gastronomia e mais.
13: É uma oportunidade ímpar de recebermos os nossos camaradas que vêm das diversas províncias do nosso país. Então, estamos a exortar os nossos camaradas, a população no seu geral, para aproveitar essa oportunidade ímpar e única em que podemos vender a nossa fruta, podemos vender os nossos produtos. Os nossos camaradas vão precisar de ver a gastronomia específica de Manica, também prepararmos os hotéis, as casas de alojamento para estarem em prontidão. Sabemos que há um passo muito forte já foi dado.
12: A Conferência Nacional de Quadros deverá reunir cerca de 3 mil delegados que se deslocarão à província de Manica. Da cidade de Chimoio, Nelson Mainato.
0: O Comitê Central do Partido Frelimo encoraja os gestores municipais da província de Maputo a acelerarem a construção dos sistemas de drenagem e das vias de acesso com vista a responder às preocupações dos munícipes destas autarquias, tal como indica Fernando Sidum.
14: A exortação neste sentido foi feita esta quarta-feira na Matola pelo chefe adjunto do Comitê Central desta formação política que assiste e apoia a província de Maputo no encerramento da 5ª Reunião Provincial de Avaliação do Desempenho dos 6 municípios desta região do país. Feliz Silvia considera que a avaliação do desempenho dos 6 municípios é positiva e encorajadora, anotando que persistem ainda desafios no tocante ao saneamento do meio e de infraestruturas resilientes às cheias e inundações.
15: Como mensagem, exortamos para que continuem a trabalhar com foco nas nossas populações, continuem a estar cada vez mais ligados à base, trabalhando com as nossas populações, que o nosso partido continue a liderar este processo de aproximação entre os nossos autarcas e as nossas populações, e nós sentimos que eles acataram muito bem a mensagem. E também falamos dos problemas que temos enfrentado nos municípios, em termos de eletrificação e abastecimento de água. Prontamente foram assumidos compromissos de que os municípios vão continuar a trabalhar para melhorar cada vez mais estes serviços para as nossas populações.
14: Por outro lado, o chefe adjunto do Comitê Central do Partido Frelimo, que assiste e apoia a província de Maputo, Feliz Silvia, reitera apelos às populações para abandonarem as zonas propensas a inundações nos tempos chuvosos, por forma a minimizar os impactos causados pelas intempéries nesta província.
15: Queremos exortar para que continuem a melhorar o sistema de saneamento, de drenagem. Nas nossas construções temos que obedecer à estrutura urbana que é definida e só assim, juntos, unidos, é que podemos minorar o impacto das cheias.
14: Nesta reunião de 2 dias, para além dos presidentes dos conselhos municipais, participaram o secretário do Estado na província de Maputo, Henrique Bongés, governador da província, Manuel Tule, membros do Comitê Central do Partido Frelimo, deputados da Assembleia da República, entre outros convidados. Fernando Sidumo, Rádio Moçambique, Matola.
0: A Frelimo insta a juventude a abster-se da onda de desinformação gerada nas plataformas digitais. Jeremias Mondlane.
16: É um apelo feito pelo secretário do Comitê Central para a área de comunicação e imagem na abertura do seminário juvenil sobre o papel da juventude na materialização da visão do presidente do partido no domínio da independência económica. Pedro Inglis frisou que quando se promove a manipulação da informação no seio da sociedade, cria-se condições para a polarização e instabilidade.
17: É nossa tarefa continuar a combater este problema, porque quando desinformamos a sociedade, quando promovemos manipulações informativas, quando fabricamos notícias falsas, não estamos a construir o nosso país. Pelo contrário, estamos a criar condições para maior instabilidade e desconformidade de funcionamento das instituições, porque as instituições moçambicanas só serão robustas, só serão fortes, se nós, os moçambicanos, prestarmos o apoio e assistência necessária para o seu fortalecimento.
16: Na abertura do evento, Pedro Glish esteve na companhia da embaixadora da China em Moçambique, Zeng Xuan, que realçou a necessidade de partilhar experiências na governação político-partidária. 50 anos das relações diplomáticas entre Moçambique e China, contributos para o desenvolvimento de Moçambique e a modernização chinesa e o papel da juventude na construção da prosperidade de Moçambique foi um dos temas de debate.
0: É deficiente a interação entre as instituições da administração pública em Moçambique, é um facto trazido por Cláudio Duan.
18: Boa tarde, Ernesto Chauca. A Provedoria de Justiça constata haver falta de comunicação entre as instituições da administração pública, sobretudo no que diz respeito à resposta aos pedidos do cidadão. O órgão diz que a falta de comunicação muitas vezes atrasa os processos e coloca o cidadão numa situação de incerteza. As constatações fazem parte de um documento apresentado hoje em Maputo sobre o diagnóstico dos desafios da administração pública moçambicana, produzido com base nas queixas recebidas. A coordenadora da Provedoria de Justiça, Felizmina Murracha, diz que a instituição recomenda a simplificação dos procedimentos para a tramitação de documentos.
19: Primeiro é sobre maior comunicação interinstitucional, mas principalmente a simplificação de procedimentos. Há procedimentos que podem ser feitos o shortcut, podemos assim dizer, para poder facilitar aquilo que é a vida do cidadão. O que interessa é que o cidadão tenha aquilo que são os seus direitos previstos na lei, de forma organizada, mas não tão necessariamente complicada.
18: A coordenadora da Provedoria de Justiça falava hoje em Maputo no seminário multissetorial sobre boa administração pública, liberdade de expressão e comunicação ética. A cerimónia de abertura do seminário contou com a presença do governo representado pelo ministro da Administração Estatal e Função Pública. Inocêncio Empissa explicou que o evento é realizado numa altura em que o governo está a introduzir reformas na administração pública.
20: Elencam-se, entre outras reformas, o reforço de mecanismos da fiscalização acirrada e sancionamento severo ao branqueamento de capitais e o financiamento do terrorismo, entre outros esforços que resultaram na saída de Moçambique da lista cinzenta do GAFI, a aprovação de instrumentos normativos conducentes à salvaguarda dos ganhos nacionais na indústria extrativa e energética.
18: Já o provedor de justiça, Isaac Chante, diz que o seminário serve de oportunidade para aprimorar as relações entre a provedoria de justiça e as instituições públicas.
21: Como sabeis, o provedor de justiça tem a nobre função de aproximar os poderes públicos dos cidadãos através da promoção de diálogo aberto e assertivo, que só será eficaz com a participação de todos, mas de modo especial, dos senhores secretários permanentes e gerais na construção destas pontes.
18: O seminário será marcado por debates sobre a qualidade e desafios da administração pública.
0: Jornal da Tarde, o Centro de Investigação em Saúde da Manhissa encoraja o governo a investir de forma contínua na busca de soluções internas para os problemas de saúde que o país enfrenta. Vitor África.
22: Segundo o diretor-geral do SISME, Francisco Saúde, a aposta na investigação em saúde pode reduzir a dependência do país a soluções externas e melhorar o acesso aos serviços de saúde. Francisco Saúde mencionou a chegada tardia das vacinas de prevenção da pandemia do novo coronavírus no continente africano como uma das consequências da falta de soluções internas.
23: A experiência da Covid foi uma espécie de chamada de atenção. Todos nós agora estamos conscientes de que é importante investir no conhecimento para se alcançar a verdadeira soberania. Vimos o que aconteceu, portanto, os meios tanto de prevenção como, sobretudo, de prevenção, que a África não tinha prioridade. Portanto, basicamente, beneficiamos quando o hemisfério norte já não precisava da maior parte desses.
22: O gestor do SISME, que falava hoje no espaço Café da Manhã desta estação emissora, apontou a participação da instituição no desenvolvimento da primeira vacina contra a malária como uma das suas contribuições de destaque para o setor de saúde.
23: É uma vacina que, felizmente, já está disponível e está a ser implementada neste momento em 25 países em África, e incluindo Moçambique. E juntos, esses 25 países representam 70% da carga global de malária. Portanto, é uma vacina que está a ter um impacto muito grande a nível global.
22: O diretor-geral do Centro de Investigação em Saúde da Manhissa falava à Rádio Moçambique no quadro da realização hoje do 5º Simpósio em Saúde Global e os desafios da instituição inseridos na celebração dos 30 anos da Fundação Manhissa.
0: A juíza presidente cessante do Tribunal Judicial Provincial da Zambésia, Maria Mambo, afirma que o processo judicial sobre o assassinato do bispo da diocese de Quelimane, Dom Osório Sitor Afonso, está na fase de instrução preparatória, estando a decorrer investigações. Amito António.
24: Maria Mambo falava esta quinta-feira à imprensa, à margem da cerimônia de tomada de posse da nova juíza-presidente do Tribunal Judicial da Zambésia. A fonte afirma que, neste momento, o tribunal aguarda que a Procuradoria conclua as investigações do processo para as fases subsequentes.
25: Relativamente a este processo, não tenho muitas declarações a tecer. Como a imprensa sabe, tem estado a acompanhar. O processo está em segredo de justiça e não tenho qualquer informação adicional a comentar ou a tecer relativamente ao processo. Quando o processo estiver pronto, certamente que a Procuradoria que está a instruir o processo, que é a entidade competente, irá enviar ao Tribunal e poderemos acompanhar os contornos, os próximos passos do processo. Nesse momento, o processo está em segredo de justiça. Não tenho nada a comentar a esse respeito.
24: Por seu turno, o juiz desembargador do Tribunal de Recursos de Nampula, Pascoal Jussa, garante que os órgãos da administração da justiça na Zambésia estão a trabalhar para o esclarecimento do caso.
26: Eu penso que as pessoas que estão a trabalhar no assunto estão consciencializadas
1: com a necessidade de esclarecimento célere. Portanto, todos que estão envolvidos no esclarecimento estão consciencializados, até porque, pelas informações que temos recebido pelos órgãos de informação, passe a repetição, demandam a que todos sejam conscientes de que cada um no seu lugar trabalhe no sentido de fazer o máximo dentro do seu munus para se resolver essas questões.
24: Pascoal Jussa, juiz desembargador do Tribunal de Recursos de Nampula, falando em torno do processo judicial sobre a morte de Dom Osório Sitora. Kelimane Hamilton António.
0: A administradora do distrito de Mangue reafirma o compromisso do seu executivo de continuar a dialogar com a juventude para a busca de soluções dos problemas que assolam esta camada social nesta região do país. Onésio João.
2: Marlene de Souza expressou o compromisso esta quarta-feira na Vila de Mbende, no encerramento do primeiro encontro anual para o diálogo permanente entre o governo e a juventude do distrito. Na ocasião, a dirigente reconheceu que a juventude enfrenta muitas dificuldades para o seu empoderamento econômico. Daí é chamada a apostar no empreendedorismo para a superação das suas necessidades. Marlene apontou o consumo de drogas, uniões prematuras e o desemprego como sendo fatores que retardam o bem-estar dos adolescentes e jovens desta parcela de Tete.
3: Como governo, continuaremos a promover oportunidades que permitam a construção de uma juventude saudável, educada, participativa e preparada para liderar o desenvolvimento, primeiro, do nosso distrito, mas também da província e do nosso país.
2: Entretanto, alguns jovens que participaram do encontro enalteceram a iniciativa do governo na busca de soluções dos principais problemas que afetam a vida desta camada social. Da Vila de Mbende, sede do distrito de Magwe, Onésio Jô.
0: O secretário-executivo da SADC, Elias Magosi, considera que a assinatura de compromisso político de Maputo para o Diálogo Nacional Inclusivo é como um processo progressivo que representou um verdadeiro sentido de reconciliação da unidade e da construção da nação moçambicana. Sérgio Sixpence.
4: Falando há momentos na abertura da 28ª reunião do Comitê Ministerial do órgão sobre Política, Defesa e Cooperação em Matéria de Segurança, que decorre no distrito de Salima, no Malawi, Magosi frisou que este passo significativo deixou a região encorajada, pois reflete a determinação dos moçambicanos em resolver as suas diferenças por meios pacíficos e democráticos. O secretário-executivo da SADC reconheceu ser este um processo complexo, mas, ainda assim, disse que deve ser enfrentado, daí o seu apelo aos países da região. A região deve fazer todo o possível para apoiar e consolidar Moçambique, de forma a que este país atinja o seu objetivo. Sabemos que o processo é complexo, mas, ainda assim, tem de ser enfrentado.
5: It must be tackled.
4: Sobre os focos de terrorismo em algumas partes da zona norte de Moçambique, o secretário-executivo da SADC explicou que, embora estes incidentes isolados continuem a afetar partes da província de Cabo Delgado, o regresso gradual das comunidades deslocadas e a retoma das atividades econômicas e sociais sinalizam um progresso encorajador.
0: Dissemos nos destaques que pelo menos 11 crianças morreram e 19 pessoas ficaram feridas na sequência de um incêndio que atingiu um orfanato nos arredores de Argel, na Argélia. Segundo a Defesa Civil Argelina, o fogo teve origem num posto médico da Fundação de Assistência à Infância, localizada no município da Momádia. As autoridades indicaram que entre os feridos, 10 sofreram queimaduras graves, 2 pessoas apresentaram problemas respiratórios e os G7 tiveram ferimentos ligeiros. E pronto, amigo ouvinte, Jornal da Tarde da Rádio Moçambique fica por aqui. Esteve na companhia de Hermínio Abel na sonorização, Ernesto Chauque na edição e apresentação. Boa tarde.

0: Estivemos em cadeia nacional a transmitir o jornal da tarde. Em Moçambique, são 13 horas. Passamos a transmitir a primeira edição do jornal de Cabo Delgado. Boa escuta.
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1: Boa tarde, caro ouvinte. Está a começar o Jornal de Cabo Delgado. Confira os tópicos. A multinacional ExxonMobil garante a decisão final de investimento para a exploração do gás na Área 4, na Bacia do Rovuma, antes mesmo deste ano. O governo do distrito de Mocima da Praia está preocupado com a exploração excessiva dos recursos marinhos naquele ponto da província de Cabo Delgado. Instituições de ensino técnico profissional desta província recebem meios informáticos para adequar a aprendizagem às novas tecnologias de informação e comunicação. Acompanhe o desenvolvimento destes e de outros assuntos preparados para este jornal sonoro, que conta com Macunguele Júnior na sonorização e Carmona Luiz na condução. Esteja na nossa companhia. Dissemos nos tópicos deste jornal que a ExxonMobil garante decisão final de investimento para a exploração do gás na Área 4, na Bacia do Rovuma, nesta província, antes mesmo do fim deste ano. Somali Gilberto desenvolve esta notícia.
2: A multinacional ExxonMobil assegura estar a dar passos firmes para anunciar ainda este ano a decisão final de investimento do megaprojeto de exploração de gás natural feito na Área 4 da Bacia do Rovuma, em Cabo Delgado. A garantia foi dada esta semana em Pemba pelo diretor do Departamento de Saúde, Segurança e Ambiente da Petrolífera, Carl Virk, durante um workshop de auscultação sobre a estratégia de gestão da biodiversidade do projeto. O encontro serviu também para a partilha do ponto de situação do empreendimento. Na ocasião, Carl Virk revelou que o plano de desenvolvimento do consórcio Rovuma Venture está sob avaliação do Instituto Nacional de Petróleo, mantendo-se a meta de alcançar a decisão final de investimento no quarto trimestre deste ano.
3: As you probably have heard through the news, we have submitted a plan of development to the government of Mozambique.
2: Como provavelmente já ouviram através das notícias, nós submetemos um plano de desenvolvimento ao governo de Moçambique. O plano de desenvolvimento é, na verdade, o acordo entre o projeto e o governo de Moçambique em termos de como o projeto será executado, como o recurso será desenvolvido e os compromissos que estamos a assumir com Moçambique em troca do desenvolvimento desse recurso. Atualmente, o documento está a ser avaliado pelo INP. Temos alguns workshops esta semana e estamos a alinhar o conteúdo sobre o que o plano de desenvolvimento deve conter com base no que submetemos. Provavelmente nas próximas semanas, a equipa do INP e a equipa do plano de desenvolvimento do nosso projeto irão contactar o governo de Cabo Delgado para os passos subsequentes.
3: Biodiversity strategy. Next week, the Rovuma LNG team will be here doing a business-to-business forum. So activity has started to pick up.
2: Carl Virk, diretor do Departamento de Saúde, Segurança e Ambiente na ExxonMobil, falando do ponto de situação do projeto de exploração de gás natural feito na Área 4 da Bacia do Rovuma, em Cabo Delgado, cuja decisão final de investimento está prevista para o quarto trimestre deste ano. Avaliado em cerca de 20 mil milhões de dólares, este projeto representa um dos maiores investimentos privados do continente africano, com um impacto crucial para o desenvolvimento económico de Moçambique.
1: Multinacional ExxonMobil garante anunciar a decisão final de investimento para a exploração do gás na Área 4 na Bacia do Rovuma antes do fim de 2026. Somos emissor provincial de Cabo Delgado da Rádio Moçambique. Estamos a transmitir dos estúdios na cidade de Pemba. As autoridades governamentais de Mocima da Praia, lá no extremo norte desta província, estão preocupadas com o nível de exploração dos recursos marinhos, como a seguir nos conta o jornalista Florencio Mussá.
4: Governo de Mocima da Praia, em Cabo Delgado, busca apoios junto de parceiros para promover ações que visam a preservação das espécies marinhas face ao incremento da pesca artesanal impulsionada por investimentos diretos. O administrador do distrito de Mocima da Praia, Sérgio Cipriano, entrevistado pela Rádio Moçambique, disse que pretende-se com a iniciativa alcançar um desenvolvimento através da pesca, sem, no entanto, colocar em risco a existência de peixe e mariscos, para que esses recursos possam servir às gerações vindouras. O governante avançou que Numa primeira fase, as ações estão direcionadas para o repovoamento da ostra, ao se registrar nos últimos tempos tendência de desaparecimento devido à forte pressão exercida sobre este fruto do mar, muito apreciado e procurado.
5: Temos medidas de desenvolvimento de pesca. Uma das medidas é a reprodução através do apoio que vai ser formulado pela ADIN em parceria com o PNUD, que é para a reprodução de mbar, do mexilhão e de outros mariscos, e teremos um período de veda que é para permitir que tenhamos essas espécies, porque se formos a ver, o Simba da Praia naqueles anos tinha muitos mariscos, sobretudo em mbar, mas consumimos muito e esgotamos algumas quantidades. Então agora precisamos de fazer o repovoamento, que é para voltarmos a consumir, é uma das medidas.
4: Sérgio Cipriano, administrador do distrito de Mocimba da Praia, e os passos dados rumo à promoção da pesca artesanal sustentável. Atualmente, a pesca artesanal é uma das principais atividades econômicas daquele distrito, que tenta se recuperar dos impactos do terrorismo que afeta a região desde 2017.
1: São 13 horas e 7 minutos. Continuam a acompanhar a primeira edição do Jornal de Cabo Delgado desta quinta-feira, 16 de julho de 2026. Instituições de ensino técnico profissional desta província recebem meios informáticos para adequar a aprendizagem às novas tecnologias de informação e comunicação. Para ouvir daqui a pouco, para já, o Bloco de Notícias, hoje é apresentado por Nordino Pedro. Boa tarde, Nordino.
6: Carmona Luís, ouvinte, boa tarde. O setor da saúde, no distrito de Xure, em Cabo Delgado, aposta em brigadas móveis para garantir assistência médica nas regiões onde os serviços estão paralisados devido à destruição de unidades sanitárias por terroristas. O diretor dos Serviços Distritais da Saúde, Mulher e Ação Social apontou Mazese, Mueje e Mala como sendo as zonas mais críticas, onde as unidades sanitárias foram severamente vandalizadas. Afonso Nicolau afirmou que as brigadas móveis são regulares, havendo outras que são fixas, como forma de assegurar que a assistência sanitária continue próxima das comunidades. O distrito de Xiúre é o mais populoso de Cabo Delgado, com pouco mais de 300 mil habitantes. Diversos atores em Cabo Delgado defendem a participação ativa das comunidades locais e instituições de conservação nos programas de preservação da biodiversidade nos megaprojetos nesta província. Esta posição foi defendida nesta terça-feira na cidade de Pemba, no encontro de auscultação sobre estratégias de gestão da biodiversidade do projeto Rovuma LNG, liderado pela multinacional ExxonMobil. Os participantes são de opinião de que as comunidades devem ter conhecimentos das estratégias para se assegurar soluções sustentáveis sobre o impacto da exploração de hidrocarbonetos em toda a cadeia de valor ambiental. A estratégia de gestão da biodiversidade tem como objetivo proteger o ecossistema e otimizar a monitoria e o reporte das metas ambientais. O governo do distrito de Mocimboa da Praia está preocupado com a exploração excessiva e insustentável de produtos marinhos naquele ponto de Cabo Delgado. Na sequência, segundo o administrador distrital, algumas espécies, como ostra, reduziram consideravelmente devido à pressão que se exerce sobre este recurso marinho nos últimos tempos. Sérgio Cipriano disse que as autoridades locais estão a levar a cabo ações de sensibilização das comunidades, incluindo a observância de períodos de defeso, cujo objetivo é inverter o atual cenário. Apontou igualmente o repovoamento das espécies que tendem a desaparecer devido à exploração excessiva e insustentável. O Conselho Municipal da cidade de Pemba, capital provincial de Cabo Delgado, vai asfaltar e ou pavimentar nos próximos tempos estradas e ruas nos bairros de Xuíba, Maringanha, Natite e Ingonani, visando a melhoria da mobilidade urbana. Prefeito, esta terça-feira, a Edilidade apresentou o seu plano à Assembleia Municipal, órgão que apreciou e aprovou o documento durante a sua segunda sessão ordinária. As três bancadas, nomeadamente Frelimo, Renamo e MDM, que compõem aquele órgão, apelaram ao Conselho Municipal a reforçar a mobilização de recursos financeiros, tendo em vista a implementação efetiva do projeto. O plano ora aprovado está avaliado em 1,2 mil milhões de meticais. Foram as notícias.
1: São, neste momento, 13 horas e 11 minutos. Jornal de Cabo Delgado no seu receptor. Agora sim, vamos à notícia segundo a qual instituição de ensino técnico profissional desta província recebe meios informáticos para adequar a aprendizagem às novas tecnologias de informação e comunicação. Lúcia Antícola.
7: Seis instituições técnico-profissionais em Cabo Delgado foram reforçadas esta quarta-feira com 110 computadores no âmbito do Programa de Ciência, Tecnologia, Engenharia e Matemática. Trata-se do Instituto Industrial e Comercial Engenheiro Felipe Jacinto de Namau, Instituto Industrial de Montepués, Instituto Agrário de Balama, Instituto Agrário de Bilibiza e Instituto Industrial de Macomia e Pemba. A entrega foi feita pelo secretário de Estado na província, Plácido Pereira, na qual disse que este equipamento visa, sobretudo, melhorar o processo de ensino e aprendizagem nas áreas científicas e tecnológicas da província.
8: Tem em vista melhorar o ensino-aprendizagem. Tem em vista dotar aos formadores de instrumentos que lhe permitam que na ação de ensino-aprendizagem sejam facilitados. O que nós queríamos aqui apelar é que usem bem estes instrumentos de trabalho, conservem estes instrumentos de trabalho, façam a manutenção destes instrumentos de trabalho.
7: A diretora provincial dos assuntos sociais na província, Maria Isabel, disse que este investimento demonstra o compromisso do governo em formação de jovens nas áreas de ciência e tecnologia.
9: As áreas de ciência, tecnologia, engenharia e matemática. Porque pensamos nós que com essas áreas, e não só nessas áreas, como também através das nossas lecionações nas instituições de ensino técnico profissional, que nós promovemos o emprego, promovemos o autoemprego, porque o formando que sai dessas nossas instituições não precisa depender, digamos assim,

0: preocupado com a exploração excessiva dos recursos marinhos naquele ponto da província de Cabo Delgado. Instituições de ensino técnico profissional desta província recebem meios informáticos para adequar a aprendizagem às novas tecnologias de informação e comunicação. O Jornal de Cabo Delgado fica por aqui. Despedem-se de si, Macungel Júnior na sonorização e Carmona Luiz na condução. Boa tarde.
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0: Estivemos a transmitir a primeira edição do Jornal de Cabo Delgado. São neste momento 13 horas e 15 minutos.
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3 horas e 19 minutos. Quero amor. Música de Carlos de Lina. Boa tarde, boa escuta.

Zumbi, número de K10, 3 horas e 32 minutos. Uma tarde tranquila, bom trabalho, por si que está na jornada.

0: que que a vovó está a cozinhar hoje?
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0: 3 horas e 43 minutos, continuamos a renovar votos de uma boa tarde. A nossa campanha música continua aqui como sugestão para esta tarde de quinta-feira. Esta banda Eu Puro, que acompanhou a malograda Zena Becker. Vamos ouvir Nuno Malani.
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Melania, numa espécie de recordações de Zeina Bacar, acompanhada da banda e o Puro. Faltam 10 minutos para as 14 horas, à altura da atualização da informação em cadeia nacional. Enquanto isso, continuamos a trazer mais música. Este é uma Vango, a de Júlia Muito. Um forte abraço, obrigado pela audiência.

0: São 14 horas em Moçambique.
1: Notícias apresentadas por Nelson Moando. Boa tarde.
2: Muito boa tarde. Moçambique e Portugal defendem uma cooperação bilateral que assenta na solução dos desafios dos povos dos dois países através da solução de problemas comuns. Pormenores com o enviado especial da Rádio Moçambique a Lisboa, Simon Cabo.
3: A posição foi reforçada nas conversações mantidas entre os chefes de Estado dos dois países, Daniel Chapo e António José Seguro, no quadro da visita do Presidente da República a Portugal. Daniel Chapo disse no final das conversações mantidas esta quarta-feira que os dois Estados devem solidificar a sua parceria para alcançar o objetivo de criar prosperidade para os cidadãos moçambicanos e portugueses.
4: Cabe-nos criar hoje as condições para que herdem uma parceria cada vez mais sólida, inovadora entre os nossos dois países e os nossos povos e capaz de transformar desafios comuns em oportunidade e prosperidade partilhada entre os nossos dois países e os nossos dois povos. O nosso objetivo, o fim último, é criar melhores condições de vida para as pessoas, porque só assim é que o nosso trabalho vai fazer sentido.
3: Atualmente, mais de 1.100 empresas exportam para Moçambique, sendo que cerca de 500 operam em território nacional. Portugal é o sétimo maior investidor em Moçambique. São números que se pretendem ver incrementar à luz da visita oficial do Presidente da República a Portugal, a que hoje prossegue com um encontro entre Daniel Chapo e o Presidente da Assembleia da República Portuguesa, para além da audiência a ser concedida ao Presidente do Grupo Pamesa, um dos maiores fabricantes mundiais de cerâmica. Simon Caboy, Rádio Moçambique, em Lisboa.
2: A Provedoria de Justiça constata haver falta de comunicação entre as instituições da administração pública, sobretudo no que diz respeito à resposta aos pedidos do cidadão. O órgão diz que a falta de comunicação muitas vezes atrasa os processos e coloca o cidadão em situação de incerteza. As constatações fazem parte de um documento apresentado hoje em Maputo sobre o diagnóstico dos desafios da administração pública moçambicana. A coordenadora da Provedoria de Justiça, Felizmina Morracha, disse que a instituição recomenda a simplificação dos procedimentos para a tramitação de documentos.
5: Primeiro é sobre maior comunicação interinstitucional, mas principalmente a simplificação de procedimentos. Há procedimentos que podem ser feitos o shortcut, podemos assim dizer, para poder facilitar aquilo que é a vida do cidadão. O que interessa é que o cidadão tenha aquilo que são os seus direitos previstos na lei, de forma organizada, mas não necessariamente complicada.
2: A coordenadora da Provedoria de Justiça falava hoje em Maputo num seminário multissectorial sobre boa administração pública, liberdade de expressão e comunicação ética. No Niassa, duas pessoas ficaram gravemente feridas na última terça-feira após serem atacadas por animais bravios no distrito de Mikulã. As vítimas foram atacadas por um búfalo e um elefante quando exerciam atividades agrícolas nos seus campos de produção. O porta-voz do Comando Provincial da PRM no Niassa, Nelson de Souza, disse que as vítimas encontram-se a receber cuidados médicos no centro de saúde local.
6: Um dos casos ocorreu numa das cotadas de Marismo, onde foi atacada uma das funcionárias da reserva por um elefante. A mesma encontra-se no hospital a receber cuidados médicos. Um outro caso foi por conta de um búfalo que teria atacado também uma nacional que se encontrava na sua machamba a cortar capim.
2: Porta-voz da PRM no Niassa, Nelson de Souza. O secretário-executivo da SADC, Elias Magotsi, considera a assinatura do compromisso político de Maputo para o diálogo nacional inclusivo como um passo progressivo que representou um verdadeiro sentido de reconciliação da unidade e da construção da nação moçambicana. Correspondente Sérgio Sixpence, no Malawi.
3: Falando há momentos na abertura da 28ª reunião do Comitê Ministerial do órgão sobre Política, Defesa e Cooperação em Matéria de Segurança, que decorre no distrito de Salima, no Malawi, Magosi frisou que este passo significativo deixou a região encorajada, pois reflete a determinação dos moçambicanos em resolver as suas diferenças por meios pacíficos e democráticos. O secretário-executivo da SADC reconheceu ser este um processo complexo, mas, ainda assim, disse que deve ser enfrentado. Daí o seu apelo aos países da região. Sérgio Sixpence, no Malawi.
2: Apresentamos as notícias próximas às 15 horas.

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0: São neste momento 14 horas e 25 minutos depois dos Gêmeos Parruca. Vamos ao programa que se segue.
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1: Como prometido, voltamos para mais uma edição do nosso programa Educação Financeira, uma iniciativa do Banco de Moçambique. Este programa é transmitido todos os dias úteis, às 5h30, 14h25 e 18h25 minutos. Ao sábado, às 8h30 minutos, onde fazemos o resumo semanal. O programa é também difundido nas rádios Cidade de Maputo e Beira, RM Desporto e nos emissores provinciais em línguas nacionais. Caso tenha acesso à internet, pode encontrar-nos no endereço www.rm.co.mz. Esta semana estamos a falar sobre a Central de Registros de Crédito Bancário, uma base de dados sobre as responsabilidades de crédito no sistema bancário, criada pelo Banco de Moçambique para apoiar as entidades participantes na avaliação do risco de provisão de crédito e apoiar na estabilidade do sistema financeiro moçambicano. Escuta a seguir a conversa entre a Maria e o João e fica a saber mais sobre a Central de Registro de Crédito.
3: Olá, Maria.
4: Olá, João.
3: Ontem falavas de responsabilidades de crédito potenciais. Explica lá melhor isso.
4: Responsabilidades de crédito potenciais são aquelas facilidades de crédito concedidas pelas instituições de crédito ou outras entidades que participam na CRC, que podem ser convertidas em dívidas efetivas.
3: Maria, dá-me lá alguns exemplos disso.
4: Bem, as garantias prestadas na forma de fianças e avales tornam-se dívidas efetivas para os fiadores ou avalistas quando os devedores principais deixam de pagar as suas dívidas. Também os montantes não utilizados de cartões de crédito e que transitam para o mês seguinte.
3: Mas Maria, qual é a utilidade dessa Central de Registros de Crédito ou CRC?
4: A CRC é uma fonte de informação agregada que ajuda as instituições de crédito a avaliar o risco associado à concessão de créditos aos seus clientes, a saber onde uma pessoa contraiu o crédito, quanto e de que tipo se trata.
3: Informação agregada? Como assim, Maria?
4: João, o Banco de Moçambique junta e organiza toda a informação sobre as operações de crédito reportadas por todas as entidades participantes na CRC. E assim, se um banco quiser saber se tens créditos em outros bancos, é só consultar a CRC, João.
3: Agora entendi, Maria. Quem mais pode consultar essa informação?
4: Qualquer pessoa com responsabilidade de crédito pode solicitar informação que lhe diz respeito à CRC.
3: Como, Maria?
4: Fazendo um pedido aos serviços de atendimento de reclamações e pedidos de informação no seu banco, no banco onde já teve empréstimo, no banco onde deseja solicitar crédito ou no Banco de Moçambique.
3: É, Maria. Então é preciso fazer um requerimento.
4: Não, João. Junto destes serviços, pode encontrar o formulário físico para esse efeito, mas também em formato eletrônico, acedendo às páginas eletrônicas do seu banco, no banco onde teve o empréstimo, no banco onde deseja solicitar o crédito ou no Banco de Moçambique.
3: E depois, Maria?
4: Ao formulário preenchido e assinado, é só juntar os documentos de identificação.
3: Agora entendi, Maria.
1: E assim termina mais um programa de educação financeira, com a promessa de voltarmos amanhã, à mesma hora. Se pretende solicitar informação ou fazer uma reclamação junto ao Banco de Moçambique, pode ligar para o número 21 35 47 29, todos os dias úteis, dentro das horas normais de expediente. Cuide de si, cuide da sua saúde financeira. Ganhe, poupe e invista. Até amanhã. 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
0: São neste momento 14 horas e 30 minutos.

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0: Saudações, amigo ouvinte. Está no ar o seu programa Mais Inclusão, que dá voz às pessoas com deficiência. Na vossa companhia, Nelson Tatanha, na apresentação, Abdurrahman Ibrahimo na edição e João Ângelo nos cuidados técnicos. Desejamos a todos uma ótima escuta. 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Caro ouvinte, nesta edição vamos acompanhar a história de Nádia Zimba, uma jovem artista com deficiência físico-motora, cuja determinação e talento têm servido de inspiração para muitas pessoas. Conheça esta trajetória na reportagem que se segue.
1: Saudações, amigo ouvinte do programa Mais Inclusão. Seja bem-vindo ao espaço de entrevista hoje, a partir da Galeria do Porto, onde vamos conversar com uma jovem artista com deficiência, chama-se Nádia Zimba. Onde vamos conversar um pouco em relação à sua vida como artista, neste caso. Ela vai nos explicar um pouco sobre o que tem feito. Nádia, muito obrigado por ter aceito o nosso convite. Primeiro, queremos saber quem é Nádia Zimba. Curiosamente, até perguntei se era familiar do Sérgio Zimba, que também é um artista, não é?
2: Na verdade, não sei se eu sou família dele, não sei dizer, mas muita gente já me perguntou. Talvez já é meu tio, meu primo, não sei. Mas como me disse, eu sou Nádia Zimba, sou uma jovem de 43 anos de idade, nasci cá em Maputo, e sou artista plástica e sou, digamos, um desenhista, porque eu faço desenhos, não muito pintura, mas desenhos, sim. E sou cantora também.
1: Nádia, antes de irmos para a sua carreira, não é? Nádia, foi um acidente, foi de nascença, tua deficiência. Podes partilhar um pouco para os nossos ouvintes saberem?
2: Não foi acidente, não, eu nasci assim.
1: Pois é, Nádia, diz-lhe uma coisa, quando é que começa a gostar da arte, de desenhar, das artes plásticas?
2: Eu não me recordo quando é que exatamente comecei a gostar, porque eu era muito pequena. Eu, por acaso, segundo a minha família, meus pais, né, dizem que eu comecei a desenhar aos 4 e já desenhava coisas claras. Não é como outras crianças que desenham, tu não percebes o que é que ela está a tentar fazer. Então foi a partir dos 3 ou 4 anos que eu comecei a desenhar, mas profissionalmente, não sei se eu posso usar essa palavra, mas profissionalmente comecei, acho que com os meus 15, 16 anos, que já desenhava bem.
1: Os desenhos são profissionais, neste caso? Pode, assim, explicar um pouco que tipo de desenho tu faz? Desenho para, a nível da costura, neste caso? Pode fazer desenho de roupa ou mesmo arte plástico? Explicas um pouco em relação a este teu trabalho.
2: No início, eu comecei a fazer retratos. Sim. Preto e branco. Então era sempre de retratos, faces. Depois passei para, né, posso dizer, paisagens, não sei o quê, né? Tentei, experimentei, não gostei muito. Depois passei a fazer intercalações. Por exemplo, eu usava muito miçangas, uso até hoje. Faço, por exemplo, um quadro destes, como está a ver. Né? Então faço um desenho e por cima com miçanga. Então, em vez de pôr um lápis por cima, seria uma miçanga. Então, agora é o que eu basicamente faço. São coisas abstratas, que sou eu e que sei o que exato, significa.
1: Exato. Os trabalhos têm exposto a nível do Porto, nos outros locais a nível do país?
2: Infelizmente, ainda não expandiu. Eu fiz uma exposição, por acaso, aqui na galeria, sim. Acabei fazendo a primeira no ano passado. Correu muito bem. Ainda estou à procura de pessoas para aderirem, verem meus trabalhos. Eu tenho postado nas redes sociais, que ainda hei de dar o nome das redes sociais. Não é fácil. Yeah,
1: mas o feedback é positivo, né, das pessoas que viram a sua exposição?
2: Sim. Algumas pediram que eu fizesse desenho para elas para diferentes ocasiões, Natal, né, aniversários, não sei o quê. Então acabei aceitando que posso fazer.
1: Esses desenhos também têm vendidos para quem precisa, isso?
2: Para quem está interessado, sim. Felizmente ou infelizmente, tenho feito muito mais para a família, amigos. Ainda não consegui fazer mesmo para o público. Gostaria que as pessoas reconhecessem, vissem os meus trabalhos, né? Porque é também outra forma de autossustento. Graças a Deus eu trabalho no Porto, mas gostaria, né, também ter algum rendimento com este trabalho que eu faço. Quero ser reconhecida.
1: O material que é usado, no caso, no seu trabalho, adquires a nível interno, o material também é caro, como é que é?
2: Por acaso é caro. E é essa questão de venda, não é fácil vender, porque infelizmente quando tu dizes o valor do trabalho, as pessoas não querem pagar, dizem, ah, está muito caro, está muito caro. Mas está caro por causa do trabalho, do tempo que a pessoa leva e o material também, né? É muito caro e algumas coisas eu tive no exterior. Há material que eu não consigo ter de qualidade aqui em Maputo, então tem que encomendar de fora. Então, sim, sim. Então, tem muita coisa, por acaso, que vem de fora, não de cá.
1: Dizia que não é fácil viver da arte, não é?
2: Não é fácil.
1: É amor à camisola.
2: Sim, tens de fazer por amor, não tenta fazer para vender. Porque para convencer as pessoas, porque que está à venda por aquele valor? As pessoas nunca vão perceber. Porque além do valor monetário, tem um valor sentimental. Por essa razão que os artistas tendem a subir o preço de cada produto ou cada trabalho devido àquilo que sentiu naquele momento que estava a fazer aquele trabalho. Então, é difícil mesmo de convencer a pessoa que okay, este trabalho custa 10 mil. É muito difícil dizer, ah, está caro, mas tem que perceber o que está por detrás daquela pintura.
1: Além de gostar da arte, nos casos de fazer esses desenhos, também é cantora. Quando canta, são músicas dos outros cantores ou são letras também da Nádia?
2: Por acaso, eu gravei o meu primeiro disco em 2006, gravei com o Zico.
1: Uma boa ajuda, não é?
2: Sim, só que não fiz o estilo dele. Okay, okay. Sim, ele só produziu. Okay. Tenho umas músicas de jazz, tenho passado. Tenho uma instrumental, não sei o quê. Então eu gravei e depois de um tempo, quando entrou a Covid, parei de fazer atuações, mas eu agora eu canto músicas, por exemplo, gosto muito de Amigas. Sim, então eu faço interpretações de músicas dela e outros artistas. Agora já não faço muito com o meu disco.
1: Nesta onda, tem sido o hábito de convidar para alguns espetáculos ou para casamentos, por aí em diante?
2: Até ano antepassado, sim, fui convidada. Mas infelizmente os convites pararam um bocadinho. Também devido à minha ocupação, acabaram parando. Mas já estou a retomar, já agora estou a convidar. No Chorando Costa do Sol. Então, eu iria cantar com o Fernando Luiz.
1: És cantora residente do bar, Niscanse.
2: Eu ia começar a ser residente de duas em duas semanas, nos domingos. Irei cantar com o Fernando Luiz.
1: Ok. Então, música ao vivo.
2: Sim, quem quiser ir, que vá.
1: Na praia, apanhar uma boa brisa, escutar a música ao vivo da Nádia, não é?
2: Sim, a comer um bom camarão.
1: Camarão.
2: Então, agradecer que viessem ver, né? E assistir o que eu sou capaz.
1: Como é que tem sido o feedback das pessoas que têm acompanhado a sua carreira musical?
2: É positivo. Há quem não percebeu porque é que eu parei. Muita gente que já me viu nos bares de karaoke, disseram, porque é que paraste? Tens de continuar. Quem já assistiu, eu já tinha lançado também um vídeo com o Zico e disseram que não devias ter parado, mas eu sou mãe. Eu tenho um filho de 12 anos, então também isso contribuiu para que eu reduzisse um bocadinho as minhas aparições, para eu ser mãe, tirar um tempo para ele. Depois eu queria voltar para o canto, agora estou a voltar, porque o meu filho cresceu, então já posso fazer de novo.
1: Daqui a quanto tempo teremos um disco de música da Nádia?
2: Não prometo nada. Não prometo nada.
1: Okay.
2: Ainda estou à busca de um produtor, né? Sendo que o Zico...
1: Mas tem o Zico, grande produtor.
2: Só que ele agora acho que está com trabalhos dele, acho que não está no país, então... infelizmente vou ter que procurar outros meios para conseguir lançar um outro disco, mas se o Zico está por aí, pode vir ter comigo.
1: Há últimas considerações, Nádia?
2: Só agradecer mesmo pela presença, por ter-me convidado, muito obrigada, e espero que eu tenha dado coragem a pessoas, não vou dizer iguais a mim, mas pessoas com deficiência, que sim, podem fazer o que bem gostariam de fazer, podem concretizar os seus sonhos sem problema nenhum, e não deixem que as suas deficiências sejam uma barreira, né? Há de existir discriminação, mas nós temos que saber ignorar, ir em frente e nos preocupar com as coisas que são mais importantes.
1: Pois é, muito obrigado, Nádia. Conversamos aqui com a Nádia, ela é uma artista plástica e também cantora. Falamos sobretudo da sua carreira em várias áreas. Aliás, Nádia encorajou várias pessoas com deficiência a lutar com aquilo que é os seus sonhos, sobretudo na área cultural, não é? E convidou os amantes da cultura moçambicana, neste caso, quem está na cidade de Maputo, que aqui vão no restaurante Costa do Sol apanhar um bocadinho de brisa e também escutar música ao vivo da Nádia e, quem sabe, também conversar com amigos e familiares aos domingos. Enfim, hoje tudo a partir da Galeria do Porto. Falou-vos Abdurrahman Ibrahim, saudações.

nos momentos finais do programa Mais Inclusão estiveram na sua companhia Nelson Tatanha na apresentação, Abdul Rahman Ibrahim na edição e João Ângelo nos cuidados técnicos. Até a próxima edição.

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2: E vamos aqui ao som da rumba, que foi retratado em jeito de estilo musical por Casimiro Nhusse, para depois seguirmos com a voz da Tamires Moyan, quando passam 49 minutos das 14 horas. Esperamos que tenha se alimentado, de modo a dar continuidade ao seu trabalho nesta tarde de quinta-feira. Hoje é dia 16 de julho de 2026 e nós só podemos agradecer por estar connosco.

Daqui a sensivelmente 7 minutos, serão 15 horas e transmitiremos mais um serviço de notícias às 15 horas e 10 minutos, o consultório médico, 16 e 10, pim pam pum, às 16 e 30, a segurança rodoviária e às 17 e 10, o programa de arte e cultura Compasso. Bem, estivemos a falar do amor, desde a música de Casimir Nunes, seguiu a Tamir Moyana. Vamos agora, em espanhol, falar igualmente de amor, ouvindo a voz de Mael. O espanhol que vai juntar dois grandes países, a Espanha e a Argentina, para vermos quem é que, de facto, vai lograr êxitos neste 2026. Foi uma luta que encantou multidões, enquanto uns choram, outros se alegram, e a vida é feita disso.

Ragazza bonita, e nós dizemos aqui em Maputo, Ansatua Kuxonga, um pouquinho mais para Inhamban, Inhamanhambur, e depois vamos até onde? Muriwa. Eu sei que Muriwa, em Sofala, e em Manica quer dizer mulher. Agora não sei como é que se diz bonita, veja só. O país é grande, é preciso abraçarmos aquilo que é nosso. Seja como for, vamos ficar com Alifak, até próximo das 15 horas.

0: Notícias apresentadas por Nelson Moando. Muito boa tarde.
1: Boa tarde. O chefe de Estado moçambicano Daniel Chapo reuniu-se ao princípio desta tarde com o presidente da Assembleia da República Portuguesa, Pedro Aguiar Branco, no prosseguimento da visita oficial a Portugal. Daniel Chapo visitou antes o edifício da Assembleia da República de Portugal, onde assinou o livro de honra. A Provedoria de Justiça constata haver falta de comunicação entre as instituições da administração pública, sobretudo no que diz respeito às respostas aos pedidos do cidadão. O órgão diz que a falta de comunicação muitas vezes atrasa os processos e coloca o cidadão em situação de incerteza. As constatações fazem parte de um documento apresentado hoje em Maputo sobre o diagnóstico dos desafios da administração pública moçambicana. A coordenadora da Provedoria de Justiça, Felizmina Morracha, disse que a instituição recomenda a simplificação dos procedimentos para a tramitação de documentos.
2: Primeiro é sobre maior comunicação interinstitucional, mas principalmente a simplificação de procedimentos. Há procedimentos que podem ser feitos o shortcut, podemos assim dizer, para poder facilitar aquilo que é a vida do cidadão. O que interessa é que o cidadão tenha aquilo que são os seus direitos previstos na lei, de forma organizada, mas não necessariamente complicada.
1: A coordenadora da Provedoria de Justiça falava hoje em Maputo num seminário multissetorial sobre boa administração pública, liberdade de expressão e comunicação ética. A juíza presidente cessante do Tribunal Judicial Provincial da Zambésia, Maria Mambo, esclarece que o processo judicial sobre o assassinato do bispo da diocese de Quelimane, Dom Osório Sitora, encontra-se em fase de instrução preparatória. Maria Mambo refere que o tribunal continua a aguardar pela conclusão das investigações.
3: Como a imprensa sabe, tem estado a acompanhar, o processo está em segredo de justiça e não tem qualquer informação adicional a comentar ou a tecer relativamente ao processo. Quando o processo estiver pronto, certamente que a procuradoria que está a instruir o processo, que é a entidade competente, irá enviar ao tribunal e poderemos acompanhar os contornos, os próximos passos do processo. Nesse momento, o processo está em segredo de justiça.
1: Maria Mambo falava esta quinta-feira à imprensa à margem da cerimónia de tomada de posse da nova juíza-presidente do Tribunal Judicial da Zambésia. No Niassa, duas pessoas ficaram gravemente feridas na última terça-feira após serem atacadas por animais bravios no distrito de Mikula. As vítimas foram atacadas por um búfalo e um elefante quando exerciam atividade agrícola nos seus campos de produção. O porta-voz do Comando Provincial da PRM no Niassa, Nelson de Souza, disse que as vítimas encontram-se a receber cuidados médicos no centro de saúde local.
4: Um dos casos ocorreu numa das cotadas de Marir, onde foi atacada uma das funcionárias da reserva por um elefante. A mesma encontra-se no hospital a receber cuidados médicos. Um outro caso foi por conta de um búfalo que teria atacado também uma nacional que se encontrava na sua machamba a cortar capim.
1: Porta-voz da PRM no Niassa, Nelson de Souza. O secretário-executivo da SADC, Elias Magotzi, considera a assinatura do compromisso político de Maputo para o diálogo nacional inclusivo como um passo progressivo que representou um verdadeiro sentido de reconciliação da unidade e da construção da nação moçambicana. Jornalista Sérgio Sixpence.
5: Falando na abertura da 28ª reunião do Comitê Ministerial do órgão sobre Política, Defesa e Cooperação em Matéria de Segurança, que decorre no distrito de Salima, no Malawi, Magosi frisou que este passo significativo deixou a região encorajada, pois reflete a determinação dos moçambicanos em resolver as suas diferenças por meios pacíficos e democráticos. O secretário-executivo da SADC reconheceu ser este um processo complexo, mas, ainda assim, disse que deve ser enfrentado, daí o seu apelo aos países da região. Sérgio Sixpence, no Malawi.
1: A polícia sul-africana deteve nos últimos 14 dias 8.896 estrangeiros acusados de violarem a lei de imigração do país e de outros crimes num contexto de tensão devido aos ataques xenófobos dos últimos meses. Num comunicado divulgado hoje pelos meios de comunicação social locais, o Serviço da Polícia da África do Sul informou que, em conjunto com a Autoridade de Gestão de Fronteiras e outras agências governamentais, intensificou os seus esforços no domínio do controlo da imigração. Para as forças de segurança, estes números refletem o compromisso do governo de agir com firmeza contra a imigração ilegal e os crimes a ela associados em todo o país. Apresentamos as notícias próximas às 16 horas.

0: Sabemos que o desenvolvimento não possui um ponto final, mas uma narrativa permanente. Cada geração recebe um país inacabado e tem a responsabilidade de o melhorar antes de entregar à geração seguinte. Daí que temos dito que precisamos de fazer diferente para obter resultados diferentes. Daqui a 25 anos, uma nova geração de moçambicanos voltará certamente a reunir-se para avaliar as escolhas que hoje fizemos. Perguntarão se estivemos à altura das oportunidades que a história colocou diante de nós. Perguntarão se soubemos transformar os recursos em prosperidade, se transformamos reformas em resultados concretos para o processo de desenvolvimento, para beneficiar o povo, se reduzimos as desigualdades sociais, se construímos instituições mais fortes e se deixamos um país mais desenvolvido, mais competitivo, mais justo e mais inclusivo. É essa responsabilidade que hoje carregamos como uma geração.
1: Presidente da República, Daniel Chapo.

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3: Quando forem 15 horas e 10 minutos, teremos consultório médico, onde o destaque vai para a conjuntivite.

0: Renovamos os votos de uma excelente tarde na companhia da Antena Nacional da Rádio Moçambique, outra vez em consultório médico. Hoje vamos falar de conjuntivite e, como sempre, recebemos e com muito prazer a doutora Samira Wang, médica generalista. Doutora, bem-vinda ao programa, boa tarde. Conjuntivite, o que é?
1: Olá a todos, boa tarde. Sempre um grande prazer estar aqui. Bom, antes da conjuntivite, vamos saber o que é a conjuntiva, não é? Okay. Que é o local por onde ocorre esta inflamação, okay. Que é no olho. E então vamos tomar a conjuntiva como se fosse o vidro da nossa janela.
0: Pois.
1: Então é uma membrana fina, transparente e que cobre a parte branca dos olhos. E o interior das pálpebras. Então é esta região que fica inflamada. Então, conjuntivite.
0: A inflamação nessa região.
1: A inflamação da conjuntiva. Okay. Então, por isso é a inflamação da conjuntiva. E esta inflamação caracteriza-se em geral por olhos avermelhados, estômago com comichão, pode lacrimejar, pode ou não ter uma secreção, segundo a origem da conjuntivite. Pode ter uma sensação de areia nos olhos e, por vezes, as pálpebras ficam coladas ao acordar. Então, estes são sinais de conjuntivite. Quem pode apanhar são crianças desde o recém-nascido até o mais velho. Isto é para todos, porque a conjuntivite temos a não contagiosa ou não infecciosa e temos a conjuntivite infecciosa, que é altamente infecciosa. Isso, então, facilmente pode-se contaminar. Se nós formos pela conjuntivite infecciosa, que pode ser causada por vírus ou bactérias, então o tipo de contaminação pode ser direto. Mas o que significa ser direto? Não é que um olha para o outro,
0: E transmite
1: e
0: logo.
1: E já tem a conjuntivite.
0: Tem que ter contacto físico, né?
1: Tem que ter contacto com a secreção dos olhos.
0: Okay,
1: então, alguém coçou os olhinhos, não lavou as mãos, tocou em algum objeto, ou na mesa, ou na toalha, em algum lugar, e a outra pessoa vai tocar neste objeto. E depois também coça, por alguma razão, coça os olhos e desta forma infeta e temos a conjuntivite. Que é muito comum, por exemplo, nas escolinhas, nas escolas, com crianças é mais comum porque facilmente sentem a comichão, não lavam as mãos e passam de colega para colega, não é?
0: E o vírus, doutora, fica quanto tempo exposto ele perde a força, por exemplo?
1: Em geral, depois de isto, a conjuntivite viral pode levar de 7 a 10 dias, que é para poder durar, porque...
0: Não, refiro-me a se eu toco na parte infectada e depois vou tocar num objeto. E quanto tempo o vírus fica naquele objeto?
1: No objeto, em geral são 24 horas.
0: 24 horas, ok.
1: Então, mas também depende do tipo de vírus.
0: Okay.
1: Porque temos vírus
0: mais
1: que são muito mais resistentes em relação a outros. E então é por isso que é extremamente importante prevenir com a higiene.
0: Com a higiene,
1: A higiene,
0: a higiene não é negociável. Sempre lavar as mãos, evitar tocar.
1: A higiene não é negociável. Não é negociável. É lavar sempre as mãos, evitar tocar em objetos compartilhados, por exemplo, evitar usar óculos de outra pessoa. Sempre quando nós tocamos as mãos de alguém, abraçamos, pegamos as mãos. Depois temos que ir lavar as mãos ou então, antes de tocar, evitar coçar os olhos. Quando nós coçamos os olhos também, temos as mãos contaminadas. Pode ser porque tocamos algum objeto ou pode ser porque não estão contaminadas por alguma outra razão, têm germes. E então coçamos os olhos e aí também

0: casa. E geralmente, após alguns dias, uma semana, 10 dias, passa por si só. Agora, a conjuntivite bacteriana já não. A conjuntivite bacteriana é altamente infecciosa e os sintomas são um pouco mais exacerbados. Os olhos ficam extremamente avermelhados, há uma irritação muito grande, fica com uma secreção purulenta, aquela secreção amarelada que nós vemos e que às vezes de manhãzinha é difícil de abrir os olhos. Então esta é a conjuntivite bacteriana.
1: Bacteriana.
0: Exatamente.
1: Uma que é mais perigosa que a outra? Pelo nível de contágio ou coisa assim?
0: Pelo nível de contágio não, mas se a conjuntivite... O que pode causar é algumas feridas na região da conjuntiva, chamam de úlcera, e que isso depende também do sistema imunitário da pessoa, do tratamento que se faz, se é um tratamento precoce ou tardio, então tem algumas variáveis. Agora, nós temos a conjuntivite alérgica, que vemos muito em crianças, e geralmente na passagem das estações, não é? Por causa do pólen, das flores, as árvores, então isto pode fazer com que haja uma reação alérgica, geralmente em crianças, mas também o ácaros que nós conhecemos, ou os pelos de animais, também podem causar a conjuntivite alérgica e ter os mesmos sintomas, mas não tem aquela secreção amarelada. Como na conjuntivite bacteriana, pode até ter a sensibilidade à luz, à fotossensibilidade também. E geralmente, quando a criança vai crescendo, tende a reduzir. E geralmente, esta conjuntivite alérgica pode vir acompanhada de outras alergias, como asma, rinite, eczemas. Então, esta criança tem um quadro alérgico generalizado e também tem a conjuntivite alérgica. Este é o mais comum. Também temos a conjuntivite que é irritativa, irritante ou tóxica, que resulta de contacto direto de substâncias do olho, né? Contacto direto do olho com outras substâncias irritantes, por exemplo, o cloro na piscina. Então, isto faz com que haja esta vermelhidão nos olhos, irritação, ou shampoo, algum tipo de shampoo. Fumo ou outros produtos químicos, então isto pode fazer com que haja este tipo de conjuntivite, que também não é contagiosa. Então, a conjuntivite alérgica e a irritativa, tóxica, são conjuntivites não contagiosas.
1: Há um período do ano, doutora Samira, em que é comum o aparecimento desta doença?
0: Sim, existe um período, há uma variável. Geralmente de janeiro a março até maio é comum a conjuntivite viral, bacteriana, isto por causa do clima úmido, depois tem as chuvas, vem muita, isto é muito mais fácil de haver este tipo de contágio. Mas claramente que ao longo do ano, se temos uma pessoa que foi contaminada, também é facilmente, isto é, pode haver casos de outras estações do ano, não é? E a melhor forma realmente de prevenir é interromper este ciclo de transmissão, e com as pessoas que sofrem de alergias é evitar que haja contacto com estes alérgenos. Agora, existem as pessoas, por exemplo, que usam lentes de contacto. Então, se muitas pessoas usam lentes de contacto porque é para poder ver melhor.
1: É o meu caso.
0: Sim, exatamente. Então,
1: por necessidade.
0: Geralmente,
1: a partir muito
0: geralmente desmalte, é por necessidade, não por questões estéticas, mas por necessidade, pela praticidade que tem as lentes de contacto. E então, se usamos a lente de contacto e notamos que há uma irritação, estou com uma conjuntivite, então eu tenho que suspender imediatamente o uso das lentes de contacto e voltar a usar os óculos enquanto eu estou neste período para,
1: geralmente,
0: para a melhoria. Isso depende segundo o tempo que irá durar a conjuntivite. Né?
1: Okay.
0: E então tem que haver uma higiene rigorosa, lavar sempre as mãos antes de manusear as lentes, limpar os tojos de armazenamento com frequência durante o período da conjuntivite. Quando termina, se usou as lentes, então tem que descartar as lentes e as soluções que usou neste período de infecção. Então, isto é importante, que é para poder prevenir.

0: E porque senão depois ainda volta a usar as lentes e volta a infectar os seus olhinhos. Okay. Claramente.
1: Mas uma questão que eu julgo que é importante. Começamos a sentir esta irritação, doutora, num período que nós estamos a usar a lente, ou as lentes, geralmente duas. Tiramos, passamos a usar os óculos e voltamos para a mesma lente. Não estará infectada. É verdade que a lente fica num líquido, não é, próprio, mas não estará, não há riscos.
0: É por isso que se aconselha a descartar esta lente.
1: Portanto,
0: esta lente
1: deve ser descartada.
0: É aconselhável que se descarte. Entretanto, se tem, se está, pronto, se tem alguma preocupação mais com relação ao uso das lentes, se acha que não usou durante este período em que estava infectado e que poderia voltar a usar ou que passaram 15 dias, por exemplo, pode, é melhor que vá ao oftalmologista para que tenha um olhar a partir de um especialista, não é? Uma avaliação pelo especialista. Então.
1: E se calhar há questões que se devem mesmo ser respondidas por um especialista, mas vou aproveitar a presença da doutora aqui por uma questão muito rápida ligada à oftalmologia, precisamente às lentes de contacto. Doutora, qualquer irritação usando, numa altura em que estamos a fazer o uso da lente de contacto, recomenda-se imediatamente a tirar as lentes, independentemente se é conjuntivite ou não.
0: Sim, se a pessoa está com irritação nos olhos, por exemplo, há lentes que por alguma razão causam irritação em algumas pessoas. Então eu coloquei a lente, eu já começo a sentir uma irritação. E então é importante, eu vou descartar, tenho que ver o que é que se passa, posso usar as anteriores para ver se é o problema do olho ou o problema da lente.
1: Na lente, ok.
0: Então, se nós vemos como a irritação no olho, é importante suspender o uso da lente e poder averiguar o que é que ocorreu realmente, aproveitando, né, a situação. Mas vamos voltar à conjuntivite. Se uma pessoa está com uma infecção, está com uma conjuntivite, para além dos cuidados gerais sobre higiene e limpeza que tem que ter, se temos alguém que tem conjuntivite em casa, então é importante tomar algumas outras preocupações, algumas outras medidas, que são, por exemplo, desinfetar as superfícies que são usadas, que todos usam, que são usadas de forma comum, não é? Então, por exemplo, as maçanetas, os interruptores, algumas coisas que são comuns nós usarmos, não é? Nas mesas, desinfetamos estes locais. É preciso que estas pessoas que têm conjuntivite infecciosa, não é? Conjuntivite viral ou bacteriana, façam este isolamento, isto é, afastem-se das atividades diárias. Se é uma criança, é importante que fique em casa até que os sintomas desapareçam, que é para poder evitar que se contamine outras crianças, ou no trabalho, não é? Então eu vou me afastar dos meus colegas, que é para poder evitar que contamine os meus colegas. Ou se eu posso trabalhar a partir de casa, peço uma dispensa, ou pelo médico, ele pode dar um relatório, um atestado, que é para poder ficar em casa enquanto está, se consegue trabalhar, ou se não, que fique em casa durante este período para evitar que haja um surto de conjuntivite no trabalho, não é? Então, também, se eu estou com a suspeita que tenho uma infecção, uma conjuntivite, então eu vou evitar ir para locais públicos e também para as piscinas, não é? Porque assim nós conseguimos
1: controlar
0: exatamente, e não vamos contaminar nem a água e nem outras pessoas. Então os papais, é importante que também tomem atenção com relação a isto, porque às vezes vemos que a criança está com esta secreção, está com o olho vermelho, sabemos que tem uma conjuntivite, mas porque a criança quer estar com os amigos, então deixamos que se misture, que brinque, que vá à piscina, que brinque com outras crianças, mas nós estamos, como pais, estamos a permitir que a nossa criança, que haja o risco de contaminação para as outras crianças, o que não é correto. Então vamos prevenir, vamos isolar durante alguns dias e depois, logo que estiver melhor, voltamos ao cotidiano. Felizmente, a conjuntivite em geral não tem complicações graves, mas é importante fazer o tratamento. Que seu tratamento aí sim realmente pode causar
1: levar
0: feridas,
1: levar a perda de visão é um processo longo. Não há casos registados.
0: É que eu tenha conhecimento, não.
1: Porque as mães assustam muito os miúdos. É melhor não mexer no olho, porque depois vais perder a visão.
0: A visão. Não, é bom não mexer no olho. Não mexer no olho previne que haja esta que infecta ou que contamina outras pessoas. Mas pode causar feridas, pode causar úlceras, então é importante fazer o tratamento. O tratamento será que o médico, se nós não temos um oftalmologista na nossa região, o médico pode diagnosticar, ou o oftalmologista é o médico especializado nesta área dos olhos, e então faz o tratamento. Geralmente o tratamento para a conjuntivite é localizado, não é? É nos olhos diretamente. Então, para os que têm conjuntivite alérgica, por exemplo, pode-se fazer compressas úmidas, pode-se fazer os colírios que impedem que este processo de alergia continue, são os anti-histamínicos, etc. Então, tem vários nomes um bocado complicados. Pode-se usar lágrimas artificiais para reduzir os sintomas, mas o tratamento, o médico é quem tem que dar.
1: Então,
0: e nas conjuntivites infecciosas também é o mesmo. Então, o médico observa, diagnostica e faz o tratamento. Então, ele irá fazer o tratamento segundo o tipo de conjuntivite que ele for a ver. Porque às vezes diz, mas eu tenho conjuntivite, ele disse que eu posso ir para casa. Então, é porque o médico viu que a conjuntivite não é infecciosa e que é outro tipo de conjuntivite e deu outras recomendações. Que alguém pode ter uma conjuntivite e ser diferente da conjuntivite do seu vizinho, por exemplo. Então, é importante não se sentirem injustiçados e cada um tem o seu tratamento adequado.
1: Doutora Samira, muito obrigado pela sua presença. Amigo ouvinte, fechamos a edição de hoje do Consultório Médico. Despedem-se Ivan Obdias e Leonalda Matimela. Novo encontro em Consultório Médico, próxima semana.

0: Depois de uma autoavaliação, Rosália Amboa diz que precisa de ser o que é, porque ela não é como gostaria de ser. São 15 horas e 35 minutos, um bom regresso a casa, caro amigo, e conduza com prudência, seja cauteloso, se estiver aí, portanto, nas nossas vias, está a andar a pé, até chegar à paragem, enfim, à sua carteira. Isso hoje já é determinante, não é uma questão de uma zona ou de outra. Em qualquer parte do mundo, toda pessoa deve, sem dúvida, tomar todo o cuidado possível.
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E a música continua. Depois de Isaú Menezes, vamos ouvir o tema onde os mais velhos e os mais novos se juntaram no projeto Mabulo para interpretar algumas composições de intérpretes jovens, assim como de velha guarda. Tal é o caso de Lisboa Matavela.

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0: E de facto a Barlavento ecoou pela Europa nos anos 2000, não é verdade? Neste projeto Mabula on the Roland, o impulsionador, portanto, desta iniciativa, juntou a velha e a nova geração. Citar aqui o Chiquito, que era um dos jovens mais influentes, a corista saudosa Chonil, que era uma das vozes femininas que coloria a melodia, portanto, destas músicas. Esteve também... quem mais esteve lá? Além de Lisboa Matavel, Chiquito, várias outras vozes, eu depois vou lembrando, mas... Esteve o nosso Antoninho Maiengani, como se costuma dizer, que fez muito sucesso, e a Rádio Moçambique, na altura, através do programa de Arte e Cultura, fez uma cobertura excelente de todas essas visitas que os Mabula realizaram pela Europa nessa digressão, promovendo o que Moçambique tem do bom e do melhor. São 15h46 minutos. 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
0: A caminho das 16 horas, são 15 horas e 49 minutos. Nesta altura, vamos atualizar o ouvinte novamente. Aliás, de hora em hora, as notícias do país e do mundo estão no seu receptor, bastando apenas sintonizar os 92.3 FM ou www.rm.co.mz. Mas também nesta altura, porque estamos em tempo de música, vamos partilhando aqui a mensagem do Caliza, e que é real, a agenda no âmbito da prevenção do HIV é, sem dúvida, essencial para manter a saúde das pessoas que ainda não foram contaminadas pelo vírus, e particularmente por aqueles que, tendo o vírus, é preciso medicar. Por isso, coloque na cabecinha que SIDA existe e é preciso cuidarmos-nos.

Então a dica ficou 6 minutos para as 16. Há aquele que saiu do trabalho, ou mais, vai fazer aí alguma paragem para reforçar a emenda lá de casa. Exatamente. Aproveita então para, tenho dito sempre, aumentar aí a imunidade. Estamos na época das hortícolas, não é? E então faça aí alguma sopa de legumes. A cenoura está aí, o pimento está aí, o pepino igualmente, as alfaces, a couve, a folha de abóbora, de feijão nhemba. Olha, é de facto uma relíquia do verde que pode encontrar na alguma esquina aí da rua, da casa ou do mercado grossista. E vamos a isso, Moçambique, cuidar da nossa dieta alimentar. E vamos ouvir então Carlos e Zaidan Xungo, que deixaram ficar este tema que nos ajuda a nos prevenirmos da violência doméstica.

0: Carlos e Zaidan Xungo. Em Moçambique, são neste momento 16 horas. Está de regresso Nelson Mando para a apresentação das notícias a esta hora. Muito boa tarde.
1: Boa tarde. O Presidente da República defende um reforço contínuo da cooperação parlamentar entre Moçambique e Portugal. Daniel Chapo diz que este reforço da cooperação deve ser igualmente extensivo aos outros órgãos legislativos da Comunidade dos Países de Língua Portuguesa, CPLP. Este foi um dos temas abordados hoje entre o chefe do Estado moçambicano e o presidente do Parlamento Português, José Pedro Aguiar Branco, no quadro da visita oficial de Daniel Chapo a Portugal. Chapo disse que o encontro teve lugar num momento particularmente importante nas relações entre os parlamentos da CPLP.
2: Próxima semana haverá também em Angola a sessão de Assembleias da República da CPLP e nós achamos que era extremamente importante abordar estes aspectos importantes. Sabem muito bem que Moçambique é um Estado de Direito Democrático, Portugal também. É preciso nós consolidarmos a democracia em Portugal e a democracia em Moçambique. E em função disso, também falamos do segundo aspecto, que é o diálogo nacional inclusivo, que está a decorrer em Moçambique neste momento, na fase de audições. Deixamos de forma clara e inequívoca que Moçambique neste momento vive uma estabilidade política, económica e social.
1: No prosseguimento da visita oficial a Portugal, o Presidente da República, Daniel Chapo, recebeu em audiência ainda hoje o Presidente do Grupo PAMESA, Fernando Alonso, que manifestou a intenção de investir em diferentes subsetores da energia em Moçambique. A juíza presidente cessante do Tribunal Judicial Provincial da Zambézia, Maria Mambo, esclarece que o processo judicial sobre o assassinato do bispo da diocese de Quelimane, Dom Osório Sitora, encontra-se em fase de instrução preparatória. Maria Mambo refere que o tribunal continua a aguardar pela conclusão das investigações.
3: Como a imprensa sabe e tem estado a acompanhar, o processo está em segredo de justiça e não tenho qualquer informação adicional a comentar ou a tecer relativamente ao processo. Quando o processo estiver pronto, certamente que a Procuradoria que está a instruir o processo, que é a entidade competente, irá enviar ao Tribunal e poderemos acompanhar os contornos, os próximos passos do processo. Nesse momento, o processo está em segredo de justiça.
1: Maria Mambo falava esta quinta-feira à imprensa à margem da cerimónia de tomada de posse da nova juíza presidente do Tribunal Judicial da Zambézia. O Centro de Investigação em Saúde da Manhissa encoraja o governo a continuar a investir na busca de soluções internas para os problemas de saúde que o país enfrenta. Segundo o diretor-geral da instituição, Francisco Saúde, a aposta na investigação em saúde pode reduzir a dependência do país a soluções externas e melhorar o acesso aos serviços de saúde. Francisco Saúde mencionou a chegada tardia das vacinas de prevenção da pandemia do coronavírus no continente africano como uma das consequências da falta de soluções internas.
4: A experiência da Covid foi uma espécie de chamada de atenção. Todos nós agora estamos conscientes de que é importante investir no conhecimento para se alcançar a verdadeira soberania. Vimos o que aconteceu, portanto, os meios tanto de prevenção como, sobretudo, de prevenção, que a África não tinha prioridade. Portanto, basicamente, beneficiamos quando o Hemisfério Norte já não precisava da maior parte desses.
1: O diretor-geral do Centro de Investigação em Saúde da Manhissa falava à Rádio Moçambique no quadro da realização hoje do 5º Simpósio em Saúde Global e os desafios da instituição inseridos na celebração dos 30 anos da Fundação Manhissa. A juventude moçambicana é chamada a abster-se da desinformação que circula muitas vezes nas redes sociais. O posicionamento foi manifestado hoje em Maputo pelo secretário do Comitê Central da Frelimo para a área de comunicação e imagem na abertura do Seminário Juvenil sobre o papel da juventude na materialização da visão do presidente do partido no domínio da independência económica. Segundo Pedro Guilich, combater a manipulação da informação é defender a estabilidade no seio da sociedade.
5: É nossa tarefa continuar a combater este problema. Porque quando desinformamos a sociedade, quando promovemos manipulações informativas, quando fabricamos notícias falsas, não estamos a construir o nosso país. Pelo contrário, estamos a criar condições para maior instabilidade e desconformidade de funcionamento das instituições, porque as instituições moçambicanas só serão robustas, só serão fortes, se nós, os moçambicanos, prestarmos o apoio e assistência necessária para o seu fortalecimento.
1: Secretário do Comitê Central da Frelimo para a área de comunicação e imagem, Pedro Guilherme. Atualidade internacional. A polícia sul-africana deteve nos últimos 14 dias 8.896 estrangeiros acusados de violarem a lei de imigração do país e de outros crimes num contexto de tensão devido aos ataques xenófobos. Num comunicado divulgado hoje pelos meios de comunicação social sul-africanos, a polícia informou que, em conjunto com a Autoridade de Gestão de Fronteiras e outras agências governamentais, intensificou os seus esforços no domínio do controlo da imigração. Para as forças de segurança, os números refletem o compromisso do governo de agir com firmeza contra a imigração ilegal e os crimes a ela associados em todo o país. Apresentamos as notícias próximas às 17 horas.

0: Continuaremos, como moçambicanos, a implementar reformas destinadas a melhorar o ambiente de negócios, a reduzir custos, digitalizar os serviços públicos, combater a corrupção e aumentar a eficiência das nossas instituições públicas. Prosseguiremos, igualmente, com determinação, as reformas da administração pública, da descentralização e da governação territorial, por entendermos que um desenvolvimento verdadeiramente inclusivo exige instituições próximas dos cidadãos, íntegros, dispostas a servir e a não se servir. Continuaremos a apostar no diálogo nacional inclusivo, porque não existe desenvolvimento sustentável sem paz, nem existe paz duradoura quando o desenvolvimento não chega à vida das pessoas. Por isso, caros participantes, os termos de referência desta conferência são claros ao afirmar que este encontro deve produzir resultados concretos. Esperamos que desta conferência resulte um balanço rigoroso das transformações ocorridas entre 2000 e 2025 e produza a visão para os próximos 25 anos.
1: Presidente da República, Daniel Chapo.

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0: São neste momento 16 horas e 10 minutos. Vamos dar lugar aos nossos mais pequenos.

Imagina uma escola como se fosse uma grande equipa de futebol. Para uma equipa funcionar bem, não basta ter jogadores. É preciso um treinador, regras, organização e cada pessoa precisa de saber qual é o seu papel. Na escola acontece a mesma coisa. Há uma grande equipa formada por alunos, professores, direção, funcionários e toda a comunidade escolar. Eu sou a tua amiguinha Kiara Banjate. Hoje vamos conhecer melhor como funciona a escola, quem faz parte dela e por que as regras existem. Afinal, será que conhecemos realmente o lugar onde passamos grande parte do nosso tempo? A escola é um espaço onde cada pessoa tem uma função importante. Os professores têm o papel de ensinar, orientar e ajudar os estudantes a desenvolverem conhecimentos e capacidades. A direção da escola é responsável por organizar o funcionamento da instituição e garantir que tudo aconteça da melhor forma possível. Há também funcionários que ajudam a manter a escola organizada, segura e preparada para receber os estudantes todos os dias. E claro, estamos nós, os alunos, que somos uma das partes mais importantes desta comunidade. Mas para que muitas pessoas convivam no mesmo espaço, são necessárias regras. As regras não existem apenas para proibir ou castigar. Elas existem para garantir respeito, segurança e uma boa convivência entre todos. Quando cada pessoa cumpre o seu papel, a escola torna-se num lugar melhor para aprender e crescer. Uma escola organizada não é aquela onde tudo é perfeito, mas aquela onde todos trabalham juntos para resolver problemas e construir soluções. E tu? Já pensaste no papel que tens dentro da tua escola? Porque ser aluno ou estudante não significa apenas assistir às aulas. Significa também fazer parte de uma comunidade e ajudar a transformá-la. Chegamos ao fim deste momento no Pim Pam Pum. Hoje descobrimos que uma escola funciona como uma grande equipa, onde cada pessoa tem um papel importante. Lembra-te, a escola também é tua. Cuida dela, participa e ajuda a torná-la cada vez melhor. Até o próximo Pim Pam Pum!

amanhã haverá mais. E voltamos à música. Quando forem 16h30, transmitiremos o programa Segurança Rodoviária. E a propósito da segurança rodoviária, já sabe, na hora da ponta, é preciso que, de facto, a polícia permaneça um pouco pelas nossas avenidas para orientar todo aquele que acha que ele é que deve chegar antes dos outros a casa. Mas, na verdade, a via é a mesma e há regras que devem ser seguidas. Enquanto isso, vamos ouvir cantar Kamal Gibran.

0: Dzinzeb é o mesmo que Ouvidos, música interpretada por Kamal Givá, que retrata aqui neste tema que os ouvidos escutam coisas boas, coisas más, e pelo facto de estes ouvidos serem exatamente este tipo de instrumento, enfim, fizeram com que ele perdesse um grande amor e agora clama. É, pelo regresso do seu coração que deixou-lhe com crianças em casa. É uma história que acontece não só no artista, mas esta questão do amor acaba atacando todos nós e cada um naturalmente com a sua história. 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

E continuamos a garantir este conforto a si, caro amigo que nos acompanha, juntando aqui na nossa antena nacional a música de todo o Moçambique, as nossas línguas patentes e presentes aqui, incluindo a nossa língua oficial, a que nos une, o português. Por isso, vamos agora ouvir os Grandma, que nos trazem aqui a diferenciação do ritmo musical.

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1: Ora viva, muito boa tarde, bem-vindos. Hoje damos continuidade a um tema que mexe com a vida de todos nós, o stress no trânsito, uma realidade diária para motoristas e peões que muitas vezes começa com um simples atraso e pode terminar em conflito ou em um acidente.
2: Querendo como não, tens que ficar no trânsito mesmo. Eu, pelo menos um condutor que vou ir voltar todos os dias sem peito, hora da ponta e tudo mais, então você não tem como escapar isso. Ficar meia hora, uma hora, até mesmo 3 horas de tempo no trânsito, é uma situação muito...
3: Chega a ficar 3 horas saindo do centro da cidade até no Zimpeto.
2: Exatamente.
4: Tem dias que eu apanho o engrafamento muito mal mesmo. Também em Moçambique, principalmente em Maputo, o engrafamento, não está fácil mesmo. Não está fácil mesmo. E o governo devia mais investir mais em transportes públicos. Mesmo chapeiros, transportes públicos, todos os transportes públicos, eles é que criam engrafamento. E também não é só o governo que é responsável pelo engrafamento.
3: Nós.
4: Somos nós os cidadãos.
3: Exato,
4: mesmo.
3: Exato.
5: Sim, são muitos transtornos, gente, muito tempo perdido, acabo chegando atrasado onde vou e valores, questões monetárias, está caro, o transporte está caro para ter que fazer essas ligações todas.
3: E para poder aliviar este stress, como é que faz?
5: Vou fazer o quê? Já tenho que aceitar. Tem que aceitar até haver mudanças, pelo menos diminuir os custos. Já que há essa escassez de chapas para chegar até o destino de um ponto ou outro, esses valores, que reduzam os custos porque estamos a ver de ligações.
1: São vários os fatores que contribuem para o aumento do stress nas estradas. Mas afinal, quais são de forma concreta esses fatores? Foi esta pergunta que colocamos à psicóloga Cândida Moval, ao que respondeu.
6: Excelente pergunta. São muitos fatores que contribuem para o aumento do stress no trânsito, tanto para o motorista como para os peões. Eu posso enumerar que é o tráfego, o congestionamento intenso, as buzinas daqui para lá, o trânsito que não anda, principalmente as horas da ponta, é um stress para quem está ao volante. Pelo menos eu que vivo na grande cidade da capital, Maputo, mas eu verifico essa situação um pouco por todas as grandes cidades capitais aqui de Moçambique, que eu tenho o prazer de conhecer, como a cidade da Beira, a cidade de Nampula. Quando chega o horário da ponta, temos agora, pelo menos para a capital, o fenômeno até do táxi-moto, temos também os chapas que muitos motoristas, os chapeiros, vulgo chapeiro, muitos motoristas dos semicoletivos de passageiro, os chapeiros não respeitam tantas regras, fazem ultrapassagens e temos que optar mesmo pela condução defensiva. E o congestionamento intenso pode gerar muito stress. A falta também de estradas seguras. Infelizmente, um pouco por todo o país, nós temos estradas esburacadas nos outros centros da cidade. E agora em Maputo está a haver a reabilitação do sistema de esgoto na cidade e temos muitas vias que estão paralisadas. Isso aumenta o tráfego e, consequentemente, as estradas poucas que restaram de circulação estão esburacadas. Isso pode afetar muito quem conduz, porque tem toda hora estar a esquivar dos buracos, porque podem dar cabo da suspensão do carro, dar cabo das rotas, isso vem, leva, é motivo de muito stress. Outra situação não menos importante são as condições climáticas adversas. Estamos agora na época chuvosa e quando há chuva torna-se muito difícil conduzir. Primeiro porque nosso bom lugar para dar as estradas são de Alcatrão e com a chuva a estrada torna-se mais escorregadia. Mas às vezes temos tido fenômenos como neblina muito intensa que limita muito a visibilidade. Então isso pode fazer muito, pode fazer e provocar muito stress para quem está a conduzir. Outra questão não menos importante é a falta de iluminação, principalmente para quem conduz à noite. Temos vias na cidade de Maputo e na província que não tem iluminação, então isso faz com que também a pessoa tenha que redobrar os esforços, porque aumenta o medo e a sensação de vulnerabilidade estando a circular numa via escura. Para os peões, eu acho que quando temos condutores que não respeitam os peões, que mesmo quando está, por exemplo, um dia de chuva, em vez de reduzir a velocidade, quando está a passar por uma poça d'água, passa rápido e acaba molhando os peões que se encontram a andar na calçada. Pessoas que estacionam nas calçadas e faz com que nós que estamos a andar tenhamos dificuldades em circular na cidade, porque torna-se muito inviável de circular com tantos carros estacionados nos passeios. Então isso também pode levar com que aumente o stress. O comportamento dos outros condutores, falei dos chapeiros, são grandes vilões. Os taximotas também são os grandes vilões do trânsito, mas eu já acompanhei, não muito, mas quase todos os dias, discussões de trânsito. Um motorista que está a demorar, todo mundo põe-se a buzinar, anda, passa por cima. E são os palavrões, as palavras turvas que emitem um para o outro. Isso também pode ser motivo de grande stress.
1: E quando o stress já se instalou, como podemos identificá-lo? De que forma um peão ou condutora percebe que já não está apenas irritado, mas sim sob forte tensão emocional? Doutora Cândida, quais são os sinais físicos e emocionais mais comuns?
6: Quer o condutor, quer o peão, pode identificar que está com stress no trânsito. E os sintomas físicos é o aumento da frequência cardíaca, o batimento acelerado do coração, é a tensão muscular, principalmente na zona do pescoço e nos ombros, uma respiração curta ou então uma respiração muito rápida, a pessoa começa também a suar, sem necessariamente ser por causa do calor, que nós chamamos de sudorese excessiva. Começa também com alguns sinais, como irritabilidade, ou então falar muito alto, começar a gritar, buzinar. E aquela preocupação constante sobre como vou chegar a tempo ao local, porque o congestionamento faz com que num trajeto que nós íamos levar 30 minutos, possamos levar 2 a 3 horas. Isso cria, porque nós temos metas, temos um plano a seguir durante o dia, e se demorarmos muito o trânsito, nosso dia pode ficar totalmente escangalhado. Essa sensação de urgência, né, pode fazer querer a pessoa acelerar, mudar da faixa rapidamente, etc. Então, todos aqueles condutores que estão ao volante sentem um bocadinho dessas reações, o coração a bater alto, mais rápido do que o habitual, ao ver um carro na frente e tentam acelerar demais, isso pode ser um sinal de stress. Então, devemos tomar cuidado.
1: Era a psicóloga Cândida Movalho os sinais que denunciam um condutor ou um peão que está sob stress no trânsito. Amigo ouvinte, caminhamos a passos largos para o fim do programa de hoje, onde abordamos as causas e os sinais do stress no trânsito. Um inimigo silencioso que compromete a nossa segurança e a dos outros. Fica a reflexão. No trânsito, cada atitude conta. Um segundo de descontrole pode resultar em consequências irreversíveis. Despedimos-nos com a promessa de regressarmos amanhã à mesma hora. Estiveram na companhia de Alexandre Manhissa na produção e apresentação. Amigo ouvinte, não se estresse ao volante. Respire fundo, reduza a velocidade e preserve a vida. Boa tarde.
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7: Daniel dos Santos. Uma criança órfã e vulnerável. Vivia em situações totalmente precárias. Aquela vida de pobreza mesmo, que em um momento tínhamos que fazer alguns trabalhos infantis para poder ajudar em casa a garantir um pão, um jantar. Eu estive primeiramente numa posição de quem recebia ajuda. Agora estou na posição de quem presta ajuda para outras pessoas que precisam. Sabe, tu tens que te vingar da pobreza. Essa expressão, na época, até parecia meio pesada, mas depois que cresci, ou que fui crescendo, percebi o que ela quis dizer. Uma pessoa pode nascer num ambiente pobre. Aí, não tem nenhum controle sobre isso, mas crescer e morrer num ambiente de pobreza, eu acho que aí é a responsabilidade da pessoa. Eu era uma criança desconhecida, que foi trazida aqui e foi dada a oportunidade de poder estudar. E nós também estamos fazendo isso aí para outras crianças, então eu acho que é um trabalho nobre que, de uma certa forma, traz um impacto positivo à sociedade.
8: Aguardamos por si nesta sexta-feira às 14 horas e 30 minutos e depois do noticiário das 2 horas de madrugada de terça-feira.

0: Música da mostra, sobrinho, boa tarde, Zambésia. Vamos educando e entretendo, a música vai fluindo e daqui a sensivelmente 4 minutos e meio serão 17 horas e voltaremos, portanto, a atualizar a informação atual do país e do mundo. Continue connosco, boa tarde.
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0: Vem aí o programa de arte e cultura com um passo. Enquanto não chegamos lá, vamos ouvindo aqui o tributo a Alexandre Langa numa interpretação de Bob Lee.

voz de Bob Lee na música Rosa Maria, tributo ao Xandro Langa. São 17 horas em todo o território nacional.

0: Notícias apresentadas por Nelson Moando. Muito boa tarde.
1: Boa tarde. O Presidente da República defende um reforço contínuo da cooperação parlamentar entre Moçambique e Portugal. Daniel Chapo diz que este reforço da cooperação deve ser igualmente extensivo aos outros órgãos legislativos da Comunidade dos Países de Língua Portuguesa, CPLP. Este foi um dos temas abordados hoje entre o chefe do Estado moçambicano e o Presidente do Parlamento Português, José Pedro Aguiar Branco, no quadro da visita oficial de Daniel Chapo a Portugal. Chapo disse que o encontro teve lugar num momento particularmente importante nas relações entre os parlamentos da CPLP.
2: Próxima semana haverá também em Angola a sessão de Assembleias da República da CPLP e nós achamos que era extremamente importante abordar estes aspectos importantes. Sabem muito bem que Moçambique é um Estado de Direito Democrático, Portugal também. É preciso nós consolidarmos a democracia em Portugal e a democracia em Moçambique e em função disso também falamos do segundo aspecto, que é o diálogo nacional inclusivo, que está a decorrer em Moçambique neste momento, na fase de audições. Deixamos de forma clara e inequívoca que Moçambique neste momento vive uma estabilidade política, económica e social.
1: No prosseguimento da visita oficial a Portugal, o Presidente da República, Daniel Chapo, recebeu em audiência ainda hoje o Presidente do Grupo PAMESA, Fernando Alonso, que manifestou a intenção de investir em diferentes subsetores da energia em Moçambique. A juíza presidente cessante do Tribunal Judicial Provincial da Zambésia, Maria Mambo, esclarece que o processo judicial sobre o assassinato do bispo da diocese de Quelimane, Dom Osório Sitora, encontra-se em fase de instrução preparatória. Maria Mambo refere que o tribunal continua a aguardar pela conclusão das investigações.
3: Como a imprensa sabe, tem estado a acompanhar, o processo está em segredo de justiça e não tem qualquer informação adicional a comentar ou a tecer relativamente ao processo. Quando o processo estiver pronto, certamente que a Procuradoria que está a instruir o processo, que é a entidade competente, irá enviar ao Tribunal e poderemos acompanhar os contornos, os próximos passos do processo. Nesse momento, o processo está em segredo de justiça.
1: Maria Mambo falava esta quinta-feira à imprensa à margem da cerimónia de tomada de posse da nova juíza-presidente do Tribunal Judicial da Zambésia. O Centro de Investigação em Saúde da Manhissa encoraja o governo a continuar a investir na busca de soluções internas para os problemas de saúde que o país enfrenta. Segundo o diretor-geral da instituição, Francisco Saúde, a aposta na investigação em saúde pode reduzir a dependência do país a soluções externas e melhorar o acesso aos serviços de saúde. Francisco Saúde mencionou a chegada tardia das vacinas de prevenção da pandemia do coronavírus no continente africano como uma das consequências da falta de soluções internas.
4: A experiência da Covid foi uma espécie de chamada de atenção. Todos nós agora estamos conscientes de que é importante investir no conhecimento para se alcançar a verdadeira soberania. Vimos o que aconteceu, portanto, os meios tanto de prevenção como, sobretudo, de prevenção, porque a África não tinha prioridade. Portanto, basicamente, beneficiamos quando o Hemisfério Norte já não precisava da maior parte desses.
1: O diretor-geral do Centro de Investigação em Saúde da Manhissa falava à Rádio Moçambique no quadro da realização hoje do 5º Simpósio em Saúde Global e os desafios da instituição inseridos na celebração dos 30 anos da Fundação Manhissa. A juventude moçambicana é chamada a abster-se da desinformação que circula muitas vezes nas redes sociais. O posicionamento foi manifestado hoje em Maputo pelo secretário do Comitê Central da Frelimo para a área de comunicação e imagem na abertura do seminário juvenil sobre o papel da juventude na materialização da visão do presidente do partido no domínio da independência económica. Segundo Pedro Guilich, combater a manipulação da informação é defender a estabilidade no seio da sociedade.
5: É nossa tarefa continuar a combater este problema, porque quando desinformamos a sociedade, quando promovemos manipulações informativas, quando fabricamos notícias falsas, não estamos a construir o nosso país.
1: Secretário do Comitê Central da Frelimo para a área de comunicação e imagem, Pedro Guilich. Atualidade internacional. A polícia sul-africana deteve nos últimos 14 dias 8.896 estrangeiros acusados de violarem a lei de imigração do país e de outros crimes num contexto de tensão devido aos ataques xenófobos. Num comunicado divulgado hoje pelos meios de comunicação social sul-africanos, a polícia informou que, em conjunto com a Autoridade de Gestão de Fronteiras e outras agências governamentais, intensificou os seus esforços no domínio do controlo da imigração. Para as forças de segurança, os números refletem o compromisso do governo de agir com firmeza contra a imigração ilegal e os crimes a ela associados em todo o país. Temperaturas máximas previstas para amanhã, teto poderá restar 30 graus centígrados, Quelimane e Pemba 29 graus, Maputo 28, Inhambane, Xai-Xai, Beira e Vilanculo 27, Nampula 26, Chimoio 24, Lixinga 23 graus centígrados de temperatura máxima. Apresentamos as notícias próximas às 18 horas.

0: Continuaremos, como moçambicanos, a implementar reformas destinadas a melhorar o ambiente de negócios, a reduzir custos, digitalizar os serviços públicos, combater a corrupção e aumentar a eficiência das nossas instituições públicas. Prosseguiremos, igualmente, com determinação, as reformas da administração pública, da descentralização e da governação territorial, por entendermos que um desenvolvimento verdadeiramente inclusivo exige instituições próximas dos cidadãos, íntegros, dispostas a servir e a não se servir. Continuaremos a apostar no diálogo nacional inclusivo, porque não existe desenvolvimento sustentável sem paz, nem existe paz duradoura quando o desenvolvimento não chega à vida das pessoas. Por isso, caros participantes, os termos de referência desta conferência são claros ao afirmar que este encontro deve produzir resultados concretos. Esperamos que desta conferência resulte um balanço rigoroso das transformações ocorridas entre 2000 e 2025 e produza a visão para os próximos 25 anos.
1: Presidente da República, Daniel Chapo.

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3: Amigo ouvinte, são 17 horas e 9 minutos. Boa tarde, eu sou a Helena Pitoro, está com a Antena Nacional da Rádio Moçambique. Acompanhe já a seguir o programa Compasso. Boa escuta.
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6: Muito boa tarde, prezado ouvinte da Antena Nacional da Rádio Moçambique. É bem-vindo ao Magazine Cultural Compasso. Hoje o amigo ouvinte está na companhia de Gércio Alexandre na apresentação do programa e Alberto Mazanga na produção. Conheça os nossos destaques para esta edição. O Museu Nacional de Arte em Maputo acolhe a exposição Traços da Vida da artista plástica Tânia Nkini. O humorista e influenciador digital Suleiman Medekwa, conhecido por Tafuna, defende uma mudança na forma como as artes são promovidas em Moçambique. São estes os destaques do programa Compasso de hoje, que vamos abrir com o tema Mauvilo, da autoria de Raquel Kungondo.

0: Para trás, o tema Malvilo, da autoria da cantora moçambicana Raquela Kungondo, na abertura do programa Compasso, edição de quinta-feira. Mais uma vez, é bem-vindo.
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0: O humorista e influenciador digital Suleiman Midekwa, conhecido por Tafuna, defende uma mudança na forma como as artes são promovidas em Moçambique. Domingos Cadeado.
2: O artista considera que os promotores de eventos e o governo têm privilegiado a música, relegando para o segundo plano outras manifestações culturais, como o teatro, as artes plásticas, a dança e a poesia. Tafuna afirma que esta realidade limita o crescimento de vários artistas e reduz as oportunidades de divulgação do trabalho desenvolvido em diferentes áreas da cultura. Na sua perspectiva, todas as manifestações artísticas desempenham um papel importante na preservação da identidade cultural e do desenvolvimento da indústria criativa nacional.
3: Parece que não há muita valorização, não sei se é por parte da entidade que regula as artes a nível da província, mas sinto que está muito assim baixo, comparando com as outras cidades ou províncias, por exemplo, Beira, Tete. O humor é muito bem visto, né? Há quase sempre shows de humor diferente de Chimoio. Poucas vezes você vai encontrar um evento em que está lá a decorrer uma atuação de humor. A maior parte dos eventos são de música. Então, sinto que o humor a nível da cidade de Chimoio em particular, não está assim a ser bem considerado, não é bem recebido. Se ajuda, eu não posso aqui afirmar, porque nunca tive esta ajuda, né? Eu, desde o meu começo até hoje, é mesmo por conta própria, luto para alcançar aquilo que são os meus objetivos, o meu público, crescer, conseguir algum dinheiro, algumas finanças para suprir algumas despesas, tudo sozinho. Nunca tive uma influência, digamos, do governo, um apoio do governo para assim maximizar aquilo que é os meus objetivos, algum apoio financeiro ou ser colocado em alguma posição ou ser levado para uma coisa que depois envolveria a fundo. Eu nunca tive esse tipo de cenário. Agora, se para outros já passaram por isso, eu não sei, mas se já, fico feliz, né? Mas também não fico lá, digamos, a lamentar porque devem me apoiar, devem, somos muitos. Então, se não estão a me dar esta ajuda, se calhar porque estão a atender outros. E eu também não vou ficar parado, ficar a me lamentar. Não, eu vou correndo à minha maneira e consigo sobreviver a si mesmo.
4: Quando estás na rua, as pessoas pensam que você já está a fazer humor. Sua forma de andar, sua forma de reparar as pessoas, só de mandares parar um chapa para poderes entrar, já é uma piada. Em algum momento, quando entras, não sei se já te aconteceu, quando entras num chapa, as pessoas calam-se para poder ouvir se você vai falar alguma coisa. Já te aconteceu isto?
3: Já, por várias vezes, muitas vezes mesmo. Uma vez eu ia para IAC, né? Não tinha ainda um meio de transporte. E quando falo meio de transporte, se calhar podem pensar que é caro, não. Tenho uma motorizada de luxo. Ainda vou chegar lá. Mas eu estava ali na paragem, ia para IAC. Ao entrar no carro, o cobrador olha para mim e diz: "Xei, famoso! A subir chapa?" Então, para mim é meio constrangedor quando as pessoas pensam que o fato de você ser uma pessoa conhecida nas redes sociais, uma pessoa com muito público, vários tantos seguidores, já não pode subir chapa. O ter muitos seguidores, ser até muito famoso, não significa que ter muito dinheiro, né? Eu até começo a dar um exemplo de uma pessoa que é doutorada. Esta pessoa, quando trabalha, claramente

0: gente que o seu salário é um salário elevado. Mas temos casos em que um doutorado sob chapa. Agora, por que que não falam também, pá, cheio, doutorado sob chapa? Não mexe essa parte, mas querem mexer o Tafuna porque é famoso, porque é uma pessoa conhecida e prontos, porque é conhecida, então tem dinheiro. Não funciona bem assim. Sim, pode até ser famoso até que nível, mas depois não ter nada. Sim, então para mim é constrangedor aquilo. E outros comportamentos é que quando já estou lá no chapa, tiro o meu 15, o meu 20 meticais, as pessoas esperam que eu tire se calhar 1.000 para ser entregue o troco. Então estou a entregar o meu 20, a pessoa diz, cheio, 20, famoso, anda com 20.
1: Perante este cenário, o humorista Tafuna apela aos promotores de eventos e às entidades governamentais para que adotem uma abordagem mais inclusiva, garantindo espaço e apoio a todas as áreas das artes. Tafuna acredita que a valorização equilibrada das diferentes expressões culturais contribuirá para o surgimento de novos talentos, fortalecerá a classe artística e promoverá o desenvolvimento mais sustentável do setor cultural moçambicano. A partir da cidade de Chimoio, Domingos Cadeado.
2: Humorista e influenciador digital Suleiman Midekwa, conhecido por Tafuna, defende uma mudança na forma como as artes são promovidas em Moçambique. Musicalmente, permanecemos na província de Manica para ouvir o tema Zai, da autoria de Changerai.

Este continua a ser o programa Compasso na Antena Nacional da Rádio Moçambique. A primeira-dama da República de Moçambique, Geta Chapo, visitou na última terça-feira a residência da escritora moçambicana Paulina Xiziane, num encontro marcado por momentos de convivência, reconhecimento mútuo e reafirmação do compromisso de valorização da cultura nacional. Durante a visita, Geta Chapo destacou o significado do encontro e assegurou à escritora o apoio às suas iniciativas culturais, gesto que foi acolhido com emoção por Paulina Xiziane. A primeira-dama manifestou ainda a satisfação pelo tempo partilhado com a primeira mulher moçambicana distinguida pelo Prémio Camões, sublinhando o significado pessoal e nacional da visita. Durante a passagem pela Machamba da escritora, ambas participaram na colheita de produtos agrícolas e na preparação de uma refeição. No fim da visita, Geta Chapo agradeceu o acolhimento recebido da comunidade e reiterou a sua gratidão pela oportunidade de partilhar aquele momento com a escritora.

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2: O Museu Nacional de Arte em Maputo acolhe a exposição Traços da Vida, da artista plástica Tânia Nkini. É uma mostra intimista que coloca a identidade e a resiliência no centro das atenções. Estamos a falar de rostos, olhares e texturas que contam histórias de superação. É esta a essência da mais recente proposta artística que preenche as salas daquela galeria. Através de uma paleta de cores vibrantes e técnicas mistas, Tânia Nkini coloca a figura feminina no centro da narrativa, destacando o seu papel como pilar de força e transformação da sociedade. Mais do que uma simples exibição de telas, a artista propõe um diálogo íntimo com as vivências diárias dos moçambicanos, capturando emoções que vão da cor à esperança. Esta imersão visual reflete o olhar atento da criadora sobre a força da natureza, a riqueza cultural e a capacidade humana de se reinventar. Na primeira pessoa, Tânia Nkini expressa o desejo de que cada obra consiga tocar e inspirar quem visita o espaço.
3: Cada pincelada transformou a dor em esperança, o medo em coragem e as lágrimas em cores. A arte permitiu-me descobrir que, mesmo nos momentos mais difíceis, existe sempre espaço para recomeçar. Hoje compreendo que a pintura não foi apenas um talento que descobri. Foi um instrumento de reconstrução, de cura e de reencontro comigo própria. Foi através dela que aprendi a olhar para a vida com novos olhos e a encontrar beleza mesmo em meio das adversidades. As obras que hoje apresento são o reflexo da minha caminhada. Nelas encontram-se emoções, memórias, desafios, fé, esperança e um olhar atento sobre a realidade do nosso país, sobre a riqueza da nossa cultura, a força da natureza e, acima de tudo, sobre a extraordinária capacidade que o ser humano possui de superar dificuldades e reinventar-se. O meu maior desejo é que cada visitante encontre nestas obras algo que toque o seu coração, uma emoção, uma lembrança, uma reflexão ou uma inspiração. A arte possui esse poder extraordinário de unir pessoas, despertar sentimentos e comunicar aquilo que muitas vezes as palavras não conseguem expressar. E incentiva-me a continuar este caminho artístico com dedicação, humildade e esperança. Que cada exposição seja não apenas uma apresentação de pinturas, mas também um testemunho de que a vida, mesmo diante das maiores dificuldades, pode sempre transformar a dor em beleza e a esperança em novas possibilidades.
2: A exposição Traços da Vida continua patente no Museu Nacional de Arte, na capital do país, convidando o público a testemunhar como a arte pode transformar dificuldades em novas possibilidades. A reportagem foi de Alberto Mazanga.

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1: As redes sociais mataram a democracia. Este é o título da mais recente obra de Carlos Oswaldo Mabutana, que acaba de ser lançada ao público em Maputo. O livro traz uma reflexão profunda sobre o impacto das plataformas digitais na liberdade de expressão e nos processos democráticos contemporâneos. As redes sociais tornaram-se o principal palco de debate, crítica e participação política na atualidade. Contudo, essa mesma ferramenta que amplifica vozes pode estar a sufocar os regimes democráticos. O apresentador da obra, Wilker Dias, sublinha que o impacto das plataformas digitais tanto pode ser benéfico como maléfico, colocando a educação cívica e a necessidade de regulamentação no centro da sobrevivência do espaço público.
2: Bom, primeiro, por ser um tema atual, eu acredito que as redes sociais hoje em dia são praticamente um dos ambientes em que as questões democráticas vêm ao de cima, em que nós encontramos como um espaço de debate, um espaço de crítica, mas também um espaço de participação política. Este é um dos principais pressupostos que nós poderíamos apresentar a nível desta obra, podemos visualizar a nível desta obra, em que além de a importância das redes sociais, ela também traz uma outra componente que pode ser o assassinato da própria democracia se nós não conseguirmos usá-la como deve ser. E aí a questão do poder a nível da base e a nível do topo também é automaticamente visível nesta obra que é apresentada pelo autor e pode ser muito bem vista ou lida se necessário. Bom, duas razões que podem ajudar Moçambique e África no geral é mesmo a humildade do comportamento. A questão da racionalidade do uso das redes sociais em contextos democráticos, que podem ser benéficos ou maléficos, dependendo daquela que é a nossa educação. Então, a componente da educação para o uso das redes sociais é, ao de cima, um dos fatores que pode ser muito bem levantados aqui, olhando para o nosso contexto moçambicano, olhando para o contexto africano e o contexto europeu e das outras realidades. A questão educacional pode ser olhada, observada como algo que pode ser benéfico ou maléfico. Então temos que saber julgar e olhar para aquela que é a nossa realidade e tentar trabalhar um pouco melhor para que nós não usemos pelo lado negativo, mas sim pelo lado positivo. Não apenas a racionalização do uso, mas como poderíamos também governar de uma certa forma melhor ou usar a democracia como melhor método de governação através das redes sociais. Porque sendo um ambiente extensivo, com aquele que é o espaço cívico, a obra traz-nos oficialmente aquele que é o espaço digital, como também um meio de fazer política, um meio de fazer democracia. Então o que é que se traz aqui ao de cima é que nós devemos racionalizar o espaço, devemos saber usar o espaço como uma componente para educar as pessoas, mas além de educar as pessoas, nós também temos que usar para poder colocar algumas normas ou algumas regras que podem nortear para o lado positivo do uso das mesmas.
3: Sim, olha o que diz, na sua intervenção dizias que as redes sociais também podem qualificar e desqualificar o indivíduo. Acha que em Moçambique isso é possível?
2: Sim, em Moçambique é possível. As redes sociais hoje são usadas como um palco de discussão de narrativas e a guerra de narrativas que é visível a nível das redes sociais fazem com que um indivíduo possa ser qualificado ou desqualificado. Assim como os governos também são qualificados e desqualificados a nível das redes sociais. Hoje falamos do diálogo nacional inclusivo, a título de exemplo, em que o debate mais aceso é verificado a nível das redes sociais. E se formos a ver mesmo a comunicação social, tudo que vai debatendo a nível dos programas televisivos sai a nível das redes sociais, dos debates efusivos. Então, é usada como uma plataforma de pressão para que o poder máximo possa ser alterado. E parece que não, as redes sociais dia após dia vão silenciando aquele que é o poder democrático. E é isso que a obra também nos convida a fazer uma análise.
1: Wilker Dias argumenta ainda que o contexto moçambicano não foge à regra. Na chamada guerra de narrativas da internet, as plataformas digitais ganharam força como ferramentas de pressão capazes de qualificar ou desqualificar indivíduos e governos pautando inclusive a agenda dos órgãos de comunicação social tradicionais. Já o autor da obra, Carlos Osvaldo Mabutana, defende que o livro desconstrói a ilusão de proximidade que as redes sociais vendem, argumentando que os algoritmos muitas vezes aprisionam os cidadãos em bolhas ideológicas, silenciando o debate plural que sustenta os regimes democráticos.
4: Este novo livro, As Redes Sociais Mataram a Democracia, é a minha sétima obra literária e é uma obra que vem trazer uma reflexão, uma provocação, individualmente e coletivamente, sobre até que ponto as redes sociais, até que ponto a internet, estas influências condicionam as nossas escolhas enquanto indivíduos que participam em democracia. A democracia assenta-se no princípio de que o povo tem o poder e que o povo escolhe quem o governa ou quem o lidera, mas estas escolhas muitas vezes são influenciadas por redes sociais, sem termos conta ou consciência disso. E neste livro o que procuro é realmente trazer um questionamento, trazer um alerta, se calhar uma reflexão e uma provocação para cada um, sozinho, no seu grupo de amigos, de colegas, pensarmos e questionarmos sobre as escolhas que temos feito. Tenho plena noção de que este tema é polémico e por isso mesmo não foi um tema fácil para mim de abraçar como autor. Este é o meu sétimo livro, mas as outras obras são realmente temas muito mais softs, diria, não é? Que são romances, que são o meu último livro que foi poético, e não foi fácil para mim também abraçar este tema, mas ao mesmo tempo, por não ser fácil, achei que era ainda mais necessário. O que faz o tema não ser fácil e o que faz o tema ser polémico é realmente a sua importância. Que é uma conversa que temos que ter, é uma conversa que é desconfortável, mas ao mesmo tempo que é necessária. E se eu senti em mim esta vontade, este impulso de ter esta conversa comigo próprio, senti que fazia sentido partilhá-la com outras pessoas. E por isso é que escrevi esta obra. A mensagem principal é realmente de questionamento, de alerta primeiro sobre como funcionam as redes sociais, como é que elas são configuradas, qual é a função, como é que funciona o algoritmo, nós percebermos um pouco melhor o que é que faz as redes mostrarem aquilo que mostram e serem aquilo que são, e nós percebermos os efeitos que isso pode ter, para que nós realmente façamos este exercício de questionamento, de pensar. O título é provocador, o título é assertivo, mas quem ler a obra que vai descobrir que, acima de tudo, mais do que respostas, encontra-se perguntas neste livro. E espero que cada um faça esse exercício e desafie as pessoas à sua volta de fazerem estas perguntas difíceis e esta reflexão necessária também.
1: Para além da crítica aos meandros digitais, a obra propõe caminhos para a resiliência cívica e para a redefinição do papel da tecnologia na sociedade atual. O livro As Redes Sociais Mataram a Democracia, de Carlos Osvaldo Mabutana, já se encontra disponível ao público e promete agitar o debate académico e social nas próximas semanas. A reportagem foi de Albert Mazanga. E prontos, amigo ouvinte, por aqui termina o programa Compasso Edição de quinta-feira. Ficam os beijinhos e abraços de Gércio Alexandre e Alberto Mazanga. Nós voltamos a estar juntos amanhã, à mesma hora, aqui na Antena Nacional.

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4: Amigo ouvinte, renovados votos de uma boa tarde. O nosso muito obrigado pela sua preferência à nossa estação. Dentro de instantes vamos trazer a atualidade informativa e, em sequência, quando forem 18 horas e 10 minutos, vai acompanhar o espaço Uma Data na História. E quando forem 18 horas e 25 minutos, vai acompanhar o espaço Educação Financeira. Vamos seguindo com um tempo para música. E quando forem 18 horas e 55 minutos, vai ouvir uma história para ti. E pontualmente às 19 horas, vai ficar com os tópicos do Jornal da Noite. Quando forem 19 horas e 2 minutos, vai ouvir o Magazine Desportivo. Às 19 horas e 20 minutos, vamos trazer para si o Boletim Meteorológico. Pontualmente às 19 horas e 30 minutos, vamos trazer o nosso serviço de notícias mais alargado, o Jornal da Noite. Quando forem 20 horas, vamos trazer o espaço Economia e Desenvolvimento. São 18 horas em Moçambique. As notícias a esta hora, apresentadas por Nelson Muando. Boa noite.
5: Muito boa noite. O Presidente da República defende um reforço contínuo da cooperação parlamentar entre Moçambique e Portugal. Daniel Chapo diz que este reforço da cooperação deve ser igualmente extensivo aos órgãos legislativos da Comunidade dos Países de Língua Portuguesa, CPLP. Este foi um dos temas abordados hoje entre o chefe do Estado moçambicano e o Presidente do Parlamento Português, José Pedro Aguiar Branco, no quadro da visita oficial de Daniel Chapo a Portugal. Chapo disse que o encontro teve lugar num momento particularmente importante nas relações entre os parlamentos da CPLP.
6: Próxima semana haverá também em Angola a sessão de Assembleias da República da CPLP e nós achamos que era extremamente importante abordar estes aspectos importantes. Sabem muito bem que Moçambique é um Estado de Direito Democrático, Portugal também. É preciso nós consolidarmos a democracia em Portugal e a democracia em Moçambique e em função disso também falamos do segundo aspecto, que é o diálogo nacional inclusivo que está a decorrer em Moçambique neste momento, na fase de audições. Deixamos de forma clara e inequívoca que Moçambique neste momento vive uma estabilidade política, económica e social.
5: No prosseguimento da sua visita oficial a Portugal, o Presidente da República, Daniel Chapo, recebeu em audiência de hoje o Presidente do Grupo PAMESA, Fernando Alfonso, que manifestou a intenção de investir em diferentes subsetores da energia em Moçambique. O secretário de Estado na província de Sofala considera imperioso o combate à corrupção por ser um dos principais fatores que desmotiva os utentes dos serviços públicos. Detalhes por Benício Faiano.
1: Manuel Rodrigues diz ainda que a corrupção atrasa os processos administrativos e prejudica o Estado. Rodrigues falava esta quinta-feira na cerimônia de tomada de posse de 5 dirigentes do Estado, a quem apela a colocar as preocupações dos cidadãos no centro da gestão pública. O secretário de Estado na província de Sofala defende uma liderança humanizada, dinâmica e voltada para a resolução dos problemas da população. Da cidade da Beira, Benícia Faiani.
5: A Direção Provincial do Gênero, Criança e Ação Social em Gaza capacita na cidade de Xai-Xai técnicos do setor em língua de sinais. Para o efeito, 37 técnicos dos Serviços Distritais de Saúde, Mulher e Ação Social beneficiam de formação no âmbito do Programa de Resposta à Emergência e Pós-Emergência. Jornalista Alfredo Munhanga.
0: A Governadora de Gaza diz que esta atividade, que acontece pela primeira vez neste âmbito, visa reduzir a exclusão de pessoas com deficiência de audição e fala no atendimento público. Margarida Mapanzen-Longo desafia, no entanto, a Direção Provincial de Gênero, Criança e Ação Social a estender as formações para os técnicos das secretarias a todos os níveis. Cidade Xai-Xai, Alfredo Munhanga.
5: O Conselho Municipal de Lixinga, no Niassa, vai remover residências erguidas em espaços reservados para a sepultura. O presidente do Conselho Municipal de Lixinga, que partilhou a informação, fez saber que a ação visa desencorajar a invasão de cemitérios para a construção de habitações. Pormenores da notícia por Pinto Catoa.
7: Luís Jumo considera de imoral esta ação por contrariar práticas culturais seculares que reconhecem os cemitérios como locais sagrados e dignos de respeito. Luís Jumo indicou que decorrem igualmente conversações com os líderes tradicionais para a identificação de novos cemitérios nos bairros de Assumani e Xulugo, para responder à demanda. Para o efeito, a edilidade pede a colaboração de todos os munícipes para a conservação e proteção dos cemitérios de invasores. De Lixinga, Pinto Catawa.
5: No estrangeiro, o vice-presidente dos Estados Unidos diz que existem pessoas dentro do governo de Israel que têm tentado impedir o acordo com o Irã por desejar que a guerra se prolongue. J.D. Vance assegurou que a administração liderada por Donald Trump sabe que há pessoas dentro do sistema de Israel que estão a manipular a opinião pública norte-americana e a tentar mudá-la para prolongar a guerra por tempo indeterminado. Vance participou nas negociações com o Irã em junho na Suíça, onde as partes concordaram com um roteiro para alcançar um acordo nuclear e definitivo que ponha fim à guerra iniciada por Israel e pelos Estados Unidos a 28 de fevereiro do ano em curso. O tempo. A cidade de Tate poderá estar amanhã 30 graus centígrados de temperatura máxima, seguida por Quelimane e Pemba com 29 graus, Maputo 28, Inhambane, Xai-Xai, Beira e Vilanculo 27, Nampula 26, Moio 24 e por fim Lixinga 23 graus centígrados de temperatura máxima. Apresentamos as notícias próximas às 19 horas e 30 minutos, inseridas no Jornal da Noite.

0: Continuaremos, como moçambicanos, a implementar reformas destinadas a melhorar o ambiente de negócios, a reduzir custos, digitalizar os serviços públicos, combater a corrupção e aumentar a eficiência das nossas instituições públicas. Prosseguiremos, igualmente, com determinação, as reformas da administração pública, da descentralização e da governação territorial, por entendermos que um desenvolvimento verdadeiramente inclusivo exige instituições próximas dos cidadãos, íntegros, dispostas a servir e a não se servir. Continuaremos a apostar no diálogo nacional inclusivo, porque não existe desenvolvimento sustentável sem paz, nem existe paz duradoura quando o desenvolvimento não chega à vida das pessoas. Por isso, caros participantes, os termos de referência desta conferência são claros ao afirmar que este encontro deve produzir resultados concretos. Esperamos que desta conferência resulte um balanço rigoroso das transformações ocorridas entre 2000 e 2025 e produza a visão para os próximos 25 anos.
1: Presidente da República, Daniel Chapo.

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1: 16 de julho. Recordamos hoje a audaciosa odisseia marítima de Vasco da Gama rumo à Índia e o impacto da Revolução de Julho de 1830 em França.

Era uma aventura, porque a viagem e o mar que havia de navegar eram para ele desconhecidos. Isto fez com que alguns marinheiros, habituados ao Mediterrâneo, recusassem o aliciamento de Vasco da Gama, o que lhe levou a juntar aos seus marinheiros 10 homens condenados à morte. A expedição começou tranquilamente a viagem, mas depois enfrentou grandes dificuldades pelo caminho. A 22 de novembro do mesmo ano, a expedição dobrou a atual província sul-africana do Cabo, que até essa altura era chamada Cabo das Tormentas. Em dezembro, celebrou o Natal com os seus homens num porto que batizou com o nome de Natal. Foi dali que rumou em direção ao norte de África, passando pelo atual território moçambicano e por Mombasa, no Quênia, locais onde conseguiu guias que o conduziram até a Índia. Passado aproximadamente um ano depois da sua partida de Lisboa, Vasco da Gama chegou a Calcutá, a 17 de maio de 1498. A 26 de agosto do mesmo ano, iniciou o caminho de regresso, chegando a Lisboa em setembro de 1499. A expedição era constituída por 4 embarcações, nomeadamente São Gabriel, capitaneada por Vasco da Gama, São Rafael, comandada pelo seu irmão Paulo Gama, Berrio, que se chamava assim por ter sido vendida por Dom Manuel Berrio para fazer parte da frota da Índia, e a quarta, que não tinha nome, mas classificada como barca de mantimentos. A tripulação totalizava 170 homens. Na ida, perderam a dita barca de mantimentos e, no regresso, queimaram a nau São Rafael, por não ter pessoal que a tripulasse, visto terem morrido muitos marinheiros vítimas de escorbuto, doença provocada pela carência da vitamina C. Dos 170 tripulantes, sobreviveram apenas 55. Ainda nesta data, no ano de 1830, eclodiu a Segunda Revolução Burguesa em França.

Após a queda do imperador Napoleão Bonaparte, os monarcas da Europa reuniram-se em Viena em 1814 para debaterem as condições de paz e promoverem uma nova partilha do continente. Nesta conferência, foi acordado que a França seria reintegrada nas fronteiras que possuía antes das guerras napoleônicas. Por essa altura, Luís XVIII foi coroado rei da França. Restaurado o trono na França, a nobreza e o clero passaram a ativar o processo de recuperação das terras que lhes tinham sido expropriadas, ao mesmo tempo que impunham aos camponeses pesados tributos que estes já tinham deixado de pagar como trunfo da Revolução de 1789. A repressão intensificou-se sobre a classe operária, mas ao mesmo tempo recrudescia em vários países da Europa o movimento revolucionário. O desenvolvimento do capitalismo era uma realidade em toda a Europa. O número de manufaturas crescia, multiplicavam-se as cidades operárias, o comércio e a indústria na França desenvolveram-se rapidamente, aumentando a riqueza e a influência da burguesia. Paralelamente, crescia o número de operários e desenvolvia-se a sua consciência política. Perante a evolução dos acontecimentos, o monarca francês viu-se impossibilitado de restabelecer integralmente os privilégios feudais do regime anterior à Revolução. As terras anteriormente confiscadas permaneceram quase na totalidade nas mãos dos novos proprietários, pequenos camponeses na maioria dos casos. Depois da morte de Luís XVIII, em 1824, subiu ao trono na França o rei Carlos X. Uma das primeiras ações foi aprovar uma lei segundo a qual todos os antigos proprietários das terras confiscadas seriam indemnizados. A nobreza e o clero foram assim compensados pelas expropriações de que tinham sido vítimas. Carlos X idealizou a restauração da monarquia absoluta e todas as medidas tomadas logo após a sua subida ao trono seguiram essa perspectiva. A burguesia sentiu-se atingida, mas vacilou face aos desígnios do monarca francês. Ao contrário, as populações passaram à ofensiva. A capital francesa, Paris, tornou-se rapidamente palco de uma agitação crescente. As ruas da cidade encheram-se de barricadas, preparando-se para o confronto final. Operários, estudantes e elementos da pequena burguesia entrincheiraram-se, esperando as tropas reais. O rei Carlos X ordenou o desmantelamento das barricadas, mas os amotinados resistiram ao assalto das tropas da elite. Durante 3 dias houve confrontações nas ruas e praças de Paris, mas a sublevação popular triunfou. Carlos X abdicou e fugiu para a Inglaterra. A grande burguesia, que durante as confrontações se manteve na sombra, acompanhando a evolução dos acontecimentos, aproveitou esta vitória popular para conduzir ao trono um novo rei. A monarquia instituída na França depois da Revolução de Julho de 1830 manteve-se até 1848.

0: Em uma data na história, recordamos hoje a Odisseia de Vasco da Gama rumo à Índia em 1497 e a Revolução de Julho de 1830 em França. O texto deste programa foi escrito por Alberto Mazanga, a sonorização esteve a cargo de Musagi Galibo e a locução de Rosa Maciel.
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0: Como prometido, voltamos para mais uma edição do nosso programa Educação Financeira, uma iniciativa do Banco de Moçambique. Este programa é transmitido todos os dias úteis, às 5h30, 14h25 e 18h25. Ao sábado, às 8h30, onde fazemos o resumo semanal. O programa é também difundido nas rádios Cidade de Maputo e Beira, RM Desporto e nos emissores provinciais em línguas nacionais. Caso tenha acesso à internet, pode encontrar-nos no endereço www.rm.co.mz. Esta semana estamos a falar sobre a Central de Registros de Crédito Bancário, uma base de dados sobre as responsabilidades de crédito no sistema bancário, criada pelo Banco de Moçambique para apoiar as entidades participantes na avaliação do risco de provisão de crédito e apoiar na estabilidade do sistema financeiro moçambicano. Escuta a seguir a conversa entre a Maria e o João e fica a saber mais sobre a Central de Registro de Crédito.
2: Olá, Maria.
3: Olá, João.
2: Ontem falavas de responsabilidades de crédito potenciais. Explica lá melhor isso.
3: Responsabilidades de crédito potenciais são aquelas facilidades de crédito concedidas pelas instituições de crédito ou outras entidades que participam na CRC, que podem ser convertidas em dívidas efetivas.
2: Maria, dá-me lá alguns exemplos disso.
3: Bem, as garantias prestadas na forma de fianças e avales tornam-se dívidas efetivas para os fiadores ou avalistas quando os devedores principais deixam de pagar as suas dívidas. Também os montantes não utilizados de cartões de crédito e que transitam para o mês seguinte.
2: Mas Maria, qual é a utilidade dessa Central de Registros de Crédito ou CRC?
3: A CRC é uma fonte de informação agregada que ajuda as instituições de crédito a avaliar o risco associado à concessão de créditos aos seus clientes, a saber onde uma pessoa contraiu o crédito, quanto e de que tipo se trata.
2: Informação agregada? Como assim, Maria?
3: João, o Banco de Moçambique junta e organiza toda a informação sobre as operações de crédito reportadas por todas as entidades participantes na CRC. E assim, se um banco quiser saber se tens créditos em outros bancos, é só consultar a CRC, João.
2: Agora entendi, Maria. Quem mais pode consultar essa informação?
3: Qualquer pessoa com responsabilidade de crédito pode solicitar informação que lhe diz respeito à CRC.
2: Como, Maria?
3: Fazendo um pedido aos serviços de atendimento de reclamações e pedidos de informação no seu banco, no banco onde já teve empréstimo, no banco onde deseja solicitar crédito ou no Banco de Moçambique.
2: É, Maria. Então é preciso fazer um requerimento.
3: Não, João. Junto destes serviços, podes encontrar o formulário físico para esse efeito, mas também em formato eletrônico, acedendo às páginas eletrônicas do seu banco, no banco onde teve o empréstimo, no banco onde deseja solicitar o crédito ou no Banco de Moçambique.
2: E depois, Maria?
3: Ao formulário preenchido e assinado, é só juntar os documentos de identificação.
2: Agora entendi, Maria.
0: E assim termina mais um programa de educação financeira, com a promessa de voltarmos amanhã, à mesma hora. Se pretende solicitar informação ou fazer uma reclamação junto ao Banco de Moçambique, pode ligar para o número 21 35 47 29, todos os dias úteis, dentro das horas normais de expediente. Cuide de si, cuide da sua saúde financeira. Ganhe, poupe e invista. Até amanhã. 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
1: 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Amigo ouvinte, nosso muito obrigado pela sua preferência. Estamos nesta noite que já se vai tranquila, apesar do frio que já começa a fazer-se sentir aqui na capital Maputo. Hoje estamos a 16 de julho de 2026. Como é que está a ser esta noite para si? Espero que esteja a correr da melhor maneira possível. Nós vamos seguindo esta noite. Acreditamos que tenha tido uma agenda muito cansativa ao longo do seu dia, com trabalho, talvez algumas tarefas domésticas também são cansativas e talvez com aquela jornada académica. Vamos ouvir Yara da Silva cantar sobre Moçambique, sobre o nosso país, é sobre nós.

Realmente, deixa falar de nós, é importante falar de Moçambique, mostrar o que Moçambique tem de melhor. Segundo aqui ouvimos na música de Yara da Silva, é uma responsabilidade de todos nós. Nesta altura, 18 horas e 36 minutos, vamos ainda olhando para Moçambique, mas agora de forma diferente, vamos passar pela província de Cabo Delgado, na voz de Carlos de Lina, com este Motiana. Boa noite.

A música bonita aqui pertence a Carlos de Lina com esta Mutiana. Carlos de Lina é um artista que também se destaca muito bem como produtor musical. Além disso, é também um artista que gosta bastante de compor. Vamos agora falar do nosso continente africano, não é? Sim, vamos falar do nosso continente. Vamos convidar aqui a voz também marcante e envolvente de Albino Mbie com este Mama África.

0: Xonguil é mesmo o que dizer, algo bonito, algo belo, na voz de Isabel Novella, esta que é tida também como a menina de ouro de Moçambique, vem de uma família de músicos e trouxe este tema belíssimo para nós. Seguimos com Sheila Jesuíta para falar e descrever Maputo, a nossa capital. Como é que ela fala e diz sobre nós, sobre o nosso dia a dia?
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0: É uma voz bonita esta de Sheila Jesuíta neste Em Maputo Tem. Dentro de instantes os tópicos do Jornal da Noite. Seguimos com o espaço Uma História para Ti. Boa escuta.
1: Boa noite, amiguinho e amiguinha! Estás pronto para uma aventura pelo mundo das histórias? Hoje vamos acompanhar uma história muito bonita, contada pelos nossos queridos vovôs da Aposemo, Associação dos Aposentados de Moçambique. Eu sei que vais gostar muito! Boa escuta!

Boa noite, caros ouvintes. Eu sou Sandra Pale, da Aposemo. Quero vos contar uma história dos pássaros, contada pela avó Ana Machava. Vem nos livrinhos Contos dos Avós, número 2. Eu vou fazer um resumo para podermos perceber melhor a história. O Joaquim queria desistir da escola. Dizia que era muito difícil, mas a avó aconselhou-lhe: não deves desistir, tudo é possível. Basta para isso a gente querer mesmo e consentir fazer alguns sacrifícios. Vou contar-te uma história. A história é a seguinte: havia uma moça muito bonita com quem todos os moços queriam casar. Mas o pai da moça sempre dizia: para casar com a minha filha não é preciso lobolo ou dote, só quero que vá para a machamba da família e afugentar os pássaros que dizimavam a produção. Vieram os jovens mais ricos, vieram os mais bonitos, vieram os mais fortes, mas adormeciam. Quando acordavam, já os pássaros tinham comido parte da produção. Mas um dia apareceu um jovem que queria mesmo casar-se com a moça, a quem amava. Este moço não era nem rico, nem muito forte, nem era considerado como o mais bonito. Mas ele não dormiu e tomou bem conta da machamba, que não deixou nem sequer uma semente ser comida pelos pássaros. Ao ver aquilo, o pai da moça ficou feliz e deu-lhe a filha para casar com ele.

0: Gostaste da história, amiguinho? Espero bem que sim. Os nossos vovôs da Aposemo, Associação dos Aposentados de Moçambique, voltarão numa próxima oportunidade para mais uma história. O teu vovô tem uma história? Podes partilhá-la conosco! O nosso número é 82-92-51-144. 82-92-51-144. Tá!
1: Uma história para ti é o conteúdo que ouvimos há bem pouco tempo. Caminhamos para a hora 19, a altura em que vamos trazer os tópicos do Jornal da Noite.

0: é Moçambique, são 19 horas. Amigo ouvinte, conhece as notas que vão marcar o Jornal da Noite com John Shigeda. Boa noite.
1: Ora viva, boa noite. Moçambique pretende ver estendida por mais 12 anos a missão de apoio militar da União Europeia no combate ao terrorismo em Cabo Delgado. Polícia da República de Moçambique, em Tete, deteve um indivíduo de 31 anos de idade acusado de violar sexualmente uma menor de 14 anos. O indiciado confessou o crime.
2: Disse, vai deixar essa filha em casa. Levou a menina, chegamos aí, depois fizemos sexo com ela, menina.
1: No estrangeiro, Tanzânia mobiliza fundos para responder a eventuais casos da ébola, um problema de saúde pública que já afeta alguns países vizinhos. Estes são, entre outros assuntos, o desenvolvimento às 19h30. Até já.
0: Até já, John Shigeda. Votos de um bom trabalho. Amigo ouvinte, não perca dentro de alguns instantes o Jornal da Noite. Vamos seguir com o Magazine Desportivo. Boa escuta.

0: As seleções da Argentina e da Espanha disputam no próximo domingo a final do Campeonato do Mundo em Futebol no MetLife Stadium nos Estados Unidos da América. Determinado a regressar ao convívio dos grandes do futebol moçambicano, o Desportivo de Nacala reforça o plantel nesta janela de transferências com o objetivo de vencer o Campeonato Nacional de Futebol da Divisão de Honra e assegurar a subida ao Moçambola da próxima temporada. As emoções do Campeonato Nacional de Futebol da Divisão de Honra regressam este sábado ao campo de Marien Guabi, com o Derby Clube de Gaza e Ferroviário de Gaza em jogo referente à terceira jornada da competição. Estas as manchetes do Magazine da Noite da Rádio Moçambique, edição assinada por Daniel Oliveira e Carlos Barros. Continue ligado e tenha uma excelente escuta. Já a seguir, o desenvolvimento destas e de outras notícias que marcam a atualidade desportiva nacional e internacional. As seleções da Argentina e Espanha disputam no próximo domingo a final do Campeonato do Mundo em Futebol no MetLife Stadium nos Estados Unidos da América. O palco da decisão tem a capacidade para cerca de 82.500 espectadores e estará completamente lotado, uma vez que os bilhetes para a grande final já se encontram esgotados. Nas ruas da cidade de Chimoio, na província de Manica, os adeptos antecipam uma final equilibrada, enquanto uns apostam na conquista da Espanha, outros acreditam que a Argentina sairá vencedora e vai mesmo levantar o troféu de campeã mundial pela segunda vez consecutiva.
1: É Rafiga Sovelo, na verdade será uma grande partida, penso que será um jogo equilibrado, porque as duas seleções na verdade jogam futebol quase do mesmo estilo, mas eu sempre digo que Espanha poderá ser campeão, já vimos que Espanha é uma seleção muito fria, uma seleção muito calma, uma seleção que realmente não se agita. Não porque a Argentina seja uma seleção agitada, não. A Argentina também teve adversários que, na minha concepção, são fracos. Não porque estou a subestimar, não. Primeiro teve as seleções africanas e que também teve uma Inglaterra que acabou se emocionando. Espanha é uma seleção que não se emociona, uma seleção muito calma, que tem jogadores letais, que acredito que será uma final espetacular, mas vou a favor da Espanha.
2: Minoria da Costa Piripiri. Primeiramente, dizer que estão de parabéns todas as equipes, trabalharam, mas que vençam melhor, né? A minha ideia é que a Argentina vai ganhar. As duas equipas são melhores, né? Mas que vençam melhor. Neste caso, que vai ser a Argentina por conta da disciplina. Como é que eu posso dizer? O talento e o envolvimento da equipe. Eles estão preparados, eles estão a fazer bem o dever de casa. Estão a trabalhar, estão é merecedores. Mais uma vez que eles que vençam a Copa, né, do Mundo.
3: Kelvin da Conceição, um grande jogo por acaso. São das duas equipas, as seleções que eu gosto. As duas equipas são de equipas de controle de posse de bola. Não vai ser um jogo corrido como se fosse com a Argentina, com a Inglaterra ou a França. Será um jogo que, para mim, não vai ter mais do que 3 golos. Vai ser difícil, vai ser um jogo de muito, mas muito controle. Provavelmente pode ser chegar nas penalidades, tempo extra, é o que eu acho do jogo.
4: Leonel João Macheve, sem influência de árbitro, eu acho que a Espanha vai ganhar, vai levar o Mundial, e é merecido. Olhando pelo golo sofrido, eu acho que a Espanha. A final tem que ser justa. Eu acho que a Espanha vai ganhar pelas condições táticas. Mas eu esperava que um dos finalistas fosse uma equipe africana. Estava reunindo as condições. Só para ver nos 16 avos, das todas as seleções africanas. Só uma que foi eliminada, mas estavam todas as outras seleções africana nos 16 avos.
0: A expectativa cresce entre os amantes do desporto para a grande final do Campeonato do Mundo em Futebol. No próximo domingo, Argentina e Espanha disputam o título mundial no MetLife Stadium nos Estados Unidos da América. No sábado, teremos o jogo a não perder Inglaterra-França para a atribuição do terceiro lugar. Machaquena e Associação Desportiva de Vilanculo terminam empatados a 1 golo em jogo da 10ª jornada de Moçambola, realizado esta quinta-feira em Maputo. Toda a informação por Adão Matimbe.
5: Machaquene deixa fugir vitória já na ponta final da partida e volta a empatar a 1 golo com a Associação Desportiva de Vilanculo. O atacante Jafet desatou o nó aos 64 minutos, mas o astuto Abdul Omar mandou a equipe ao ataque e Elias Macamo, com o pé quente, acabou restabelecendo a igualdade a 1 golo.
6: Nós entramos um pouco a pouco hoje, Não sei o que está a acontecer com a rapaziada. Não temos jogado isto. Mas também, se calhar, estamos habituados a jogar no campo relva sintética. Em todos os campos onde já fizemos jogo, foi sempre na relva sintética. Hoje viemos apanhar o campo, um bom campo, relva natural. Eu penso que os jogadores sentiram-se um bocadinho pesados. Mas, na verdade, Machaquén não foi operador-se, foi uma equipe que também soube jogar, soube se defender, e marcou o primeiro. Nós fomos atrás do prejuízo e conseguimos marcar o gol do empate. E dizer que a minha rapaziada está de parabéns, mas também não deixo de dizer isto, que estou farto de estar todo momento a empatar, já estou cansado dos empates. Os meus jogadores têm que virar isto, temos que ganhar jogos, não a todo momento estarmos a empatar os jogos. Obrigado.
5: É o quarto empate da DV, tal e qual o Machaquene. Dário Monteiro queixa-se de inexperiência dos jogadores.
7: Temos acontecido muitas vezes isso. Perdemos com a União Desportiva de Songo no último minuto. No último minuto contra o Xingal também tivemos uma bola oposta. Em Lixinga perdemos no último minuto com um penalti inexistente. Agora também estávamos a ganhar e acabamos empatando este jogo, enquanto controlámos praticamente todo o jogo. Alguma inexperiência, vamos tentar solucionar isso, até porque ao longo deste tempo tivemos a reestruturar o plantel, a equipe, passamos alguns jogadores que estão a assimilar algumas ideias, mas temos a certeza que nos próximos tempos vamos conseguir a tão preciosa vitória que tem que nos tirar dali da cauda da classificação.
5: Indignados com mais um empate, o quarto, os adeptos culpam o campo da Black Bull.
7: Eu, quando cheguei, o Machacano já jogava neste campo. Eu sou treinador de futebol, vim treinar a equipe, para a equipe jogar em qualquer campo deste Moçambola. Essa situação de jogarmos neste campo ou noutro campo qualquer ultrapassa-me. É uma situação que passa pela direção do clube.
5: Machacane e a Associação Desportiva de Vilanculo empatam o golo em desafio de abertura da 10ª jornada do Moçambola. Os tricolores passam a contabilizar 4 pontos e alcançam o Xingal, 12º colocado. Ainda assim, o Machacane não deixa a zona de despromoção. O último colocado é o Baía de Pemba com apenas 3 pontos. Xingal, Machacane e Baía de Pemba são as únicas equipas sem vitórias no campeonato. O Ferroviário da Beira lidera o Moçambola com 19 pontos, ladeado pela União Desportiva de Songo com 16 pontos e Black Bull com 15. A ADV volta a jogar no domingo, no Reduto do Costa do Sol, em jogo válido para a 11ª jornada. Estão cancelados sem data de realização os jogos da 10ª jornada, a saber, Associação Desportiva de Pemba, Liga Desportiva de Sofala, Black Bull, Ferroviário de Lixinga, Baía de Pemba, Ferroviário da Beira, Ferroviário de Nampula, União Desportiva de Songo e Ferroviário de Nacala, Xingal de Tete.
0: Determinado a regressar ao convívio dos grandes do futebol moçambicano, o Desportivo de Nacala aposta no reforço do plantel nesta janela de transferências, com o objetivo de vencer o Campeonato Nacional de Futebol da Divisão de Honra e assegurar a subida ao Moçambola da próxima temporada. Calixto Pedro.
8: O Desportivo de Nacala diz que investiu fortemente o seu plantel a contratar novos jogadores considerados de peso para lutar para a ascensão e o regresso ao principal escalão do futebol moçambicano. O treinador do Desportivo de Nacala, André Amissi Vulcuzélio, sem avançar os nomes dos atletas, referiu que os Canarinhos da Maiaia são um conjunto com tradição e assíduo no Moçambola, por isso vai montar o plantel competitivo para alcançar a promoção. André Amissi sabe que o seu conjunto deu uma reviravolta fantástica na prova, depois de um início difícil, alcançando uma série de vitórias. Segundo suas palavras, estes elementos que se juntaram ao grupo sabem que a luta para o título é irreversível, porque depois de recuperar a desvantagem pontual, quer terminar o Nampulense no topo.
9: É difícil lapidar uma equipe. Sabemos que nós, que o Desportivo, não contratou nenhum jogador. E todos os jogadores são jogadores locais, que vêm das equipes recreativas. O Desportivo, nesse preciso momento, recebeu alguns reforços que vêm de outros clubes da Segunda Liga. E que não será fácil, de um momento para outro, porque teres que mudar o 11 inicial para depois enquadrar todo o reforço que acabou de aparecer. Vai ser paulatinamente, não é? Temos o reforço de novos jogadores, apesar que ainda um ou outro ainda não estão legalizados. Mas eu creio que até esta semana a direção irá se pronunciar que já estão todos inscritos. E daí continuamos a trabalhar para atacarmos aquilo que é o campeonato fazer a Moçambola. Nesse preciso momento, como todo mundo sabe, a massa associativa desportiva não é fácil de torcer. É uma massa associativa muito forte. É uma massa associativa que quando decide algo, independente da pobreza que eles se encontram, mas eles gostam de ver a sua equipe sempre no auge. Então, a luta é sempre para a Moçambola.
8: André Messi Zeli, o treinador do Desportivo de Nacala e as novas caras no seu plantel com o objetivo de regressar ao Moçambola 2027. A RM Desporto, Calisto Pedro, Nampula.
0: O Ferroviário de Quelimane e a sua proteção protagonizam este domingo o duelo de maior destaque da quinta jornada do Campeonato Nacional da Divisão de Honra, fase provincial da Zambésia, referente à Série A. Toda a informação por Abneiro Charnenco.
10: É um jogo inserido na Série A e conta para a quinta jornada do Campeonato Nacional da 2ª Divisão em Futebol, fase provincial da Zambésia. A sua proteção de Quelimane lidera a prova com 12 pontos. O Ferroviário é segundo classificado com 9, os mesmos do Sporting e também de Quelimane. Uma derrota do Ferroviário deixa as duas equipas separadas a 6 pontos e a sua proteção afigura-se forte candidata a vencer a série. Bartolomeu de Jesus Maria, técnico do Ferroviário, diz que a sua equipa vai a jogo para travar a rapaziada de Zema Passados, até então invicto na competição.
11: Vamos trabalhar em todos os aspectos, tendo em conta que temos de estar bem na nossa organização defensiva, no nosso do recuado, na primeira zona, nossa zona de construção, porque o adversário sobe bem as linhas, é preciso percebermos também a trabalhar durante a semana, e não só como também aspectos de contra-ataque, ataque rápido e pressão na primeira zona de construção da equipa adversária. Nós estamos a tentar associar e tentarmos associar todos os pormenores que são inerentes para a prática do futebol para termos um resultado positivo.
10: Entretanto, o técnico da sua proteção está ciente das dificuldades, mas já faz contas do campeonato e se não perder o desafio, será um bom resultado.
12: Um adversário que está muito bem orientado, uma equipa que nota-se que é um trabalho que está sendo desenvolvido a nível da direção do Ferroviário, assim como o corpo técnico. Então tivemos um jogo difícil, porque o Ferroviário precisa de pontuar, daí que todas as cautelas são necessárias para a gente ver se consegue pontuar. É um adversário que vem sabendo que se perde esse jogo, pode ser a realidade dos seus objetivos. Daí que nós estamos a preparar nosso jogo respeitando esse momento do Ferroviário.
10: João de Melo Passados, técnico e patrono da sua proteção. Ainda na Série A, a jornada inicia no sábado com o desafio 3 de fevereiro de Redinhações e no domingo a primeira partida será entre Sporting de Quelimane e 1º de maio. Na Série B, MM Legend e veteranos ambos de Mucuba defrontam-se entre si. União Desportiva de Milange recebe o Tupes de Gurue. O Sporting de Gurue terá a recepção do Machete de Mucuba, que lidera a Série B com 10 pontos. Abneiro Tchernenko, Quelimane.
0: Depois do interregno para dar acesso aos jogos da Taça Moçambique, as emoções do Campeonato Nacional de Futebol da Divisão de Honra regressam este sábado ao campo de Maringuabi com o Derby Clube de Gaza e o Ferroviário de Gaza, em jogo referente à terceira jornada da competição. Os detalhes por Francisco Nelson.
13: Para o efeito, a Associação Provincial de Futebol de Gaza marcou para este sábado o jogo de abertura da terceira jornada com o estudante Clube de Gaza e Ferroviário de Gaza, projetado para o campo de Maringuabi, em Xaixai. A jornada encerra no domingo com o Clube de Chibuto a defrontar em sua casa o Clube de Chidenguel e, devido ao número ímpar de equipas, fica de fora o Clube do Bilene. O secretário-geral da Associação Provincial de Futebol de Gaza, Tomás Machava, diz que a retoma da competição obedece até aqui o decurso normal e renova o apelo para que as equipas envolvidas continuem comprometidas em chegar ao fim do campeonato, mesmo com as dificuldades financeiras, assim como a integração das camadas de formação.
14: Quero acreditar que o campeonato vai até o fim. Os clubes prometem, apesar de tantas dificuldades que nos apoquentam, mas prometem fazer até o fim, porque não basta só ter as equipes sendo, mas também a questão da formação é uma exigência não facultativa.
15: Secretário-Geral da Associação Provincial de Futebol de Gaza, Tomás Machava, e a retoma do Campeonato Nacional de Futebol da 2ª Divisão Fase Provincial de Gaza, depois do interregno última semana, devido ao jogo da Taça de Moçambique entre o Ferroviário de Gaza e o Incomate de Chinavane. À entrada desta ronda, o Ferroviário de Gaza lidera a prova com 4 pontos, os mesmos do Clube do Bilan em segundo lugar, sendo que o Chidengueli Clube de Gaza segue na terceira e quarta posições com 1 ponto cada, e o Chibuto está na cauda sem nenhum ponto. RM Desporto, Francisco Nelson, em Xaxai.
0: Encerra esta sexta-feira o torneio de abertura de basquetebol em séniores masculinos, competição que junta 6 equipas e marca o arranque oficial da época desportiva da modalidade. O desenvolvimento desta notícia já a seguir por Manuel Cardoso.
16: Mambo Simiá vai ser confirmado esta sexta-feira como vencedor do torneio de abertura para o Provincial de Basquetebol Sénior Masculino, edição 2026. E cai o PAN esta sexta-feira sobre o torneio de abertura para o Provincial de Bola ao Sexto e em Sénior Masculino. Das 6 equipas participantes desta prova, já ninguém vai parar o Mambo Simiá, que continua em grande nesta competição. E o jogo da consagração do título de vencedor da prova vai ser diante do irreconhecível Centro Desportivo e Recreativo de Matize, Edson Obodo, extremo e um dos capitães da equipa do Mambo Simiá, já avisou que quer fechar em grande o torneio de abertura, batendo a equipa de Matize no jogo da noite desta sexta-feira.
17: Diferente, com objetivos claros, como disse ano passado, e início da época, vamos entrar mais fortes e com muita força e garra, determinação, para ganhar o campeonato da cidade, abertura e tudo que vier à nossa frente.
18: E professor Matize,
17: vamos vencer.
18: Uma certeza?
17: Não tem outra opção, é vencer ou vencer.
16: E Matize pode estar ainda a esconder o seu 5 para esta temporada basquetista 2026, a avaliar pelas declarações do seu técnico, Estefânio Manuel.
19: Se for a ver esse torneio, o que nós estamos a fazer é apenas estamos a gerir o jogador. Até perdemos com equipa fraca, mas equipa forte, nós não aceitamos perder.
16: Para além do jogo, Centro Desportivo e Ricardo Matize Mambo Simiá, às 19h45, jogam às 17h45 Mambo Simiá e Quininas, e às 20h45 e a fechar a

0: Wolf, é notícia.
1: A Associação Provincial de Karatê em Nampula diz que a integração de novos distritos na prática desta modalidade representa uma grande valia para a aproximação desta atividade desportiva. O presidente da Associação Provincial de Karatê em Nampula, Arlindo Mema, fez saber que neste momento a agremiação está empenhada na divulgação desta modalidade para mais distritos da província. Arlindo Mema disse ainda que os novos instrutores estão em constante treinamento e a responder positivamente aos anseios traçados para os próximos tempos. O dirigente desportivo da modalidade de Karatê em Nampula referiu igualmente que até o momento o estilo Shotoryu está sendo praticado nos distritos de Lalawa e Malema.
2: Havendo essa possibilidade, há muita competitividade entre os estilos. Então, quando nós chegamos lá, promovemos todos os estilos e entramos em contato com os instrutores desses respectivos instrutores, avisando que já fizemos o trabalho lá. Existem dois, três atletas que estão disponíveis para treinar determinado estilo. Se vocês puderem, então, aquele instrutor vai para lá, vai juntar, vai mobilizar, vai incentivar aquele grupo e se forma um grupo lá. Tanto para dizer que lá, neste momento, dois estilos, alguns são dois, outros três, outros até apenas um.
1: Presidente da Associação Provincial de Karatê em Nampula, Arlindo Mema, e a expansão da modalidade para mais distritos da província. De Nampula para a RM Desporto, Gracinda Caramage.
0: Instantes finais do Magazine da Noite, onde destacamos que as seleções da Argentina e da Espanha disputam no próximo domingo a final do Campeonato do Mundo de Futebol no MetLife Stadium, nos Estados Unidos da América. Também dissemos que o Desportivo Dinakala reforça o plantel nesta janela de transferências com o objetivo de vencer o Campeonato Nacional de Futebol da Divisão de Honra e assegurar a subida ao Moçambola da próxima temporada. Com a atualidade desportiva nacional e internacional, chegamos ao fim de mais uma edição do Magazine da Noite, que hoje contou com as assinaturas de Daniel Oliveira e Carlos Barros. A todos, uma boa noite e até ao nosso próximo encontro.
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Amigo ouvinte, acompanhávamos o Magazine Desportivo. São 19 horas e 21 minutos. Passamos a apresentar o Boletim Meteorológico, com as informações fornecidas pelo Instituto Nacional de Meteorologia. E situação geral, às 14 horas do dia 16 de julho de 2026, a circulação de sueste a nordeste fraca sobre o país. A temperaturas extremas hoje registadas. Xai-Xai, mínima de 12,2, máxima de 25,4. Inhambane, mínima de 18,5 e máxima de 27,3. Vilanculo, mínima de 15,6 e máxima de 27,1. Beira, mínima de 15,7 e máxima de 28. Chimoio, mínima de 12,6 e máxima de 24,6. Tete, mínima de 14,9, máxima de 31. Climane, mínima de 14,6 e máxima de 27,9. Nampula, mínima de 15,3 e máxima de 27,2. Pemba, mínima de 18, máxima de 29,1. Lixinga, mínima de 10 e máxima de 23. Maputo, mínima de 14,1 e máxima de 25,7. Em igual dia do ano passado, a mínima foi de 14,4 e a máxima de 31,5. A previsão válida das 18 horas de hoje, dia 16 de julho, até as 24 horas de amanhã, dia 17 de julho de 2026. Para as províncias de Niassa, Cabo Delgado e Nampula, prevê-se céu pouco nublado a limpo, ocorrência de nevoeiros ou neblinas matinais, vento de sueste a leste fraco a moderado, soprando com rajadas na faixa costeira. Para as províncias de Tete, Zambézia, Manica e Sofala, prevê-se

0: Céu pouco nublado, localmente nublado. Possibilidade de chuviscos locais. Ocorrência de neblina ou nevoeiros locais. Vento de sueste a nordeste fraco a moderado. Para as províncias de Inhambane, Gaza e Maputo, prevê-se. Céu pouco nublado a limpo. Ocorrência de nevoeiros ou neblina, principalmente ao longo dos vales. Vento de sueste fraco a moderado. Temperaturas máximas previstas em graus Celsius. Tete, 30. Quelimane, Pemba, 29. Maputo, 28. Inhambane, Xai-Xai, Beira e Vilanculo, 27. Nampula, 26. Chimoio, 24. Lixinga, 23. O boletim meteorológico para a navegação marítima até 50 milhas da costa de Moçambique. Não há aviso de vento forte. E situação geral, às 12 horas da hora universal, do dia 16 de julho de 2026. E circulação de sueste fraca a moderada. A previsão válida até às 24 horas, de 17 de julho de 2026. Entre os paralelos 10 a 20 graus sul, prevê-se. Vento de sueste, 5 a 15 nós, 10 a 30 km por hora, soprando por vezes com rajadas até 25 nós, 50 km por hora. Estado do mar, pouco agitado, localmente muito agitado. Altura das ondas, até 2,5 metros. Possibilidade de chuvas fracas locais, neblina e nevoeiros matinais locais. Visibilidade boa a moderada. Entre os paralelos 20 a 27 graus sul, prevê-se. Vento de sueste, 5 a 15 nós, 10 a 30 km por hora. Estado do mar, calmo a agitado. Altura das ondas, até 1 metro. Neblina e nevoeiros matinais locais. Visibilidade boa a moderada. O boletim meteorológico para a navegação marítima no canal de Moçambique. Não há aviso de vento forte. Em situação geral, às 12 horas da hora universal do dia 16 de julho de 2026. E circulação de sueste fraca a moderada. E situação geral às 12 horas da hora universal do dia 17 de julho de 2026. Em todo o canal prevê-se. Vento de sudoeste a sueste, 10 a 20 nós, 20 a 40 km por hora, soprando por vezes com rajadas até 25 nós, 50 km por hora. Estado do mar, pouco agitado a muito agitado, a norte do paralelo 20 graus sul. Altura das ondas, até 2,5 metros. Ocorrência de neblina e nevoeiros locais. Visibilidade boa a moderada. Apresentamos o boletim meteorológico segundo o Instituto Nacional de Meteorologia.
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0: Amigo ouvinte, são 19 horas e 30 minutos e a Rádio Moçambique passa a transmitir em cadeia nacional o Jornal da Noite. Boa audição.
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0: Saudações, caro ouvinte. Eis os tópicos do Jornal da Noite. Moçambique pretende ver estendida por mais 12 anos a missão de apoio militar da União Europeia no combate ao terrorismo em Cabo Delgado. Polícia da República de Moçambique, em Tete, deteve um indivíduo de 31 anos de idade acusado de violar sexualmente uma menor de 14 anos. O indiciado confessou o crime.
1: Disse, vai deixar essa filha em casa. Eu vou agarrar a menina, chegamos aí, depois fizemos sexo com ela, menina.
0: No estrangeiro, Tanzânia mobiliza fundos para responder a eventuais casos de ébola, um problema de saúde pública que já afeta alguns países vizinhos. Estes são, entre outros assuntos, para acompanhar a presente edição do Jornal da Noite. Hoje é quinta-feira, 16 de julho de 2026. Na sua companhia, aqui estamos. João Chegada na edição e apresentação e Joaquim Zungane na sonorização. Boa escuta. Moçambique pretende ver estendida por mais 12 anos a missão do apoio militar da União Europeia no combate ao terrorismo em Cabo Delgado. O desenvolvimento da notícia por Simon Cabo, nosso enviado especial a Portugal.
2: O presidente da República, Daniel Chapo, abordou a matéria esta quinta-feira com o presidente da Assembleia da República Portuguesa, José Pedro Aguiar Branco, no quadro da visita oficial a este país europeu. Daniel Chapo disse que Portugal, enquanto membro da União Europeia, pode ajudar Moçambique a alcançar a pretensão de manutenção da missão de assistência militar do bloco ao país.
3: Nós estamos, neste momento, a terminar o acordo que existia entre Moçambique e a União Europeia no apoio ao combate ao terrorismo em Cabo Delgado e temos que trabalhar ao nível da União Europeia, principalmente os 27 membros-estados da União Europeia, onde Portugal faz parte, para que haja, portanto, renovação deste acordo, pelo menos por mais 12 anos. Portanto, foi um encontro bastante importante, porque com este último aspecto que nós falamos, é exatamente pedir o apoio dos países membros da União Europeia e da própria União Europeia.
2: Um pedido que se justifica pelo fato de a União Europeia estar representada de forma muito significativa nos projetos de exploração de gás natural, justamente em áreas que têm sido afetadas pelo terrorismo em Cabo Delgado.
3: O gás em Cabo Delgado está em Moçambique, sim, mas é extremamente importante perceber que este gás é para beneficiar não só Moçambique, mas o mundo. E em particular também a União Europeia. Digo isto porque dentro dos projetos que temos feito referência da Eni, Coral Sul e Coral Norte, o projeto que é liderado pela Total e também este, que se tudo correr bem nesse segundo semestre, vamos assinar a decisão definitiva do investimento, que é o projeto da Exxon, que é americana. Em todos estes projetos há empresas da Europa, empresas da Ásia, empresas dos Estados Unidos da América, empresas também de África, neste caso a ENH, e também do Médio Oriente, a DINOC. Portanto, como podem ver, se nós pensarmos em geografia global, todos os continentes e todo o mundo está representado nos projetos de gás do Rovuma.
2: Por isso, segundo o chefe de Estado moçambicano, o combate ao terrorismo em Cabo Delgado deve ser visto como a resolução de um problema de todo o país e não só.
3: É importante que o mundo perceba que a paz em Moçambique, a estabilidade política, económica e social em Moçambique, a segurança em Moçambique é a segurança energética do planeta Terra. Portanto, estamos hoje com a guerra no Médio Oriente, estamos com a guerra Rússia-Ucrânia e Moçambique é uma das grandes alternativas para fornecer o gás ao mundo e também uma das grandes alternativas para a segurança energética mundial. Esta é a grande mensagem que nós deixamos para que Portugal, através da Assembleia da República e também através do Estado português, dentro dos 27 membros da União Europeia, possam realmente continuar a apoiar a renovação deste acordo, por forma que nos próximos 12 anos continuemos a ter o apoio da União Europeia no combate ao terrorismo em Moçambique.
2: O presidente da República, Daniel Chapo, disse ainda aqui com o presidente da Assembleia da República Portuguesa, José Pedro Aguiar Branco, foi passado em revista o cenário político dos dois países, incluindo a partilha de informação sobre o diálogo nacional inclusivo em curso em Moçambique. Simon Cabue, Rádio Moçambique, em Lisboa.
0: Cerca de 2 mil habitantes da localidade de Ndouro, no distrito de Kaya, isto na província de Sofala, já têm acesso à água potável como resultado da construção de um sistema de abastecimento. A infraestrutura, Laiton Sifa, tem a capacidade de 20 mil metros cúbicos de água.
4: O diretor do Serviço Distrital de Planeamento e Infraestruturas de Caia, Beta Silva, disse que a construção do sistema enquadra-se no programa de expansão da rede de abastecimento de água às zonas rurais. Assim, segundo Beta Silva, os residentes da localidade de Indouro deixam de consumir água insalubre ou de percorrer mais de 7 km para encontrar uma fonte de água potável. O responsável assegurou que o governo está a trabalhar para a abertura de mais furos de água nas zonas consideradas críticas ao nível do distrito.
5: Indouro tem agora um pequeno sistema que vem para fazer a diferença. Já está a funcionar numa fase experimental. Há 2 meses... só para podermos testar a qualidade de água, também ver qual é a capacidade mesmo do sistema, se funciona a 100%. E o resultado é positivo, melhora bastante. Agora, para as zonas mais recônditas de Indouro, nós estamos lá a fazer fontes dispersas. Estamos a fazer fontes dispersas com a ajuda da cooperação austríaca, também com a Unicef, a CCM, temos parceiros, a Direção Provincial das Obras Públicas. Neste momento, estamos com 3 fontes. Temos 3 fontes a construir.
4: Diretor do Serviço Distrital de Planeamento e Infraestruturas de Caia, Beta Silva, e a construção de um sistema de abastecimento de água na localidade de Indouro, que beneficia mais de 2 mil habitantes. Layton Sifa, em Caia.
0: Enquanto isto, mais de 200 famílias do distrito de Xokwe, na província de Gaza, beneficiam de apoio em sementes para impulsionar a retoma da atividade agrícola pós cheias e inundações deste ano. Jaime Vanessa.
6: Trata-se de famílias da comunidade de Nhangal, no posto administrativo de Xilembene, que receberam esta quinta-feira kits compostos por semente de repolho, pepino, cebola, cenoura, tomate, couve e alface, num apoio conjunto da Fundação Desenvolvimento das Comunidades, FDC, e a empresa Yango. Na entrega destes kits, a diretora de Desenvolvimento Comunitário na FDC, Fauna Ibramuji, explicou que o gesto solidário visa apoiar as famílias afetadas pelas enxurradas com vista à recuperação da produção agrícola e garantir a segurança alimentar depois da perda das suas culturas devido às cheias.
7: Estamos aqui na comunidade de Nhangal para fazer não apenas a entrega de sementes, mas trazer uma oportunidade para estas comunidades poderem produzir para garantir a segurança alimentar e nutricional.
6: Egídio Simbine, representante da empresa Yango, afirmou que, apesar de reconhecer que o apoio pode não ser suficiente, a semente vai ajudar na recuperação da produção agrícola das famílias beneficiárias.
8: Nós decidimos que, sim, queremos apoiar esta comunidade para que possa semear mais e produzir mais, poder alimentar as suas famílias e ter uma renda com base nestas sementes.
6: Por sua vez, as famílias beneficiárias agradeceram o apoio e garantiram que não vão vender a semente, tal como avançaram alguns entrevistados pela Rádio Moçambique.
9: Artemisa Home, receber semente para semear.
10: Arlindo Machado, semear para sustentar a casa, para eliminar a fome.
6: Beneficiários do apoio em semente diversa para o relançamento da produção agrícola pós cheias e inundações na comunidade de Nhangal, posto administrativo de Xilembene, distrito de Xokwe, em Gaza.
0: População de Boane, já na província de Maputo, defende a promoção de medidas que permitam uma distribuição justa e equitativa das receitas provenientes dos recursos naturais. Domingos Macalane.
11: Na ótica dos residentes de Boane, é importante que as receitas provenientes da exploração dos recursos naturais tenham um impacto direto nas comunidades e províncias de extração. São sugestões apresentadas na sessão da audição pública no âmbito do Diálogo Nacional Inclusivo em curso no país. Nas suas intervenções, os residentes de Boane concordam com a introdução de reformas de continuidade com ajustes ao nível do sistema eleitoral para o reforço da transparência e integridade nas instituições de administração eleitoral.
12: Para termos um voto eletrônico, significa termos todas as povoações com energia. Tem bairros que não têm energia. Se formos pela via de voto eletrônico, estaríamos, se calhar, a excluir, enquanto nós queremos a inclusão de todos.
13: Que tal no nosso país introduzirmos um mecanismo fiscal na qual desenhar-se uma percentagem que possa ficar no distrito para a despesa do governo do distrito? Porque o administrador do distrito pode ir a uma comunidade. Lá, aquela comunidade chega, pede ao administrador do distrito água. Mas o distrito não tem um orçamento que pode sustentar a exigência daquela comunidade. enquanto esse distrito produz receita.
11: O coordenador da Comissão Técnica para o Diálogo Nacional Inclusivo na província de Maputo, João Sonso, sublinhou que as sugestões já apresentadas vão servir para a consolidação das ideias dos moçambicanos ao nível nacional.
0: Diálogo Nacional Inclusivo centra o envolvimento dos moçambicanos. Em Inhambane, 8 distritos da província já foram abrangidos pelas sessões de audições públicas no âmbito do Diálogo Nacional Inclusivo. Daniel Fela.
14: Trata-se dos distritos de Govuru, Inhassoro Vilanculo, Mabote, Funyaluru Masinga, Morumbene e Omuini. Nestes distritos foram realizadas 12 sessões e a coordenadora da Brigada da COTE, Comissão Técnica do Diálogo Nacional Inclusivo, Sandra Odete Manjate, considera o decurso destas atividades de salutar com contribuições valiosas.
15: Realmente as contribuições são valiosas, as contribuições mostram que estão a construir consensos para trazer a paz. O interesse moçambicano, nota-se que de fato teremos resultados positivos, teremos resultados que todo moçambicano espera.
14: A 12ª sessão de audição pública teve lugar esta tarde na localidade de Xinjingir, distrito de Omuini, onde os participantes defenderam o cenário de reforma moderada como o melhor para o contexto moçambicano, ressalvando, no entanto, a necessidade de operar mudanças em alguns setores de atividade, caso de combate à corrupção, gestão transparente de recursos naturais, redução do índice de desemprego, entre outras situações que imperam o desenvolvimento socioeconômico do país. Daniel Faela, a partir do Mini Bonoite.
0: Boa noite. E em Cabo Delgado, residentes de 2 distritos da província manifestaram seu posicionamento a despeito do Diálogo Nacional Inclusivo. Florencio Moussa.
16: Residentes dos distritos de Balama, Namuno, na província de Cabo Delgado, votam a favor da criminalização no país, a autoproclamação de candidatos que concorrem às eleições presidenciais e municipais antes do anúncio dos resultados pelos órgãos que gerem os processos eleitorais. A votação a favor da responsabilidade criminal em caso de autoproclamação aconteceu esta quinta-feira em sessões separadas de audição tidas lugar nas sedes digitais dos 2 distritos no âmbito da segunda fase do Diálogo Nacional Inclusivo em curso no país. As populações dos 2 distritos votaram também a favor da redução dos poderes do Presidente da República e a extinção da figura do Secretário de Estado na província. A implementação da votação eletrônica é outra proposta saída das auscultações que os residentes dos 2 distritos julgam ser importante a sua adoção pelo país. A seguir, alguns momentos da fundamentação do voto a favor.
17: É um voto a favor por razões muito simples. Se nós vamos à votação eletrônica, primeiro, isso vai nos poupar muito tempo. Pelo menos do pouco que eu assisti da África do Sul, permite, enquanto decorre, a população começa a acompanhar também o resultado. Então, isso é uma transparência total.
18: Então, nós precisamos de reduzir estes poderes, não só o judicial, mas também a sua influência do poder legislativo e o poder executivo.
16: Vontade das populações dos distritos de Namuno e Balama, expressa nas sessões separadas de audição no âmbito da segunda fase do Diálogo Nacional Inclusivo em curso no país. As sessões tidas lugar esta quinta-feira em Balama e Namuno marcam a conclusão desta segunda fase das audições na região sul de Cabo Delgado, depois da Brigada da COTE ter realizado exercícios idênticos nos distritos de Ancoabe, Chiuri e Montepuez. O diálogo, na sua fase de audição, já abrangeu também os distritos de Mituj, Pemba e Mecufi, onde cidadãos contribuíram com as suas ideias que serão transformadas em leis para o futuro de Moçambique.
19: A partir de Palama, para a Rádio Moçambique, Florencio Moussa, boa noite.
0: Boa noite, 19 horas e 45 minutos. A Polícia da República de Moçambique deteve um indivíduo de 31 anos de idade, acusado de violar sexualmente uma menor de 14 anos, na cidade de Tete. Ana Vinila, o indivíduo, confessou o crime.
20: O caso ocorreu esta segunda-feira no bairro Mpadui, onde o indiciado que desempenhava atividade de mototáxi teria sido confiado à tarefa de transportar a menor da escola para a residência. Durante o percurso, o mototaxista desviou-se da rota, tendo levado a menor para uma zona menos habitada, onde consumou o ato sexual. Após os familiares da vítima se aperceberem da situação da criança, teriam levado de imediato a uma unidade hospitalar, onde foi confirmado o ato. O indiciado admite a prática do crime.
1: Disse, vai deixar essa filha em casa. Eu vou agarrar a menina, chegamos aí, depois fizemos sexo com ela, menina. Voltamos para casa, eu deixei em casa dela.
20: A mãe da vítima, inconformada com a situação, pede justiça.
21: Eu realmente estou muito triste com isso. Nem sei o que fazer. Eu agradeço a justiça que me ajude nesse caso. Se ele fazia isso, porque já era hábito dele de levar as pessoas para lá. E eu estou a apelar também outras mães. Com esses taxistas temos que ver que tipo de pessoa é.
20: O porta-voz da Polícia da República de Moçambique, entanto, Feliciano da Câmara, disse que já foi lavrado um auto para a responsabilização do indivíduo pelo crime cometido.
22: Estes factos todos já foram narrados em uma peça de expediente que nós acreditamos que também poderá merecer a devida atenção dos órgãos de administração da justiça para a responsabilização criminal e exemplar deste cidadão e também a dissuasão dos demais indivíduos que ainda optam por enveredar por estas práticas ilícitas.
20: Segundo as autoridades policiais, este ano, ao nível da província de Tete, foram registados 15 casos de violação sexual contra menores. Desta idade, Ana Fenila.
0: Ainda em Tete, o presidente da Assembleia Provincial apela maior controlo das entidades que emitem os documentos de identificação civil na província, sobretudo nas zonas fronteiriças. Adriano Piguani.
2: O presidente da Assembleia Provincial de Tete apela às autoridades governamentais, religiosas e lideranças comunitárias do distrito de Mutarara a evitar a inclusão de estrangeiros na campanha de registro de nascimento a ter lugar no país neste ano. Adelino Mafunga lançou o apelo neste distrito pelo facto de ter uma longa linha fronteiriça aberta com a República do Malawi e comungar mesma língua, hábitos e costumes. Mafunga fez este pronunciamento esta quarta-feira no fim da visita de monitoria e fiscalização das realizações do Executivo no exercício econômico 2025 e no primeiro semestre do ano em curso. O presidente da Assembleia Provincial de Tete salientou que a questão dos registros de nascimento em geral e da campanha gratuita de atribuição de cédulas pessoais e de bilhetes de identidade foram alguns pontos focados na sessão extraordinária do Governo Distrital que orientou esta quarta-feira.
23: Na interação que nós tivemos com o Governo Distrital, interpelamos o comandante da PRM e ele está ciente dos desafios que a zona fronteiriça acarreta. Mas eles estão tão organizados que vão fazer tudo por tudo para que não haja infiltração dos estrangeiros a ter a nossa documentação. E ele vai, naturalmente, ter apoio dos líderes comunitários, né, os religiosos. Esses todos vão participar para que não haja infiltração de estrangeiros na atribuição de cédulas ou BI, qualquer coisa que seja que identifique o moçambicano.
2: Presidente da Assembleia Provincial de Tete apelando às autoridades do distrito de Mutarara a fazer os possíveis para não atribuir a documentação aos estrangeiros na campanha de registro de nascimento a ter lugar no país deste ano. Fazendo o balanço da sua visita de trabalho a esta região do sul da província, Adelino Mafunga referiu que o Executivo Distrital tem feito tudo ao seu alcance para o cumprimento das atividades planificadas, apesar da exiguidade de recursos. Da Vila Municipal de Nhamayabo, em Mutarara, Adriano Bikiwan.
0: Jornal da Noite. O respeito pelo ambiente torna-se cada vez mais imperioso numa sociedade como a nossa, em que a procura pela ocupação de terras extrapola os limites do respeito ao meio ambiente. Horácio Romão.
24: O arquiteto e pesquisador em assuntos ambientais, Arlindo Djedje, recomenda a observância da medida de interdição de emissão de direitos de uso e aproveitamento de terra na Praia do Tofo, cidade de Inhambane, devido à tendência de destruição de dunas costeiras na Praia do Tofo. Povo, há muita procura de espaços para a construção de empreendimentos turísticos e, devido a esta pressão, verifica-se a destruição de dunas, colocando em perigo os ecossistemas marinhos. Para reverter a situação, foram aprovados instrumentos que orientam a não emissão de duas nesta região. O arquiteto e pesquisador em assuntos de desenvolvimento territorial e ambiente, Arlindo Jedge, que falava numa apresentação em Vilanculo, província de Inhambane, observou que a pressão não só é exercida sobre a terra, como também sobre os aquíferos, dado o aumento da densidade populacional na Praia do Tofo. Jedge acrescentou que, além da região costeira da capital provincial, os distritos do sul da província de Inhambane estão a ser preferidos por investidores ligados aos setores do turismo e recursos minerais, sendo necessário que se observem aspectos ambientais.
3: Proíbe a emissão de novos duates para a finalidade turística naquela região, turística e habitacional, portanto, para aquela zona. E na zona de Jangama, portanto, onde já começamos a ver problemas com Jangama, Inhadina, e agora tenho até informações de que já há ideias de novos projetos a descer para a região de Kisiko. Então, esses projetos também geram sinergias positivas e negativas, mas também geram conflitos. O PNDT e o POEM já estabelecem um conjunto de diretrizes. Uma delas é a reabilitação sequencial, porque hoje o que acontece em todas as atividades de mineração, vão minerando e deixam tudo de qualquer maneira, buracos, etc., zonas denudadas, sem vegetação, e continuam a fazer a mineração. Mas o PNDT e o POEM recomendam que, sim, faça-se a mineração, mas sequencialmente. Quando se termina um bloco, tem que se assegurar que o bloco anterior, o bloco minerado, tem que ser vegetado antes de passar para a nova zona de mineração.
24: Arlindo Jedge, arquiteto e pesquisador em assuntos ambientais e a necessidade de exploração sustentável da terra. Horácio Romão, Inhambane.
0: Entretanto, o município de Lixinga, na província do Niassa, ameaça destruir residências erguidas em espaços reservados para cemitérios. Pinto Catawa.
4: A medida visa desencorajar aos munícipes a invasão de espaços para cemitérios, uma prática que gera esgotamento precoce de espaço para a sepultura em quase todos os locais desta urbe. O presidente do Conselho Municipal de Lixinga, Luiz Jumo, considera de imoral esta ação por contrariar práticas culturais seculares que reconhecem os cemitérios como locais sagrados e dignos de respeito. Luiz Jumo indicou que decorrem igualmente conversações com os líderes tradicionais para a identificação de novos cemitérios nos bairros de Assumani e Xulugo, para responder à demanda. Para o efeito, a edilidade pede a colaboração de todos os munícipes para a conservação e proteção dos cemitérios de invasores.
5: Não estamos a trabalhar. Se foram a prestar atenção, já fomos lá fazer a requalificação. Alguns edifícios que estão dentro do talhão do cemitério, não temos outra alternativa, poderemos demolir, que é para dar o espaço. Este desafio temos muito mais para o bairro de Namacula, estamos a falar do bairro de Sanjala.
4: A cidade de Lixinga conta com um cemitério municipal da época colonial, sendo que os restantes são familiares. De Lixinga, Pinto Catawa.
0: Ainda em Niassa, foi aprovado esta quinta-feira em Lixinga o Estatuto da Comissão Provincial para Assuntos Religiosos da província. Abdul Zacarias?
7: As confissões religiosas no NIAS estão determinadas na criação de um estatuto para a padronização da atuação destas na sociedade. Para o efeito, teve lugar esta quinta-feira, na cidade de Lixinga, a Assembleia Geral das Confissões Religiosas para análise e debate da proposta dos estatutos da Comissão Provincial de Assuntos Religiosos no Niassa, que posteriormente será publicado no Boletim da República. Na ocasião, o coordenador da Comissão dos Assuntos Religiosos no Niassa, Shah Mustafa Mbana, disse que o instrumento vai contribuir na convivência pacífica e harmoniosa interreligiosa na província. Mustafa Mbana apontou o combate a condutas desviantes que contrariam e os princípios e valores universais da religião como uma das principais conquistas com a aprovação deste instrumento normativo.
8: Através deste estatuto agora, teremos uma luz
6: como trabalhar nos termos religiosos. Nós elaboramos o estatuto de forma religiosa para regular os nossos comportamentos ao nível da província de Niassa.
7: Entretanto, o presidente do Conselho Islâmico de Moçambique, Shah Abdal Omar, e padre David João, da Igreja Episcopal de Moçambique, falam da relevância dos estatutos para este grupo alvo.
8: Vai melhorar a nossa forma de atuação, também vai prevenir o surgimento de seitas duvidosas. O estatuto será uma coisa boa para as organizações religiosas.
7: Shah Abdal Omar, presidente do Conselho Islâmico de Moçambique, e David João, padre da Igreja Episcopal de Moçambique, na Assembleia Geral das Confissões Religiosas na província do Niassa. De Lixinga, Abdul Zacarias.
0: 19 horas e 56 minutos. No estrangeiro, o diretor-geral da Organização Mundial de Saúde, OMS, alerta que a atual epidemia da ébola na República Democrática de Congo está a propagar-se mais rapidamente do que as anteriores. Tedros Adhanom avança que até hoje foram notificados 2.003 casos, com 796 mortes. A mesma fonte refere ainda que a maior preocupação do OMS se recai atualmente sobre a transmissão da doença na província de Lutul, onde mais de 80% dos novos casos são detectados fora das listas de controle desconhecidos. E ainda sobre a ébola, a Tanzânia mobiliza fundos para dar resposta a eventuais casos desta doença, um problema de saúde pública que já afeta alguns países vizinhos. Monteiro Bonifácio.
9: A Tanzânia recebe um reforço de US$1 milhão, o correspondente a mais de 60 milhões de meticais, para o Programa de Prevenção e Resposta de Emergência ao Ébola, numa altura em que alguns países vizinhos registram novos surtos. O financiamento dos Estados Unidos da América visa apoiar os esforços para aprimorar a vigilância, melhorar os sistemas de resposta a emergências e reforçar a prontidão do país para prevenir e conter possíveis casos do Ébola, tanto na Tanzânia continental quanto em Zanzibar. O foco será dado ao melhoramento da vigilância da doença, os sistemas laboratoriais, a prevenção e controle de infecções, bem como o manejamento dos casos. Com montante, as autoridades de saúde da Tanzânia poderão intensificar a comunicação de risco e o engajamento comunitário, a vigilância epidemiológica nas regiões consideradas de maior risco de transmissão, com destaque para as fronteiras, a coordenação de emergência e a capacitação técnica. A Embaixada dos Estados Unidos da América na Tanzânia diz que mesmo que o país não tenha registrado casos confirmados, o financiamento visa reforçar as ações em curso face ao surgimento de novos casos na República Democrática de Congo e Uganda. O governo americano acrescenta que, dado ao frequente movimento transfronteiriço com países vizinhos, essas ações visam garantir que o país permaneça vigilante e bem preparado para prevenir, detectar e responder a qualquer ameaça potencial do Ébola. Depois do anúncio dos surtos regionais, o Ministério da Saúde da Tanzânia reuniu diretores técnicos, agências do governo dos Estados Unidos da América e parceiros internacionais para coordenar os esforços de preparação e alinhar as atividades de resposta em todo o país. De Dar es Salaam para a Rádio Moçambique, Monteiro Bonifácio.
0: O tempo, a cidade de Tete poderá registrar amanhã 30 graus centígrados de temperatura máxima, seguida por Quilimane e Pemba com 29 graus. Maputo 28, Inhambane, Xai-Xai, Beira e Vilanculo 27, Nampula 26, Chimoio 24 e, por fim, Lixinga com 23 graus centígrados de temperatura máxima. Tempo para recuperar os principais títulos. Moçambique pretende ver estendida por mais de 12 anos a missão de apoio militar da União Europeia no combate ao terrorismo em Cabo Delgado. Polícia da República de Moçambique, em Tete, deteve um indivíduo de 31 anos de idade acusado de violar sexualmente uma menor de 14 anos. O indiciado confessou o crime.
1: Disse, vai deixar essa filha em casa. Levou a menina, chegamos aí, depois fizemos sexo com a menina.
0: No estrangeiro, Tanzânia mobiliza fundos para responder a eventuais casos de ébola, um problema de saúde pública que já afeta alguns países vizinhos. Termina a edição. Despede-se João Chigueda e João Kizungani. Boa noite.
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12: Governo reafirma a necessidade de redução das desigualdades sociais em algumas regiões do país para o cumprimento dos Objetivos de Desenvolvimento Sustentável 2030.
13: Nós temos províncias que já estão a quase 90% de implementação, 80% de implementação, e outros distritos que ainda têm um nível abaixo dos 50% de execução dos Objetivos de Desenvolvimento Sustentável.
12: Este é o destaque da presente edição do Economia e Desenvolvimento. Saudações. A cidade de Nova York, nos Estados Unidos da América, foi palco do Fórum Político de Alto Nível sobre Desenvolvimento Sustentável 2026 das Nações Unidas. Trata-se de uma plataforma cujo objetivo principal da ONU é acompanhar a implementação da Agenda 2030 e os 17 Objetivos de Desenvolvimento Sustentável. O Fórum Político de Alto Nível reúne Estados-membros, entidades da ONU e partes interessadas para examinar, por meio de revisões nacionais, o grau de cumprimento da agenda, compartilhar experiências e orientar ações de acompanhamento. Moçambique fez parte do evento e esteve representado por uma delegação liderada pela Ministra das Finanças, Carla Louveira. A dirigente tomou parte de vários encontros com diferentes grupos de trabalho das Nações Unidas, com destaque para o Conselho Económico e Social do órgão, ECOSOC. Na reunião deste grupo de trabalho, Carla Louveira foi uma das principais intervenientes, tendo defendido o aumento do financiamento concessional para o cumprimento cabal dos Objetivos de Desenvolvimento Sustentável. Louveira destacou ainda a necessidade de uma reforma da arquitetura financeira internacional, visando responder às necessidades de desenvolvimento de todos os Estados-membros.
15: The cost of capital for African countries, shaped by risk perception, continues to constrain the fiscal space required to invest.
25: O custo do capital para os países africanos, influenciado por percepções de risco que nem sempre refletem corretamente os nossos fundamentos económicos, continua a limitar o espaço orçamental necessário para investir nos Objetivos de Desenvolvimento Sustentável. O financiamento consensual deve ser aumentado. O financiamento climático deve chegar a mais países expostos aos riscos climáticos e a arquitetura financeira internacional deve ser reformada para responder às necessidades de desenvolvimento de todos os Estados-membros.
15: Must be reformed to serve the development needs of all member states.
25: Perante estes desafios, a Ministra das Finanças indicou que o país criou recentemente o Banco Nacional de Desenvolvimento para financiar projetos estratégicos de desenvolvimento.
15: This progress was achieved against a difficult backdrop, including climate-induced disasters, the Cabo Delgado conflict.
25: Este progresso foi alcançado num contexto difícil, marcado entre outros fatores por desastres induzidos pelas mudanças climáticas, o conflito em Cabo Delgado e as perturbações nos mercados globais de energia. Não ignoramos estas pressões. O que podemos apresentar é a forma como Moçambique está a responder estruturalmente a estes desafios. Criamos o Banco Nacional de Desenvolvimento para financiar projetos de desenvolvimento, um fundo de garantia mutuária para ampliar o acesso de financiamento das micro, pequenas e médias empresas e um fundo soberano, através do qual 60% das receitas de gás natural liquefeito serão investidas através do orçamento do Estado, enquanto que 40% serão poupadas e investidas nos mercados internacionais sob um quadro totalmente transparente.
15: And the sovereign wealth fund from LNG revenues.
25: Moçambique apresentou a sua segunda revisão nacional voluntária, o mais abrangente exercício de prestação de contas no âmbito da Agenda 2030. O relatório demonstra que o país está a registrar progressos, apesar de enfrentar condições que colocam à prova os limites dos esforços governamentais. A título de exemplo, o acesso à água potável segura atingiu 62%, a cobertura de saneamento 37% e o acesso à eletricidade 36%. E por falar em energia, Moçambique participou igualmente aqui em Nova York na reunião de alto nível das Nações Unidas sobre minerais críticos para a transição energética. O país defendeu que a transição energética global só será verdadeiramente justa se criar oportunidades reais de desenvolvimento para os países produtores de minerais mais críticos. A chefe da delegação moçambicana enfatizou que a África não pode repetir os modelos históricos que consistem na exportação de recursos naturais e importação de produtos industriais de elevado valor acrescentado. Carla Louveira realçou que é essencial promover cadeias de valor mais inclusivas, capazes de estimular o processamento local de minerais, a produção industrial, a inovação tecnológica e a criação de empregos de qualidade.
14: Para tornar isso possível, será igualmente necessário mobilizar investimentos significativos em infraestruturas. Os países em desenvolvimento necessitam de maior acesso ao financiamento concessional, a instrumentos inovadores de mitigação de riscos e a mecanismos capazes de mobilizar capital privado para investimentos sustentáveis. Permitam-me reafirmar que Moçambique está pronto para desempenhar o papel ativo na construção de cadeias globais de abastecimento de minerais críticos que sejam resilientes, sustentáveis e responsáveis.
25: A ministra das Finanças destacou ainda que a visão de Moçambique é utilizar os recursos naturais como catalisadores da transformação estrutural da economia para o fortalecimento das capacidades produtivas nacionais.
16: This is the guiding process of Mozambique Energy Transition Strategy approved in 2023.
14: Esta visão está claramente refletida na Estratégia de Transição Energética de Moçambique, aprovada pelo governo em 2023, que visa transformar o país num polo regional de energia verde, promovendo uma trajetória de crescimento económico de baixo carbono, baseada na utilização sustentável dos abundantes recursos energéticos e minerais do país. A transição energética está a aumentar significativamente a procura de minerais críticos, essenciais para a produção de baterias, veículos elétricos, painéis solares, turbinas eólicas, sistemas de armazenamento de energia e outras tecnologias. O nosso país possui reservas significativas destes minerais, bem como de outros recursos estratégicos que podem desempenhar um papel importante na descarbonização da economia global.
16: Instruments to the risk private investment at scale.
25: O governo comprometeu-se a fazer da descentralização um catalisador para a contínua redução das desigualdades sociais e melhoria das condições de vida das comunidades. O compromisso foi assumido pela ministra das Finanças, Carla Louveira, na reunião especial de alto nível sobre governos regionais e locais. Louveira apontou a criação do Fundo de Financiamento a Iniciativas Económicas Distritais e Municipais para criar polos de desenvolvimento como um dos exemplos de ganhos no processo da descentralização.
16: The government of Mozambique has approved a dedicated local initiative development fund.
14: O governo de Moçambique aprovou o fundo para financiar iniciativas económicas de pessoas que vivem e trabalham nos distritos e autarquias, de modo a que contribuam para a criação de mais emprego e gerar renda para as famílias, contribuindo para o crescimento económico local e para a melhoria das condições de vida das populações. Portanto, a mobilização de financiamento para os Objetivos de Desenvolvimento Sustentável, o fortalecimento de parcerias e inovações em governança continuam a ser importantes e mais eficazes para acelerar e ampliar a ação local dos Objetivos de Desenvolvimento Sustentável.
25: Na etapa final da sua participação no Fórum Político de Alto Nível sobre Desenvolvimento Sustentável 2026, a ministra das Finanças concedeu uma entrevista em resposta ao convite da Agência de Notícias das Nações Unidas. A ONU News, Carla Louveira, alertou que o aumento demográfico e o êxodo rural estão a ditar pressão no plano econômico e social e orçamento do Estado dos países africanos. A situação caracteriza-se pelo incremento exponencial da demanda por serviços básicos como educação, saúde, de transporte e habitação nas grandes cidades. O facto concorre para menos emissão de notas fiscais e menor poder de arrecadação de receitas, com destaque para o imposto sobre a circulação de mercadorias e serviços. É uma realidade que coloca desafios no alcance das metas dos Objetivos de Desenvolvimento Sustentável, tal como explicou a ministra das Finanças, Carla Louveira. Louveira indicou ainda que o êxodo rural tem estado a trazer desafios no que diz respeito à existência de assimetrias entre províncias.
13: Mas também há um desafio que, portanto, que é característico dos países africanos, sobretudo Moçambique também, que é o crescimento populacional e associado à movimentação da população, grosso modo jovem, da área rural, maioritariamente portanto, exercida pela atividade agrícola, para a área urbana. o que acaba levando uma pressão significativa por parte dos orçamentos do nível central, com vista a fazer face às necessidades de educação e saúde desta população. Portanto, a movimentação da população, sobretudo jovem, da área rural para a área urbana, também apresenta-se como um desafio acrescido, e ainda a questão de alguma assimetria ao nível de algumas províncias face a outras no alcance dos Objetivos de Desenvolvimento Sustentável. Nós temos províncias que já estão a quase tanto 90% de implementação, 80% de implementação, e outros distritos que ainda têm um nível abaixo dos 50% de execução dos Objetivos de Desenvolvimento Sustentável. Portanto, essa assimetria representa desafio que, como ao nível da governação, nós temos que levar para frente e verificar como é que nós podemos melhorar as políticas com vista, portanto, a incluir todos os segmentos da população no alcance e no acesso, portanto, a estas facilidades de acesso básico que qualquer indivíduo da população deve poder ter acesso.
25: A agravar a situação estão os fatores como choques externos devido ao conflito no Médio Oriente, bem como internos como as calamidades naturais e o terrorismo. Perante esta situação, a ministra das Finanças partilhou a experiência de Moçambique na gestão do impacto destes desafios na economia.
13: De fato, os Objetivos de Desenvolvimento Sustentável não podem ser analisados pelo governo de forma isolada. O grau de execução dos mesmos, sem comportar nesta análise todos os choques que constituem a envolvente da atuação que o governo tem sobre a sua análise, para que o alcance desses objetivos tanto ocorram no nível e na perspectiva que se pretende alcançar. E temos efetivamente que referir que o impacto das mudanças climáticas, mas também a questão do conflito no norte de Cabo Delgado e ainda, portanto, o choque do conflito no Médio Oriente, são choques que têm estado a afetar o nível ou a capacidade do grau de execução, do desempenho que o governo poderá ter ou tem na execução ou no alcance das metas dos Objetivos de Desenvolvimento Sustentável até aquele que está previsto para 2030, por exemplo. Portanto, são elementos que, de forma permanente e corrente, temos que ter em atenção. Particularmente no caso do conflito do Médio Oriente, o que fizemos a nível do governo de Moçambique é a criação de uma task force multissetorial, tanto onde todos os setores fazem parte, onde fazemos uma análise permanente e corrente nas diversas perspectivas sobre o impacto que este choque tem na nossa economia no curto, médio e longo prazo. Igualmente, analisamos nesta perspectiva os impactos sobre os indicadores macroeconómicos, com destaque para o custo de vida da população, fazendo ênfase à inflação, por exemplo, à taxa de câmbio, mas também na capacidade que o Estado tem de poder responder com a disponibilidade tempestiva de combustível e também a necessidade de manutenção da estabilidade do trânsito no transporte, portanto, de passageiros a nível nacional, através do provimento dos serviços ou de prestação do combustível no nosso país, desde que não seja assumido ou entregue de uma forma em que assuma alguma escassez ou que haja o repasse da escassez do combustível a nível internacional para o nosso país. Portanto, é uma perspectiva que fazemos análise de forma permanente, de modo a contrapor, portanto, esses riscos e evitar trazer de forma tão significativa o risco, este impacto, para o nível da atividade, o custo de vida corrente da população moçambicana.
25: Ministra das Finanças, Carla Louveira, partilhando a experiência de Moçambique nas Nações Unidas sobre a gestão dos impactos dos choques externos e internos na economia.
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25: Moçambique e Portugal reforçam laços de cooperação na componente económica e comercial. O facto resulta da mais recente deslocação do chefe de Estado moçambicano, Daniel Chapo, às terras lusas, em resposta de convite formulado pelo seu homólogo português, António José Seguro. O detalhe da notícia com o enviado especial da Rádio Moçambique a Lisboa, Simon Capoe.
17: Moçambique e Portugal querem consolidar uma nova fase de cooperação, assente no reforço das relações comerciais e de investimento. Com mais de 1.100 empresas que exportam para Moçambique, Portugal é o sétimo maior investidor num país onde estão implantadas pelo menos 500 empresas lusas. Os números são satisfatórios, mas os dois estados dizem que há espaço para mais. Este é um dos principais focos da visita oficial do Presidente da República, Daniel Chapo, a Portugal esta semana.
18: E neste contexto, reiteramos o interesse de Moçambique, Excelência, em aprofundar a cooperação económica com Portugal, daí a nossa presença hoje, incentivando uma maior criatividade e envolvimento do setor empresarial português nos projetos estruturantes que estamos a desenvolver, particularmente nos domínios da industrialização, da agricultura, da energia, infraestruturas, economia azul, turismo, inovação tecnológica e transformação digital. Manifestamos igualmente a determinação de reforçar a cooperação nas áreas da educação, ensino superior, formação profissional, investigação científica, mobilidade académica e capacitação da juventude.
17: Para o presidente português António José Seguro, a cooperação bilateral com Moçambique deve ser aprofundada com nova qualidade no investimento.
19: O que nós desejamos, os dois presidentes, os dois governos, é que verdadeiramente esta cooperação económica e esta cooperação política se possa aprofundar cada vez mais, numa lógica de trocas comerciais, mas também numa lógica de parcerias entre empresas dos dois países que possam introduzir uma nova qualidade no investimento e que isso se traduz em benefícios para os cidadãos e para as empresas moçambicanas e portuguesas.
17: Em Lisboa, o presidente da República, Daniel Chapo, cumpriu ainda uma agenda de diplomacia económica marcada por audiências a investidores europeus. Foi num destes encontros que o diretor executivo da BD Consulting and Investment, Greg Binkert, manifestou disponibilidade em mobilizar financiamento para apoiar a estratégia de diversificação da economia moçambicana e a mobilização de dinheiro para a reabilitação da Estrada Nacional número 1.
20: Falamos muito sobre o programa do governo, particularmente a toda que é diversificação da economia, como aproveitar também os recursos naturais, seja do gás, seja produtos mineiros, para transformar no país, como fazer isto e depois criar emprego e fazer avançar o país. É muito importante. Também falamos sobre os problemas, as necessidades da infraestrutura, particularmente ali na N1, a autoestrada que no centro do país há muito degradada. Então, também o governo já tem todo o programa pronto, então agora é para angariar mais fundos para implementar nos próximos anos logo a melhoria da estrada N1. Também vamos trabalhar nisto. Eu trabalhei muitos anos no Banco Mundial, agora estou no setor privado, então vou ajudar nestes esforços, seja na parte da industrialização, que quer dizer a diversificação da economia, mas também para ver como angariar fundos para os projetos de investimento da infraestrutura, que é muito importante, senão o país é muito difícil avançar. Sem estrada, fica-se na pobreza. Seja camponês, qualquer coisa, é muito difícil. Então foi uma reunião muito construtiva, e depois vamos trabalhar junto.
17: Em Portugal, o presidente da República, Daniel Chapo, participou ainda no Euráfrica Fórum e manteve encontros com o primeiro-ministro português Luís Montenegro, sempre com foco em questões de cooperação económica e comercial. Simon Cabue, Rádio Moçambique, num especial para a Economia e Desenvolvimento, a partir de Lisboa.
12: Depois de escalarmos Lisboa, rumamos à África do Sul ao encontro do correspondente Eduardo Figurão com as últimas notas económicas que marcaram a semana naquele país vizinho.
21: O presidente sul-africano Cyril Ramaphosa está a cumprir uma agenda intensa desde esta quinta-feira, com compromissos centrados no investimento, industrialização, cooperação regional e melhoria do acesso.

0: e transferência de tecnologia. Esta sexta-feira, Ramaphosa co-preside a 4ª Comissão Binacional África do Sul-Namíbia, juntamente com a homóloga da Namíbia. A África do Sul e a Namíbia partilham uma longa história de solidariedade durante a luta contra o colonialismo e o apartheid e continuam a trabalhar em conjunto para promover a integração regional, o panafricanismo e a cooperação multilateral. Os dois países concluíram 75 acordos bilaterais e memorandos de entendimento que abrangem a cooperação política, o comércio, a defesa e a segurança, a gestão ambiental, a ciência e a tecnologia, o desenvolvimento social e a histórica transferência de Walvis Bay. Espaço também para o Fórum Empresarial África do Sul-Namíbia, sob o lema Impulsionar a Industrialização Regional, o Investimento e o Crescimento Sustentável através de parcerias estratégicas entre a Namíbia e a África do Sul. O setor da indústria transformadora continua a ser a espinha dorsal de toda a economia industrial de sucesso, defende o vice-ministro sul-africano do Comércio, Indústria e Concorrência, Johnston Newsen. Ele disse que em todo o mundo, os países que alcançaram um desenvolvimento econômico sustentável fizeram-no através da construção de capacidades de fabrico competitivas. E falando em Santen, Sten Newsen acrescentou que a indústria transformadora tem o potencial de criar empregos sustentáveis, impulsionar a inovação tecnológica, aumentar a produtividade, estimular as exportações e gerar procura em toda a economia. Na África do Sul, a indústria transformadora contribuiu com aproximadamente 13% do produto interno bruto, é responsável por mais de 1,6 milhões de empregos diretos e sustenta milhões de outros empregos indiretos na mineração, agricultura, logística, serviços empresariais e em toda a cadeia de valor. Disse ainda que o apoio ao setor da indústria transformadora pode ser dispendioso, mas é crucial para o crescimento econômico sustentável e pode ser visto como um investimento em capacidade produtiva, empregos dignos, capacidade tecnológica, soberania económica e prosperidade nacional a longo prazo. Acrescentou que a África do Sul precisa de reconhecer tanto as oportunidades como os desafios que a economia industrial apresenta e, em seguida, ajustar as políticas e abordagens do país em conformidade.
1: Estamos de regresso ao país para conferirmos as notas de atualidade económica nacionais, com destaque para o tema ligado à inclusão financeira. O setor bancário deslocou-se esta semana ao maior mercado da capital moçambicana para persuadir os vendedores a aderirem à formalização dos seus negócios. Jeremias Mongane.
2: A banca escalou esta quinta-feira o Mercado Central de Maputo para sensibilizar os vendedores formais e informais sobre literacia financeira. Com efeito, uma equipa de bancários liderada pelo presidente do Conselho de Administração da Microbanco Sólido, Gerson Temba, juntou quadros do setor de mercados e feiras da cidade de Maputo. A iniciativa teve como objetivo cultivar nos vendedores novos hábitos de gestão financeira e criação de empresas de título individual.
3: A inclusão financeira não é feita sentada no escritório. É por isso que estamos aqui com a equipe, estamos aqui com a administração do banco, estamos aqui com alguns diretores também do banco. Então, para dizer que o próprio Conselho da Administração veio ao mercado para trabalharmos nesse âmbito da inclusão financeira.
2: O diretor de Mercados e Feiras no município de Maputo, Arnaldo Monteiro, referiu que nos mercados formais e informais, muitos vendedores precisam se reerguer dos choques económicos depois das manifestações havidas no período pós-eleitoral.
4: Nós, como município, estamos a carinhar a intenção do Banco Sólido, à semelhança de qualquer outro banco que vier para apoiar os mercados, sobretudo os vendedores de mercados. Nós vamos acarinhar, porque, como devem saber, com a predisposição dos bancos, neste caso do Banco Sólido, há a possibilidade dos vendedores incrementarem suas atividades e, por conseguinte, melhorarem os seus negócios. Nos mercados formais, assim como informais, temos várias vendedoras e vendedores que, depois das manifestações, perderam muita coisa. E penso que este apoio por parte do banco vai ajudar a estimular mais os negócios que estão agora um bocadinho.

0: pagados. Em relação à venda informal, é um bocadinho mais delicado. Penso que temos que apurar a proveniência dos vendedores com melhores critérios, uma vez que eles não são vendedores inscritos, é difícil ter controlo sobre eles, não sabemos de onde vem a proveniência. Então penso que o banco vai adotar critérios para que possa financiá-los, mas eu entendo que também não devem ser excluídos.
1: Diretor de Mercados e Feiras no município de Maputo, Arnaldo Monteiro, e a visita ao Mercado Central com o objetivo de promover interação sobre bancarização e inclusão financeira.
2: O espaço que se segue é dedicado à apresentação das principais notas que marcaram economicamente a semana. A resenha é hoje apresentada por Sumali Gilberto.
3: A Confederação das Associações Económicas de Moçambique afirma que a 21ª Conferência Anual do Setor Privado CASP, realizada esta semana em Maputo, serviu para avaliar a capacidade coletiva de transformar reformas em resultados concretos para quem produz, investe e cria empregos no país. Neste sentido, segundo o presidente da CTA, Álvaro Massing, o lema produzir, transformar e competir, construindo uma economia forte e resiliente, passa a assumir-se como a nova Agenda Nacional de Desenvolvimento. Álvaro Massing falava esta quarta-feira no encerramento do evento, onde foram debatidos os desafios nacionais nas diferentes áreas da economia. Por sua vez, o ministro da Economia, Basílio Muhat, renovou o compromisso do Executivo em dar continuidade à implementação de reformas estruturantes para a melhoria contínua do ambiente de negócios, classificada como a condição sine qua non para a atração de novos investimentos nacionais e estrangeiros. Nesta edição da CASP, além da assinatura de 3 memorandos de entendimento com instituições estratégicas, a CTA apresentou em Business Rooms uma carteira de projetos avaliada em cerca de 1,2 mil milhões de dólares norte-americanos, focada nos setores do agronegócio, logística, turismo, indústria e transição digital. Moçambique pretende reforçar a robustez da sua economia nos próximos anos através da expansão de projetos integrados de desenvolvimento. A medida visa impulsionar o crescimento das pequenas e médias empresas. Ao avançar a informação, o ministro da Planificação e Desenvolvimento, Salim Valá, disse que a iniciativa prevê a criação de programas estruturantes liderados pelo setor privado, com enfoque na promoção do empreendedorismo, na geração de emprego, na transferência de competências e no fortalecimento das cadeias de valor locais. Os programas serão implementados nas províncias de Cabo Delgado, Nampula, Niassa, Zambézia, Tete, Manica, Inhambane e Gaza, regiões que acolhem investimentos de megaprojetos nas áreas de mineração, energia, petróleo e gás, entre outros setores estratégicos. O governo aprovou a reestruturação da cadeia de abastecimento de combustíveis no país com a criação da Empresa Nacional de Aquisições de Produtos Petrolíferos. De acordo com o comunicado da 20ª Sessão Ordinária do Conselho de Ministros, a criação desta entidade visa estabelecer um regime de exclusividade no agenciamento, intermediação e gestão integrada da importação de combustíveis destinados ao abastecimento do mercado nacional.
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2: E assim termina mais uma edição do programa Economia e Desenvolvimento. Destacamos, governo reafirma a necessidade de redução das desigualdades sociais em algumas regiões do país para o cumprimento dos Objetivos de Desenvolvimento Sustentável até 2030.
5: Nós temos províncias que já estão a quase 90% de implementação, 80% de implementação, e outros distritos que ainda têm um nível abaixo dos 50% de execução dos Objetivos de Desenvolvimento Sustentável.
2: Ministra das Finanças, Carla Louveira. Despedem-se Hermínio Abel, que esteve na sonorização, e Gerson Jamis na edição e apresentação.
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6: Amigo ouvinte, votos de uma ótima noite de quinta-feira na nossa companhia. Acompanhávamos o programa Economia e Desenvolvimento. 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Amigo ouvinte, ainda pode acompanhar-nos através da internet em www.rm.co.mz. Nosso muito obrigado pelo carinho da sua audiência. audiência. É sempre um prazer tão grande estar consigo e dividir alguns momentos. São 20 horas e 30 minutos.

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1: 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Amigo ouvinte, quando forem pontualmente 21 horas, voltamos a trazer as notícias e às 21 horas e 10 minutos vai acompanhar o programa Último Tempo. E lá para diante vai ficar com o espaço Gente da Nossa Terra e quando forem 23 horas vai ficar com os tópicos do Último Jornal e às 23 horas e 15 minutos vai ouvir o espaço INSS. Também vamos ter aqui alguns minutos para ouvir música e ainda às 23 horas e 30 minutos vai acompanhar o Último Jornal. A esta altura seguimos musicalmente nesta noite de quinta-feira e vamos trazer o trabalho dos Gonzana com Massoriana. É sucesso, vamos recordar. Ótima noite.

Sem dúvidas que a música leva-nos a reviver momentos bons, alegres e felizes também, e também aqueles momentos que trazem alguma saudade. Mas nós não sentimos tantas saudades porque de quando em vez podemos ouvir cantar. Falo de Lino Guerreiro com a música Céu Azul, do álbum É Paraca. Adeltino Guerreiro é um dos artistas que mistura nas suas músicas algumas influências das suas vivências de Cabo Delgado. Para ouvirmos agora juntos 20 e 37.

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2: Daniel dos Santos, uma criança órfã e vulnerável. Vivia em situações totalmente precárias. Aquela vida de pobreza mesmo, que em um momento tínhamos que fazer alguns trabalhos infantis para poder ajudar em casa a garantir um pão e jantar. Eu estive primeiramente numa posição de quem recebia ajuda. Agora estou na posição de quem presta ajuda para outras pessoas que precisam. Sabe, tu tens que te vingar da pobreza. Essa expressão, na época, até parecia meio pesada, mas depois que cresci ou que fui crescendo, percebi o que ela quis dizer. Uma pessoa pode nascer num ambiente pobre. Aí não tem nenhum controle sobre isso, mas crescer e morrer num ambiente de pobreza, eu acho que aí é a responsabilidade da pessoa. Eu era uma criança desconhecida que foi trazida aqui e foi dada a oportunidade de poder estudar. E nós também estamos a fazer isso para outras crianças. Então, eu acho que é um trabalho nobre que, de uma certa forma, traz um impacto positivo à sociedade.
0: Aguardamos por si nesta sexta-feira às 14 horas e 30 minutos e depois do noticiário das 2 horas de madrugada de terça-feira.

A presença de Félix Moya neste Dede. Félix Moya é um artista que muitas vezes canta em guitonga e shop, e agora esteve a cantar para nós em guitonga, falando um pouco das crianças, sobre as brincadeiras ou a ocupação atual, que as crianças precisam mesmo de brincar. E é bem dito, muitas vezes as crianças estão ligadas aos smartphones, a outros aparelhos eletrônicos. As crianças precisam de ter contacto com a terra, precisam de saltar, abraçar, conhecer a natureza, e só nós, os pais, podemos oferecer isso, se também termos a mesma percepção, sairmos um pouco do mundo digital. Amigo ouvinte, o nosso encontro termina agora. Foi um prazer muito grande estar consigo, estimei bastante a sua companhia. Até uma próxima oportunidade. Eu sou a Helena Pitoro. Fico já a seguir com este som. Pertence a Sheila Maosa e dentro de instantes vamos trazer as notícias. Fique bem.

0: As notícias apresentadas por Vítor Rufino.
1: Boa noite. Moçambique pretende ver estendida por mais 2 anos a missão de apoio militar da União Europeia no combate ao terrorismo em Cabo Delgado. Os pormenores por Simon Cabo, enviado especial da Rádio Moçambique a Portugal.
2: O presidente da República, Daniel Chapo, abordou a matéria esta quinta-feira com o presidente da Assembleia da República Portuguesa, José Pedro Aguiar Branco, no quadro da visita oficial a este país europeu. Daniel Chapo disse que Portugal, enquanto membro da União Europeia, pode ajudar Moçambique a alcançar a pretensão de manutenção da missão de assistência militar do bloco ao país.
3: Temos que trabalhar para que haja renovação deste acordo, pelo menos por mais 2 anos.
2: O presidente da República, Daniel Chapo, disse ainda que com o presidente da Assembleia da República Portuguesa, José Pedro Aguiar Branco, foi passado em revista o cenário político dos dois países, incluindo a partilha de informação sobre o diálogo nacional inclusivo em curso em Moçambique. Simon Cabo, Rádio Moçambique, em Lisboa.
1: O distrito de Mutarara, em Tete, poderá enfrentar insegurança alimentar nos próximos meses devido a fracos resultados da campanha agrícola 2024-2025. As famílias produziram 13.815 toneladas de cereais contra uma necessidade anual de pouco mais de 30 mil toneladas. A informação foi apresentada esta quinta-feira pelo administrador de Mutarara, Lino Chiosa, na sessão extraordinária da Assembleia Provincial de Tete.
4: Aqui fica claro que há um déficit alimentar de 18.502,8 toneladas. Por essa razão, podemos afirmar, excelentíssimo senhor presidente da Assembleia Provincial, que infelizmente nós estamos esperando uma situação de insegurança alimentar no nosso distrito.
1: O distrito de Mutarara, em Tete, poderá enfrentar insegurança alimentar nos próximos meses. O antigo primeiro-ministro Aires Ali defendeu esta quinta-feira em Maputo um maior reconhecimento do papel da cultura e das artes na construção da identidade nacional e da cidadania. Aires Ali falava no colóquio internacional subordinado ao tema Teatro como Arte Marcial, uma iniciativa integrada nas celebrações dos 25 anos do Teatro do Oprimido em Moçambique, assinalados esta quinta-feira.
5: Quando nasce uma nação? Agora já conhecemos a resposta. Uma nação nasce quando um povo aprende a reconhecer-se e permanece vivo apenas enquanto continuar a criar memória, criar beleza, criar conhecimento, criar solidariedade, criar esperança. Porque a criação é a forma mais elevada da liberdade. A nossa cultura tem que permanecer. É por isso que acredito profundamente no futuro de Moçambique.
1: Na ocasião, o coordenador do Centro do Teatro do Oprimido de Maputo, Alvin Coça, afirmou que o colóquio pretende reunir diferentes perspectivas sobre o impacto desta metodologia teatral na transformação social. O clube espanhol Villarreal manifesta interesse em abrir escolas de formação desportiva de crianças e jovens em Moçambique. É uma informação manifestada esta quinta-feira pelo presidente do clube, Fernando Afonso, em Lisboa, numa audiência concedida pelo presidente da República, Daniel Chapo, em visita oficial a Portugal. Fernando Afonso disse esperar que em breve o clube assine com o governo moçambicano um acordo para materializar a iniciativa.
6: E, à vez, a possibilidade da experiência que tem Villarreal en la formación de niños, la formación de jóvenes, ponerlo a disposición del Estado de Mozambique para poder crear algunas escuelas en Mozambique y yo creo que puede ser un acuerdo muy favorable para todos.
1: Presidente do Clube Espanhol Villarreal, Fernando Afonso, manifestando interesse em abrir escolas de formação de futebol em Moçambique. No plano internacional, 11 pessoas morreram esta quinta-feira em resultado de um incêndio que deflagrou num orfanato em Argel, na Argélia. Não foram divulgadas as idades das vítimas. De acordo com o Africa News, o incêndio resultou também em 19 feridos. Fechamos com o tempo. A cidade de Tete poderá registrar esta sexta-feira 30 graus Celsius de temperatura máxima, seguida por Quelimane e Pemba com 29 graus. Maputo, 28, Inhambane, Xai-Xai, Beira e Vilanculo, 27, Nampula, 26, Chimoio, 24 e, por fim, Lixinga, 23 graus Celsius de temperatura máxima. Apresentamos as notícias a esta hora, as próximas às 22 horas.

0: Sabemos que o desenvolvimento não possui um ponto final, mas uma narrativa permanente. Cada geração recebe um país inacabado e tem a responsabilidade de o melhorar antes de entregar à geração seguinte. Daí que temos dito que precisamos de fazer diferente para obter resultados diferentes. Daqui a 25 anos, uma nova geração de moçambicanos voltará certamente a reunir-se para avaliar as escolhas que hoje fizemos. Perguntarão se estivemos à altura das oportunidades que a história colocou diante de nós. Perguntarão se soubemos transformar os recursos em prosperidade, se transformamos reformas em resultados concretos para o processo de desenvolvimento, para beneficiar o povo. Se reduzimos as desigualdades sociais, se construímos instituições mais fortes e se deixamos um país mais desenvolvido, mais competitivo, mais justo e mais inclusivo. É essa responsabilidade que hoje carregamos como uma geração.
1: Presidente da República, Daniel Chapo.

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1: 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Ora viva, muito boa noite, estimado ouvinte da Antena Nacional da Rádio Moçambique. Meu nome é Jerci Alexandre e é um prazer voltar a estar consigo aqui no principal canal da rádio do país. Dentro de alguns segundos, não perca o programa Último Tempo no seu canal de eleição. Tenha uma ótima noite na nossa companhia. A seguir, acompanhe o programa Último Tempo.

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1: Bom, chegamos. Boa noite. Já ocupaste o teu lugar? Fica atento, porque a última aula do dia acaba de começar.

0: Tenho uma excelente notícia para esta noite.
1: Não me digas que hoje não há trabalho de casa.
0: Isso não depende de nós. E sabes muito bem que TPC ajuda muito. Eu quero dizer que hoje vamos garantir uma hora cheia de boa disposição, música, histórias inspiradoras e muito conhecimento.
1: Concordo com a tua proposta, até porque aqui aprendemos de forma diferente. Conversamos, debatemos, sorrimos e crescemos juntos.
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3: O tema desta noite é daqueles que todos devíamos guardar para a vida, porque as capacidades que serão adquiridas nesta aula não só são aplicáveis para estudantes, como também para o dia a dia, Neuza.
4: O nosso tema é a importância da autoconfiança para os estudantes. Afinal, acreditar em nós próprios é muitas vezes o primeiro passo para alcançar grandes sonhos.
3: Já estamos prontos para mais uma grande aula. Na apresentação, estamos nós, Roosevelt Botão e Neuza Renato.
4: Abdul Carlitos garante a magia na sonorização e o tio Gil do Máquina coordena toda esta turma. Diretamente de Nampula, a região norte do nosso vasto e belo Moçambique.
3: E saiba que na última aula do dia
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2: Hoje temos convidados muito especiais que farão parte das nossas rubricas.
3: A nossa querida Nina Moisés fará parte do nosso programa, acompanhada pelo grupo Campeões de Mudança, para mais uma edição do Ponto de Encontro.
2: Vamos também recordar histórias inesquecíveis na rubrica Tempos de Escola. Iremos ouvir um antigo estudante que vai contar como viveu os seus anos escolares.
3: O Maputo chegará à reportagem do dia, sempre com temas atuais para os estudantes moçambicanos.
2: E antes de irmos embora, como já é tradição, teremos uma aula interessante na rubrica O Nosso Português.
3: Mas antes, deixa-nos lançar um desafio, Neuza.
2: Exato.
3: Lança.
2: Pensa durante a música. Qual foi a última vez que acreditaste em ti, mesmo quando os outros duvidavam?
3: Guarda essa resposta, amigo ouvinte, porque vais precisar dela ao longo do programa.

0: pra lutar.
1: Autoconfiança não significa saber tudo.
2: Significa acreditar que somos capazes de aprender, melhorar e tentar novamente sempre que for preciso.
1: Muitos estudantes deixam de participar nas aulas por medo de errar, sem saber que quem questiona, aprende.
2: Quem tenta, evolui. E quem acredita em si próprio, vai sempre mais longe. Vamos então ao nosso primeiro encontro da noite.
1: No nosso próximo espaço, Nina Moisés e os campeões de mudança estiveram juntos na rubrica Ponto de Encontro.
2: Quer saber mais sobre este grupo de adolescentes e jovens que atuam pela mudança?
1: Fica atento!
3: Amigo ouvinte, saudações! Bem-vindo à rubrica Ponto de Encontro na companhia de Nina Moisés. Estamos com uma mana da Associação Campeões de Mudança. Vamos ouvir dela o que é, quem são os Campeões de Mudança e quais atividades têm realizado. Bem-vinda, mana. Apresenta-se, por favor.
4: Eu respondo pelo nome de Micaela Paiota. Sou Shift, Campeões de Mudança. Bom, os Campeões de Mudança é um grupo de jovens que lidera campanhas ao combate às uniões prematuras, através de sensibilizações, campanhas, debates radiofônicos, onde nós sensibilizamos a comunidade em temática sobre o combate às uniões prematuras.
3: E para além destas atividades, quais são as atividades extras que a associação tem realizado?
4: Nós não somos uma associação, mas sim é um projeto titulado pela Save the Children, onde estamos incluindo lá jovens e adolescentes que lideram esta campanha com o objetivo de prevenir e combater as uniões prematuras. As nossas atividades são consoante algumas sensibilizações que nós temos feito em comunidades, em escolas. Por exemplo, aqui na cidade de Nampula, nós estamos em dois bairros. O bairro de Carupéa, mais para Baragem, e Cossore, onde nós lá sensibilizamos a comunidade sobre o que são uniões prematuras, quais são as causas das uniões prematuras, quais são as consequências das uniões prematuras, quais são os fatores que levam a essas uniões prematuras, e também sensibilizamos a comunidade falando quais são as punições de pessoas envolvidas nessas atividades, ou seja, pessoas que permitem que aconteça este ato. Legislação já prevê, né, que se alguém se envolve nestas situações, existem punições. E também nós estamos aqui sensibilizando a comunidade sobre uma lei que é menos conhecida. Estamos divulgando uma lei que é a Lei 19/2019, que é a lei sobre o combate às uniões prematuras.
3: E quais são os principais desafios que têm enfrentado?
4: Bom, primeiramente, os desafios que nós temos enfrentado é, ao entrar numa certa comunidade, existem pessoas ou que tendem a se privar. É, quando nós chegamos numa certa comunidade, primeiro é falar com os líderes comunitários, né, para poder alocar as pessoas num certo local para nós podermos continuar com as nossas atividades. Então, este processo de nós falarmos com o líder e este líder for alocar as pessoas é um desafio grande, porque nem sempre as pessoas tendem a ceder para poder nos escutar, poder nos ouvir e saírem lá com um conhecimento e poder abranger as outras pessoas. É um dos primeiros desafios. E outro é quando nós chegamos lá no campo, as pessoas já tendem a mostrar aquilo que é uma das causas, né, das uniões prematuras. Elas se justificam dizendo que é por causa da pobreza. Então, quando nós sensibilizamos a comunidade que existem punições que pessoas se envolverem neste ato, certas pessoas querem se refugiar para esta causa, dizendo que a pobreza é um dos fatores que nos faz nós já entrarmos nesses atos. Então, esses são um dos desafios que nós temos lá no campo.
3: E o que é que têm feito ou quais medidas usam para acabar com esses desafios?
4: Primeiramente, já mencionei que é o caso dos líderes comunitários. Antes de nós irmos falar com os líderes comunitários, nós já temos um papel, né, que já confirma uma autorização, que já confirma que nós podemos entrar naquela comunidade e poder sensibilizar, poder dizer aquilo que nós queremos transmitir à população. E depois de termos esse papel que nos confirma, nós já entregamos para o líder comunitário. Então, ele tendo este comprovativo, ele não tem como recusar. E um dos desafios que ele enfrenta é ir alocar as pessoas. Mas para isso, nós temos panfletos, né? Temos pequenos cartazes que nós demonstramos às pessoas o que, que nós fazemos para poder alocar as pessoas naquele local e podemos transmitir aquilo que nós queremos fazer conhecer esta comunidade. Esta temática, que é um fator muito crítico para a nossa província, assim como para o nosso país. Tem sido muito triste ver meninas, meninos unidos numa união prematura, porque existem muitas consequências. Então, temos feito o máximo possível para poder ultrapassar estes desafios.
0: E será que essas medidas têm surtido efeito?
4: Sim, têm surtido efeito, porque a priori já tivemos alguma resistência, mas agora nós conseguimos ter com que o líder ou as pessoas consigam nos ouvir, consigam aceitar e também consigam elas, partindo dali, irem transmitir aquilo que nós trouxemos ali para outras pessoas. E também tem certas pessoas que já têm conhecimento e às vezes nas outras passagens outros já até tinham conhecimento, mas negligenciavam. Mas hoje nós conseguimos verificar que certas pessoas já estão entrando dentro do rumo, que é o nosso objetivo, ajudar a prevenir e também a combater este mal.
0: E qual é o mecanismo que vocês usam para saber se as medidas têm surtido efeito ou não?
4: Nós temos alguns mecanismos de denúncia que as pessoas podem alocar caso se deparem com situações como estas. Por exemplo, temos a linha Fala Criança, 116, que é uma linha grátis, não precisa de crédito, como as pessoas, algumas perguntavam, eu não tenho crédito, como é que eu vou ligar? Nós chegamos a mencionar que não, para esta linha não precisa você comprar crédito, apenas leva o celular e digite 116 e ligue. E as pessoas lá vão atender e não precisa a pessoa se identificar. Pode ser o anonimato, não precisa se identificar. Essa é uma das linhas mais eficazes. Não só, também nas escolas, existe um certo local onde tem uma caixa de reclamação, onde alguém pode escrever, né, por escrito, e ir colocar lá no anonimato, porque muitas pessoas têm medo de serem identificadas. Eu tenho conhecimento que aquela vizinha está assim, assim, assim, mas se eu ir falar, eu posso criar problemas. Então nós falamos que vocês podem escrever no anonimato, não tem problema. Não só, as pessoas também podem ir falar com o líder comunitário. Também o líder comunitário é uma das pessoas que pode trazer essa informação da comunidade e para outras instâncias. Também tem tribunais. Se a pessoa não consegue ir falar com o seu líder e não tem como, ou não acha confiante, tem pessoas que têm medo. Ei, eu, se eu ir falar, não, vou ser acusada, ou vou criar problemas, intrigas, pode ir para o tribunal. Mas a linha mais eficaz é esta, 116. Porque a pessoa não precisa comprar crédito, a pessoa não precisa falar o nome, 116.
0: Se calhar o amigo ouvinte lá em casa queira fazer parte dos Campeões de Mudança, quais são os passos para fazer parte?
4: Se temos uma certa vaga ou uma certa quantidade de vagas, estamos a precisar de pessoal para entrar no grupo. Nas redes sociais, lançamos lá oportunidades de vaga. E ao ver que nós lançamos a oportunidade de vaga, existe um link lá ou existem números que a pessoa pode ligar, mostrar interesse. Primeiramente, depois de lançarmos a vaga, as pessoas passam por um teste escrito, onde lá tem questões básicas, não tem questões tão difíceis, já são questões básicas. E depois de passar desse teste, passa para a entrevista. Depois da entrevista, a pessoa já entrou. Então, sigam as nossas páginas. As páginas estão escritas assim, para Facebook, Campeões de Mudança, Província de Nampula. tanto para Facebook, tanto para Instagram, tanto para YouTube, assim como no TikTok. Campeões de Mudança, província de Nampula. Sigam essas páginas e lá terão oportunidade de saber quando nós precisamos de pessoal para poder integrar no nosso grupo.
0: Estamos na reta final do nosso encontro, ou mesmo da nossa conversa. Qual é a mensagem que gostaria de deixar ficar em forma de considerações finais?
4: Mensagem que eu gostaria de deixar para os jovens é que não podemos nos envolver em situações como estas. Não podemos nos envolver com menores de idade para uma união prematura. É a relação entre duas pessoas em que uma é maior de idade e outra é menor de idade, ou seja, menor de 18 anos, ou ambos são menores de idade. Então, não podem se alocar a estas situações, se afastem de uniões prematuras, porque quando se envolverem das uniões prematuras, terão punições.
0: Muito obrigada. Amigo ouvinte, para trás ficou a rubrica Ponto de Encontro. Eu sou Nina Moisés, tchau e até a próxima.
1: Muito obrigada, Nina, e aos campeões por terem vindo aos nossos estúdios da Rádio Moçambique e falar sobre as suas atividades.
2: Depois destes, é chegado o momento de fazermos uma pequena viagem ao passado.
1: É tempo de ouvir alguém que já passou pelos corredores da escola e que hoje partilha conosco as suas recordações.
2: Dentro de minutos vamos ouvir a rubrica dos clássicos e veteranos. Tempos de escola. Atenção!
5: Amigo ouvinte, seja bem-vindo a mais um Tempos de Escola aqui no programa Último Tempo da província de Nampula com Karen Anatoly. Encontro-me com uma avó, o nome dela é Rosa, ela é professora e vai contar-nos como foi a sua trajetória desde o ensino primário ou mesmo até a pré, ao ensino primário, ao ensino secundário, até chegar a esta fase em que ela exerce a profissão de educadora ou melhor professora. Mas vou deixar que ela mesma fale por si quem ela é, de onde vem e como foi essa trajetória toda. Olá, avó Rosa, como está? Apresente-se, por favor.
6: Boa noite, estou bem. Eu chamo-me Rosa Juliana Zambula. Sou professora já há 21 anos. Na minha trajetória, desde o ensino primário, escola primária, isso quer dizer, eu sou antiga, não sou de hoje. Eu sou dos anos 70. Eu comecei a estudar numa escola especial. E nas turmas, naquela altura, éramos só 25 ou 35 alunos. Nada mais que isso. Estava a estudar, fiz a primeira, a segunda até a sétima classe. O ensino primário fiz em Maputo, sou de Cabo Delgado, Pemba. Fiz ensino primário em Maputo. Cada minha irmã que me levava aos 5 anos, vivi com ela. Fiz ensino primário até a sexta classe. E quinta classe, era a escola secundária na altura. Então eu fiz até sexta classe, saí e fui para Pemba. Estando em Pemba já, a vida não era aquela que eu vivia em Maputo, acabei me unindo com alguém. Engravidei, mas depois voltei a estudar. E o meu desafio era estudar de novo. Eu estudei mesmo casada, estudei, fiz minha escola até décima classe. Já em Quilimane, já casada aí. Fiquei em Quilimane, desafiei, fiz IMAP. Me contratei, comecei a trabalhar. Fiz demais para trabalhar. Hoje estou aqui. Só que não consegui, infelizmente, entrar na faculdade. Já tive filhos. Meu marido faleceu no ano que concorri para a faculdade. Perdi meu marido. Então tive que fazer o quê? Mandar os miúdos para a faculdade. Tenho 6 filhos. E uma delas para a faculdade. E eu fiquei só com ensino médio, né? Mas agora estou com 56 anos, já não vou a tempo. E chegam os meninos. Mas também já concluíram, todos já estão a trabalhar, graças a Deus.
5: Como classifica essa experiência toda que teve desde o seu processo de ensino-aprendizagem, desde o ensino primário até chegar a essa fase aí? Como é que enfrentou essa situação de estar grávida enquanto estudante? Como é que foi para si? Pensou em desistir dos estudos logo que descobriu ou manteve firme? Não, vou continuar.
6: Na verdade, quando eu fiquei grávida, desisti de estudar. Eu tinha vergonha na escola de gravidez. Naquela altura não deixavam aluno grávido. Diziam que estamos a incentivar as outras a engravidar. Então eu acabei ficando em casa, fiz meu filho. Mas depois de nascer a criança, no ano seguinte eu comecei a estudar de novo. Comecei a estudar, estudei, concluí a décima, fiz a décima, me contratei, fiz MAP, concluí, comecei a trabalhar. Hoje estou aqui a trabalhar até hoje.
5: Bem, a tia Rosa já deixou aqui várias mensagens durante o seu depoimento, mas gostava ainda que deixasse ficar um último apelo àqueles que se calhar estão a passar por essa situação, talvez estão numa situação de gravidez indesejada, têm problemas financeiros, entre outras questões, assim como para os pais encarregados de educação também.
6: Eu aconselho as meninas deixarem o namoro para depois. Primeiro é escola. Pegar o marido de hoje é escola. Não, homem. Marido de hoje, casamento de hoje é escola, crianças. Escola. Se fosse esse tempo, meu tempo hoje, eu escolheria a escola. Não namorar. Namorar. O marido hoje, o marido da manhã será melhor marido. Vou estudar e vai ser mais bonita ainda para se formar. Os meninos hoje, deixem brincadeiras ao lado. Peguem a escola, meninos. Sem escola não há nada. Não há emprego, não há nada. Meninas, vamos deixar de namorar. Aquele marido de hoje, você quer hoje. Amanhã vai ter melhor marido depois de se formar. Fica mais bonita depois de se formar. Tem que se formar, crianças. Formarem-se. Essa é a minha mensagem. Sabe tudo que é isso.

0: volta. Histórias como esta mostram que todos enfrentamos desafios.
1: E também que muitas vezes os erros de ontem transformam-se nas maiores lições de vida.
0: Pois é. É o momento de pegar naquela questão que nos foi colocada no começo do nosso programa e ir em busca da resposta.
1: Agora seguimos até a capital do país.
0: Exatamente, vamos a Maputo, ao encontro da nossa reportagem do dia.
1: Ao Xen!
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4: Duvidar das próprias habilidades é uma grande barreira na camada estudantil, o que coloca em risco o sucesso académico de muitos estudantes. Colegas, sabias que há pesquisas que apontam que a autoconfiança, ou seja, a capacidade de acreditar em ti mesmo e na superação das dificuldades, é um dos principais fatores do teu desenvolvimento académico, pessoal e profissional? Acompanha nos próximos minutos diferentes vozes que acreditam no impacto e relevância da autoconfiança por meio das experiências vividas ao longo dos anos. Trata-se de estudantes, professor e especialista em psicologia clínica. Malta de Nampula, recebam os calorosos cumprimentos da turma da cidade de Maputo, representada por mim, Chelsea Maite. Maria Fernando, estudante da Escola Secundária da Pulana, na capital do país, considera-se autoconfiante. Após ter chumbado ao longo da sua caminhada académica, ela não desistiu. Venceu essa dificuldade e matriculou-se de novo.
5: Maria Fernando, por exemplo, eu me considero autoconfiante, porque... Não vou se mentir, chumei uma veia dessa, mas não desisti, continuei, porque me considero, sim, autoconfiante.
4: Em contrapartida, José Casimiro, também aluno da Instituição de Ensino em Alusão, refere que a autoconfiança baseia-se na constante aprendizagem, mesmo com a ausência dos professores nas salas de aulas.
6: O que faz de mim um estudante autoconfiante é não procurar dependências, neste caso, por exemplo... Vemos que a geração de hoje em dia, neste caso, depende muito do... Se o professor não dá aula, não sabe. Se não tem explicador, não sabe. Se não tem telemóvel, não sabe. Vamos supor, o professor não veio. Procura um colega que atende aquela matéria e te explica.
4: No dia a dia, os estudantes passam mais tempo na escola, sendo esse um espaço de socialização e formação do homem do amanhã. Dito isso, na visão do professor da Escola Secundária da Pulana, Castilho Nhaço, os professores devem ser profissionais mais humanos e compreensíveis. Neste sentido, destaca a relevância deles deixarem os estudantes expressarem-se, escutarem as suas opiniões e terem empatia com eles.
7: Nesta sociedade muito corrida, de muitas correrias, geralmente os encarregados de educação não têm empenhado necessariamente o papel que deviam desempenhar, que é o de fazer o acompanhamento devido do crescimento dos seus educandos. E, de certa forma, este papel é relegado ao professor. Daí que o professor desempenha um papel fundamental na construção da autoconfiança do indivíduo quanto estudante, assim como um ser social. Essas oportunidades que nós temos dado de ouvi-los ajuda-os a terem esta autoconfiança, a perceberem que eu sou uma pessoa que possa ser ouvida, sou uma pessoa que possa valer alguma coisa na sociedade da qual faço parte. Muitas dessas crianças não são ouvidas, daí que nós como professores devemos ser mais abertos, mais amigáveis e poder escutá-los. E isto, de certa forma, promove ou estimula a autoconfiança dos alunos. Eles se sentem mais acarinhados, mais aceitos no mundo em questão. Daí que nós, como professores, devemos ser pessoas extremamente afetivas, acima de tudo, e sermos professores assertivos. Que quer dizer um professor assertivo? Não é aquele extremamente exigente, nem é aquele extremamente ponderado, mas é aquele professor que consegue se equilibrar nessas duas alas.
4: Até que ponto a autoconfiança impacta de maneira negativa a vida dos estudantes? Para o psicólogo clínico Dário Mucavel, a ausência dessa habilidade afeta o sucesso académico e a saúde mental.
8: Aquilo acaba já trazendo consequências, como tristeza, tu acabas ficando frustrado e aquilo vai se alastrando para vários âmbitos da tua vida, porque realmente a confiança é uma... é uma característica que tu deves ter, tu tens que ser autoconfiante.
4: Para o especialista em psicologia clínica, é importante que se construa a autoconfiança nos estudos. Para o efeito, os estudantes devem conciliar a teoria com a prática, cultivar pensamentos e comportamentos positivos.
8: O cérebro age de acordo com o que tu queres. Então, é tu pensares positivo, tu trabalhares no pensamento positivo, tu dizes, olha, para fazer aquele teste eu vou conseguir. A questão não é tu só confiares e ficares assim, é tu confiares e ligares a tua confiança à prática. Porque se tu dizes que estás confiante para fazer um teste e não estudas, praticamente que isso é só pelo ar. Então, é importante tu conciliares a tua confiança, o teu estudo, porque só confiando tu não vais alcançar realmente aquilo que tu queres. Então, é importante tu conciliares a confiança com a teoria e a prática, que é a execução do estudo, a execução da leitura, para que tu consigas realmente alcançar aquele objetivo que é se sair bem no teste. Se tu tens um programa por fazer ou alguma meta por cumprir, sim, tu tens que ser autoconfiante. Mas tu tens que conciliar a tua autoconfiança à prática, porque autoconfiança é só uma teoria. Mas se tu consegues, de certa forma, ser confiante e trabalhar de modo a conciliar a tua autoconfiança com o objetivo, então, no âmbito escolar também, não foge muito à regra. Tu dizes que queres passar de ano. Tu dizes, este ano eu quero passar de ano. Durante o percurso do ano, tu começas a ter medidas de modo a, no final, tu teres um resultado positivo. Por exemplo, se tu dizes que queres passar de ano, mas não estudas, não lês, não reveja a matéria, não fazes os trabalhos de casa que os professores dão, então não adianta tu quereres ter um ano com êxito se tu durante o ano faltaste aos estudos, não estudaste. Então é importante conciliar o pensamento e o comportamento.
4: O desenvolvimento da autoconfiança é um processo contínuo, de tal forma que exige dedicação, reconhecimento das capacidades, definição de metas reais e alcançáveis, bem como o desenvolvimento constante de novas habilidades. Ficam abraços da turma da cidade de Maputo, especialmente os abraços de Chelsea Maite para os colegas de Nampula. Boa noite!
0: Muito interessante.
1: É sempre bom saber o que acontece nas outras províncias do nosso país.
0: Querido colega, já reparaste que todas as pessoas que ouvimos hoje tinham uma coisa em comum? Conseguiste perceber alguma coisa?
1: Eu sim. Todos acreditaram nas suas capacidades antes mesmo de alcançar os seus objetivos.
0: Exatamente isso. O nosso conselho para ti é que...
1: nunca deixes que o medo fale mais alto do que os teus sonhos.
0: Fica a dica.
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0: Estamos quase a terminar o programa.
1: Mas ainda falta uma das rubricas mais aguardadas por todos os estudantes.
0: Claro, vamos aprender um pouco mais sobre a nossa interessante língua.
1: Atenção, pega na caneta, no bloco, liga o gravador se possível, porque vem aí o nosso português.
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9: Diz-se crise humanitária, crise humana ou crise da humanidade?
10: Podemos dizer crise humana, associando a vários fatores, a crise econômica, a crise familiar, a crise social, e nesses termos todos. Mas também temos, por outro lado, a crise da humanidade. Pondo num ponto de vista global, eu poderia dizer que o mais certo seria a crise humana.
11: Crise humana ou crise da humanidade?
12: De princípio, eu posso considerar crise humana, mas por ser, eu acho que não dá bem explícito. É um conceito muito ambíguo quando se diz crise humana. Eu acho que precisava mais de um complemento, por exemplo, crise humana psicológica. Eu acho que esse é o meu raciocínio, mas o mais viável para mim é crise humana.
13: Eu optaria pela crise humana.
1: É crise humana?
13: Sim, sim.
1: Certeza?
13: Não tenho a certeza, mas é uma opção.
14: Bem, eu optaria por crise da humanidade.
1: Crise da humanidade?
14: Sim.
1: Por quê?
14: Bem, porque eu acho que crise da humanidade estaremos a falar no contexto da crise afetar uma certa parte das pessoas?
10: Bom, eu optaria por crise da humanidade. Como eu não sei o contexto, eu vou optar mesmo por crise da humanidade. Crise humana, eu não acho que isso existe.
15: Crise da humanidade.
16: Crise humana.
17: Crise humana.
9: O adjetivo humanitário tem um valor semântico positivo, pelo que não deve associar-se a nomes que veiculem um valor negativo. Assim, para modificar nomes como tragédia ou crise, recomenda-se o uso do adjetivo humano ou da expressão da humanidade. Exemplo: a Síria vive uma crise da humanidade sem precedentes. Conceição Cioeia produziu este programa. Luísa Menezes apresentou e Samuel Elias fez a sonorização. Coloque dúvidas ou sugestões no endereço duvidasportuguesan@gmail.com.
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0: Muito obrigada por mais uma excelente aula.
1: O Último Tempo continua a ser o espaço onde informação, música, educação e outras dinâmicas da juventude caminham
0: juntos,
1: lado a lado.
0: Hoje falamos sobre a importância da autoconfiança para os estudantes.
1: E gostávamos de terminar com uma pequena missão para ti.
0: Amanhã, quando fores entrar na sala de aula, levanta a cabeça, participa e desafia-te a fazer perguntas relacionadas ao tema.
1: Porque ninguém nasce a saber.
0: Mas todos podemos aprender quando confiamos nas nossas próprias capacidades.

0: A apresentação foi de Neuza Renato e Roosevelt Botão. Abdul Carlito esteve na sonorização e o Gildo Máquina na coordenação.
1: Até a próxima aula.
2: E lembra-te sempre, tudo o que fizeres, faz bem e com gosto. 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
7: Na República de Moçambique são neste momento 22 horas.

0: As notícias a esta hora, apresentadas por Vítor Rufino. Muito boa noite.
1: Boa noite. Moçambique pretende ver estendida por mais 2 anos a missão de apoio militar da União Europeia no combate ao terrorismo em Cabo Delgado. Os pormenores por Simon Cabo, enviado especial da Rádio Moçambique a Portugal.
2: O presidente da República, Daniel Chapo, abordou a matéria esta quinta-feira com o presidente da Assembleia da República Portuguesa, José Pedro Aguiar Branco, no quadro da visita oficial a este país europeu. Daniel Chapo disse que Portugal, enquanto membro da União Europeia, pode ajudar Moçambique a alcançar a pretensão de manutenção da missão de assistência militar do bloco ao país.
3: Temos que trabalhar para que haja renovação deste acordo, pelo menos por mais 2 anos.
2: O presidente da República, Daniel Chapo, disse ainda que com o presidente da Assembleia da República Portuguesa, José Pedro Aguiar Branco, foi passado em revista o cenário político dos dois países, incluindo a partilha de informação sobre o diálogo nacional inclusivo em curso em Moçambique. Simon Cabo, Rádio Moçambique, em Lisboa.
1: O distrito de Mutarara, em Tete, poderá enfrentar insegurança alimentar nos próximos meses devido a fracos resultados da campanha agrícola 2024-2025. As famílias produziram 13.815 toneladas de cereais contra uma necessidade anual de pouco mais de 30 mil toneladas. A informação foi apresentada esta quinta-feira pelo administrador de Mutarara, Lino Chiosa, na sessão extraordinária da Assembleia Provincial de Tete.
4: Aqui fica claro que há um déficit alimentar de 18.502,8 toneladas. Por essa razão, podemos afirmar, excelentíssimo senhor presidente da Assembleia Provincial, que infelizmente nós estamos esperando uma situação de insegurança alimentar no nosso distrito.
1: O distrito de Mutarara, em Tete, poderá enfrentar insegurança alimentar nos próximos meses. O antigo primeiro-ministro Aires Ali defendeu esta quinta-feira em Maputo um maior reconhecimento do papel da cultura e das artes na construção da identidade nacional e da cidadania. Aires Ali falava no colóquio internacional subordinado ao tema Teatro como Arte Marcial, uma iniciativa integrada nas celebrações dos 25 anos do Teatro do Oprimido em Moçambique, assinalados esta quinta-feira.
5: Quando nasce uma nação? Agora já conhecemos a resposta. Uma nação nasce quando um povo aprende a reconhecer-se e permanece vivo apenas enquanto continuar a criar memória, criar beleza, criar conhecimento, criar solidariedade, criar esperança. Porque a criação é a forma mais elevada da liberdade. A nossa cultura tem que permanecer. É por isso que acredito profundamente no futuro de Moçambique.
1: Na ocasião, o coordenador do Centro do Teatro do Oprimido de Maputo, Alvin Coça, afirmou que o colóquio pretende reunir diferentes perspectivas sobre o impacto desta metodologia teatral na transformação social. O clube espanhol Villarreal manifesta interesse em abrir escolas de formação desportiva de crianças e jovens em Moçambique. É uma informação manifestada esta quinta-feira pelo presidente do clube, Fernando Afonso, em Lisboa, numa audiência concedida pelo presidente da República, Daniel Chapo, em visita oficial a Portugal. Fernando Afonso disse esperar que em breve o clube assine com o governo moçambicano um acordo para materializar a iniciativa.
6: E, à vez, a possibilidade da experiência que tem Villarreal en la formación de niños, la formación de jóvenes, ponerlo a disposición del Estado de Mozambique para poder crear algunas escuelas en Mozambique y yo creo que puede ser un acuerdo muy favorable para todos.
1: Presidente do Clube Espanhol Villarreal, Fernando Afonso, manifestando interesse em abrir escolas de formação de futebol em Moçambique. No plano internacional, 11 pessoas morreram esta quinta-feira em resultado de um incêndio que deflagrou num orfanato em Argel, na Argélia. Não foram divulgadas as idades das vítimas. De acordo com o Africa News, o incêndio resultou também em 19 feridos. Fechamos com o tempo. A cidade de Tete poderá registrar esta sexta-feira 30 graus Celsius de temperatura máxima, seguida por Quelimane e Pemba com 29 graus. Maputo 28, Inhambane, Xai-Xai, Beira e Vilanculo 27, Nampula 26, Chimoio 24 e por fim Lixinga 23 graus Celsius de temperatura máxima. Apresentamos as notícias esta hora, as próximas, às 23 horas e 30 minutos, no último jornal.

0: Sabemos que o desenvolvimento não possui um ponto final, mas uma narrativa permanente. Cada geração recebe um país inacabado e tem a responsabilidade de o melhorar antes de entregar à geração seguinte. Daí que temos dito que precisamos de fazer diferente para obter resultados diferentes. Daqui a 25 anos, uma nova geração de moçambicanos voltará certamente a reunir-se para avaliar as escolhas que hoje fizemos. Perguntarão se estivemos à altura das oportunidades que a história colocou diante de nós. Perguntarão se soubemos transformar os recursos em prosperidade, se transformamos reformas em resultados concretos para o processo de desenvolvimento, para beneficiar o povo. Se reduzimos as desigualdades sociais, se construímos instituições mais fortes e se deixamos um país mais desenvolvido, mais competitivo, mais justo e mais inclusivo. É essa responsabilidade que hoje carregamos como uma geração.
1: Presidente da República, Daniel Chapo.

0: O amigo ouvinte continua ligado à antena nacional da Rádio Moçambique. A nossa emissão é transmitida a partir dos nossos estúdios centrais em Maputo. Acompanhe a seguir o programa Gente da Nossa Terra.
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0: Estimado ouvinte, receba as nossas cordiais saudações neste gente da nossa terra. Hoje o convite é para viajar, sim? Aperte os cintos porque vamos ao distrito de Omuina e faz esta viagem connosco Alberto Cumbe. Omuina fica na província de Inhambane, centro e sul de Moçambique. Tem uma população de 110.858 habitantes, segundo o censo de 2007. Este distrito está dividido em dois postos administrativos. O posto administrativo de Omuina, a vila de Omuina, Xinjinguir, Xizapela, Golo, Inhamuça, Mubequa. Temos também o posto administrativo de Nhaulane e Pende. Mas é na vila que queremos conhecer o nosso entrevistado. Uma figura a conhecer e aprender. Ele apresenta-se na primeira pessoa.
1: Eu chamo-me Brígido da Cruz António. Então, realmente, estamos aqui com esse pequeno empreendimento de processamento de castanha de caju. Eu nasci aqui em Omuina, no tempo da guerra, na verdade. No ano de 84, passamos a viver em Bembe. E aí, ficamos crescendo. E quando atingi a quinta classe, então, tive que me deslocar para estudar na Machiste. Não tínhamos o segundo grau do ensino primário na altura. Então, estudei na Machiste, agora é 25 de setembro, mas chamava-se 1 de junho. Então, estivemos ali, fiz o meu ensino secundário lá. Voltei para Omuina para fazer o curso de professores primários. Comecei a trabalhar em 2004 na Machiste. Trabalhei na escola primária de Malalane, na altura, é assim que se chamava. Acho que agora já deve ter outro nome. E em 2007... comecei a trabalhar na escola secundária de Chambone. Eu lecionava a disciplina de Química. Portanto, em 2010, ingresso à faculdade, faço Filosofia e História. Em 2011, me mudei para Omuina. Era necessário voltar para casa. Bem, acontece que, estando aqui, com os filhos que eu tenho... Na verdade, mesmo quando era estudante, fazia... Eu já ia a Maputo, recordo-me que, na altura, usava-se... Carlos de Oliveira. Então, recordo-me que o primeiro bilhete que paguei foram 80 meticais para Maputo. Então, enquanto estudante, eu tinha 1.000 meticais que havia reservado e eu fui para lá para comprar lençóis para revender. E enquanto eu estudava, eu fazia a formação, então eu também comecei a vender lençóis. Onde que eu vendia? Nas instituições. Eu passava lá nas instituições, distribuía, levava os contactos e voltava no final do mês para recolher. E pelo menos uma vez por mês eu recolhia, ia a Maputo. Então comecei assim mesmo. Já fiz vários negócios, já fiz negócio para a África do Sul, já trabalhei com bangladeses, indianos, na venda de carnes, açúcar sul-africano, homus. Há muitos produtos que eu comprava da África do Sul e revendia aqui. Só que esse negócio não deu muito certo. Na altura, eu não sei agora, na altura, como não tínhamos direitos alfandegários, então nós fugíamos ao fisco e isso foi muito perigoso para o meu negócio. Recordo-me que por várias vezes perdi muito dinheiro, porque nossa carga foi apreendida. Né? Conseguíamos tirar o que conseguíamos tirar, mas muito dinheiro ficava... Em cada duas, três viagens havia risco de reter dinheiro. Então, se não retiam dinheiro, nós tínhamos que tentar tirar ou pagar os direitos ali, mas com multas. Era muito dinheiro. Pronto, acabei desistindo daquele negócio. Eu sempre fiz, já cortei relva. Eu tinha uma máquina, uma roçadeira. Já, como forma de... Agora ainda continuo fazendo óleo de coco extra virgem. Continuo fazendo... sabão artesanal, faço 9 tipos de sabões, sabonetes, na verdade, para várias condições de pele. Então, eu, na verdade, nunca só fui professor. Mesmo ainda a formação, eu nunca só fui professor. Tive um lado em que sempre gostei de negócio. E com a ideia desse meu amigo Roberto, então, eu achei interessante aderir e ingressar. E tenho outros planos, como pessoa, mas até agora o Brígido que eu retrato é este, em que sempre gostei de de praticar alguma atividade de rendimento, que não só dependesse do salário.
0: Quantos filhos tem? É casado? E como é que aproveita os seus tempos livres?
1: Sou casado. Minha esposa é Zuleka, Amade Babu. Sou casado, sim. Ah, tenho duas filhas. Tenho 5 filhos. 7 filhos no total. Que, na verdade, havíamos planificado só 4 filhos. Eu e minha esposa. Meus tempos livres, que são muito raros, na verdade, eu gosto de estar na pregação. Eu sou uma testemunha de Jeová. Gosto de partilhar as verdades bíblicas com a minha fé com outras pessoas. Então, tenho feito isso, sobretudo nos finais de semana, visto que no meio de semana tenho o meu trabalho secular e também tenho atividades aqui na fábrica. Então, sábado e domingo, sábado é um dia dedicado especialmente à pregação. Domingo, temos também atividades congregacionais e depois pregação também. Então, dentro do possível, conseguimos deixar um tempinho para a gente conversar com os filhos, dar um passeio, visitar os avós, dar uma saltada à praia, seja o que for, seja qual atividade que esteja programada, mas sempre, mesmo com este aperto que a gente tem, conseguimos deixar um tempo para a família. E isso é importante.
2: Gostos alimentares?
1: Gostos alimentares. Bem, até falar para dizer o que é que não gosto, porque eu quase gosto de muita coisa e gosto de pouca coisa. A minha esposa me fez gostar de cacana, mas eu não gostava. Minha mãe, ela queria uma cacana muito amarga. Recordo-me que quando eu era miúdo, minha mãe, quando preparasse cacana em casa, eu não comia. Eu preferia fazer outra coisa diferente de comer cacana. Mas minha esposa veio preparar uma cacana muito boa, gostosa. Já estou comendo.
3: Não amarga.
1: já. Mas realmente eu como um pouquinho de tudo. Nas carnes não tenho muita objeção. Sou curioso até. Existem alguns limites. Já tive a oportunidade de comer carne de macaco. Não consegui comer. Mas não tenho problema em comer qualquer coisa.
2: Nessa sua curiosidade, até confecciona alguns alimentos?
1: Não, sim, tenho cozinhado. Bem, ultimamente, por causa da agenda, não tenho conseguido muito, mas houve uma altura que minha esposa voltava a encontrar quando já preparei o jantar, ou talvez o almoço. E minha mãe, eu sou o mais velho de 11 irmãos, e na altura não tinha como não fazer atividades de ralar coco, de pilar amendoim, pilar o milho, levar ao moinho manual, que na altura não tínhamos moageiras, ou pilar arroz, se fosse arroz da machamba, ou tinha que comprar arroz, meu pai, eu tinha que cozinhar para meus irmãos, não tinha como. E eu aprendi, tanto que também, quando fui viver na Machixe, eu vivia sozinho, com meus dois primos, o Ernesto e o Rafael. Então, tínhamos que aprender a fazer tudo nós. Então, sempre conseguimos cozinhar. E eu aprendi. Consigo fazer todas as atividades que uma mulher também faz, né? Consigo engomar, consigo confeccionar alimentos. Não tenho problemas nisso. Não tenho problema.
2: uma pessoa muito empenhada como o Brígido, naturalmente que é alguém sempre informado, bem informado. Gosta de ver notícias, ouvir rádio, ver televisão, se calhar ouvir música.
1: Sim, realmente eu nos meus tempos livres consigo fazer um pouquinho. Houve uma altura que eu era fã do Jornal da Manhã. Eu conseguia fazer isso, mas de lá para cá, há uns 4 anos, posso dizer, uns 5 anos atrás, não consegui mais escutar a rádio com muita frequência como eu vinha escutando. Temos uma rádio local, que é a Rádio Arco aqui, também houve tempo que eu escutava, ultimamente não consigo. Televisão, hora do jornal da noite, tenho assistido um pouquinho, mesmo a rádio tenho escutado. Há programas como o Jornal da Manhã, ainda continuo escutando, mas com pouca frequência como dantes. E música, sim, gosto de música. gosto de música, só à medida que você cresce, você muda os estilos musicais. Quando era miúdo, gostei muito de passada, tocávamos músicas Don Kikas, não é? Naquela altura. Mas quanto mais fui crescendo, escutava muito aquilo que chamamos de rock, influência, rock e rap, né? Mas já ter crescido, ter outras convicções, então eu mudei um pouquinho, mas escuto agora música que me faz pensar, um bom jazz, um bom blues. Temos na área congregacional, temos canções que também me fazem eu ficar muito feliz quando estiver desanimado. Realmente, agora, uma boa marrabenta, não é? Também, tem alguns gostos, né? Reggae, houve um tempo que eu consumia muito esse tipo de estilo musical. Então, na verdade, tenho escutado música, assim.
2: Esporte?
1: Futebol. Não tenho outro agora. Já tentei basquete, não consegui. Tenho corrido na medida do possível, mas já faço com pouca frequência nos últimos 5 anos. Mas agora que o Mundial está na tela, não falha nada.

0: É da agroprocessamento que queremos hoje tratar. A fábrica, criada pelo nosso convidado de hoje, é de agroprocessamento e leva o nome Silva. Afinal, de onde vem a origem deste nome?
1: Sim, Silva Caju é um pequeno empreendimento de processamento de castanha de caju aqui no distrito, que se localiza nas imediações da vila. Então, achamos interessante fazermos esse trabalho de processar caju e tentar ajudar nossos irmãos também, e por dar emprego, né? E ter uma sustentabilidade aqui no distrito. Realmente estamos aqui com esse pequeno empreendimento de processamento de castanha de caju. Realmente demos o nome da empresa, como estamos no processo da constituição da empresa, e demos o nome de Silvas Caju. Silvas Caju é o nome que nós escolhemos. O meu avô era um português, ele chamava Silva. E como ele não criou o meu pai, e veja só que até o sobrenome dos meus filhos de Silva, todos eles, é a memória dele. Então, como já vinha processando, ou se vinha fabricando aqui em casa sabão artesanal, tinha o mesmo nome e achamos que seria um nome ideal. E quando entramos nas instituições para podermos tratar, vimos que esse nome ainda não havia sido reservado. Fizemos a

0: vai do nome, deu certo, agora estamos no processo da constituição da empresa.
1: De onde surgiu esta ideia que hoje ajuda mais de 20 famílias?
0: Ah, essa ideia é uma longa história, mas eu vou resumir. Um amigo meu, chamado Roberto, daqui de Bembe, que também é um processador, eu tive uma ideia de comprar castanha apenas, armazenar, comprar castanha enquanto o preço ainda estiver baixo, e armazenar a castanha e vender quando o preço estiver um pouco alto. É daí que na conversa com ele, de princípio a ideia era essa, né? Mas numa conversa com ele, disse, ó, fica, eu vou te ajudar a fazer a ideia de processar a castanha. Ao invés de você só comprar para revender, processa a castanha que é mais rentável, tem mais lucro. É verdade que tem muitos desafios, mas eu vou ajudar você. Então, surgiu a ideia. Vim conversar com a família, topamos a ideia e estamos aqui. Essas conversas foram ano passado, lá para novembro. E logo em dezembro comecei já a fazer os preparativos. E dia 27 de dezembro do ano passado, começamos já a processar castanha.
2: Em menos de 6 meses, a ideia saiu da cabeça para o papel, do papel para a execução.
0: Até nem digo 6 meses, porque realmente já foi menos de 1 mês que já começamos a processar. Na verdade, processava nas condições mais precárias, que não tínhamos nenhuma sombra, conforme vê. Isso fizemos ao longo dos 4 meses, de janeiro para fins de abril, maio, quando começamos a entrar aqui na fábrica já. Enquanto construíamos, por um lado processávamos, não parávamos. Processávamos mesmo embaixo da mangueira, e numa baraquita, e uma cozinha também ali, começávamos a fazer esse trabalho. Sim.
2: E de lá para cá, acha que vale a pena a ideia comprada do seu amigo?
0: Sim, sim, vale a pena a ideia. Realmente é uma mais-valia, não só para mim, mas também para cerca de mais de 25 trabalhadores que eu tenho aqui na fábrica. Agora tenho 6 homens, na verdade. Estou procurando mais 2, mas já encontrei em Nampula, porque os melhores trabalhadores nesse âmbito de processamento de castanha são de Nampula. Ah, sim, Nampula, porque a maioria deles, há muitas fábricas primeiro lá, de processamento de castanha, muitos deles já treinaram lá, e o tipo de máquinas que nós estamos a usar agora são máquinas que exigem um pouco de perfeição, de maestria, dedicação. Existe outro tipo de máquinas que o Instituto de Amêndoa prometeu que talvez, dado um tempo, podemos adquiri-las. Só que essas aí até podem ser operadas por mulheres. São mais simples de operar. Mas estas que estão a operar, que usam pedal, precisam de muito cuidado, não só para não se aleijar, mas também para não partir a castanha. Então, e a velocidade com que eles tentam processar é diferente dos que aprendem aqui. É verdade que já tenho 4 jovens. Tenho aí 4 de Nampula, mas estou treinando 4 daqui. E é isso que eu pretendo fazer. Estou mandando vir mais 2 de Nampula, porque a capacidade aqui é de ter pelo menos 12 homens a trabalhar nas máquinas. É a capacidade instalada até então. Mas há planos futuros.
1: E a capacidade de processamento?
0: Bem, até então, a capacidade da caixinha bruta vai de 4 a 5 toneladas por mês. Mas, na verdade, ainda não estamos satisfeitos com essa capacidade. Tanto que no final do mês a castanha já processada, porque ela é classificada também. Temos as inteiras, temos as partidas inteiras, temos as partidas finas. Então, só as inteiras, pelo menos no mês passado, conseguimos fazer 1 tonelada, que não era, na verdade, o que nós rendíamos. Há 3 meses atrás, conseguíamos até 600 quilos por mês, mas subimos no mês passado para 1 tonelada. Então, você vê, de 15 em 15 dias vendemos 500 quilos, só de inteiras. E temos já as partidas que vão variando de 200 a 300 quilos, depende de como as senhoras estão a processar, quanto a partiram. Mas, pelo menos, digo que inteiras 1 tonelada, então partidas entre finas e inteiras 300 quilos. Então, 1 tonelada é 300 quilos.
2: Qual é o segredo para conseguir colocar, vender?
0: Bem, o segredo é ter uma amêndoa bonita, de qualidade, porque lá exige-se um pouco de qualidade. Na verdade, ele tem compradores que vende no exterior, vende nos supermercados. Então, o segredo é a seleção. Primeiro seleciona-se no momento em que a caixinha precisa ser partida, depois da fervura, depois partir-se. Então, aqueles que fazem o maior trabalho para que a caixinha tenha qualidade são as mulheres que estão a especular. Então, na sala de especulação é onde devem selecionar melhor, não deixar caixinha com manchas, caixinha podre, não bem especulada, não partida. Então, isso ajuda, mas também o processo começa cá, uma caixinha bem selecionada também, bem bonita, que não tenha molhado no período das chuvas, não esteja podre, que tenha secado bem o sol, tenha tido uma boa fervura e tenha passado também da estufa melhor. Então, conseguimos uma caixinha bem branca, porque na estufa também as coisas podem estragar, fica muito torrada e até agora não temos comprador da caixinha torrada. Temos muita caixinha torrada ali, mas ainda não estamos a conseguir comprador por enquanto.
2: Existe matéria-prima aqui em Moinhos?
0: Bem, conseguimos. Satisfeitos ainda não estamos, porque até estamos a sair para distritos vizinhos. Agora estamos a comprar em Funhalouro, na maioria dos casos. Mas temos conseguido esporadicamente pessoas que vendem aqui, mas é um preço que não compensa o trabalho de processar e vender ao preço no qual nós vendemos agora. É, só para ter uma ideia, ainda conseguimos uma lata a 1.000 meticais em Funhalouro, mas aqui já estão a cobrar 1.300, 1.500 meticais por lata agora. Então, esse preço ainda não é razoável para nós comprarmos a matéria-prima. E realmente o nosso distrito ainda vamos trabalhar nisso, para, como ainda somos novos também, muita gente não nos conhece. Talvez com o tempo vamos encontrar produtores locais que estejam comprometidos com a nossa causa e que possam nos fornecer ao longo do ano a matéria-prima. É um grande desafio porque, como também não temos um fundo de comprarmos a matéria-prima logo no início da campanha, onde a castanha ainda está barata, e termos a capacidade de armazenar essa castanha para processarmos ao longo do ano, então temos comprado já muito caro agora. Sim.
2: Esses são parte dos desafios.
0: Sim, sim, é um grande desafio, porque já temos um plano de construir nessa área adjacente à fábrica um armazém com uma capacidade, pelo menos um mínimo de 70 toneladas, mas queríamos de 100. É, se conseguíssemos isso e termos um fundo que pudéssemos comprar certa quantidade logo no início da campanha, seria de mais-valia para nós, que íamos conseguir alcançar os objetivos, porque a ideia é chegarmos a processar 4, 5 toneladas de amêndoa limpa por mês. Esse é o nosso desejo. Mas, por enquanto, já começamos a ter uma tonelada, já estamos a caminhar para lá.
1: Brígido, olhemos para os rendimentos e mercados de venda.
0: Não posso precisar em números, mas eu digo que é uma mais-valia. Eu, como sou professor e consigo conciliar o meu trabalho e também trabalhar aqui na fábrica. O que já rendeu é que eu posso dizer que de lá para cá, o próprio empreendimento que eu fiz, é verdade, usei o meu capital próprio, que na verdade era para construir uma casa, que eu já havia preparado, mas eu comecei a pensar, se eu faço isto, a chapa não tem segurança, deteriora rápido. Então, levei o material, isso já foi uma mais-valia para mim, porque já tinha o material preparado, só aumentei alguma coisinha e consegui fazer. Mais-valia é que consigo uma mínima independência, renda, consigo pagar os trabalhadores, já tenho por horas e consigo fechar as despesas de ter material prima por enquanto. Ainda não é tão rentável, porque o comprador, na verdade, não temos ainda credenciais para vender no exterior, que seria muito melhor, mas estamos a trabalhar no processo. Mas até onde nós vendemos, podemos dizer que ganhamos alguma coisa. Não muito, né? Mas dá para manter. Sim.
2: Por enquanto, vende aonde?
0: Vendemos no Maputo, no Spamanin, temos um comprador e realmente estamos a vender lá, seja que qual for a quantidade, chega uma tonelada, ele paga na hora. Isso ajuda pelo menos para a gente comprar matéria-prima. E temos encontrado alguns compradores a nível local, mas que levam 2, 3 quilos só para consumo, então não consegue cobrir a demanda que nós temos das vendas. Sim.
1: Como foi o investimento?
0: A infraestrutura, compra de máquinas, construir a estufa e colocar tudo em ordem, pelo menos para começarmos a processar até essa capacidade que nós temos. Estamos quase a 1 milhão de meticais. Ainda não chegamos bem, mas estamos quase. Ainda tem muitas coisas que queremos fazer, mas estamos quase lá. Agora, a compra de matéria-prima há pelo menos 500 mil meticais. Então, realmente é um desafio, porque dinheiro não existe. Então, estamos já nos a virar para podermos conseguir esses valores ali. Graças a Deus, como disse, o sonho saiu do papel para a ação em um mês, mas para chegarmos aonde nós chegamos, precisou de pensarmos muito, repensar. E, tanto que agora temos um novo plano, conforme disse, de construir não só o armazém, mas também de aumentar as máquinas, a capacidade de produção na sala de partir castanha.
2: A técnica de processamento de castanha de caju apanha onde?
0: Como disse, o meu amigo Roberto, esse nome é o básico, realmente, mas no âmbito da cooperação com outros processadores, temos alguns processadores aqui no distrito. Aqui em Amunço eu tenho dois amigos, não é? O senhor Miguel, está o senhor Hilário, então, e outros em Bembe. E temos tido aquela interação e temos conversado o que podemos fazer para melhorar. E eu ia buscando essas ideias, é verdade que eu tinha que criar minhas também, e juntando com as ideias que eles me davam, eu vi aquilo que funcionava realmente aqui comigo. E eu vi que valeu a pena essa cooperação.
2: Já tem alguma capacidade de embalagem e conservar esta castanha para que seja consumida por um determinado tempo considerável?
0: Sim. Estamos a trabalhar, como disse. Ainda tenho muitos e muitos desafios. Um deles é construir toda a empresa. E depois disso, há trâmites legais que devo seguir, questão de embalagem. Mas já temos uma embalagem preparada para vendas, por enquanto, né? Já temos embalar em 1 quilo, 1,5 quilo, estamos a embalar em frascos, mas os rótulos em si ainda não dizem muito em relação àquilo que os organismos que tutelam, como as finanças, por exemplo, a autoridade tributária, exigem. Por exemplo, ainda não temos código de barras. Então, há uma exigência que eu devo cumprir, por enquanto. Como são muitos desafios, estou pegando um de cada vez, só para não ter que eu me martelar demais e não conseguir algumas coisas. Então, como disse, agora estou no processo de construir a empresa. Penso que dentro de 15, 20 dias, já terei em mão a construção da empresa e vou passar para outros elementos que são necessários, como a rotulagem, pagamento dos impostos na autoridade tributária, nas finanças. E ali acabarei o INOC, a certificação do INOC também é muito essencial para termos uma embalagem que seja de qualidade e podermos competir com outros processadores que já estão a embalar também. Então, para mim, a ideia não é só processar, quero ter um pouquinho de toda a cadeia, desde a produção, desde o processamento e a embalagem. Esse é o meu sonho.
1: A segurança social dos trabalhadores está acautelada?
0: Sim. Eu estou tratando isso. A maioria dos homens já estão com a situação regular, já estão inscritos no INSS. E no mês passado de maio, tanto que este junho já pagamos a situação, o INSS para eles, né? e já foram descontados e nós também já contribuímos com os nossos 4% como patronato. E as mulheres, visto que elas ainda estão abaixo do salário mínimo, por enquanto, porque aquilo depende da capacidade, nós pagamos por aquilo que eles processam, ainda, a maioria deles ainda estão treinando, estão no processo desse treinamento, penso que em 2-3 meses podem pegar jeito de conseguir chegar até o salário mínimo. Mas mesmo assim, já avançamos com 10 mulheres para inscrever a elas agora, para estarem a pagar a Segurança Social como conta própria, por enquanto, não vinculada à empresa, até que ele chegue ao salário mínimo e aí vamos vincular a empresa. Num empreendimento como este, se não seguirmos esses trâmites legais, então um dia aqueles que velam por isso podem mandar fechar. E é um grande prejuízo para mim. E não só para os trabalhadores, para toda a família, para as pessoas que estão a ajudar em ideias, vão ficar desapontados. Então eu preciso seguir, por isso que está a dizer, agora depois da construção da empresa, então vamos passar para questões de tratar toda a documentação legal, mas também levar, porque a doutora Flávia que nos visitou, que é a delegada do INSS aqui a nível distrito, então vem mostrar qual é a importância. As mulheres gostaram muito e querem aderir. Então, a única coisa agora que está a travar um pouquinho é que, como ainda não chegam bem no salário mínimo, então não pode ser vinculada à empresa por enquanto. Mas penso que dentro de 2 meses elas conseguem chegar até lá e estarão já vinculadas à empresa. Mas quanto aos homens que já estão acima disso, já estão a inscritos no INSS. A própria empresa também já está inscrita, sim senhor.
2: Valeu também a pena ter um posto do INSS aqui por perto.
0: Sim, é uma senhora que está a trabalhar muito, valeu muito, é uma boa iniciativa. Tanto que apelo que a quem me ouvir agora esteja a fazer um negócio numa banquinha, seja no transporte público, seja no chopelista, seja o que estiver a fazer, vale a pena se dirigir para lá, ter uma conta, estar a contribuir. Isso será muito bom quando as forças acabarem. Ou quando tiver um imprevisto, uma doença grave, então poderá continuar a ter qualquer subsídio que possa lhe sustentar. Isso é uma mais-valia termos tido o INAS aqui no nível do distrito.
2: Silvas Caju, a comprar castanha, aqui no distrito e arredores, processar, vender, assegurar salário a moçambicanos que estão aqui, locais e também de um pouco pelo país. Que contributo é que acha que está a dar para a independência económica que tanto almejamos?
0: Bem, sinto que há muito por fazer. Mas, por enquanto, digo que pelo menos 25 famílias conseguem ter o básico para sobreviver graças a esta fabriqueta aqui. Realmente, temos um desafio de dar um salário condigno, conforme a minha aspiração agora é chegarmos a todos, pelo menos no mínimo, terem salário mínimo. Mas aqueles que conseguem fazer mais que isso, eu ficaria mais satisfeito, né? Porque quanto mais o funcionário tiver um salário condigno, mais motivado também estará para trabalhar e vai produzir melhor. Então, eu penso que é um desafio que nós temos, mas é só deixar um tempo, mas dentro em breve, acho que vamos conseguir satisfazer pelo menos. O contributo é que pelo menos conseguem fazer qualquer coisa, né? Com esse valor, consegue, porque muitos estão a tempo inteiro. São poucos sazonais, então a maioria vem de manhã, trabalham até aquele período de tarde, despegam. Então, penso que os 25 depende exatamente dessa atividade.
1: Conta com algum apoio?
0: Por enquanto não. Realmente precisamos de muito dinheiro para que tudo corra bem, precisamos. Tanto que se existir pessoas de boa fé que querem ajudar, projetos, na verdade, organizações que possam financiar, está tudo aberto. Mas até agora não temos nenhuma ajuda. Fizemos pelo capital próprio. Sim.
2: não concorreram, por exemplo, ao Fidel?
0: Ah, sim. Recebemos uma visita no mês passado do excelentíssimo administrador do distrito. E ele, tendo gostado do projeto que nós estamos a desenvolver, ele achou que podíamos fazer. E visto que eu não sabia que as datas para a entrega do projeto estavam quase, corri com o projeto, já me submeti. Só que não há muita certeza de que conseguiremos.
1: Anualmente, Moçambique junta, através da FACIM, todas as potencialidades do país. Sonha fazer parte desta grande feira e grande montra?
0: Esse é um grande sonho, porque sei que estando lá, realmente posso fechar muitas parcerias, que pode ser de grande ajuda. Talvez encontrar parceiros que possam comprar a nossa amêndoa a um bom preço. A um preço talvez satisfatório do que esse que nós estamos a vender agora. Então é um sonho. Na verdade, recebi uma visita de uma equipe da IPM, pequenas e médias empresas aqui na fábrica, e disseram o que tinha que fazer para eu ter uma estante que vem da província ou deles, né, para nós expormos nossos produtos. Então, a partir do finais desse mês de julho, início do mês de agosto, já estarei nos preparativos para a FACIM. Realmente é isso.
2: Oh, passe a publicidade, o que é que pensa que poderá levar para a FACIM?
0: Ah, sim. Na verdade, dois produtos principais, castanha, vou levar castanha, vou levar a branca, vou levar a castanha torrada, vou levar os diversos sabores que eu vou produzir das castanhas, né, com sabores. E vou levar óleo de coco extra virgem. Por um lado, vou levar também meus sabonetes artesanais. Então, vou expor três produtos. Sim.
2: Castanha de diversos sabores, o que é isso mesmo?
0: Realmente, a castanha pode agregar-se mais valor quando ela tiver alguns sabores. Então, fazemos, por exemplo, castanha caramelizada, fazemos castanha com chocolate, fazemos castanhas doces, com gengibre, com piripiri e sal, fazemos castanhas com ervas, não é? Então, isso agrega valor na castanha. Então, na verdade, temos pessoas que gostam desse tipo de castanha. Então, talvez supermercados, pessoas aqui. E, então, queremos expor esses produtos já na FACIM. Sei que há muitos expositores também que vão trazer o mesmo, mas queremos também concorrer em termos de qualidade com a nossa nova marca, que estamos aqui, é Selvas Caju, e queremos fazer isso.
2: Vocês têm essa capacidade, esse conhecimento de agregar esse valor todo à amêndoa de castanha, colocar gengibre, fazem isso aqui?
0: Sim, sim, fazemos isso aqui, tanto que é nosso sonho criar mais um compartimento aqui na fábrica que possa se dedicar exclusivamente para isso. Então, vamos contratar algum pessoal, vamos dar treinamento a esse pessoal para podermos trabalhar nisso, preparar essa castanha, embalarmos e preparar já a feira. Ou mesmo depois da feira, se isso não acontecer antes dela, mesmo que seja depois da feira, nós temos o plano de ter uma sala própria para prepararmos. Realmente, isso agregamos valor aqui mesmo.
1: Estimado ouvinte, estamos a chegar ao fim desta nossa conversa, hoje a partir do distrito de Omuina. Mas, antes de terminar, qual é o apelo à nossa juventude?
0: Incentivo a todos os jovens que estejam a ouvir agora, que possam ter alguma coisa que possam fazer a mais. Um emprego pode valer, sim, mas dois é melhor, ou duas atividades são melhores, três ainda melhor. Então, quem conseguir fazer isso, seja por abrir um negócio, seja por comprar uma moto, meter para mototáxi, seja por fazer uma machamba, seja o que for, mas não se pode apenas ter uma renda.
2: Fez algumas atividades de forma não legal e viu que isso é perigoso.
0: Sim, me arrependo porque, olhando para os valores que eu perdi, são a vontade das somas. Eu talvez estaria em outro nível se eu tivesse conseguido licenciar a minha atividade na altura e conseguir fazer esse negócio. Perdi realmente muito valor. E, portanto, licenciar sempre a atividade é a melhor coisa que se pode fazer. Tanto que aqueles que fiscalizam encontraram que você tem tudo em ordem. Então, aí você evita multas desnecessárias. E, para além de que, na nossa atividade, ter toda a papelada em dia ajuda quando aparecer um financiador. Sempre precisa de você ter uma papelada em dia. Tanto que muitos, talvez, que processam, não têm conseguido ter ajuda, ou de organizações, ou mesmo do próprio governo, o BNI, outros bancos, talvez, por causa das exigências que ainda não têm. Não se metem nos vícios. Os vícios estragam muitos sonhos, mas também não se metam nos jogos de azar. E também consomem muita energia, consomem muito dinheiro e deixam pessoas frustradas. Outro conselho, que possam adorar a Jeová, que possam serem crentes, serem cristãos, como eu sou também. Mas talvez dizer que eles possam também verem o que podem fazer na vida, não empreender. Há muitos que até são pedintes, têm vícios, fumam cigarro, mas te encontram por ali e dizem: olha, bro, tens uns 10 aí, quero fumar cigarro. Eu fico espantado. Como é que quer alimentar o vício? Mas não faz nenhuma coisa. Então, quero apelar aos jovens que possam fazer qualquer atividade e não tenham vergonha do que podem fazer. Porque o dinheiro é que importa, não importa a atividade na qual alguém faz. Como disse, eu já cortei relva, já faço sabões, faço óleo de coco, faço... Para além de ser professor, né? Então, na verdade, é uma atividade na qual não me orgulho ser professor, porque o professor já foi muito desvalorizado nos últimos tempos. Mas, mesmo assim, sei que já ensinei pessoas que estão nos altos cargos agora, que talvez possam me ouvir, que imagina, meu professor já tornou-se empreendedor. Aliás, já ensinei essa disciplina de empreendedorismo. Na verdade, foi pouco tempo, mas abriu-me também o horizonte do que eu podia fazer. Então, quero apelar aos jovens que possam fazer qualquer coisa, qualquer atividade para ganharem. E não se metam em situações de roubar, né? De crime, de consumo de drogas. Então, tivemos um crime hediondo aqui na zona, nas semanas passadas. Foi muito chocante. Muita gente não está à vontade agora. Mas por causa do dinheiro. Mas dinheiro que possa trabalhar. E que não possam querer ser ricos a todo custo. Isso é perigoso. Tanto que se metem em situações de obscurantismo. Procuram curandeiros para lhes tratar. Isso é um grande problema. Então, possam viver de forma saudável, façam tudo na força que têm, sem muita correria. Isso é muito importante.
1: Inhambane, estimado ouvinte, tem produção de caju, sim, e o entrevistado de hoje prova e comprova. A produção é de cerca de 7.584 toneladas anualmente e representa 234.253 produtoras. Infelizmente, apenas 2% da produção nacional é vendida, ou seja, a maior parte ainda sai bruta. E nós colocamos o ponto final a este gente da nossa terra, hoje a partir de Omuina. Receba beijinhos e abraços de Flávio Acitela. Até uma próxima oportunidade. E juventude, o empreendedorismo, como bem vimos, pode ser a solução de muitos problemas.

0: Amigo ouvinte, conheça a seguir os tópicos do último jornal. O mesmo hoje será editado e apresentado por Mohamed Jane. Muito boa noite, Mohamed. Quais são os tópicos?
1: Boa noite, Gércio, Alexandre e ouvinte. São tópicos do último jornal. População do distrito de Mutarara, em Tete, em risco de fome nos próximos meses, em causa fraca produção na última campanha agrícola devido às inundações. Presidente da República manifesta em Portugal a vontade de Moçambique na manutenção por mais 12 anos da missão de apoio militar da União Europeia no combate ao terrorismo em Cabo Delgado. Fora de portas, ataques entre Estados Unidos e Irão prosseguem mais de uma semana depois do reinício das hostilidades em torno do estratégico Estreito de Hormuz, apesar dos apelos lançados hoje pelo Paquistão para o regresso ao diálogo. São tópicos do último jornal. Eu volto daqui a 29 minutos para desenvolver estes e outros assuntos. Até já.
0: Até já. São 23 horas e 1 minuto. A seguir iremos oferecer música até às 23 horas e 15 minutos, a altura em que iremos apresentar o programa INSS. Logo depois, mais um pequeno espaço musical. E às 23 horas e 30 minutos, iremos transmitir o último jornal. Começamos com o agrupamento Norte Jazz e o tema Binádamo. Logo depois, Jabi, por um mundo de justiça.

Bem-aventurados sois vós, os que têm fome e sede de justiça, porque serão saciados. Bem-aventurados sois vós, os pacificadores, porque serão chamados filhos de Deus.

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1: Boa noite, são 23 horas e 16 minutos.
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0: Saudações! Bem-vindo ao programa O Meu Direito à Segurança Social, um programa do Instituto Nacional de Segurança Social em parceria com a Rádio Moçambique. Eu sou a Rosa Freitas, a sonorização é de Estevão Mucavel e Driss Mujahide está na produção. Pensão por velhice é o tema para o presente encontro. Felicidade Timbe é técnica do Instituto Nacional de Segurança Social. Partilhou toda a informação relacionada a esse benefício. No presente encontro, vamos conhecer duas histórias de vida. Dois trabalhadores cumpriram as suas jornadas de trabalho e hoje beneficiam-se da pensão por velhice, vulgarmente conhecida como reforma.
1: O meu nome é Inverno Vaz Liberela. Eu sou natural da Maganja da Coxa, residente em Climane. Tenho 74 anos. A pensão que eu recebo é pensão por velhice. Eu trabalhava na empresa da construção da estrada e acabei reformando lá mesmo. Já passa mais de 6 anos que eu estou formado. Recebo a minha pensão de velhice, segurança social, aqui de Climane. Se não fosse esse pensão que eu recebo na ONSS, a minha vida com certeza seria complicada. Não sabia como sobreviver. Eu acho que é o momento das pessoas, sempre que são descontadas, estar a perguntar os patronatos e dirigir-se aqui ao Segurança Social, saber se eles canalizam. Convido mais outras pessoas, mesmo aqueles que fazem conta própria, que venham à Segurança Social, aí que tem a sua reforma sem problemas.
2: Chamo-me Júlio Mueco Namakama, sou reformado por velhice, nasci em Pebani, província da Zambésia, 1962. Reformei em 2022, sim, pensão de velhice. Então, meus amigos que estão aí fora, é preciso pagar segurança social. Segurança social ajuda muito bem a pessoa, porque você, quando está nessa vida juvenil, pensa que tudo é bom, mas se você é negociante, começa a pagar sua reforma, que é para quando chegar àquela idade que você não vai conseguir nada, essa reforma vai te ajudar bem, então não pode ficar perdido, porque quando você se reforma aqui na cidade, você automaticamente passa muito mal e não vai conseguir quase nada. Então, com essa ajuda de reforma, pelo menos vai conseguir ajudar a família em casa. Assim, eu, quando trabalhei na Hemopesca, eu tive muita força, mas agora que já não tenho força mesmo, porque já estou velho, não consigo nada, então quem me ajuda é esse dinheiro da reforma. Então, meu amigo, fica preparado que deve pagar a segurança social.
0: Quando se atinge a fase da reforma, ou seja, passamos a receber a pensão por velhice, inicia uma nova jornada na vida do trabalhador, uma nova etapa. Novos planos, novas metas. E o INSS está pronto para apoiar a cada um dos beneficiários. O ouvinte é convidado a aceder às plataformas digitais do INSS, tais como o portal, o Facebook, o Instagram, assim como o canal do WhatsApp para ter mais informações sobre o Sistema de Segurança Social. Eu sou a Rosa Freitas, a sonorização é de Estevão Mucavel e Driss Mujahide está na produção. Até ao próximo encontro.
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Dentro de 9 minutos iremos transmitir o último jornal, amigo ouvinte, não perca. Seguimos em frente musicalmente, agora para ouvir o tema Joshua, da autoria de El Samang.

0: Em Moçambique são neste momento 23 horas e 30 minutos. A Rádio Moçambique passa a transmitir o último jornal, hoje editado e apresentado por Mohamed Jane. Boa noite e boa escuta.
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1: Estimado ouvinte, boa noite, bem-vindo ao Último Jornal. População do distrito de Mutarara, em Teate, em risco de fome nos próximos meses em causa da fraca produção na última campanha agrícola devido às inundações. Presidente da República manifesta em Portugal a vontade de Moçambique na manutenção por mais 2 anos da missão de apoio militar da União Europeia no combate ao terrorismo em Cabo Delgado. Fora de portas, ataques entre Estados Unidos e Irão prosseguem mais de uma semana depois do reinício das hostilidades em torno do estratégico Estreito de Hormuz, apesar dos apelos lançados hoje pelo Paquistão para o regresso ao diálogo. Principais assuntos a marcar o Último Jornal desta quinta-feira, 16 de julho de 2026. Na sua companhia, Michel Horácio na sonorização e Mohamed Gianni na edição e apresentação. Boa audição.

0: Último jornal, presidente da República manifesta em Portugal a vontade de Moçambique na manutenção por mais 2 anos da missão de apoio militar da União Europeia no combate ao terrorismo em Cabo Delgado. Daniel Chapo manifestou a vontade hoje no encontro com o presidente da Assembleia da República Portuguesa, José Pedro Aguiar Branco, no quadro da visita oficial a Portugal. Detalhes por Simon Cowboy, enviado da Rádio Moçambique a Lisboa.
1: Daniel Chapo disse que Portugal, enquanto membro da União Europeia, pode ajudar Moçambique a alcançar a pretensão de manutenção da missão de assistência militar do bloco ao país.
2: Nós estamos, neste momento, a terminar o acordo que existia entre Moçambique e a União Europeia no apoio ao combate ao terrorismo em Cabo Delgado. E temos que trabalhar ao nível da União Europeia, principalmente os 27 membros-estados da União Europeia, onde Portugal faz parte, para que haja, portanto, renovação deste acordo, pelo menos para mais 2 anos. Portanto, foi um encontro bastante importante, porque com este último aspecto que nós falamos, é exatamente pedir o apoio dos países membros da União Europeia e da própria União Europeia.
1: Um pedido que se justifica pelo fato de a União Europeia estar representada de forma muito significativa nos projetos de exploração de gás natural, justamente em áreas que têm sido afetadas pelo terrorismo em Cabo Delgado.
2: O gás em Cabo Delgado está em Moçambique, sim, mas é extremamente importante perceber que este gás é para beneficiar não só Moçambique, mas o mundo, e em particular também a União Europeia. Digo isto porque, dentro dos projetos que temos feito referência da Eni, Coral Sul e Coral Norte, o projeto que é liderado pela Total, e também este, que se tudo correr bem nesse segundo semestre, vamos assinar a decisão definitiva do investimento, que é o projeto da Exxon, que é americana. Em todos estes projetos há empresas da Europa, empresas da Ásia, empresas dos Estados Unidos da América, empresas também de África, neste caso a ENH, e também do Médio Oriente, a DNOC. Portanto, como podem ver, se nós pensarmos em geografia global, todos os continentes e todo o mundo está representado nos projetos de gás do Rovuma.
1: Por isso, segundo o chefe de Estado moçambicano, o combate ao terrorismo em Cabo Delgado deve ser visto como a resolução de um problema de todo o país e não só.
2: É importante que o mundo perceba que a paz em Moçambique, a estabilidade política, económica e social em Moçambique, a segurança em Moçambique é a segurança energética do planeta Terra. Portanto, estamos hoje com a guerra no Médio Oriente, estamos com a guerra Rússia-Ucrânia, e Moçambique é uma das grandes alternativas para fornecer o gás ao mundo e também uma das grandes alternativas para a segurança energética mundial. Esta é a grande mensagem que nós deixamos para que Portugal, através da Assembleia da República e também através do Estado português, dentro dos 27 membros da União Europeia, possam realmente continuar a apoiar a renovação deste acordo, por forma que nos próximos 2 anos continuemos a ter o apoio da União Europeia no combate ao terrorismo em Moçambique.
1: O presidente da República, Daniel Chapo, disse ainda que com o presidente da Assembleia da República Portuguesa, José Pedro Aguiar Branco, foi passado em revista o cenário político dos dois países, incluindo a partilha de informação sobre o diálogo nacional inclusivo em curso em Moçambique. Simon Cabue, Rádio Moçambique, em Lisboa.
0: Presidente da República manifesta em Portugal a vontade de Moçambique na manutenção por mais 2 anos da missão de apoio militar da União Europeia no combate ao terrorismo em Cabo Delgado. Daniel Chapo manifestou a vontade hoje no encontro com o presidente da Assembleia da República Portuguesa, José Pedro Aguiar Branco, no quadro da visita oficial a Portugal. Seguimos com o último jornal. População do distrito de Mutarara, em Tete, em risco de fome nos próximos meses, em causa fraca produção na última campanha agrícola devido às inundações. Adriano Biguani.
3: O distrito de Mutarara, em Tete, poderá enfrentar a insegurança alimentar nos próximos meses, caso medidas urgentes não sejam tomadas. O facto deve-se aos fracos resultados da campanha agrícola 2024-2025, onde as famílias produtoras esperam colher 13.815 toneladas de cereais contra uma necessidade anual de pouco mais de 30 mil toneladas. A informação está expressa no relatório apresentado pelo administrador de Mutarara, Lino Chuoza, na sessão extraordinária orientada pelo presidente da Assembleia Provincial, Adelino Mafunga.
4: Aqui fica claro que há um déficit alimentar de 18.502,8 toneladas. Por essa razão, podemos afirmar, excelentíssimo senhor presidente da Assembleia Provincial, que infelizmente nós estamos esperando uma situação de insegurança alimentar no nosso distrito.
3: Para mitigar a situação, segundo o chefe do Executivo de Mutarara, os produtores estão a ser sensibilizados no sentido de apostarem na produção da segunda época. Entretanto, o presidente da Assembleia Provincial de Tete, Adelino Mafunga, disse ter notado na sua vinda a este distrito que a produção não foi das melhores, mas mesmo assim apelou à população a não vender o pouco que conseguiu.
5: Visivelmente há indícios de insegurança alimentar. Isso é compreensível. Pode-se ver mesmo pela área de produção, reduziu-se a área de produção comparativamente. Aqui mesmo nota-se que as toneladas também reduziram. Então é previsível. E depois o distrito, quando há chuva em excesso, sempre há cheias. Esta é uma característica mesmo do nosso distrito. Quando vimos muitas machambas aqui no meio. Sempre tem que se fazer um trabalho para capitalizar o pouco que existe, né? Para tentar minimizar essa insegurança alimentar. Principalmente, ter o cuidado em vender. Não vender assim tudo só porque querem dinheiro.
3: É de referir que nesta visita de monitoria e fiscalização das atividades do Executivo do Distrito de Mutarara, Adelino Mafunga, além de orientar a sessão extraordinária do governo deste distrito, teve um encontro com os líderes comunitários, religiosos, agentes econômicos e pessoas influentes. A partir do município de Nhamayabwe, em Mutarara, Adriano Bikiwan.
0: População do distrito de Mutarara tem risco de fome nos próximos meses em causa da fraca produção na última campanha agrícola devido às inundações. Enquanto isso, na província de Maputo, há ações em curso para minimizar os impactos negativos decorrentes das inundações, sendo uma delas a redistribuição de insumos agrícolas. Rigoberto Chissano.
6: 5 mil agricultores do distrito de Moamba, província de Maputo, estão a beneficiar de insumos agrícolas, visando fazer face à segunda época agrária seria fustigada pelas intempéries registradas nos princípios deste ano. Os kits são compostos por pesticidas e semente diversa. Com efeito, esta quarta-feira, o administrador de Moamba reuniu-se com os produtores, onde, para além de entrega dos insumos, exortou aos produtores a redesenhar o plano de produção em face do aviso da aproximação do fenômeno El Niño. Carlos Mussanhane fez saber que o fenômeno em alusão surge como consequência das mudanças climáticas, daí que cada produtor deve estar atento.
7: Então estamos aqui para verificar qual é o benefício que temos daquilo que foram as inundações, porque temos solos ainda úmidos, mas também já estamos a receber a informação de que possivelmente teremos o fenómeno El Niño, que vai também criar algum problema. Mas também lançamos o desafio de usarmos do nosso potencial científico, do ponto de vista da academia, do ponto de vista de outras instituições de investigação, para compreender quais são os ganhos também que poderemos ter, de que tipo de culturas, qual é o período da cultura, qual é o ciclo de cultura em função daquilo que é o fenómeno El Niño. Não podemos encarar o fenómeno El Niño como uma fatalidade. Temos que também olhá-lo como uma oportunidade para nós podermos avançar.
6: Alguns produtores ouvidos pela nossa reportagem agradeceram o gesto do governo pelo apoio concedido e pelo alerta sobre este fenômeno que vai caracterizar-se pela estiagem e seca severa na região sul do país.
8: Chamo Américo Manice, presidente da Associação de Regadio do Bloco 1. Bom, insumos que recebemos nas mãos do governo vem nos reforçar. Como é sabido, estamos a sair de uma chuva que nos estragou todas as culturas que tínhamos. E a semente que recebemos, lançamos no campo. Hoje estávamos a receber pesticida que é para controlarmos as pragas. Esperamos que vamos recuperar.
9: Carlos Mucancho, produtor Goan 1. Por exemplo, essas mudanças que estão para entrar agora, agosto, setembro, são as mudanças que nunca andam. Aquilo, o que é que eu faço? Reduzir a área. Ou tenho aqui 12 hectares, tenho que reduzir para conseguir regar por dia, né? Regar uns 2 hectares por dia, para que as plantas não sofrerem. Reduzir aqueles 10 hectares todos, até que chegue uma boa época que dá para aumentar aquelas áreas.
6: Produtores do distrito de Moamba, província de Maputo, enaltecendo o esforço do governo pela distribuição de insumos agrícolas. Rigoberto Chissano, da Autarquia da Matola.
0: No ar, o último jornal, empresários moçambicanos vão reforçar o seu papel na promoção das relações comerciais e de investimento com os países árabes. A pretensão foi apresentada hoje durante a tomada de posse da nova direção da Câmara de Comércio Moçambique Árabe, Leopoldo Agapito.
10: Empresários moçambicanos vão reforçar o seu papel na promoção das relações comerciais e de investimento com os países árabes. Este desafio foi apresentado nesta quinta-feira em Maputo pelo presidente da Câmara de Comércio Moçambique Árabe durante a sua tomada de posse para os próximos 5 anos. Sérgio Mato disse que outro desafio do seu elenco passa pela aposta numa estratégia baseada na inovação e transformação digital. No evento foi apresentado o Portal de Negócios, uma plataforma digital criada para facilitar a ligação entre empresários, investidores e instituições de Moçambique e dos países árabes.
11: Para os investidores árabes, esta plataforma oferece um pipeline selecionado de oportunidades verificadas com projetos pré-selecionados nas áreas de agricultura, energia, infraestrutura, manufatura, tecnologia e tantos outros que Moçambique oferece. O foco está em projetos prontos para investimento, previamente avaliados e verificados pela Câmara de Comércio Árabe Moçambicana e as agências que fomentam os investimentos.
10: O embaixador da Palestina em Moçambique, Fayad Jawaz, disse que a Câmara Moçambique Árabe será um canal importante para dinamizar as relações entre as partes interessadas.
12: E nós acreditamos que esta Câmara vai sucesso para conquistar uma relação forte no nível de investimento neste país que tem grande possibilidade de criar um futuro brilhante, caracterizou como uma relação forte entre o mundo árabe e Moçambique.
10: E a secretária de Estado da Indústria, Custódia Paunde, disse que a tomada de posse dos órgãos sociais da Câmara de Comércio Moçambique Árabe representa um importante reforço da governação e da representatividade daquela instituição.
13: Ao apoiarmos plataformas e parcerias como esta, damos um passo decisivo para facilitar o acesso a recursos estratégicos, capacitar os nossos empreendedores, consolidar redes de cooperação que sustentam o desenvolvimento empresarial. Com esta iniciativa, pretendemos fomentar fluxos de comércio e investimento, consolidando o ambiente de negócios transparente, moderno e altamente eficiente, que capacita as nossas empresas a competir e a prosperar no mercado global.
10: Secretária de Estado do Comércio, Custódia Paunde, falando nesta quinta-feira em Maputo, durante a tomada de posse dos órgãos sociais da Câmara de Comércio Moçambique Árabe.
0: Cerca de 2 mil habitantes da localidade de Ndoro, no distrito de Kaya, em Sofala, já têm acesso à água potável como resultado da entrada em funcionamento de um novo sistema de abastecimento. Reporta Layton Sifa, em Kaya.
14: A infraestrutura tem a capacidade de 20 mil metros cúbicos de água. O diretor do Serviço Distrital de Planeamento e Infraestruturas de Kaya, Beta Silva, disse que a construção do sistema enquadra-se no programa de expansão da rede de abastecimento de água às zonas rurais. Assim, segundo Beta Silva, os residentes da localidade de Ndoro deixam de consumir água insalubre ou de percorrer mais de 7 km para encontrar uma fonte de água potável. O responsável assegurou que o governo está a trabalhar para a abertura de mais furos de água nas zonas consideradas críticas ao nível do distrito.
15: Ndoro tem agora um pequeno sistema que vem para fazer a diferença. Já está a funcionar numa fase experimental. Há 2 meses... só para podermos testar a qualidade de água, também ver qual é a capacidade mesmo do sistema, se funciona a 100%. E o resultado é positivo, melhora bastante. Agora, para as zonas mais recônditas de Ndoro, nós estamos lá a fazer fontes dispersas. Estamos a fazer fontes dispersas com a ajuda da cooperação austríaca, também com a Unicef, a CCM, temos parceiros, a Direção Provincial das Obras Públicas. Neste momento, estamos com 3 fontes. Temos 3 fontes a construir.
14: Diretor do Serviço Distrital de Planeamento e Infraestruturas de Kaya, Beta Silva, e a construção de um sistema de abastecimento de água na localidade de Ndoro, que beneficia mais de 2 mil habitantes. Layton Sifa, em Kaya.
0: Enquanto na província de Sofala há mais disponibilidade de água, em Gaza mais famílias passam a ter acesso à energia elétrica. John Chigueda.
16: 270 famílias de diferentes comunidades do distrito de Bilen, em Gaza, passam a beneficiar de energia elétrica da rede nacional numa iniciativa que promete impulsionar o desenvolvimento económico e social da região. Trata-se de comunidades dos postos administrativos de Zimbene e Incaia, onde famílias residentes há mais de 20 anos viram suas casas eletrificadas para sua alegria e alento. O acesso à eletricidade e às comunidades destes dois postos administrativos abre novas oportunidades para o comércio, melhoria das condições de ensino, reforço dos serviços de saúde e eleva a qualidade de vida das famílias. O impacto vai além da iluminação. A eletricidade reduz despesas com combustíveis para a iluminação, aumenta a segurança, facilita o acesso à informação e melhora significativamente a qualidade de vida. Segundo as declarações de duas residentes do posto administrativo de Encaia, na comunidade de Nhangalatini.
17: Felizmente, o meu sentimento é que estou muito feliz pela energia. Antes vivia de energia de solares, mas agora já temos energia. Já conseguimos fazer o que nós quisermos.
18: Sandra Dama. Estou à vontade, estou muito feliz. Nem esperava, estou grato por isso.
19: Como é que foi o sentimento quando acendeu a luz a primeira vez?
18: Me senti à vontade, fiquei muito feliz.
16: O administrador distrital do Bilene, Araújo Momade, disse que a eletrificação das comunidades é uma prioridade do governo e integra esforço nacional de universalização do acesso à energia até 2030, cujo impacto é notório nas comunidades.
20: O impacto é imediato, melhora substancialmente o estilo de vida das comunidades. Com energia, temos lá o surgimento de pequenos provedores de serviço a nível local, refiro-me de pequenas serralharias, carpinterias, a serviços de restauração localmente.
16: Araújo Momade, administrador distrital do Bilene, e a eletrificação de 270 famílias de diferentes comunidades de dois postos administrativos.
21: João Chigueda, em Xaxai.
0: Saímos para a província de Nampula, onde a Direção Provincial de Desenvolvimento Territorial e Ambiente vai fazer o redimensionamento da reserva florestal de Micobure devido à sua invasão pelas comunidades circunvizinhas. Desenvolve a notícia Otávio Fonseca, em Nampula.
22: A medida surge pelo facto de haver um acordo rubricado recentemente entre o governo provincial e as comunidades locais na sequência dos conflitos de terra ocorridos nos últimos tempos na região. A diretora provincial do Desenvolvimento Territorial e Ambiente de Nampula, Delfina Falume, avançou que o conflito de terra foi mitigado depois de um entendimento entre partes e a reserva voltou a funcionar normalmente. Infalume garantiu que os fiscais florestais estão a trabalhar para travar a exploração ilegal de recursos florestais naquela que é a maior reserva florestal da África Austral.
23: Nós não autorizamos a nível da direção que se faça a exploração até a zona tampão. Se existe, não temos nenhum dado, não temos nenhuma informação. Se calhar nós podemos entrar em contato com o distrito para perceber com os fiscais que lá estão, para perceber se na verdade este conflito existe ou não. Mas eu digo aqui que infelizmente nós não temos fiscais suficientes para poderem proceder este trabalho. Não só fiscais, também meios de fiscalização. Falamos de viaturas para termos a 100% dos nossos fiscais a trabalharem nessas áreas.
22: Diretora Provincial do Desenvolvimento Territorial e Ambiente de Nampula, Delfina Falume, e as ações de fiscalização para combater a exploração ilegal dos recursos florestais na Reserva Florestal de Micobure. Otávio Fonseca, a partir de Nampula.
0: Dos estúdios centrais em Maputo, transmitimos o último jornal. Prossegue as auscultações sobre o Diálogo Nacional Inclusivo, uma plataforma de auscultação pública e construção de consensos promovida pelo Estado moçambicano e liderada pelo presidente Daniel Chapo. A população do distrito de Balama e Namuno, em Cabo Delgado, emitiu hoje o seu parecer em torno da proposta. Reporta Florencio Mussá.
24: Residentes dos distritos de Balama e Namuno, na província de Cabo Delgado, votam a favor da criminalização no país, a autoproclamação de candidatos que concorrem às eleições presidenciais e municipais antes do anúncio dos resultados pelos órgãos que gerem os processos eleitorais. A votação a favor da responsabilidade criminal em caso de autoproclamação aconteceu esta quinta-feira em sessões separadas de audição tidas lugar nas sedes citais dos dois distritos no âmbito da segunda fase do Diálogo Nacional Inclusivo em curso no país. As populações dos dois distritos votaram também a favor da redução dos poderes do Presidente da República e a extinção da figura do Secretário de Estado na província. A implementação da votação eletrônica é outra proposta saída das auscultações que os residentes dos dois distritos julgam ser importante a sua adoção pelo país. A seguir, alguns momentos da fundamentação do voto.
1: a favor.
2: Eu voto a favor por razões muito simples. Se nós vamos à votação eletrônica, primeiro, isso vai nos poupar muito tempo. Pelo menos do pouco que eu assisti da África do Sul, permite, enquanto decorre, a população começa a acompanhar também o resultado. Então, isso é uma transparência total.
3: Então, nós precisamos de reduzir estes poderes, não só o judicial, mas também a sua influência do poder legislativo e o poder executivo.
24: Vontade das populações dos distritos de Inhamuno e Balama, expressa nas sessões separadas de audição no âmbito da segunda fase do Diálogo Nacional Inclusivo em curso no país. As sessões tidas lugar esta quinta-feira em Balama e Inhamuno marcam a conclusão desta segunda fase das audições na região sul de Cabo Delgado, depois da Brigada da COT ter realizado exercícios idênticos nos distritos de Ancoabe, Chiuri e Montepuez. O diálogo, na sua fase de audição, já abrangeu também os distritos de Mituj, Pemba e Mecufi, onde cidadãos contribuíram com as suas ideias que serão transformadas em leis para o futuro de Moçambique.
4: A partir de Palama, para a Rádio Moçambique, Florencio Moussa, boa noite.
0: E em Inhambane, 8 distritos já foram abrangidos pela auscultação sobre a proposta do Diálogo Nacional Inclusivo. Quais são os distritos, Daniel Faiela?
5: Trata-se dos distritos de Govuru, Inhassoro Vilanculo, Mabote, Funyaluru Masinga, Morumbeni e Omuini. Nestes distritos foram realizadas 12 sessões e a coordenadora da Brigada da COT, Comissão Técnica do Diálogo Nacional Inclusivo, Sandra Odete Manjat, considera o decurso destas atividades de salutar com contribuições valiosas.
25: Realmente as contribuições são valiosas, as contribuições mostram que estão a construir consensos para trazer a paz. O interesse moçambicano, nota-se que de fato teremos resultados positivos, teremos resultados que todo moçambicano espera.
5: A 12ª sessão de audição pública teve lugar esta tarde na localidade de Xinjingir, distrito de Omuini, onde os participantes defenderam o cenário de reforma moderada como o melhor para o contexto moçambicano, ressalvando, no entanto, a necessidade de operar mudanças em alguns setores de atividade em caso de combate à corrupção, gestão transparente de recursos naturais, redução do índice de desemprego, entre outras situações que imperam o desenvolvimento socioeconômico do país. Daniel Faiela, a partir do Mini, boa noite.
0: Último jornal na reta final, daqui a pouco a atualidade internacional, para já vamos espreitar a cultura. A cidade de Maputo acolheu hoje o colóquio internacional subornado ao tema Teatro como Arte Marcial, uma iniciativa integrada nas celebrações dos 25 anos do Teatro do Oprimido em Moçambique. Na cobertura deste evento esteve o jornalista Adérito Magaia.
26: O antigo primeiro-ministro Ayrja Lee defendeu esta quinta-feira em Maputo o maior reconhecimento do papel da cultura e das artes na construção da identidade nacional e da cidadania. Ayrja Lee falava no colóquio internacional subordinado ao tema Teatro como Arte Marcial, uma iniciativa integrada nas celebrações dos 25 anos do Teatro do Oprimido de Moçambique, assinalados hoje, 16 de julho.
27: Quando nasce uma nação? Agora já conhecemos a resposta. Uma nação nasce quando um povo aprende a reconhecer-se e permanece vivo apenas enquanto continuar a criar memória, criar beleza, criar conhecimento, criar solidariedade, criar esperança. Porque a criação é a forma mais elevada da liberdade. A nossa cultura tem que permanecer. É por isso que acredito profundamente no futuro de Moçambique.
26: Na ocasião, o coordenador do Centro do Teatro do Oprimido de Maputo, Alvin Coça, afirmou que o colóquio pretende reunir diferentes perspectivas sobre o impacto desta metodologia teatral na transformação social. Segundo explicou, o teatro deve ser entendido como um espaço de diálogo, participação e construção de soluções para os desafios das comunidades.
28: A arte marcial é sempre associada à luta, a combate, mas uma coisa importante da arte marcial é que é um momento de respeito mútuo. Não é exatamente violência, mas é uma oportunidade de dois seres intercambiar experiências e vida. Então, olhamos para o teatro como esse espaço de partilhar experiência, de partilhar vida. Estamos a olhar aqui, por exemplo, do papel das artes e cultura para a construção de uma sociedade justa e igualitária.
26: Durante as comemorações, Alvin Costa lançou igualmente o livro Teatro do Oprimido em Democracia, Transparência, Participação e Tributação. Uma obra que sistematiza experiências desenvolvidas ao longo dos 25 anos e que pretende servir de manual para a utilização do Teatro do Oprimido na promoção da participação cívica, educação comunitária e fortalecimento da cidadania em diferentes regiões do país.
0: A cidade de Maputo acolheu hoje o colóquio internacional subordinado ao tema Teatro como Arte Marcial, uma iniciativa integrada nas celebrações dos 25 anos do Teatro do Oprimido em Moçambique, um trabalho de Aderto Magaia, da nossa redação central. Mudamos de página e vamos às notícias internacionais. Ataques entre Estados Unidos e Irão prosseguem mais de uma semana depois do reinício das hostilidades em torno do estratégico Estreito de Hormuz, apesar dos apelos lançados hoje pelo Paquistão para o regresso ao diálogo. Nas últimas 24 horas, os Estados Unidos lançaram novos bombardeamentos contra o Irão, incluindo um ataque ao início desta noite contra a ilha de Khamshin, no Estreito de Hormuz, de acordo com os meios de comunicação social estatais iranianos. Irã respondeu com ataques contra países da região, aliados de Washington, repetindo um cenário que se verifica há vários dias. A polícia do Bangladesh anunciou hoje a detenção de um oficial reformado, procurado há 45 anos pelo alegado envolvimento no assassinato do antigo presidente Ziaur Rahman, pai do atual primeiro-ministro Tariq Rahman. Mohamed Muzaffar Hossain estava em fuga desde 1981 e foi detido hoje, confirmou o chefe da polícia judiciária do Bangladesh. Um tribunal militar em Dhaka julgou 18 soldados pelo homicídio, 13 dos quais foram enforcados. Entretanto, a polícia continuou a procurar Hossain, que foi considerado suspeito de participar no plano contra o antigo chefe de Estado. Mesmo a fechar o último jornal, vamos às temperaturas máximas previstas para amanhã nas principais capitais provinciais. A cidade de Tete pode chegar aos 30 graus centígrados de temperatura máxima, seguida por Quelimane e Pemba, com 29 graus, Maputo, 28, Inhambane, Xaxai, Beira e Vilanculo, 27, Nampula, 26, Chimoio, 24 e, por fim, Lixinga, 23 graus centígrados de temperatura máxima. É o ponto final do último jornal, num dia em que o presidente da República manifestou em Portugal a vontade de Moçambique na manutenção por mais 2 anos da missão de apoio militar da União Europeia no combate ao terrorismo em Cabo Delgado. Receba as despedidas de Michel Horácio na sonorização e Mohamed Gianni na edição e apresentação. Boa noite e até a próxima.
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0: continuaremos como moçambicanos a implementar reformas destinadas a melhorar o ambiente de negócios, a reduzir custos, digitalizar os serviços públicos, combater a corrupção e aumentar a eficiência das nossas instituições públicas. Prosseguiremos igualmente com determinação as reformas da administração pública, da descentralização e da governação territorial, por entendermos que um desenvolvimento verdadeiramente inclusivo exige instituições próximas dos cidadãos, íntegros, dispostas a servir e a não se servir. Continuaremos a apostar no diálogo nacional inclusivo, porque não existe desenvolvimento sustentável sem paz, nem existe paz duradoura quando o desenvolvimento não chega à vida das pessoas. Por isso, caros participantes, os termos de referência desta conferência são claros ao afirmar que este encontro deve produzir resultados concretos. Esperamos que desta conferência resulte um balanço rigoroso das transformações ocorridas entre 2000 e 2025 e produza a visão para os próximos 25 anos.
1: Presidente da República, Daniel Chapo.

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Boa noite, caro ouvinte. Bem-vindo ao Raízes na Diáspora, onde continuamos a dar voz aos moçambicanos que, além fronteiras, levam consigo a identidade, os valores e a força do nosso país. Hoje, seguimos até Portugal e é aqui que vamos conhecer a história de Joana Gemo, uma mulher que partiu em busca de novas oportunidades e que nos conta como foi a sua chegada, os desafios da integração e o caminho que construiu na diáspora. Nesta conversa, refletimos igualmente sobre o papel cada vez mais transformador da mulher moçambicana no mundo como agente de mudança, de liderança e de afirmação da cultura e dos valores nacionais. Receba os cumprimentos de Berta Muneme, Leonalda Matimele e Rosa Maciel. Fique conosco e tenha uma ótima escuta.

0: Isabel Novella com Caringana, na abertura do nosso encontro de hoje. Isabel Novella, que também vive em Portugal, está em espetáculos a apresentar o seu mais recente álbum intitulado Caia. Em Portugal está Joana Gemo, que é a nossa convidada de hoje.
1: Histórias de vida.
2: Olá, eu sou Joana Gemo, moçambicana residente em Portugal há 18 anos. Eu nasci no bairro do aeroporto, mas no Estalamate. Nasci lá e quando tinha 5 anos saímos, fomos morar para a Venda de Angola, depois das nacionalizações. Lembro muito bem disso. A minha família era uma família humilde, de classe operária. Minha mãe era uma simples maquinista de uma empresa de confecções Ferreira, na Avenida de Angola. E o meu pai era um marceneiro. E também eram pessoas que lidavam com machamba. As memórias que eu tenho, tenho memórias de quando nasci no Estalamate, por onde eu andava, chegava em casa cheia de lama. E era uma zona que havia muitos bananais. E eu me lembro muito bem que a minha mãe deixava-nos com uma senhora chamada Celina para ir trabalhar. E quando fomos para a Venda de Angola, a senhora já não foi conosco. Fomos lá ter uma senhora chamada Lídia, que ajudava a minha mãe a cuidar de nós. Cresci lá, tinha muitos amigos. Eu era muito traquina e gostava muito de brincar com rapazes. Eu liderava o grupo de brincadeiras. Eram meus colegas de escola e amigos também da zona, que são os meus amigos de infância, com quem eu cresci. Essas memórias são muito bonitas, mas muito bonitas mesmo. Depois íamos sempre para Manhissa, de comboio. O comboio ia todos os dias, íamos e voltávamos, porque tinha lá a família da minha mãe. E a família da minha mãe vivia muito em comunidade. Era um único quintal e com várias palhotas. Havia uma única casa de alvenaria, na altura feita pelo meu tio. Era a casa de família. E tinha a minha bisavó, que foi quem cuidou da minha mãe. Essa minha bisavó é a minha xará, Especiosa. Porque meu nome é Especiosa, só que no registro depois registraram-me Joana, porque uma tia minha queria tanto que o meu pai desse nome, porque era uma prima com quem tinha muita afinidade com o meu pai, e ficou assim Joana. Mas quando eu vou para Manhissa, chego lá, chamo-me tia, tia Especiosa, porque tia era a minha bisavó. É uma anciã que morreu com os seus 100 e tal anos. Então tenho aquele peso, não é? Quando chego lá, é todo respeito que nunca mais acaba. Brincávamos nas noites de lua. Eu me lembro que víamos as estrelas muito próximo e ficávamos assim à roda, à volta da fogueira, e contavam-nos histórias. Tive uma infância mesmo muito bonita, de uma criança normal. Brinquei muito, sujei muito e sempre vivi com os meus pais. E fui crescendo e pronto. Essas são as memórias que eu guardo com muito carinho.
3: Há sempre pessoas que moldam a nossa forma de ver o mundo. Quem foram as pessoas que mais influenciaram a mulher que é hoje?
2: Quem que me influenciou na vida, quem moldou-me, foi a minha mãe. Porque a minha mãe era uma mulher muito, eu não diria hostil. Era meio hostil, mas era uma hostilidade para o bem, para ensinar-nos. Tínhamos hora para acordar, tínhamos hora para dormir, tínhamos hora para as refeições. Comíamos todos ao mesmo tempo, ninguém comia fora do horário.

0: meu país já estava muito distante em Embani, era difícil ir por causa da distância, mas essa já era perto.
1: Joana, houve algum momento na sua juventude que mudou completamente a direção da sua vida? Em que momento decidiu sair de Moçambique? Foi uma decisão fácil? Ou cheia de dúvidas, ou nem por isso?
0: Saí de Moçambique já adulta, já era mãe. Por que que eu emigrei? Eu emigrei porque tive uma oportunidade de emigrar. A primeira oportunidade que tive de emigrar foi através de um casal de estrangeiros que foram rodar um filme em Moçambique. Trabalharam numa produção de um filme em Moçambique e criamos ali uma afinidade, eu e eles, para o trabalho que eu fazia para eles. Eles gostaram muito de mim. Fizeram uma proposta de ir com eles para a terra deles quando eles terminassem o trabalho. Perguntaram-me se eu queria. Eu disse sim, a senhora estava grávida, era para eu ir cuidar da filha quando nascesse. Lá tentaram documentos para eu poder viajar com eles, mas foi muito complicado na altura, porque supostamente tinha que fazer um contrato para eu poder sair, e sair eles muito caro. E o advogado aconselhou-lhes a deixar, porque eu não podia sair de Moçambique contratada. Isso ia acarretar muitos custos ao casal. E foi uma pena mesmo, porque eles queriam tanto que eu fosse, mas também queriam me levar de forma legal. Aí fiquei, não deu certo, pronto. Depois, mais tarde, continuei com a minha vida normal, a trabalhar. A minha irmã mais nova fica grávida. O marido dela é português. Trabalhava em Moçambique, depois tinham que voltar para Portugal para a criança nascer lá e estar ao lado do marido, né? Porque o tempo dele de trabalho já tinha terminado em Moçambique. E pediram para que eu fosse ajudar a minha irmã na gravidez e até ela dar parto. Mas isso já mais tarde, quando a gravidez já era um bocadinho já avançada. Pedi férias, que era para ajudar, depois regressava. Mas quando chego lá, o meu cunhado diz: olha, tu estás aqui para ajudar a tua irmã, nós vamos te dar um contrato de trabalho, descontares para a Caixa de Providência, estás aqui de forma legal. Em vez de ficar só assim por ficar, cuidas dela e a gente paga-te. Ficas aqui em casa, tudo bem. Eles trataram tudo para mim, por acaso eu não tive aquela chatice dos documentos. Foi num espaço de uma semana, já tinha tudo pronto e levaram-me. Cheguei lá, fiquei um mês e foi no mês de dezembro. A minha irmã deu parto, era um menino. Ajudei a minha irmã a cuidar do menino. E quando o bebê tinha 2, 3 meses, ela tinha que ir para Moçambique tratar um assunto e nós ficamos com o menino lá, eu e a minha mana do quintal, que é mais velha que nós, que praticamente ela viu-nos crescer, ela é que nos criou, ela é que cuidou de nós. E sempre estivemos juntas, ligadas, desde Moçambique, quando emigramos, tivemos filhos ao mesmo tempo. E pronto, ela ajudou-me com a criança, a primeira papa até foi ela quem deu, o menino. Eu tenho a imagem até hoje. E assim fiquei. Quando a criança cresceu, eu não quis mais voltar, eles deram uma liberdade de eu trabalhar, a criança começou a ir à creche, eu ia trabalhar já no outro trabalho que eu arranjei. E à tardinha ia buscar o menino, ajudava assim normalmente, fui fazendo a minha vida e pronto, foi assim. Vivi em Portugal sem problemas nenhuns e eu posso dizer que Portugal me adotou, porque a vida sempre correu-me bem e não foi nada complicado, foi mesmo muito pacífico. E momento da minha vida, da juventude, que mudou completamente a direção minha, da minha vida. Não diria que houve, porque conforme eu disse, eu sempre tive uma vida assim muito tranquila, uma vida normal. Uma criança que teve uma infância, tive uma juventude e foi uma vida muito tranquila. Mas um episódio que marcou-me bastante é que eu sempre fui dada para cuidar dos outros. Que a minha mãe já me ensinava isso, que são esses valores que eu dizia antes, que a minha mãe me transmitiu. Eu cuidei muito da família, ajudando a minha mãe, porque a minha mãe sempre teve essa sorte de ter pessoas à volta dela para ela cuidar. A família da minha mãe também é muito pobre, então ela sempre estava ali para eles.
1: Quando chegou a Portugal, qual foi o maior choque? O que mais lhe custou nos primeiros tempos?
0: O maior choque que eu tive quando cheguei em Portugal, o que me fez confusão mesmo foi a forma deles de viver. Eu não fiquei chocada, mas percebi que era diferente. Era muito diferente o modo deles de viver e do nosso. A primeira coisa que eu reparei foi

0: a ordenação urbana. O ordenamento ali é uma coisa, é uma coisa mesmo primária. Todas as pessoas que comessem uma fruta, uma peça de fruta, tivessem uma garrafa d'água, um objeto qualquer, tinham onde depositar. Isso aí, sim. E eu reparei, porque não havia uma coisinha sequer no chão. Era tudo no lugar. As pessoas estão mesmo cultivadas a fazer isso. Acredito que foram anos e anos de eles reeducarem, a educação cívica nem é uma coisa continuada. E até hoje eles educam o seu povo, mas eles já estão muito avançados que nós, porque aquilo já é cultural, sabem que não se pode pôr nada no chão. Tudo tem que estar no seu devido lugar. Os transportes, a forma ordeira como eles usam os transportes, a questão das prioridades, os supermercados, o atendimento, os serviços públicos, até os privados. Os servidores, é a questão do horário, a pontualidade. Isso fez-me eu pensar muito mesmo. Eu vi a diferença entre nós e eles. A diferença é enorme. Foi uma coisa que me fez com que eu visse a vida noutra perspectiva e evoluí muito, porque eu depois tive que me adaptar ao seu modo de viver. E aquilo ficou, e hoje eu não era capaz de adotar um outro estilo de vida senão o que eu aprendi. E a experiência é muito boa, porque eu também já implemento e ensino as outras pessoas, porque eu sou uma ativista. E faço uso daquilo que eu aprendi para ensinar os outros. Eu gosto muito dessa parte.
1: Joana, houve algum momento em que pensou desistir e voltar para casa? O que a fez continuar em Portugal?
0: Em algum momento em que pensei em desistir e voltar para casa, não. Em nenhum momento pensei em voltar para casa. Eu sempre fui firme. Eu sou uma pessoa com ideias próprias, com decisões próprias, que quando é para ir à frente, vou à frente. Não gosto de olhar para trás e recuar. Não, vou sempre para frente. Eu digo à frente é que é o caminho. Se cheguei aqui, por algum motivo foi, não é? E sigo em frente. O que me fez continuar, na verdade, é pensar que eu era capaz de dar uma melhor educação aos meus filhos, uma saúde medicamentosa com qualidade, evoluir e continuar com os meus objetivos, que é sempre ajudar o próximo. E para eu poder fazer e desenvolver essas minhas atividades, tinha mesmo que estar do outro lado, porque já era mais fácil para mim. E isso fez-me continuar, em nenhum momento recuei.
1: Depois de tantos anos em Portugal, o que significa hoje ser moçambicana?
0: Depois de tantos anos, significa mesmo ser moçambicana, vale a pena ser, porque eu nasci num grande país. Nasci num grande país. Moçambique é que me fez ser a mulher que sou hoje. Portugal foi mais uma fase da minha vida. Portugal adotou-me, sim, mas as bases todas foi em Moçambique, onde eu aprendi a ser humana, acima de tudo. A humanitude para mim, eu aprendi isso em Moçambique, com a minha família, com o dia a dia daquela vida dura nossa, aquela vida sofrida, mas que somos felizes. Porque tu estás num outro continente, as pessoas têm tudo, mas não são pessoas felizes, apesar de terem tudo. E a nossa felicidade é plena, mesmo no meio de dificuldades, não é? A gente é muito feliz. Então, esse aspecto para mim diz muito, porque eu convivi com muita gente, ainda em Moçambique e cá também, não é? Na Europa, eu viajo muito, passo a vida a andar de um lado para o outro, de aviões, de comboios, de todo tipo de transporte. Eu conheço muitas culturas, mas nenhuma se equipara à cultura africana, à aquela coisa de ser africano, ser moçambicano, aquela alegria espontânea que não é preciso forçar. Em Moçambique, tu olhas para as pessoas, não precisas fazer esforço. Aquilo mesmo espontâneo, tu te ris porque as pessoas são cômicas. É de como se vestem às vezes, o andar, as brincadeiras, as piadas. Isso não se compra. E é por isso que toda gente que vai para lá, quando vai, apaixona-se pelo país e pelas pessoas, e depois agarram-se àquilo, dificilmente voltam a ser as mesmas pessoas. Isso para mim está acima de qualquer. Eu gosto do meu país. Moçambique é um grande país. Grande, grande, mas muito grande país. E temos sorte nós de termos um país como Moçambique, apesar dos problemas que nós temos, mas é nosso país, é lá onde aprendemos tudo. Eu vejo na Europa, temos docentes, nas universidades, os melhores, até posso assim dizer, dos PALOPs, são de Moçambique, que estudaram nas escolas públicas de Moçambique. Estudaram em tempos, sim, mas foi tudo lá. Então, para mim, eu digo isso com muita ênfase, porque é o que eu sinto quando falo, não é?
1: O que faz questão de manter da cultura moçambicana no seu dia a dia? Há tradições, valores ou hábitos que nunca abandonou?
0: Faço de tudo para manter a minha cultura moçambicana, comendo as nossas comidas, as nossas vestes, o nosso muciro. Eu adoro, adoro moda africana. Gosto muito de moda africana, moda moçambicana. Gosto muito do meu muciro. Quando as pessoas vêm de Moçambique, sempre peço para me trazerem. E gosto muito de vestir a capulana. Quando saio na minha carteira, tenho sempre capulana para depois amarrar, estando numa situação qualquer, porque isso me identifica, as nossas comidas. Gosto muito. As nossas comidas, e a gente cria, faz questão de ter convívios no dia a dia. Comunicamos-nos muito, inventamos os tiques, vamos comer as nossas comidas, vamos às feiras, procuramos sempre comer, comprar as nossas verduras. Em Portugal, por exemplo, quando eu cheguei, as pessoas não comiam amboa, né? Quer dizer, os portugueses não sabem que amboa come-se, a folha da abóbora. Então nós íamos comprando na feira do relógio. E vai ver que agora até já ficou um bocadinho mais caro, porque muitos moçambicanos que estão lá comem. Dos palopes, quem tempera melhor a folha de abóbora somos nós, os outros não. Agora, tseque, comem alguns. Tem também angana, que os capverdianos cultivam, os capverdianos comem muito isso. A couve. A couve em Portugal é muito boa e nós fazemos questão de ter sempre amendoim em pó para poder temperar as nossas comidas. Então, eu tenho feito de tudo para manter essa chama acesa, né? Não perder a nossa moçambicanidade por hipótese nenhuma. Não há nada que me faça mudar a minha forma de ser e de estar e de ser moçambicana. A minha cultura está acima de qualquer coisa. Eu tive que me adaptar à realidade, né, dos outros povos, dos outros continentes. Mas a minha cultura está sempre lá. Sempre em casa faço qualquer coisa ligado a Moçambique, no que diz respeito à nossa cultura e na gastronomia, principalmente. Até os enfeites em casa, alguns têm um toque nosso de Moçambique. Então, nunca deixei de ser, de ser moçambicano. As tradições. Pronto, na minha casa a gente faz muito o pacha, não é? E eu, às vezes, quando quero me lembrar do meu pai, dos meus avós, faço lá o meu ritualzinho, né? Ponho minha bebidinha ali, falo qualquer coisinha com eles e sinto-me aliviada. Eu acredito que estou em contato com eles. Mas pronto, são hábitos, não é? Há quem não se revê nisso, mas eu me revejo nisso porque foi de como eu cresci. Então nem me passa pela cabeça ter que deixar de fazer, porque é o que é. Na minha família fazia-se muito isso, a começar pela minha xará, que era que ela fazia a benção de tudo que se fizesse na manhã, na altura, nos tempos dela. Conforme eu disse, ela morreu com 100 e tal anos, e até os colonos na altura levavam na para ela andar aí a fazer o pacha, que era para abençoar instituições que inaugurassem. Então, quem sou eu para não fazer isso, não seguir os passos dos meus pais? Nunca vou abandonar isso. O meu marido sabe que eu de vez em quando faço isso quando me dá na cabeça, porque é o que me faz viver. E eu, quando faço isso, sinto-me viva.
1: Há alguma coisa que Portugal lhe ensinou e que gostaria de ver implementada em Moçambique?
0: Em Portugal, uma das coisas que eu ensinei a algumas pessoas, ou implementei em Portugal, foi, para falar mais na área da cultura, a cozinha, não é? falar da cozinha, para as casas onde eu andei a trabalhar, eu ensinei a fazer vários pratos. As senhoras onde eu trabalhava, eles gostavam muito da minha comida, gostam até hoje. São comidas um bocadinho difíceis de fazer, mas aquelas que são simples para fazer, eu faço muito bem e algumas pessoas ficaram com as receitas. Até agora, algumas vezes ligam, me chamam, vêm lá fazer um prato disso e daquilo e vou lá fazer. Então, eu gosto porque eu sinto que ensinei alguma coisa a alguém. Fazer umas roupas assim de capulana, dar dicas, né, sugestões. É, se querem uma festa assim diferente, onde haja africanos, compra uma capulana, faz, inventa um modelito e faz. E eu amarro as capulanas do meu jeito. E eu sou muito apaixonada da moda swati. E a moda sul-africana, gosto. Eu do norte de Moçambique também gosto muito dessa moda. Conforme disse, gosto muito de moda africana. Vou vendo noutros horizontes, vou buscando isto, aquilo, e depois faço ali uma mistura. Isso é uma coisa muito simpática. As pessoas perguntam, ah, mas esta touca é não sei o quê. Esta capulana não sei o quê. Mas de onde é que tu és, não sei o quê? Porque as pessoas sabem identificarem as coisas, não é? Conhecem a moda africana. Então, quem conhece, quando veio de Mociro, capulana sul-africana, toca na cabeça, diz, não, esta é da zona sul de África, mas exatamente aonde? Olha o Mociro, isto é Mociro, não é? Quando me ouvem a falar, ah, sim, é Mociro, ah, aqui tu fizeste aqui uma fusão aqui no teu look, não é? Sim, sim, é isso mesmo, porque é porque eu gosto da minha cultura africana. E eu que mais ou menos ensinei as pessoas, então há pessoas que se inspiraram muito na minha moda e fazem. Até pedem referência de onde é que compro os acessórios, dou o link ou do site, não é? E vão buscar as coisas também. E eu gosto de ver as pessoas, eu vejo que afinal de contas influencio alguém em alguma coisa, não é? Gosto muito mesmo, sim.
1: Apesar de viver fora, continua ligado ao país. De que forma procura contribuir para o desenvolvimento de Moçambique?
0: O que é que eu faço para contribuir assim de desenvolvimento de Moçambique? Eu sou uma ativista. Eu já apoiei muita gente nesta vida, não é? Jovens. Eu gosto muito, a minha área favorita é da ação social, mas de educação e formação. Faço outros projetos, né, ajudar as pessoas, faço outros projetos em conjunto com colegas, equipes extremamente competentes, pessoas tão espalhadas pela diáspora e que a gente trabalha muito bem, ajudamos comunidades. Mas educação e formação é o meu preferido, o meu forte. Ajudei vários projetos jovens a se formarem mesmo, hoje têm um futuro brilhante. Eu tenho uma afilhada que é a última, esta estou a fazer com... Começamos, éramos um grupo de tantas pessoas, foram ficando pelo caminho, naturalmente, e continuamos com uma madrinha que está na Itália, a Eulália, uma grande madrinha. A menina já terminou a escola, só falta ela ser graduada, mas tem ali ainda algum impasse. E vejo o antes e o depois dela, sinto muito orgulhosa. Dispensei a minha casa para ela ficar, porque eu arranjei uma casa lá, mas como não vivo, e a menina para ter melhor aproveitamento, porque a mãe não tinha condições de ter uma casa melhor, condigna para ela poder estudar bem, ficam lá em minha casa e para ela ter o espaço dela sozinha para poder estudar e concentrar-se com os seus meninos e com a sua mãe. Já está uma mulher grande, está adulta, está a fazer a administração pública, qualquer dia temos uma grande inspetora ali. E estou muito orgulhosa disso. Mas junto com outra madrinha, não é? Que está na Itália, que é uma super madrinha. Gosto muito dela. E é o que tenho feito para a minha contribuição para o bem-estar e outros projetos que estou a meter neles agora, mas tudo no âmbito da ação social. Porque é preciso ajudar as pessoas, é preciso mesmo. Eu gosto de ser uma grande ativista. Gosto também de trabalhar com a terceira idade, porque aprendi muito a geriatria em Portugal e isso fez com que eu tivesse muita paixão mesmo ainda pela terceira idade. Faz-me confusão a mim ver um idoso assim abandonado, um idoso sujo, que não esteja assim em condições, um idoso que passa fome. Eu não consigo lidar com insensibilidade. Sou uma pessoa muito sensível. Só não faço mais porque não posso. Se eu pudesse, às vezes tenho manias que posso mudar o mundo, mas é impossível. Mas o pouco que eu consigo é uma gota no oceano, mas faço diferença. E as pessoas que me procuram, falam comigo, quando me ligam, é alegria total. Falam-me de trabalho, de projetos. Eu levo mais tempo a falar de projetos, qualquer coisa, naturalmente. Tenho família, não é? Mas os meus filhos levam muito bem a onda, sabem que se a mãe não nos atende, é porque ela está a trabalhar. Quando eu digo que não posso falar porque estou ao telefone, elas sabem que estou ao telefone e estou a tratar de assuntos. Mas sem me esquecer da família, não é? Sim, sem me esquecer da família.
1: A Joana acredita muito na irmandade e na união entre mulheres. De onde nasce essa convicção, Joana?
0: Acredito em irmandade e união, sim, entre mulheres de várias nacionalidades. E eu tenho essa convicção porque... Porque, conforme disse, eu conheço muita gente. Eu viajo muito pelo mundo. Então, por onde eu passo, vejo culturas diferentes, vejo como é que as pessoas vivem, o que as pessoas fazem no dia a dia para mudar ou moldar a mente das pessoas. O contributo que as pessoas dão para fazerem as pessoas serem pessoas melhores. Então, eu acredito, sim, senhora, acredito. E eu tenho essa convicção porque vejo naquilo que eu faço, naquilo que as pessoas fazem, o resultado final. O resultado final é sempre positivo. E eu não tenho uma exceção, assim, tipo, eu tenho uma preferência em trabalhar com pessoas, falando de gênero, né? Tanto homens ou mulheres, eu trabalho com todos. Trabalho com todos e com todas as idades, até bebês, não é? Até a adoção de bebês para apadrinhamento. Isso já tive uma equipe com quem trabalhamos numa organização onde adotamos crianças em Boane, recém-nascidas, que a mãe faleceu, o pai abandonou-as. E eu vi a dinâmica, como é que aquilo foi. Então, eu tenho essa convicção mesmo de que existe a irmandade e a união, que a união faz a força. Quando as pessoas estão unidas, facilmente resolvem seus problemas. Mas quando não estamos unidos, dificilmente a gente consegue fazer alguma coisa. Mesmo nas nossas famílias é assim. Quando temos irmãos com quem a gente discorda muito, passamos mais tempo a discutir que fazer coisas boas acontecerem, não é? Então eu tenho essa convicção. Acredito na irmandade, sim, senhora.
1: Porque acredita que quando uma mulher cresce, outras também podem crescer juntas?
0: Acredito também no crescimento, né? da mulher, na evolução da mulher e a nível de tudo. As mulheres agora ganharam qualidade de vida, as pessoas ganharam mais anos de vida, vivem mais que os homens para começar, e as mulheres quando estão em cargos, né, em postos de trabalho, elas têm melhores resultados que os homens, porque antes de ela fazer qualquer coisa desviante, pensa nos seus filhos, pensa no propósito que a levou a estar ali e pensa nas pessoas que a promoveram até chegar ali onde ela chegou, ou no seu próprio mérito, o tempo que levou a se organizar ou a se formar para ascender a um certo cargo. Então, elas fazem de tudo para manter, para preservar aquilo, o seu bom nome. Acontecem as coisas, mas é de forma muito esporádica. Quando se fala de liderança, as mulheres têm maior destaque, porque elas pensam com o coração, não é com cabeça. Então, a gente consegue ter melhores resultados. Isso faz-nos crescer. Faz-nos crescer muito. A nível de tudo. A nível de tudo. Se formos a ver em Moçambique, agora nas instituições, não é? Nos ministérios, no próprio parlamento, temos muitas mulheres a ocuparem cargos de relevo. Temos deputadas, temos a nossa primeira-ministra é uma mulher, a presidente da Assembleia, nos ministérios. Sempre tivemos mulheres à frente, tivemos uma primeira-ministra com capacidades, até ela tinha a capacidade, Luísa Diogo falecida, tinha a capacidade de ser uma presidente da República. Tivemos a doutora Graça Machel, que foi é uma grande ativista agora, mas foi uma ministra. E são pessoas muito competentes. E temos muitas graças por aí, muitas... muitas bem-vindas por aí, escondidas, que não se conhecem quem são, porque são pessoas que se calhar não tiveram instrução, mas que são grandes mães, grandes mulheres, que formaram os seus filhos, quer dizer, uma mãe analfabeta e formam um filho para ser um doutor, para ser um ministro. Então, tudo isso são valores, né? Que as mães transmitem aos filhos, que são essas mulheres, essas grandes mulheres. E é essa convicção que eu tenho de que é possível, sim, senhora, uma mulher fazer grandes obras. Temos a nossa Paulina Chiziane e muito mais mulheres em todos os setores, é na cultura, é no desporto. Então, eu acredito, sim.
1: Há planos para regressar definitivamente a Moçambique ou acredita que a sua missão continua entre os dois países?
0: Planos assim para regressar definitivamente para Moçambique? Sim, eu vou voltar para Moçambique quando as coisas estiverem mais ou menos brandas, porque as coisas não estão bem, é um facto, isso não é novidade para ninguém, não é? Porque eu já divido a vida com a Europa. São muitos anos de Europa, então dizer que seria hoje eu regressar, não estaria a mentir, mas eu vou fazendo os meus projetos em Moçambique, que fazem com que eu esteja em conexão com Moçambique. Eu falo para Moçambique todos os dias. Todos os dias não estou lá presencialmente, fisicamente, mas estou lá porque falo. E temos a sorte de estarmos agora numa era digital onde tudo torna-se fácil com as tecnologias e facilmente a gente comunica com o outro lado lá do oceano. Mas eu vou voltar um dia, quando não sei, eu vou voltar. Continua mesmo a minha missão nos dois países, Portugal e Moçambique. Eu estou às vezes para a Alemanha, às vezes para a Itália. Conforme disse, eu tenho andado por aí a fazer muitas coisinhas boas para o meu povo. E gosto e tenho planos para o futuro no ramo mesmo do ativismo, e até onde Deus quiser. O que eu peço é saúde, para que eu continue a fazer os meus projetos e abranger o maior número de pessoas que precisam, porque é preciso fazer-se alguma coisa. Há muita gente em sofrimento em Moçambique. A gente acorda aqui e consegue ter um papo seco, um leite, um queijo de marca branca, e as pessoas em casa não conseguem ter isso, o mínimo para o dia a dia. Então é preciso fazer-se alguma coisa. Sim.
1: Que país gostaria que os seus filhos ou netos encontrassem um dia?
0: O que eu gostava que os meus netos fizessem um dia, quando fossem adultos, que seguissem os passos da avó. As minhas filhas já seguem os meus passos, são umas grandes meninas. Tudo que elas têm, partilham com os outros. É o que eu ensinei aos meus filhos. E os meus pais ensinaram a mim, eu ensinei aos meus filhos também. Eu transmiti esses valores aos meus filhos. Eu ensinei a eles que têm que saber que se elas têm hoje, amanhã podem não ter. Partilhar o pouco que têm para com as outras pessoas ajudarem no que for preciso. Mas sem se esquecerem das suas obrigações para serem mulheres. Os estudos em primeiro lugar, e depois o resto. E foi o que elas fizeram, acataram os conselhos da mãe e da minha família, porque a minha família ajudou-me muito quando eu emigrei, deixei os meus filhos lá, e eles tiveram um papel muito, muito importante na educação e formação dos meus filhos também. E isso ajudou elas serem as meninas que são hoje. E estou muito feliz mesmo, Deus é bom, não tenho razões de queixa. Não tenho razões de queixa, não tive o azar, posso assim dizer, de ter filhos desencaminhados, não. Não, os meus filhos estão muito bem encaminhados e estou muito feliz por isso.
1: Se pudesse deixar apenas uma herança para Moçambique, qual seria?
0: A herança que eu pudesse deixar para Moçambique, é dizer às pessoas de viva voz que nunca as pessoas, mas nunca mesmo, sintam vergonha de serem moçambicanos. Apesar dos problemas que o nosso país tem, vamos ter orgulho de sermos moçambicanos, porque um dia Moçambique vai brilhar e vai crescer. É uma fase. Nada dura para sempre. isto vai passar. E moçambicanos estudarem, estudarem, estudarem bastante para podermos vencer as atrocidades da vida, as adversidades da vida também, porque uma pessoa instruída, com conhecimentos, tem como se defender. Embora hoje com as tecnologias as pessoas também já pesquisam, as pessoas informam-se, o nível de analfabetismo eu diria que já não é igual das décadas passadas, porque as pessoas informam-se. As pessoas informam-se, mesmo sem instrução, a pessoa, só o simples fato de comunicar em língua portuguesa, para além da inteligência que a pessoa já nasce, aquela que Deus nos dá, as pessoas partilham muita informação e as pessoas hoje sabem dizer não, sabem discutir o que é bom e o que não é bom. Isso é muito bonito, é importante na vida das pessoas. Então, a herança que eu deixaria para Moçambique é aconselhar mesmo as pessoas, principalmente as mulheres, os jovens, estudem, estudem bastante, trabalhem. Não esperem que alguém faça alguma coisa por vocês. Sejam vocês mesmos a construir o país, não é? Porque o país precisa de todos nós. Gostarmos-nos, não criarmos intrigas, não desejarmos mal às outras pessoas, percebermos as outras pessoas, termos essa capacidade de ouvir, escutar as outras pessoas o que dizem. O que não está bem a gente censurar, o que está bem aplaudirmos. Não criarmos intrigas, porque depois é o que acontece hoje. As pessoas morrem de qualquer maneira, porque uns pensam que tirando a vida dos outros vão resolver os seus problemas, roubam, enganam, mentem. Não há necessidade de tudo isso. Não há necessidade de tudo isso, porque isso só nos faz regredir. Não podem umas pessoas pensarem que são espertas que as outras, só porque umas não têm instrução ou não tiveram a oportunidade de estar em lugares de topo onde possam, né, ter a abundância. Não. Partilharmos, se a gente partilhasse tudo, pouco a pouco para todos, estávamos no melhor caminho, estávamos num mundo maravilhoso, num Moçambique risonho, onde todas as pessoas têm direito a um prato de comida, pelo menos. Muito obrigada.
1: Joana, muito obrigada pela sua disponibilidade, pela sinceridade das suas palavras e pelas valiosas reflexões que hoje partilhou conosco. A sua história recorda-nos que a distância não diminui o amor pela nossa terra e que cada conquista individual pode abrir caminho para muitas outras pessoas. Em nome de toda a equipa, agradecemos a sua presença e desejo-lhe muitos sucessos na sua missão, continuando a ser uma ponte entre Portugal e Moçambique.
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3: A história de Joana Gemo lembra-nos que a diáspora é também um espaço de crescimento, de superação e de construção de pontes entre Moçambique e o mundo. Mulheres moçambicanas, onde quer que estejam, continuam a afirmar a sua capacidade de transformar realidades, inspirar comunidades e manter vivas as raízes que as ligam à sua terra.

Assim termina mais uma edição do Raízes na Diáspora. Obrigada pela sua companhia. Voltamos no próximo programa com novas histórias, novos percursos e novos exemplos de moçambicanos que honram o nome do nosso país além fronteiras. Um abraço de Berta Muneme, Leonalda Matimele e Rosa Maciel. Até o próximo encontro. Boa noite.

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1: Boa noite, estimado ouvinte, e bem-vindo às notícias apresentadas por Vítor Rufino. A primeira-ministra confere posse hoje em Maputo ao presidente do Conselho de Administração do Instituto Nacional de Segurança Social, INSS. Um comunicado enviado à nossa redação indica que ainda hoje, Bem-vinda Levi vai empossar também ao secretário-geral da Comissão Consultiva do Trabalho, o diretor do Gabinete de Informação, Gabinfo, e ao assistente do primeiro-ministro. O distrito de Mutarara, em Tete, poderá enfrentar insegurança alimentar nos próximos meses devido a fracos resultados da campanha agrícola 2024-2025. As famílias produziram 13.815 toneladas de cereais contra uma necessidade anual de pouco mais de 30 mil toneladas. A informação foi apresentada esta quinta-feira pelo administrador de Mutarara, Lino Chiosa, na sessão extraordinária da Assembleia Provincial de Tete.
2: Aqui fica claro que há um déficit alimentar de 18.502,8 toneladas. Por essa razão, podemos afirmar, excelentíssimo senhor presidente da Assembleia Provincial, que infelizmente nós estamos perante uma situação de insegurança alimentar no nosso distrito.
1: O distrito de Mutarara, em Tete, poderá enfrentar insegurança alimentar nos próximos meses. Cerca de 2 mil habitantes da localidade de Ndoro, no distrito de Ikaya, em Sofala, já têm acesso à água potável como resultado da construção de um sistema de abastecimento. A infraestrutura tem a capacidade de 20 mil metros cúbicos de água. O diretor do Serviço Distrital de Planeamento e Infraestruturas de Ikaya, Beta Silva, disse que a construção do sistema enquadra-se no programa de expansão da rede de abastecimento de água às zonas rurais.
3: Ndoro tem agora um pequeno sistema que vem para fazer a diferença. Já está a funcionar numa fase experimental. Há 2 meses, só para podermos testar a qualidade de água, também ver qual é a capacidade mesmo do sistema, se funciona a 100%. E o resultado é positivo. Melhora bastante. Agora, para as zonas mais recônditas de Ndoro, nós estamos lá a fazer fontes dispersas. Estamos a fazer fontes dispersas com a ajuda da cooperação austríaca, também com o Unicef, a CCM, temos parceiros, a Direção Provincial das Obras Públicas. Neste momento estamos com 3 fontes. Temos 3 fontes a construir.
1: Diretor do Serviço Distrital de Planeamento e Infraestruturas de Ikaya, província de Sofala, Beta Silva. População do distrito de Boana, em Maputo, defende medidas que permitam uma distribuição mais justa e equitativa das receitas provenientes dos recursos naturais. É um posicionamento apresentado esta quinta-feira na sessão de audição pública no âmbito do Diálogo Nacional Inclusivo. Nas suas intervenções, estes residentes concordam com a introdução de ajustes no sistema eleitoral para o reforço da transparência e integridade das instituições de administração eleitoral.
4: Para termos um voto eletrônico, significa termos todas as populações com energia. Tem bairros que não têm energia. Se formos pela via de voto eletrônico, estaríamos, se calhar, a excluir, enquanto nós queremos a inclusão de todos.
5: Que tal no nosso país introduzirmos um mecanismo fiscal na qual desenhar-se uma percentagem que possa ficar no distrito para a despesa do governo do distrito? Porque o administrador do distrito pode ir a uma comunidade. Lá, aquela comunidade chega, pede ao administrador do distrito água. Mas o distrito não tem um orçamento que pode sustentar a exigência daquela comunidade, enquanto esse distrito produz receita.
1: O coordenador da Comissão Técnica para o Diálogo Nacional Inclusivo na província de Maputo, João Inzonzo, sublinhou que as sugestões apresentadas vão servir para a consolidação das ideias dos moçambicanos ao nível nacional. No estrangeiro, 11 pessoas morreram esta quinta-feira em resultado de um incêndio que deflagrou num orfanato em Argel, na Argélia. Não foram divulgadas as idades das vítimas fatais. De acordo com a Africa News, o incêndio resultou também em 19 feridos. Irã pede aos houthis do Iêmen para que fechem a passagem de petróleo pelo Mar Vermelho, caso os Estados Unidos da América ataquem a rede elétrica. É uma nova ameaça ao fornecimento global dos combustíveis. De acordo com a Reuters, que cita fontes anónimas, a ideia foi discutida entre a liderança da República Islâmica e a mensagem foi transmitida aos aliados houthis do Irã. Fechamos com o tempo. A cidade de Tete poderá registrar hoje 30 graus Celsius de temperatura máxima, seguida por Quelimane e Pemba com 29 graus, Maputo 28, Inhambane, Xai-Xai, Beira e Vilanculo 27, Nampula 26, Chimoio 24 e por fim Lixinga 23 graus Celsius de temperatura máxima. Apresentamos as notícias a esta hora, as próximas às 2 horas.

0: Sabemos que o desenvolvimento não possui um ponto final, mas uma narrativa permanente. Cada geração recebe um país inacabado e tem a responsabilidade de o melhorar antes de entregar à geração seguinte. Daí que temos dito que precisamos de fazer diferente para obter resultados diferentes. Daqui a 25 anos, uma nova geração de moçambicanos voltará certamente a reunir-se para avaliar as escolhas que hoje fizemos. Perguntarão se estivemos à altura das oportunidades que a história colocou diante de nós. Perguntarão se soubemos transformar os recursos em prosperidade, se transformamos reformas em resultados concretos para o processo de desenvolvimento, para beneficiar o povo. Se reduzimos as desigualdades sociais, se construímos instituições mais fortes e se deixamos um país mais desenvolvido, mais competitivo, mais justo e mais inclusivo. É essa responsabilidade que hoje carregamos como uma geração.
1: Presidente da República, Daniel Chapo.

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Ora, viva amigo ouvinte, uma boa madrugada para si. O espetáculo que vamos ouvir a seguir traz-nos energia, criatividade e beleza. Porque mesmo na noite silenciosa, a arte continua viva. Cada música, cada performance é uma celebração da vida. E uma prova, amigo ouvinte, uma prova que o talento não dorme. Que este espetáculo seja a luz que ilumine a sua madrugada e inspiração para os seus próprios sonhos.

Bolsonaro. Vira pra lá. 2020 tá lá. Vira pra lá. Vem, maestro, me dê aí. Um, dois, três.

Vamos ver o vídeo, que tá chegando a hora. Eita porra! Aí, vem!

muito respeito, tolerância, empatia, alegria, saúde, felicidade. Que a gente possa dizer tudo aquilo que a gente tem vontade, com liberdade, com alegria, com força. Quem transforma o nosso destino é a gente mesmo. É ou não é? E para começar um ano novo, eu quero cantar para vocês uma música que eu fiz em 2019, pensando no Carnaval de Salvador, que para mim é a festa mais incrível do mundo. A música chama O Mundo Vai. Vamos guardar! Me deu tom. Vocês comigo assim, ó. Aê, aê, aê, aê, venha ver, venha ver. 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

Todo mundo, mundo vai. Bora, banda! O que é isso?

Desejando novo para vocês todos, para nós, com muitas bênçãos. Eu vou fazer uma brincadeira, se me deu o tom aí, macho. O lado de cá vai fazer o seguinte. Ai, ai, ai, ai, ai, ai, ai. Tá tremendo tudo aqui. Manhã gosta assim. Mas tem que ser forte pra 2020. Já ouvi, já senti a pressão de manhã. Vambora. Um, dois, três e... Ai, ai, ai. Tá tremendo. Manhã gosta assim. Agora vocês. Ai, ai. Tá tremendo. Venha mandar um beijo pra Léo, que tava aqui no palco. Léozinho, esse é pra você. Gigante.

fazer a brincadeirinha? Bota a mão no ombrinho do coleguinha que tá na frente. Do coleguinha que tá na frente. Coleguinha, vira pro lado de lá, vira. Vira gostoso que agora a gente vai se conhecer. É a hora da gente se conhecer, de conhecer quem é esse coleguinha que tá do lado. Que você ainda não tinha se apresentado pra ele. Diga assim, bom dia coleguinha, feliz ano novo. Fala pro coleguinha, bom dia coleguinha. Feliz ano novo coleguinha. Ai coleguinha, vamos fazer muitas peripécias em 2020. Vamos todo mundo com a mão no ombro do coleguinha. Vamos pro lado de lá, vá.

Vai, eu tô no raiz. 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Agora para aí. Para aí, respira para não dar dor de facão. E faz só a pressão da pelvis. Pressão da pelvis. Vamos lá, vamos exercitar. Pra quem esqueceu em 2019, essa é a hora de lembrar. Vamos, vamos, vamos.

Direita, direita. Parou. 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Agora vai descer.

Tô demais, viu? Itália, zegue, zegue, Itália. Esse cílio tá acabando comigo. O cílio tá entrando no canto esquerdo do meu olho. Essa eu gravei com Claudinha, que cantou aqui, fez um show lindo.

lutando esse presente pra gente começar 2020 com o pé direito. Música boa, cantando Tim Maia pra gente, né? A gente só pode agradecer por esse momento lindo. E Ivete, que é uma das maiores estrelas da música popular brasileira, que já é muito maior do que o axé, né? Ela que hoje já é uma das maiores artistas da atualidade, atravessou décadas fazendo muito sucesso. Essas e outras músicas que ela já fez um show inteiro de Tim Maia e presenteia a gente nessa noite especial com essa canção linda que tem tudo a ver pra gente começar o ano com alto astral. Então vamos lá curtir o show.

Que o amor vença tudo. Que o amor transforme tudo. E que o amor chegue naquela pessoa que é equivocada, que acha que só ela tem o direito de amar da maneira dela, da forma dela. Que isso seja transformado. Eu não faço.

0: são 2 horas.
1: Boa noite, estimado ouvinte. Bem-vindo às notícias apresentadas por Vítor Rufino. A primeira-ministra confere posse hoje em Maputo ao presidente do Conselho de Administração do Instituto Nacional de Segurança Social, INSS. Um comunicado enviado à nossa redação indica que ainda hoje, Bem-vinda Levi vai empossar também ao secretário-geral da Comissão Consultiva do Trabalho, o diretor do Gabinete de Informação, Gabinfo, e ao assistente do primeiro-ministro. O distrito de Mutarara, em Tete, poderá enfrentar insegurança alimentar nos próximos meses devido a fracos resultados da campanha agrícola 2024-2025. As famílias produziram 13.815 toneladas de cereais contra uma necessidade anual de pouco mais de 30 mil toneladas. A informação foi apresentada esta quinta-feira pelo administrador de Mutarara, Lino Chiosa, na sessão extraordinária da Assembleia Provincial de Tete.
2: Aqui fica claro que há um déficit alimentar de 18.502,8 toneladas. Por essa razão, podemos afirmar, excelentíssimo senhor presidente da Assembleia Provincial, que infelizmente nós estamos esperando uma situação de insegurança alimentar no nosso distrito.
1: O distrito de Mutarara, em Tete, poderá enfrentar insegurança alimentar nos próximos meses. Cerca de 2 mil habitantes da localidade de Ndoro, no distrito de Ikaya, em Sofala, já têm acesso à água potável como resultado da construção de um sistema de abastecimento. A infraestrutura tem a capacidade de 20 mil metros cúbicos de água. O diretor do Serviço Distrital de Planeamento e Infraestruturas de Ikaya, Beta Silva, disse que a construção do sistema enquadra-se no programa de expansão da rede de abastecimento de água às zonas rurais.
3: Ndoro tem agora um pequeno sistema que vem para fazer a diferença. Já está a funcionar numa fase experimental. Há 2 meses, só para podermos testar a qualidade de água, também ver qual é a capacidade mesmo do sistema, se funciona a 100%. E o resultado é positivo. Melhora bastante. Agora, para as zonas mais recônditas de Ndoro, nós estamos lá a fazer fontes dispersas. Estamos a fazer fontes dispersas com a ajuda da cooperação austríaca, também com Unicef, a CCM, temos parceiros, a Direção Provincial das Obras Públicas. Neste momento estamos com 3 fontes. Temos 3 fontes a construir.
1: Diretor do Serviço Distrital de Planeamento e Infraestruturas de Ikaya, província de Sofala, Beta Silva. População do distrito de Boana, em Maputo, defende medidas que permitam uma distribuição mais justa e equitativa das receitas provenientes dos recursos naturais. É um posicionamento apresentado esta quinta-feira na sessão de audição pública no âmbito do Diálogo Nacional Inclusivo. Nas suas intervenções, estes residentes concordam com a introdução de ajustes no sistema eleitoral para o reforço da transparência e integridade das instituições de administração eleitoral.
4: Para termos um voto eletrônico, significa termos todas as populações com energia. Tem bairros que não têm energia. Se formos pela via de voto eletrônico, estaríamos, se calhar, a excluir, enquanto nós queremos a inclusão de todos.
5: Que tal no nosso país introduzirmos um mecanismo fiscal na qual